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0: Senhor, faça deste microfone um condutor da verdade, mantenha-me firme e sereno para equilibrar o meu senso de justiça. Direcione o meu conhecimento para produzir faíscas de esperança. Não permita que me perca pelos caminhos distantes da razão. Jamais deixe algum sentimento distorcer a essência do que precisa ser dito. Senhor, ilumine as minhas palavras para que elas carreguem alento. Conceda-me sabedoria para falar e bastante paciência para saber ouvir. Inspira-me com bons pensamentos e que eu defenda apenas o que acredito. Senhor, mantenha-me seguro todos os dias da sinuosa pista da humildade. Que a minha voz se faça ouvir sem frieza nem sensacionalismo. Livra-me da arrogância, do medo, da vaidade e da indiferença. Evite que usem indevidamente a minha voz para prejudicar alguém. Faça de mim porta-voz da cidadania, da credibilidade e da isenção. Senhor, impeça que eu induza a pré-julgamentos ou a condenações. Corrija o meu excesso de individualidade e me torne mais flexível. Dá-me firmeza para eu não escorregar nas armadilhas da palavra. Senhor, proteja as minhas cordas vocais, ferramenta do meu ganha-pão. Proteja, Senhor, a todos os meus ouvintes, a razão do meu trabalho. Amém.
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1: Que dia é hoje mesmo? Hoje eu não tô sabendo não. Tem uma coisa pra falar pra vocês. Só na água não vai não, viu?

0: Chegando aí devagarzinho com o coração sertanejo até as 7 da manhã, direto, hein? É direto até as 7 da manhã. Muito obrigado pela sua audiência desde já. Esperando a gente chegar, já chegamos, tá? Com tudo, com toda a alegria do mundo, tá bom? Pela Insuperável e também pela TV em Foco dos Vários, coração sertanejo pra você. Comigo, Ronald Faia, contando já com a sua audiência no 774-707-7835. Vamos perder tempo, não? Vambora, vamos fazer contato aí na torre de controle. Vamos saber as coordenadas de voo. Tá certo, 060, mantendo pra gente pro ar, apertem os cintos e vamos sair do chão.
1: Senhoras e senhores, aqui é o comandante. Permaneçam todos sentados e apostos. Torre, pedimos autorização para decolar.

0: Tá certo, agora sim, literalmente, o programa Coração Sertanejo está no ar, pela Insuperável e também pela TV em Foco dos Vales. Muito obrigado pela sua audiência, de segunda a sexta-feira, tem Coração Sertanejo pra você, hein? Olha você pelo aplicativo, muito bom dia, muito bom dia, muito obrigado. Alô, você da TV em Foco dos Vales, também espalhada aí pelo Brasil, pelo mundo. Muito obrigado pela sua audiência. Ô, esse menino, cadê o menino que eu contratei pra ficar cantando aí, falando hora? Esse aqui, ó. Coração Sertanejo, são faltando 5 minutos para as 6 da manhã. 5 para as 6. Vamos junto até as 7, tá bom? Sem parar, beleza? Deixa eu dar um bom dia aqui, deixa eu abrir os abraços. Já vou abrir os abraços aqui pro Marquinhos Pintor. Marquinhos, fala comigo, Marquinhos. Beleza? Bom dia, obrigado pela sua audiência. Também tá aqui a Sandra, a Evelyn, o Zé Andrade, o Alex. Ah, tá certo. Claudinei de Dom Joaquim também tá por aqui. A Graciene Silva, o Tonhão da Padaria, o Johnny, tá todo mundo por aqui. Zezé Galo Doido, tava só na expectativa, tá bom? Já estamos no ar, já estamos no ar com tudo resolvido e vamos até as 6 da manhã. Beleza? Então vamos lá? Vamos lá, esse menino, de novo, mais uma vez, vamos torar o pau. Coração Sertanejo, faltando 5 minutinhos para as 6, bom dia.
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3: Você não toca aquela mais rústica, não. Aquela sertanejona mesmo que machuca, que rasga o caboclo de dentro pra fora.
0: Mas é claro que a gente toca. Vamos abrir os trabalhos hoje aqui no Coração Sertanejo. Com Folha Seca, Amado Batista. Bom dia, galera. Bom dia, bom dia. Vamos junto até as 7, hein? Mais uma vez, obrigado pela sua audiência.

Coração Sertanejo, 6 horas em ponto. 6 horas, bom dia, galera. Bom dia, bom dia, bom dia. Deixa eu atender aqui o pedido. Bom, é o seguinte, a gente deve uma explicação, não é? Quando a gente tem algum probleminha assim e tal, e rapidinho falei com o Leandrinho. Leandrinho, eu acho que a rádio não tá no ar, não. Aí falou, não, deixa comigo. Aí montou no helicóptero lá que ele comprou semana passada e foi lá e ajeitou. Então, por isso a gente chegou 1 hora atrasado, tá bom? Mas estamos aí. Tá tudo explicadinho agora, beleza? Porque a galera tá perguntando, aí não dá pra responder um por um. Então todo mundo já tá ciente que foi uma falta de energia lá, momentânea, na região dos estúdios da Insuperável, mas o Leandrinho foi lá e ajeitou tudo. Foi lá e ligou a chave, pronto, voltou. Tamo junto aí até as 7 da manhã, sem intervalos, beleza? Somente aqui do Coração Sertanejo. Ele falou comigo, ó, vai direto aí, tá bom? Então tá beleza. Tudo explicadinho. Deixa eu atender aqui o pedido. Deixa eu atender o pedido da Graciene. A Graciene pediu aqui, seu amor ainda é tudo, João Mineiro e Marciano. Obrigado, Graciene, pela sua audiência, tá bom? Tá dizendo aqui, bom dia pra todos nós. Eu quero ouvir aí a música, João Mineiro e Marciano. Seu amor ainda é tudo, eu ofereço pra você, locutor, obrigado. E todos os ouvintes que curtem aí o João Mineiro e Marciano, e principalmente que curte e ouve aí de todos os dias o Coração Sertanejo. Valeu! Obrigado pela audiência, galera. Obrigado por ter esperado aí também. Tá bom? Valeu, Leandrinho. Obrigadão aí. Tamo junto.

Brasão Sertanejo, são exatamente 6:05, 6:05. Bom dia, galera, bom dia. Deixa eu atender aqui já o pedido. Deixa eu ver aqui, deixa eu ter certeza, a galera tá toda aqui, rapaz. Eu vou fazer o possível, mas vai ser impossível atender a todos, tá bom? A gente agradece demais aí a audiência de todos vocês, beleza? Deixa eu ver aqui, quem é que tá aqui, deixa eu ver. Ed Santana, fala comigo, Ed Santana, bom dia, meu irmão. Beleza? Toca aí pra nós aquela pedrada do Mirosmar, né? Essa. Tá certo, beleza. Daqui a pouquinho, tá bom? Farley, bom dia, Farley, tá aqui, chegou por aqui também, o Fraga de Medford também tá aqui. Tá aqui o Zé Andrade, já falei. Tá certo, então tá bom. Quem foi que pediu essa aqui, esse menino? O Tonhão da padaria também, tá por aqui, obrigado. Johnny também, daqui a pouquinho eu vou soltar alguns áudios. Beleza? Então meio não corre aqui, mas vai dar tudo certinho, tá bom? Então, Ninho de Cobra, Jacó e Jacozinho.

0: Coração Sertanejo, 6:09, 6:09. Deixa eu dar uma passadinha no zap aqui. Ah, deixa eu dar uma olhadinha aqui, mandar um abraço aqui pro Beto Português. Alô, Beto Português. Muito obrigado aí pela sua audiência, tá bom? Pela sua audiência de sempre aí. Valeu mesmo. A gente se encontrou ontem lá no Terra Brasília de Shillsbury. A gente sempre se encontra lá, né? Na hora do rango. Tá certo? Obrigado pela sua audiência. Valeu, Beto Português. Valeu mesmo. Um abração. Ah, deixa eu ver aqui quem foi que... Ah, deixa eu ver mais aqui. Tem muita gente, rapaz. Eita, a galera tá chegando de verdade mesmo. Evelyn, fala comigo, Evelyn. Evelyn do Guga também tá aqui mandando um abraço. Ah, vamos passar no zap aqui. Fala comigo, Alex.
1: Agora sim, Ronald Fire.
0: Aí sim.
1: Bora começar o dia.
0: Não é?
1: Tchau, obrigado.
0: Tchau, obrigado pela sua audiência também. Deixa eu ver aqui, ver o outro. Quem é o outro aqui, rapaz? Ah, o Johnny também tá por aqui. Cadê o áudio do Johnny, esse menino? Hein? Ah, não tá não? Tá, claro que tá. Eu vi ele aqui agora. Ah, vamos procurar ele aqui. Vamos dar uma procurada no Johnny aqui. O homem não para. Ah, tá aqui, ó. Fala comigo, Johnny. Abre o microfone do Johnny aí, esse menino.
2: Bom dia, Rony de Faia.
0: E aí?
2: A música aí, Mirosmar aí.
0: Uhum.
2: Tá tocando agora, Mirosmar. Fazendo um favor.
0: Uhum.
2: É Zezé. É o Zezé, né, de Camargo.
0: Isso.
2: Aí toca aí, Mirosmar.
0: Tá certo, então. Beleza, obrigadão, Johnny. Coração Sertanejo, 6:11. 6:11. Zezé de Camargo e Luciano, Deve Ser Amor. Fala comigo, Carlão. Carlão também chegou por aqui. Bom dia.

0: Agora nós vamos sertanejo 6:16. 6 horas, 16 minutinhos. Fala comigo, Alex.
1: Fala comigo, Ronald Fire.
0: E aí, de novo?
1: Esse áudio que você mandou aí do Johnny, o homem não para.
0: Olha, ó.
1: Será que é ele mesmo?
0: É,
1: ué. Rapaz, o homem tá calminho.
0: Não mexe, rapaz.
1: Não tá acelerado hoje? O que aconteceu?
0: Não mexe, não, rapaz. Me faz um favor. Vai tranquilo trabalhar e deixa o cabra trabalhar também. Ouvi o programa tranquilão. Não tumultua o negócio, não, Alex. Pelo amor de Deus. Deixa eu atender aqui. Deixa eu ver, cadê ele? Ele falou aqui também, hein? Aham, falou. Ah, deixa eu ver aqui. Fala comigo então, Zé Andrade.
2: Ô, Ronald, bom dia. Bom dia. Alex, superável.
0: E aí?
2: Ô, Ronald, toca esse cartucho aqui de ontem aqui, ó.
0: Aham.
2: Que esse aqui não falhou ontem.
0: É.
2: Esse aqui não foi tocado ontem, não.
0: É, não deu tempo, não. Ele pediu o Chitãozinho e Chororó. Foi Deus quem fez você. Tá certo?

0: Agora são sertanejos 6h20. Bom dia pra vocês. Bom dia, galera. Bom dia, bom dia. Fala comigo.
1: Essa machuca, Rony.
0: Não
1: vai
0: é.
1: Lembrar o passado.
0: Aê!
1: Bom dia. A dona Rosilda.
0: Olá, dona Rosilda. Obrigado pela audiência. É, arrebenta. Isso aí, Zé Andrade, dona Rosilda. É apaixonado, esse homem é danado. Obrigado pela audiência da senhora, tá bom? Deixa eu aproveitar que a dona Rosilda tá lá em Timóteo. Mandar uma chegadinha lá em Patinga, mandar um abraço e um beijo pra minha mãe, dona Madalena, tá lá no Alto da Boa Vista. Alô, minha mãe, como é que estão as coisas aí? Aqui tá tudo bem, com todo mundo, tá bom? Seu neto João Vitor tá lá no exército, acordando 5 da manhã, e naquele corre-corre, tá feliz. Mas tá doido pra vir pra casa, comer aquele feijão com arroz da mamãe, feito no fogão a lenha. Daqui uns dias ele tá por aqui, tá certo? Então tá bom, obrigado pela audiência de todos vocês. O que é esse menino? Rapaz, você fica, eu tô falando, tô concentrado, você fazendo gesto aí, o que que é? Quem tá aí? Quem? O homem não para? De novo? Ah, fala comigo, homem não para.
2: Ei, oh, aí, oh. Manda um bom dia pro amigo Alex.
0: Nossa.
2: Valeu, Alex, bom dia, valeu.
0: Ai, tô falando, Alex tumultu tem todo, rapaz. Ei, Alex. Esse Johnny é um homem atrapalhado, rapaz.
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3: Coração Sertanejo, 6:21. 6:21, bom dia, muito obrigado pela sua audiência. Vamos na sequência aqui de 3 músicas, atendendo o pedido aqui do Farley. Farley pediu aqui um Rio Negro Solimões. Logo depois tem um lançamento aqui do Almir Sater, mandaram pra mim agora, chegou via internet. É, lançamento. O cara botou aqui, nunca tocou aí no seu programa. Tá bom então, tô na expectativa. Aí tá dizendo, quem pediu foi a Evelyn do Guga. Ah, tá bom então. Logo depois de Rio Negro Solimões tem Tocando em Frente aí, essa nunca tocou aqui. Obrigado, Evelyn. E logo depois, deixa eu atender aqui, ela sabe que é brincadeira. E logo depois, deixa eu atender aqui o Fraga de Medford, pediu um Renan e Raí. Chega! Tá bom então, vamos lá esse menino, mais uma vez, ele, bota ele pra trabalhar. Coração Sertanejo, 6:26, bom dia. A gente se entrega, Rio Negro e Solimões, vai pro Farley.

Tocando em frente ao Miss Satter, atendendo o pedido da Evelyn do Guga, tá lá na Flórida ouvindo a gente. Valeu, Evelyn, bom trabalho pra você. Tamo junto aí, beleza? Brigadão. Coração Sertanejo, 6h33. Agora quem tá vindo aí? Ah, pedindo. Ah, o pedido musical aí é do Fraga de Medford. Pediu Hernan e Raí. E Fátima Leão. Valeu, Fraga!

0: Coração Sertanejo, 6h37, 6h37, deixa eu mandar um abraço aqui pro Kaique, José Kaique. Ah, bom dia, Ronald, bom dia, meu camarada, obrigado aí pela sua audiência. Não estou pedindo mais músicas, mas estou sempre conectado, obrigado, valeu. Tá muito disputado para pedir música, prefiro só ouvir. Não, rapaz, fica à vontade aí. Você tem direito a 2 cartuchos aí por dia. Se você tá pegando o programa do início, 1 música por hora. Dá certinho, tá bom? A gente faz o possível para atender. E a gente agradece a audiência. Já vai aumentando, aumentando e aumentando. Obrigado, galera. Valeu, Zé Kaique. Deixa eu dar um bom dia também aqui pro Romildo do Ferro Velho, lá de Clinton. Fala comigo, Romildo. Bom dia, meu irmão. É, um ótimo dia pra nós também, tá certo? Pra você, pra mim, pra toda a galera da audiência. Obrigado, Romildo. Ah, quem é aqui esse menino? Ah, vou correr a sacolinha e logo depois vamos atender os pedidos aqui do William Maciel. Esse William Maciel pediu 2 músicas aqui, vai na sequência, tá certo? Pediu aqui, ó. Aí, Johnny! O pedido aí de William Maciel. Pediu aqui o peão todo tatuado aí, ó. E a outra com Breno e Matheus. Eu quero é praia. Aham. Você não abre os seus olhos, não, rapaz. Você não agarra no pincel, vai pintar, não, pra você ver, bobo. Aham. Segunda-feira tá pedindo aí. Tá pedindo boldo. Eric Almeida te deu uma muda de boldo, você comeu a muda. Era pra plantar, irmão. Que aí você sempre tinha. Tá certo? Dá pra cá essa sacolinha, esse menino. Bora lá.
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0: 6:43, 6:43. Ah, deixa eu ver aqui, o Romildo tá dando risada aqui, falando que achou engraçado que o William Maciel comeu a muda de boldo. Rapaz, o moído é o seguinte: segunda-feira, toda segunda-feira ele chega numa ressaca moada, sabe? Uma ressaca medonha. Aí fica pedindo: alguém tem boldo? O Eric Almeida, mais conhecido como Bandido Cheiroso, mandou pra ele uma latazinha bonitinha com uma muda de boldo. O cabra vai e comeu, ele tava desesperado, ele não aguentou esperar colocar as folhinhas de boldo na água, esperar ali uma meia horinha, amassar pra depois tomar pra ver se né, ajeita a ressaca, a dor de cabeça. Rapaz, ele montou igual bode, velho, mascou a muda do boldo. Você tá doido, rapaz? É verdade, porra. É verdade. Ah, tá aqui, ó. Aham, olha quem chegou aí, galera, ó. MM tá na área. Quero saber o que tá acontecendo com o Cupim. Cupim não tá aquele Cupim de antigamente. Tá acordando tarde, hein? Deixando a MM dormir até mais tarde. É, Cupim, nós temos que sentar, pô, conversar, porque tá dando mole, hein? Vamos lá, esse menino atendeu os dois pedidos aí do... queimar os dois cartuchos aí do William Maciel.
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0: Mariana Fagunda!
1: Genial!
0: Coração Sertanejo, 6h43. Fala comigo, senhor.
2: O William Maciel, além de pedir o pião todo tatuado, ainda quer uma música que vai pra praia ainda?
0: Aham.
2: Você tá doido? O William Maciel também tá demais, hein?
0: Cabra sem vergonha.
2: É, William, esses pedidos de música você pede aí, rapaz. Você tá doido?

0: Agora são sertanejo, faltando 11 minutinhos aí para as 7 da manhã, de 7 às 8, tem Leandrinho, tá bom? Sai daí não, segue a programação aí da grade de programação da emissora, hein? Leandrinho já tá a postos, daqui a pouquinho ele vai estar no ar aí com o show do Leandrinho Goiaba. Beleza? Que é esse menino? Rapaz, tu é chato, vou mandar você embora. Nossa senhora, não posso falar nada que você fica acenando, não sei o quê. Eu sei que tá acabando o programa, eu sei. Calma, que é? Áudio? Quem tá aí? Fala comigo. Zé Prestes.
1: Bom dia, meu amigo Ronald Paia. Bom dia, amigos insuperáveis.
0: Fala, Zé Prestes.
1: Eu tô aqui com o seu Vantuil aqui no hospital.
0: Ô, seu Vantuil.
1: Ele mandou assim, ele acordou agora, tá? Dormiu bem essa noite. Eu também dormi muito bem aqui no hospital. Deram um remedinho sossega leão pra nós. Mas nós estamos aqui esperando a hora de fazer a cirurgia. Aí ele falou assim, ô, seu Prestes, tem jeito de pedir aquela música de novo?
0: Nossa senhora.
1: Se der tempo, né? Lógico, já tá tarde.
0: Qual é?
1: 20 minutos só.
0: Qual música?
1: Ele quer ver, ele quer escutar de novo o Franguinho na Panela.
0: Não, não tem problema não, eu acredito. Só
1: pro Vantuil, pro Adriano.
0: Tá bom, Vantuil.
1: Pra minha mulher, dona Lúcia, pra dona Creuza, esposa do seu Vantuil também.
0: Beleza.
1: Obrigado, um abraço.
0: Tá bom, então. Vamos que vamos. Guilherme Santiago, franguinho na panela, pra galera que tá lá aguardando a cirurgia, vai dar tudo certo.

Agora são sertanejos 5h53. Tá, certo, faltando 7 minutinhos para as 7 da manhã. Ô Zé Prestes, pra você e pra quem tá aguardando a cirurgia, um abraço pra vocês aí. E vai dar tudo certinho. O William Maciel tá dizendo aqui, boa cirurgia pra vocês. Tá certo? Meu nome, e em nome do William Maciel, toda a audiência tá desejando uma excelente cirurgia pra vocês. Tá bom? Deixa eu atender aqui o pedido musical da MM. Pediu aqui Cama de Capim e disse que o cupim já tá trabalhando. Tá certo. Deixou você em paz essa madrugada, né?

0: Atendendo o pedido aí da MM. Cama de Capim, Zezé de Camargo e Luciano.
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0: Faltando 2 minutinhos aí para as 7 da manhã. Aí, MM, o Alex agora tá do seu lado, não tá cutucando onça com vara curta, não. Tá dizendo aqui, ó. Parabéns, MM. Isso é que é música. Tá aí, ó. Elogio do Alex. Hoje ele preferiu ficar do ladinho, não é? Deixa eu abraçar aqui e agradecer a audiência. Do Éder Paixão. Ô, Éder, vamos tocar sua música amanhã, irmão. Tá bom? Porque, infelizmente, hoje, por falta de energia nos transmissores, nós entramos no ar aí um pouquinho mais tarde, mas amanhã a gente está de volta, tá certo? O William Maciel já tá dizendo ali que fui. Uai, rapaz, tô doido, peraí. Agora sim, é hora de dizer, não dá mais tempo para nada mais. Nada. Somente agradecer de coração a todos vocês que aguardaram ansiosos aí a entrada aí do Coração Sertanejo. Um pouquinho mais tarde, mas amanhã nós estamos no horário, hein? Tá bom? Se Deus quiser, tá certo? Vamos pedir a Deus que eu tenha vida e saúde para voltar aqui aos estúdios da Insuperável amanhã a partir das 5 da manhã, aguardando todos vocês de novo aí. Valeu? Muito obrigado. Alô, você da TV em Foco dos Vales. Muito obrigado também a todos vocês pela audiência de sempre aí. Valeu! Então tá bom, vou seguir ali o Johnny, a Sandra, Marlene, a Marilene Machado, o Alex, o William Maciel, tá todo mundo dizendo. E eu vou dizer também, rapaz, que todo mundo já foi, eu também fui!

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Estamos no meio da semana, meu pai. Graças a Deus, que hoje é quarta-feira, o tempo tá nublado aqui na Nova Inglaterra, tá com uma carinha de chuva, será que vai chover hoje? Olha, bom, 40% de chance de chuva daqui a pouquinho, né, às 8 horas da manhã, 100% de chance de chuva hoje não tem picobol. Aliás, eu acordei quebrado, gente, ontem eu levei um capote no picobol, velho. Rapaz, ontem eu caí, bati as costas no chão, machuquei meu braço esquerdo. Nossa, levei um capote ontem. Parei de jogar? Não, joguei até o final ontem. É. Aí hoje eu acordei com a dor nas costas. Sabe quando você já escorregou, que você cai, que você bate as costas no chão? Pá! E o cotovelo no cimento?

0: você sonha com uns negócios. Vocês acreditam que eu sonhei essa noite? Tô falando sério mesmo. Um som, um troço muito estranho essa noite, velho. Um sonho muito louco, velho. Eu tô tentando descobrir, ainda não conversei com o ChatGPT pra ele me contar. O ChatGPT geralmente me conta, né? Fala, ó, isso aí tá querendo dizer não sei o quê. Alguma coisa, não sei, velho. Alguma coisa é... O que quer dizer esse sonho? Foi bem estranho, tá? Um negócio bem, ah, sei lá. Uma coisa... Eu sonhei, velho, que era... Eu sonhei que era... Tava caminhando num lugar. De repente... Começou a vir aquele monte de água. Água, né? Uma onda gigante. E ali era o fim do mundo. Aí, quando a onda passou, eu sobrevivi. Tava com algumas pessoas conhecidas, um povo estranho também. E eu encontro com Deus. Sério, tô falando sério. Aí, tinha de um lado tava eu, Deus, olha isso.
1: Problema.
0: Não é problema não, né? Prepara com ele. E do outro lado, um monte de gente caída no chão. Sério, um monte de gente morta assim no chão. Aí a gente numa casa vazia assim, um cara, tinha um moreninho parecendo o Éder Paixão que tava pegando dinheiro. Eu falei, brother, nós estamos no céu, você tá catando esse dinheiro aí, Deus tá te vendo. Aí quando esse cara começou a pegar o dinheiro do outro lado, vinha vindo umas fumaças roxas. Sério, velho. Olha a loucura do sonho. Aí, cara, aí vinha vindo umas fumaças roxas, assim. E Deus falava, pode ficar tranquilo que aquilo é o diabo que tá vindo. Sério. Aí, velho, aí... ele vinha se aproximando e Deus falava, fica tranquilo, aqui ele não passa, não. E era assim, uma forma de uma fumaça roxa, assim, brother. Deus toma conta. Que sonho foi esse, rapaz? Que loucura. Aí eu ficava falando, Deus, e se nós tiver que combater? Se nós tiver que... Não, nós vamos... Aqui não vem, não. Aqui o mal não vence, não. Deus toma conta.

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1: Queridos amados ouvintes da Rádio Insuperável, eu vejo que esse sonho, meu querido, é porque você não tá divulgando o que nós vamos fazer aí, o retiro espiritual. Você não começou a divulgar na sua página ainda, meu filho. Deus tá vendo. Você precisa responder a Elaine, precisa responder o pessoal.
0: Mas padre, eu tô tentando, padre, eu esqueço.
1: É preciso evangelizar, é preciso, meu filho. Divulga pra nós o retiro espiritual com o padre Reginaldo Manzotti, que vai acontecer este mês na cidade de Hudson.
0: Hudson. É Hudson, padre.
1: Na cidade de Hudson. Vou estar lá com Luísa, com tudo. Tá, padre, eu prometo que hoje eu vou resolver isso, tá?

dos pansões que a gente tem, né, velho? Meu pai eterno! Muito bem, senhoras e senhores, está no ar o programa mais alegre do rádio brasileiro. E hoje tem o tema

bem. 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
1: Meu Deus do céu. Né?
0: Tem de tudo, tem de tudo na Brasília. 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Hoje nós vamos falar de preguiça aqui no programa. Hoje é o dia de falar de preguiça. Ó, e vamos combinar uma coisa, né? A preguiça faz parte da vida. Tem gente que olha pra uma tarefa e pensa: ah, depois eu faço, né? Não, eu não sou assim não, tá? E tem dois tipos de preguiça, gente. Ó, tem a preguiça que todo mundo conhece, né? A preguiça de fazer alguma coisa e a preguiça de certas coisas, né? A preguiça de certas coisas e a preguiça de certas pessoas, né? Tem também aquele tipo de pessoa que só... Só de você ver chegando já dá preguiça. Fala: ai, meu Deus do céu, não aguento, não tem paciência não, velho. Nossa, de novo, né? Tem gente que reclama de tudo, né? Tem quem manda áudio de 8 minutos, tem quem nunca vai direto ao assunto. Então, hoje a gente quer saber o seguinte: qual é a coisa que você morre de preguiça de fazer e que tipo de pessoa já te dá preguiça só de começar a conversar? Nossa, brother do céu. Nossa senhora. Ah, eu não aguento gente que fala lento. Então, vai pausando. Eu tava falando com ele, né? E ele falou: é, foi desse jeito. Não conversa, fala. Eu não tenho. Nossa, vai me dar preguiça. Gente que conversa lento demais, me dá uma preguiça, cara. Uma preguiça. Agora eu tenho preguiça também de dobra roupa, velho. Duas coisas. Eu tenho preguiça de gente que fala pausadamente. Então vamos ter que ver, né? Porque eu tava falando com ele ontem. Nossa senhora. Eu ia falar do outro tipo de gente aqui, mas não posso falar porque... Tá bom. Mas gente que conversa lento demais. A pessoa tá conversando, brother, ela é lenta pra caramba. Você fala: Deus do céu, velho, que lentidão é essa? Então conta pra nós aqui no nosso WhatsApp, no 774-707-7835. Eu acredito que o meu WhatsApp travou. Manda pra cá que a gente vai saber que tipo de pessoa te dá preguiça e que tipo de coisa também você tem preguiça. Você morre de preguiça. Tá no ar.
2: Tá no ar.

0: nós vamos trazer uma notícia da Flórida, que eu falo com vocês, tá? Você que tá ouvindo a Rádio Insuperável agora, você que tá acompanhando o nosso programa, Flórida não é para os fracos, tá? Se já não bastasse o jacaré, se já não bastasse a piton, se já não bastasse a iguana, se já não bastasse o Mickey Mouse, não, Mickey Mouse não. Já já você vai saber que outro tipo de animal está dando trabalho na Flórida. Fala com você, velho, eu não moro na Flórida, não moro de jeito nenhum. Jamais vou morar em Flórida.
1: Nem. Ai, quem vai pra Flórida? Que lá é quente.
0: Vai com Deus. Vai viver com as cobras, com o jacaré. Vou, bro. Vou. Daqui a pouco nós vamos contar o que está acontecendo na Flórida. 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

0: Marlene Carioca, bom dia, amore. Sua carioca, o que você está jogando mesmo é picobol, picobol. Picobol. A Marilene mandou bom dia. Bom dia, meu amor.
1: Alô,
0: bom
1: alô.
0: Dia.
1: Bom dia.
0: Bom dia, Evelyn Zenzer. Bom dia, Sandroquete. Ô, Sandra, uma pessoa essa semana falou comigo assim: ah, eu sou sobrinho da Sandra. Ah, é, minha tia ouve a rádio todos os dias.
1: Bom
0: aí
1: dia.
0: Eu peguei e falei: nossa, que bacana. Você é parecido mesmo com a Sandra, bom viu? Dia. Ele falou: é, agora ela tá pro Brasil. Eu falei: ah, não é, não. Nossa, eu falei que o cara parecia com você, Sandra. Eu falei, nossa, parece mesmo, mas parecia mesmo, viu?
2: Tá? Pra quem ouve a rádio todo dia.
0: É juro, viu? Ah, bom dia, Johnny, homem não para. Bom dia, os meninos do Ferro Velho. Obrigado pela audiência.
1: Alô, alô.
0: Bom dia, Santana. Bom dia, Fraga. Bom dia, Galo Doido. Bom dia, Reginaldo. Ana Paula. Ana Paul. Um abraço. Bom dia, Ana Paula. Fernanda. Elaine Soares. Bom dia pra Léo de Malboro. Alô, Marden. Agora é pra você. Alô, Bernardo. Bernardo. Bernardo é nome de rico, né? O Zé Bernardo.
1: Alô, alô. Bom dia.
0: O Zé Bernardo. Ai, meu Deus do céu. Maria, bom dia. Bom dia pro Ebert. Alô, Pantera, bom dia pra você. Bom dia pro Cláudio Gregas Glória.

0: a hora do sorteio. 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
0: 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Nós vamos te prepara. Nós vamos fazer uma festa. 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Manda pra cá, vamos pro WhatsApp do Goiaba. Hoje é o dia da preguiça.
2: WhatsApp do Goiaba.

0: Hoje é aniversário de Aire Júlio. Aê! Esse não tem preguiça não, hein? Esse... Mais ou menos. Esse... Ô, Aires, feliz aniversário pra você, velho. Tudo de bom, que Deus ilumine a sua vida muito, muito, muito. Que todos os seus desejos, seus sonhos possam se tornar realidade. Que só coisas boas possam acontecer na sua vida. Só bênçãos, né? Você é merecedor de só coisas boas na sua vida, tá? Tudo, tudo de bom mesmo. Feliz aniversário. Sinta-se abraçado aqui pelo amigo Leandrinho nessa data bem especial, que é o seu aniversário, velho. Faz uma festa pra nós, Aires.
1: Ele vai fazer lá na igreja. Se quiser ir,
0: para de ficar alfinetando o menino, tá?
1: Ele vai fazer, Leandrinho. A pastora dele liberar, nós vai, pô, vai dançar um forró.
0: O pastor dele libera, aí que não quer ir. Nós faz um forró aqui na rádio.
1: O ralabucho do Aires.
2: Quem é esse rocambola aí?
0: É o Aires. Não, hoje a gente quer saber que tipo de pessoa te dá preguiça. Fala, nossa, velho. Meu Deus do céu, que tipo de pessoa te dá preguiça? Eu tenho preguiça de gente que ela começa a falar dos tipos de que ela... Aquela pessoa que, tipo assim, eu só faço esse tipo de coisa. Pra mim, eu só como arroz tio João. Se não for arroz tio João, na nossa casa, na nossa família... Nossa família sempre só cozinhou arroz tio João.
3: Ô, oh, cara.
1: Ai, que merda isso, hein, meu?
0: Ai, tem a raiva falar, não, porque... Não, eu, lá em casa, a gente só usa sabonete Monange. Se não for Monange, na minha família, a gente... Eu tenho raiva de gente assim, sabe? Que tipo assim, a gente coloca no plural que a família toda é um padrão. Tudo padronizado, né? Ai, ai, ai. Olha, todo mundo mandando mensagem aqui. Parabéns, Aires. Deus abençoe sua vida. Luizinha do meu coração. Um beijo. A Luiz mandou bom dia pra nós. Leandrinho, bim. Bim, diz bonitinho da brocha. Bom dia dos bonitinhos da brocha, bom dia. Ó, oh, bom dia, Coquinho da Bahia. Estamos por cá. Olha aí, desenterrando meus apelidos, velho. Bom dia, Johnny. Obrigado pela audiência. William Maciel, hoje é aniversário desse cara aí. Parabéns. Feliz aniversário. Olha, o Aires Júlio ali com a camisa cor-de-rosa. É, bom dia pra você. É, bom dia, Leandrinho. Ó, oh, trabalhando e ouvindo vocês. O Eduardo mandou aqui. Deixa eu ver, Eduardo, a paisagem aqui. Olha, rapaz. Olha que paisagem bonita, cara. Eita, nós, um lago, o sol, o que mais? Olha, landscape, né? É landscape, não é? Que bonita essa imagem aí, viu? Nossa senhora, eu queria estar acordando num lugar desse hoje, viu? Eu queria mesmo, né? Fala, Aires, bom dia.
4: Então, Lelê, então, eu tinha um negócio pra te falar, é a respeito...
0: Ah, vai tomar banho, vai!
4: Você sabe, né, Leandro? As coisas se acontecem desse jeito.
0: Não, eu não gosto de gente que fala, fica pausando.
4: Hoje
0: fala
4: ou não fala, as tá? Coisas...
0: Né, Leandro? Eu tenho preguiça então, de gente que...
4: É isso aí.
0: Vai te catar.
4: Não é que eu tô falando lento, não, mas...
0: Vai
4: isso que eu tinha pra te falar. Beleza?
0: Leandrinho, eu tenho preguiça da Johnny relembrando do BBB. Até hoje eu tenho preguiça. O Fábio falou. Ai, ela gosta do BBB e ela acompanha, né? Ela acompanha, né? Ah, não. As pessoas mandam. O nosso repórter de NURC, né? A Edinha. É, não manda pra mim a pauta. Eu não sei se é notícia ou se não é. É, deixa eu ver quem mais mandou mensagem. O Zé mandou mensagem.
5: Ô, Leandrinho.
0: Pois é.
5: Leandrinho, bom dia, bom dia. Tô escutando você falou que você caiu. Tô escutando você falar aí que você caiu também, bateu as costas no chão e
0: caí,
5: tal.
0: Caí, Zé, ontem.
5: Ó, eu fiquei sabendo aqui no hospital. Que eu caí de uma escada. Então eu vou falar a mesma coisa pra você que me falaram aqui, eu vou falar pra você aí. Cuidado, velho. O que mata homem velho igual nós assim, ó, é tombo e caganeira, viu? Você abre e virou a sua joia aqui, ó.
0: Rapaz, eu levei um tombo ontem que eu achei que eu tinha machucado mesmo, de verdade. Mas o cotovelo bateu no piso ali, cara. E as costas, tac, Mas sabe quando você escorrega assim pra frente e cai de costas no chão? Ainda bem que eu não bati a cabeça no chão ontem, velho. É, mas foi um momentinho de desespero ali no pickleball. Os americanos ficam... Eu falei, não, my friend, nós vamos... I'm okay, my friend. I'm okay.
3: Bom dia, Lelê.

0: preguiça de pessoas que contam vantagem.
1: Ah,
0: e
1: também.
0: também aquelas pessoas que, tipo assim, né, que se acham melhor do que os outros,
1: Também tem
0: e
1: raiva.
0: também daquele povo puxa-saco.
1: Eu
0: Eu tenho preguiça,
1: também
0: eu
1: tenho
0: fico
1: preguiça
0: com.
1: também de puxar saco.
0: Ai,
1: Não.
0: nem sei como expressar.
1: Eu também não sei.
0: Dia abençoado a todos,
1: É,
0: galerinha
1: eu tenho
0: linda.
1: preguiça de puxar saco
0: Beijos e
1: também.
0: beijos.
1: Nossa. É, quando eu tenho, às vezes você sabe que eu sou chamado para ir em tudo quanto é lugar, tudo quanto é evento que tem em Massachusetts. Essa é a vantagem de você trabalhar em rádio, né? O povo te convida para a maioria das coisas. Tem lugar que eu me recuso aí, brother. Falar, você não veio? Falar, ah, não vou não. Eu não tenho paciência. Às vezes eu tô com uns colegas, brother. Uns colegas de imprensa, aí chega os donos de mercado, os donos disso, daquilo. Mano, é uma bajulação. É uma puxação de saco. Que eu chego de verdade. Tem situação que eu fico até com nojo, brother. Eu falo, Deus do céu, brother. Eu tenho preguiça. Eu não consigo. A não ser assim, bicho. Quando eu encontro alguém, por exemplo. Eu encontro o Wilton lá do Oliveiras. Fila da mãe? Fila da mãe. Mas eu trabalhei pra ele. Né? Morei nos apartamentos dele. Então eu vejo o Wilton, eu falo, e aí, beleza, como é que tá? É diferente, brother. É diferente, sabe? Eu vejo umas pessoas assim que eu conheço, que eu tenho uma certa intimidade. Eu encontro o Henrique do Camarote Ticket, meu amigo. Pô, nós já passamos, né, altos e baixos aí no início de trabalho aí, enfim. Aí eu gosto dessas pessoas, às vezes que vai chegar falando, ah, o dono do é uma gaúcha. Não quer falar, não. Bom, eu falo, beleza, brota? Bom. Ah, sabia que isso aí tem. Olha lá, isso aí é o cara do. Ah, vai lá, tem. Ah, deixa no meu canto, mas não vou, não. Tem preguiça, brota. Tem preguiça.
2: Sabe quem que tá falando?
1: Falei, não, não sei não, quem que é?
2: Falei, ai, fulano aí tem um. 4 caminhão, 10 caminhão.
1: Ah, merda. Tchau, vocês. E aí eu acabo. Esse é o meu lado. O lado que eu perco da minha carreira é esse, gente. É o lado que me mantém. Que me mantém pagando só as contas. Que me mantém só com as contas sentindo e que não sobra dinheiro. É esse lado, velho. Porque você tem um dinheiro sobrando, você tem que ser. Eu não consigo, velho. Aí eu tô numa fase de 30 anos de rádio que eu falo, velho, eu não tenho mais paciência. Ou eu faço isso aqui como uma missão pra minha vida, ou eu vou trabalhar de garçom. Que eu vou ganhar mais.
3: Você já é doido, né?
1: Ah.
3: Ainda bate a cabeça e fica mais doido ainda.
1: Bati a cabeça ontem.
3: Cuidado, hein? Tem que ir no médico.
1: Bati a cabeça
3: ontem. Parece um fetor cego. Tchau, bom dia.
1: Bom dia, meu bem, bom dia. Obrigado pela audiência insuperável. Leandrinho, passando só pra deixar aquele abraço e dizer que estamos aqui agarradinhas em você. Ana e Cida, lembrando que eu sou obrigado a te ouvir todo santo dia, mas eu amo.

0: 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Obrigado, Ana e Cida. Obrigado pelo carinho da audiência. Aí, mandaram um texto aqui pra mim dizendo o seguinte: Leandrinho, como identificar um preguiçoso, um Nutella na América? Vamos ver se vocês concordam, se vocês não concordam. 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Bom, número 1. Leandrinho, número 1, não gosta de sujar a roupa no trabalho. Se acontece de sujar a roupa, o serviço não rende.
1: Nossa, eu não tô sujando.
0: É preguiçoso e Nutelinha. Se não tiver como esquentar a marmita... Ah, mas não trabalha, não trabalha.
1: Pobre
0: boia fria, jamais. Eu tô nem aí, eu não tava nem aí quando eu trabalhava na construção. Marmita fria ou marmita quente, eu queria era comer, brother. Vamos comer? O preguiçoso é sempre o mais fofoqueiro da turma. Isso aí é verdade. Todo cara preguiçoso, ele é sempre o mais fofoqueiro, né? Preguiçoso Nutelinha da América, o brasileiro preguiçoso Nutelinha, tá sempre com um copinho Stanley, porque a água tem que ser geladinha. Ai, não vou trabalhar, eu esqueci meu copo Stanley. Esqueci meu copo Stanley em casa. O brasileiro preguiçoso da América, ele fica de pirraça quando tem que trabalhar no sábado. Falar, ô João, sábado você vai ter que trabalhar, viu? João, tô falando com você. Um preguiçoso, ele sempre tem uma desculpa pra resolver um problema de documento no consulado. Ô Aires, amanhã não vou poder ir não, porque o rapaz tem que pegar um documento, um certidão, um certificado. Sabe como é que é consulado, né? Se demora, vou ter que ir lá amanhã. Vai ficar em casa dormindo, tá? O Nutelinha, o preguiçoso, ele arruma sempre um problema com o filho na escola. Falei, mamãe, Marquinhos, amanhã eu não vou poder ir não, viu? Rapaz, meu menino, você acredita que meu menino tá com um problema lá na escola? Eu vou ter que ir lá amanhã? Eu vou chegar um pouco mais tarde amanhã. Amanhã não preciso ser aqui, não. Amanhã não tem jeito, né? Ele tá sempre usando luvinhas pra tudo, né? Tudo que vai fazer, ele tem uma luva, essa luva aqui pra bater prego. Pá, pá, pá, pá, pá.
2: Como é que é o prego, Leandro?
0: Pá, pá, pá.
2: Isso não é um Nutella, isso é uma bichona.
0: Outra coisa, o preguiçoso, o Nutelinha, ele vai pro break e volta perfumado.
2: Como é que é o perfume, Leandro?
0: Olha, e outra coisa, o Nutelinha, o preguiçoso, vocês vão concordar comigo, eu quero saber se vocês vão concordar comigo. O preguiçoso tem sempre uma parte no corpo que lhe incomoda, né? O Nutelinha, o preguiçoso, ele fala, nossa, brother, eu tô com a dor aqui nas costas, bicho. Eu tenho uma dor aqui nessa perna direita aqui, ó. Isso me incomoda, porque quando eu era criança, eu caí do cavalo lá em Minas Gerais. E até o...
2: Eu já falei isso.
0: Até hoje eu sinto a dor nessa perna. Eu já inventei umas desculpas assim, falo, nossa, brother, eu tenho um problema nesse braço aqui. Quando eu era criança, eu caí de um paiol, quebrei o braço. Eu não posso carregar peso. Eu já inventei uma desculpa dessa, bicho. Os caras caíram de pau em cima de mim, velho. Ai, Deus amado. Então, vocês concordam ou não concordam com tudo que eu falei? Concorda ou não concorda?

0: 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Açaí
1: Prime. Já voltei, senhoras e senhores. Vamos para as informações aqui do nosso programa. Tá na hora de

0: gente, a gente agradece por não estar em alguns lugares, né? Em certos lugares. Pois é. Daqui a pouco eu vou chamar o nosso repórter Éder Paixão, repórter de Nurcão. Agora eu vou trazer uma notícia assustadora da Flórida. Ah, mas eu vou morar na Flórida, que é muito frio. Vai, vai pra Flórida.
1: Ih, problema. Vai. Olha o problema aí.
0: Vai.
1: Segura aqui.
0: Ontem encontrei o Guga aqui. O Guga tá seco, brother. Por que que o Guga tá seco? Emagreceu pra caramba. O Guga tá com a barriga chapada. Sabe o que que é isso, gente? Trauma de bicho, né? O Guga tá... O Guga é medo. Medo de ser atacado por piton, jacaré. Pois é, a Flórida não tem um minuto de paz, gente. Olha, eu já falei várias vezes aqui que morar na Flórida exige coragem. Porque lá você sai de casa e pode encontrar um jacaré. Olhar pro lado tem uma cobra piton. Olhar pra cima pode ter uma iguana caindo da árvore. Tem mosquito, né? Do tamanho de um drone lá, já tem. Falando sério. Lagarto, tubarão. E agora apareceu mais um integrante da turma. Pasmem. O tatu. Sim, gente. O tatu. Isso mesmo, né? Segundo uma reportagem do Clique Orlando, cientistas acreditam que o aumento dos casos de Hanseníase, conhecida antigamente como lepra, na Flórida pode estar relacionado aos tatus, que podem carregar a bactéria causadora da doença, velho. Nossa, tatu! Tô falando sério, velho. Calma, antes que alguém comece a fugir da Flórida, os especialistas explicam que a doença continua sendo rara, né? Tem tratamento, tem cura e não é transmitida facilmente. Cerca de 95% das pessoas têm imunidade natural contra a bactéria. As autoridades apenas orientam a população a não mexer em tatu. Aí, menino, vamos caçar tatu, oi! O brasileiro adora caçar tatu, velho. Não caçar, não. Não comer o tatu, que além desses dois, você sabe, né? Comer tatu é bom, mas... Evitar contato direto com o animal ou com locais onde ele costuma cavar. Falar, não, brother, eu vou ali dar uma voltinha, ver uns tatuzinhos ali, uns tatuzinhos. Não vai, brother, né? Se for mexer com terra em áreas onde há tatus, é ideal usar luvas. Ai, me dá as luvas aqui pra caçar tatu.
1: Problema! Olha o problema aí! Segura, Cristian!
0: Agora me responde uma coisa. O Departamento de Turismo da Flórida tá de parabéns, hein? Venha conhecer a Flórida. Aqui você encontra jacaré, cobra, piton, iguana, tubarão, mosquito, né? Que faz musculação e agora o tatu. Daqui a pouco o slogan vai ser Flórida, sobreviva uma semana e ganhe um certificado. Em cadeiras à parte, a recomendação é simples. Você viu um tatu, né? Admira de longe. Fala, não, eu sou doido pra ter um tatuzinho de estimação. Acho tão bonitinho. Sério mesmo, né? Não pega, não alimenta e deixa o bichinho seguir a vida dele. Afinal, a chance de pegar a doença continua sendo muito baixa, mas prevenir é sempre melhor que remediar, tá? Já, como já diria aquela música, né, gente? É, não tô falando sério, velho. Cuidado com o tatu, porque é complicado, velho. É complicado. Não, tô falando sério, velho. Eu prefiro gelo, velho. Prefiro gelo. Não dá. Deu, dá, mais. Eu não moraria na Flórida.

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0: Muito bem, muito bem. Continuando com o jornalismo sério, agora vamos falar de Mondiaro, gente. Tem muita gente que tá aí na Mondiaro. E a coisa tá pegando, tá pegando, tá pegando. Vamos chamar um dos grandes nomes do jornalismo, um dos jornalistas mais bem pagos da atualidade, né, que ficou de castigo já tem uma semana, porque falou bobagem. Vamos chamar Éder Paixão, direto de Nuke, no Jazz, no helicóptero da Insuperável, no oferecimento do Nobre Steakhouse na cidade de Everett. 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Vai tomar banho. Bom dia, Paixão!
2: Bom dia, bom dia, bom dia, bom dia, patrozinho lindo!
0: Bom dia, como minha trairinha! Tá, bom dia, minha trairinha! Eita, minha trairinha preta!
2: Essa semana tá voando, meu tá Deus voando. Do céu!
0: Fala comigo!
2: E vamos de notícia, né, patrão?
0: Vamos!
2: Esse meu patrão, só tá doce, bichinho?
0: Só tá doce também, minha trairinha preta! Vem cá, meu morombalzinho!
2: Primeira notícia, patrão do dia!
0: Fala, morombalzinho!
2: É que o negócio aqui no meu paraíso, chamado Lucão, tá embaçado.
0: O que que aconteceu?
2: Meu Deus do céu. Patrão, a Mimi tá fazendo uma limpa Deus mesmo. Viu? Tá pegando pião a laço aqui, pelo amor de Deus. Toma cuidado, meu povo.
0: Meu Deus do céu.
2: Toma cuidado, pelo amor de Deus. Tá pegando, patrão, tá pegando até no vento. E a outra notícia, patrão, também, é que alguém aqui do meu Lucão ganhou naquele joguinho das raspadinhas, ganhou $1 milhão.
0: Olha isso, cara.
2: E não foi buscar o prêmio ainda. $1 milhão. Quem será? Sério? Eu que não jogo, senão eu ia ficar louco aqui.
0: Nossa.
2: $1 milhão. E não foi reclamar o seu prêmio ainda aqui, de Nuke.
0: Nossa, dinheiro pra caramba, hein?
2: Exato. E a outra notícia, patrão. Um amigo meu foi ver o jogo do Brasil. Foi lá pra Filadélfia assistir o jogo da Copa do Mundo.
0: Certo.
2: Beleza. Na hora que saiu do jogo, foi na padaria, né, fazer um lanchinho.
0: Uhum.
2: Quem tava lá? A Mimi.
0: Meu
2: catou
0: Deus.
2: Ele, ó, bye, bye. Já mandou embora, já deu uma hora dessa, chegando lá nas Minas Gerais.
0: Ai, que dó,
2: gente. Tá feio, patrão. Daqui a pouco eu volto. Um beijo, menina.
0: Beijo, mas cadê a notícia da Mondiaro?
2: Patrão, oi.
0: Oi, cadê?
2: Diz que você tá formando aura aí também, patrão. Só tá no Six Seven, é verdade?
0: Vai tomar banho, vai.
2: Chegou essa notícia aqui pra mim aqui, da Leandrinho. Leandrinho tá no pica-bol só formando a áurea.
0: Ai,
2: só no Six Seven. Ei, patrão, você tá uma jeito, você vê, não?
0: Se eu falar de Mondiaro, eu chamo a notícia
2: dois,
0: pra falar de Mondiaro, ele fala, não tem nada,
2: não é
0: cadê?
2: Tua, gente. Você falta de uma enxada na mão.
0: Tira essa pauta, não vai fazer mais notícia.
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0: Vamos pro WhatsApp, deixa eu me cansar.
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0: Muito bem. O WhatsApp hoje falando de preguiça aqui no nosso programa. Fala, Andréia.
5: Fala, Leandrovski!
0: Bom dia, Magrela!
5: Meu mocinho favorito!
0: Fala, minha queridinha!
5: Aqui, sexta-feira eu fui no Mercadinho Brasileiro fazer umas compras. E aí eu tô lá passando nos freezer, eu falei assim, eu vou levar um açaí. Aí tinha três marcas. Adivinha qual que eu peguei?
0: O Prime.
5: Açaí Prime, né, meu filho? Aqui, eu nunca tinha comido. Na verdade, eu nem lembro as outras marcas que eu comi, né? Talvez eu já comi e nunca vi. Nunca reparei, nem nada. Mas o açaí é muito bom.
0: Olha,
5: nossa,
0: que bom,
5: senhora,
0: que
5: parecia
0: bom.
5: O que minha mãe fazia lá na roça.
0: Olha aí,
5: você sabe, que eu, nós mexia, né, com açaí.
0: Olha então, aí, olha aí.
5: Aqui entende.
0: Ô, Zé Neto, renovação,
5: eu quero
0: Renato.
5: Mandar um feliz aniversário aí pro Pedrita.
0: Ah, não fala assim,
5: God bless you, Pedrita.
0: Ah, não fala do Pedrita, não fala.
5: Você sabe quem é o Pedrita, Leandro?
0: É o Aires.
5: É o Keres Leite, Júlio Aires.
0: Olha isso. Queres leite, não fala assim do menino, tá? Não fala assim dele, tá? Ai, meu Deus do céu. O Aires tá dando risada aqui. Eu de luva trabalhando. Aí, o Aires trabalha de luva e máscara. Bom dia, Leandrinho. Eu não tenho paciência com gente que quando você está numa roda de amigos, só fica contando vantagens do que tem, né? Só fala de imigração. Ai, meu Deus, que imensa. Cagada, meu Deus. Oi, meu amor.
5: Eu posso falar. Eu não como muito arroz. Só como tio João ou pato fino. Sempre comi.
0: Ah, não.
5: Para na minha casa. E arroz e o feijão carioquinha.
0: Carioquinha.
5: E a alcata e canha. Só carne boa. Porque meu pai comprava, né?
0: Será?
5: Hoje não. Hoje eu compro de segunda, de terceira, de quarta, de sexta.
0: Para.
5: Mas o meu arroz é o tio João ou o pato fino. Mas eu compro
0: o pato
5: como mais
0: fino.
5: O prato fino. Então é isso.
0: Arroz pato
5: eu
0: fino.
5: Eu comendo. Mas eu não me acho rica, não. Me acho pobre.
0: Boa. Arroz pato fino. Esse eu não conheço, né? O pato fino. É o arroz pato fino. Arroz pato fino. Ai. Fala.
6: Lili, bom dia. Fala, minha mãe, graça. Ouvintes, parabéns para o Júlio, feliz aniversário, que Deus te abençoe muito, proteja, realize todos os desejos do seu coração. E uma coisa, Lili, que me dá preguiça é aquela pessoa que tudo que ele faz é melhor que os outros. Nossa, tem um que é assim, eu cortei da minha vida porque não aguentava mais aquele papo. Toda hora que chegava perto e mostrava foto de construção, eu falava, não, se meu pai até me mandar embora, os contratos, eu não vai querer mais trabalhar com ele, não, porque se eu não estiver na obra, eles não querem o trabalho. Que isso, velho, ninguém é substituído. Preguiça, né, Lili?
0: Dá preguiça também, viu? Quinones, bom dia! Manda um abraço pra mim, é meu aniversário hoje, ô lindona! Happy birthday! Feliz aniversário, né? Ninguém me mandou. Eu mesma mando. A gente lembra agora. Um beijo pra você. Feliz aniversário, viu? Tudo de bom. Ah, bom dia, Leandrinho. Só queria deixar uma notificação aqui que esse negócio do Mondiário tá fazendo muita mulher sumir. Sumir de perto. O marido, porque tá namorando o Mondiário. Fica uma delicinha e pegando outros boy. Meu Deus do céu. Tomar cuidado, viu? Acabou, gente, não dá mais tempo de nada. Ah não, falta 4 minutos ainda, bicho. É que o relógio aqui tá adiantado. Fala, jacaré, falta 4 minutos ainda.
7: Bom dia, goiaba.
0: Bom dia, filhote.
7: Goiaba, eu tenho preguiça de gente que anda devagar.
0: Nossa senhora.
7: Aquele tipo de pessoa, você tá trabalhando e a pessoa não consegue nem subir o pé direito, não. Ele vai arrastando o pé assim, ó.
0: Eu também acho.
7: Esse tipo de pessoa me mata eu, porque eu sou acelerado, né? Eu sou o jacaré leonino.
0: Nota-se no compasso da voz,
7: aí,
0: né?
7: Pessoa perde da preguiça dele. É aquela pessoa que fala manso. Ui. E anda devagar.
0: Meu Deus.
7: Faz tudo devagar. Este de pessoa, pelo amor de Deus, eu quero longe de mim.
0: Jacaré.
8: Tô vencido.
0: Olha, a Sandra falou, parabéns, Aires, que Deus te dê muita saúde, tá? Eu tenho preguiça da pessoa que tá conversando com a gente e não deixa a gente falar. Aí. A Sandroca. Leandrinho, por que você chamou o Éder de trairinha? Trairinha... Tem um monte de trairinha que ouve a rádio aqui. O Éder, trairinha... Trairinhas número 7. Finge que me ama, mas não me ama. Tá? Ama um monte de gente aí. Eu fico sabendo. Brincadeira, Edinho, você me ama.
9: Bom dia, Leandrinho Goiaba.
0: Bom dia, filho.
9: Parada linda, capitão de Uster. Bora fazer esse dia, um dia lindo. Ô, Leandrinho, sabe de que eu tenho preguiça? De quando tem enquete na rádio. E aí as pessoas, em vez de responder a enquete...
0: Oh, isso aí, cara.
9: Elas vão lá e respondem em cima do teu comentário.
0: Nossa, bro.
9: Poxa, velho. Responde a enquete. É. Não é sobre a pergunta do coleguinha, não. Aí. Entendeu? Responde a enquete.
0: Aí
9: o cara vai lá, você dá a sua opinião. Aí o cara vai lá e diz assim, pois é. Eu não gostei do fulano de tal, da chica tal, não sei o quê.
0: Tá bom.
9: Pô, vamos acordar.
0: Vamos acordar, gente. Isso aí.
9: Dá preguiça disso.
0: Boa,
9: as pessoas
0: aí
9: que respondem.
0: Olha aí, parar. Obrigado.
9: Nas enquetes, o seu comentário. Não o que o radialista tá perguntando para as pessoas.
0: Olha isso.
9: Mas é assim, faz parte do ser humano. Vamos que vamos. Jesus no controle de nossas vidas sempre.
0: Olha aí, Leandrinho, para esse áudio.

0: Tá, obrigado, obrigado. Último áudio, último áudio.
1: Agora eu vou participar da enquete. Você sabe o que que me dá raiva, preguiça? É gente que entrega a mão mole pra você, pra cumprimentar. Ódio. Você pega na mão da pessoa, a pessoa não devolve ela firme assim, sabe?
0: Aí.
1: Só te entrega assim, parece que ela tá fazendo por obrigação de cumprimentar. Ô, gente, faz um trem desse, não. Se não quer cumprimentar, não cumprimenta, mas não entrega a mão, velha mole, murcha, não. Eu tô doido.
0: Mudando de assunto, mudando de... Ô, gente, esse final de semana tem na igreja de Santo Antônio de Alston, tem festa junina, tá? Aliás, festa julina, a festa agostina. Enfim, aquela festa típica, né? Vai ter um monte de prêmio, um monte de coisa bacana. Já bota na sua agenda aí. Final de semana, sábado, no 43 da Houghton Street, em Alston. Na igreja, né? Santo Antônio. É a festa agostina junina. Pra ter quadrilha, comida típica. Vai ser bom demais. Marca na sua agenda aí. Tá na hora de ir embora, viu? Obrigado pela audiência. 8 horas em ponto. Vem aí o Eduardo com o Central da Manhã. Eu faço compromisso de voltar amanhã, 7 horas da manhã. Obrigado, viu? Meus queridos amigos, ouvintes insuperáveis. Amo estar com vocês aqui todas as manhãs. Pessoal que tá pedindo o número da Porto Seguro, ó, 0001. Manda pra cá, 0001, que você já recebe o telefone da Joyce, do maior banco de consórcio do Brasil. Tchau!
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2: Vamos chegando. Quarta-feira nublada de muita informação. 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

da construção. Bom dia, house cleaners! Bom dia, helpers, guerreiras de todos os dias. Está no ar mais um programa Central da Manhã. Eu sou Eduardo Oliveira, vou com você até as 9 horas da manhã com muita informação para passar no seu rádio. Bom dia aos motoristas da Lyft, bom dia! Bom dia a você que é mecânico, que é carpinteiro, é plasteiro, é caminhoneiro. Bom dia os drivers, delivery guys, delivery girls da comunidade. Bom dia você que é substitute teacher, assistente de professor em escola pública. Bom dia, chega mais a partir de agora. Eu tenho 1 hora de informação no seu rádio. Para o Paulo Jacaré. Bom dia, Paulo. Bom dia para o ouvinte André Quinones. Bom dia para Carol Barbosa, direto de Lowell, Massachusetts. Bom dia para Célia Cristina, a esposa do Vicente. Bom dia para o Marcilei Franco. Chega mais, chega mais, chega mais, chega mais, chega mais, chega mais. A partir de agora, 1 hora de informação, entretenimento, notícia, polêmica. Esse é o programa Central da Manhã. Aqui tem mais informação, tem mais Brasil. Hoje, quarta-feira, dia 29 do mês de julho, vamos começando mais um programa Central da Manhã. Daqui a pouquinho tem notícia nacional. Entenda por que o mineiro, acusado de matar a própria namorada na segunda-feira na Flórida, não pode pegar a pena de morte. Daqui a pouquinho os detalhes. O quadro O Dia de Hoje na História. Os fatos importantes que aconteceram no Brasil, nos Estados Unidos e no mundo num dia 29 de julho. Política nos Estados Unidos. Defesa de Donald Trump apela à Suprema Corte em pedido para derrubar a indenização que ele tem que pagar de 83 milhões de dólares a uma mulher que ele foi acusado e condenado por abuso sexual. Esse caso é de difamação da mesma mulher. Daqui a pouquinho no quadro Política nos Estados Unidos. Ainda hoje tem notícia local triste, mas as homenagens já começaram ao homem que morreu atropelado na Rota 95 em Boxborough. Agora saiu a identidade dele, era funcionário do

do exterior, enchendo os cofres. Daqui a pouquinho no quadro de Notícias do Brasil. Hoje vou bater um papo com o nosso amigo Luciano Batista, da New York Life. 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Daqui a pouco, Luciano, ao vivo conosco. Hoje também tem polêmica do dia, na nossa polêmica de hoje. Vamos conversar sobre o que está acontecendo na comunidade. Infelizmente, as deportações continuam e tem famílias simplesmente abandonando tudo. Vou te contar o caso de um marido que foi preso e a família abandonou tudo dentro de casa. E inclusive móveis, carros, ferramentas de trabalho. Agora essa situação está acarretando um outro tipo de situação, que é donos de imóveis. Não querem alugar casa para quem só tem ITIN number. Eles estão dizendo que as pessoas com ITIN são um risco de deportação e de abandono do imóvel. A lei do inquilinato em Massachusetts é muito mais pró-inquilino do que pró-dono de propriedade e pode demorar semanas para que a lei permita que o próprio dono da casa entre no imóvel abandonado pelo inquilino. Hoje nós vamos conversar, tá difícil para quem tem ITIN number alugar casa. E não falta casa no mercado. A pergunta hoje é o seguinte: você acha que o proprietário de imóveis que seja brasileiro deveria ser mais solidário com a comunidade? Ou será que o risco está alto por causa do governo conservador de Donald Trump? Será que hoje temos uma situação jogando inquilinos contra donos de imóveis? Isso também está acontecendo na comunidade hispânica. O que você diria aos donos de imóveis? Seja mais solidário ou você está certo? É hoje no quadro Polêmica do Dia. Então só me resta dizer, vem comigo, né? Porque a partir de agora, sou eu daqui, você daí, e entre nós tem sempre, sempre uma ótima polêmica.

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4: Voltei. Vamos continuando o programa Central da Manhã nas ondas da Rádio Insuperável. Chega mais, aqui é sempre, sempre melhor. Um caminhão de informação está indo na sua direção, uma quarta-feira nublada. Olha, agora há pouco eu adiantei no tempo, né? Nesse momento são 8:16 e eram 8:12. É que tem aqui a mesa, tá com o horário adiantado, acabei lendo da mesa. Agora são 8:16. Era só pra ver se vocês estavam prestando atenção, né? Minha amiga Carol Barbosa foi a primeira a notar. Daqui a pouquinho tem Luciano Batista ao vivo conosco. Deixa eu falar de coisa boa. Hoje, dia 29 de julho, tem gente boa aniversariando.
5: Você está fazendo aniversário.
4: Deixa eu mandar um abraço primeiro pra ela, a nossa amiga Andréia Quinone. Está fazendo aniversário hoje e é uma grande ouvinte nossa. Querida, querida, que tá sempre ligada. Andréia Quinones, eu espero que o dia que inicia mais um ano da sua vida seja um dia especial e que você tenha tudo que você sonhou, muita saúde, né? Que é pra ter a base, pra aproveitar tudo isso. Feliz aniversário pra você, que seu ano seja abençoado. Ela tá dizendo: Eduardo, estou completando 55 primaveras hoje, então parabéns pra mim, né? Um grande abraço, feliz aniversário para a nossa amiga e ouvinte Andréia Quinones. Ele tem os comentários mais inteligentes da rádio. Ele às vezes é pavio curto, mas é um cara de um coração bom, um cara de um coração que cabe sempre mais um, uma pessoa sempre disposta a ajudar. É o nosso querido colega de trabalho, co-apresentador do Resumo Esportivo, Aire Júlio. Foi informado aqui, minha amiga Marilene tá falando. Hoje também é aniversário do Aire Júlio. Parabéns aos nossos amigos Nívia, da André Quinones, do Aire Júlio. Aires, desejo você o melhor que essa vida possa oferecer. Tempo de qualidade em família, muito dinheiro no bolso. Felicidades, feliz aniversário ao nosso ouvinte, também colega de trabalho, Aire.

0: Continuando o programa Central da Manhã nas ondas da Rádio Insuperável. O povo tá mandando mensagem de felicitação. Carol tá dizendo parabéns a Andréia e também ao Ares. O Marcos, eleitor do Trump, que tem um pouco de ego do tamanho do Trump, tá dizendo o seguinte: ah, Eduardo, manda um abraço pra mim, pra minhas fãs, barraqueira, a marombeira paraguaia e a vassoura. Gol Andréia fazendo 80 anos, tá dizendo o Marcos. Nem no aniversário da ouvinte ele dá um sossego, né?
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0: Já já tem a nossa polêmica do dia. Vamos falar sobre os donos de imóveis que não estão alugando casas para quem só tem o IT number. Bom, já está detido na Lee County Jail, um presídio estadual, o mineiro William Rosa do Amaral, de 26 anos. Ele entrou no presídio 12 horas depois que o corpo da namorada dele, identificada como Júlia, foi encontrado com ferimento à bala num condomínio de Fort Myers, na Flórida. Isso aconteceu na manhã de segunda-feira. Segundo amigos, William e Júlia namoravam há cerca de 6 meses. A motivação exata para o crime ainda não é conhecida. Amaral se entregou aos policiais logo em seguida. Júlia era baiana, tinha 21 ou 22 anos. De acordo com fontes, Amaral é natural da cidade mineira de Engenheiro Caldas. Ele foi acusado de assassinato em segundo grau, quando o crime não é premeditado, mas quando o agressor não teve qualquer respeito pela vida da vítima. Na maioria dos crimes semelhantes, a lei na Flórida prevê pena de prisão perpétua. O estado também tem a pena de morte. Inclusive, nessa terça-feira ontem, a Flórida fez 2 execuções de condenados no corredor da morte. Uma de um homem que estuprou e matou uma menina de 11 anos em 1987. E a outra de um homem que matou os pais da sua ex-namorada em 1986. A lei da Flórida diz que nem todo crime de assassinato é punido com pena de morte. Para começar a ser considerado, tem que ser assassinato de primeiro grau, aquele com premeditação e com agravantes de crueldade. Olha, amigos dizem que Júlia tinha acabado de se formar na faculdade, né? Uma mulher jovem com a vida toda pela frente, encontrou no meio do caminho o William. William acabou com a vida dela, envergonhou a própria família e acabou com a vida dele também. Triste realidade de casos de violência doméstica.

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5: A polêmica do dia de hoje é sobre uma nova e difícil realidade em que os donos de imóveis estão negando alugar a propriedade para quem só tem a IT number, só está pegando quem tem Social Security. Isso porque, nessa nova realidade, no péssimo segundo mandato de Donald Trump, o que está acontecendo é que ter IT number significa para os donos de imóveis a pessoa é um risco de deportação. E o que está acontecendo é alguns casos de pessoas que são deportadas e abandonam tudo, inclusive mandam a família embora e deixam para trás móveis, muitas vezes carros. Olha, eu fiquei sabendo de uma fonte ontem, dois casos. Um de uma mulher que foi presa perto de um mercado brasileiro em Ashland, Massachusetts, e ela já assinou cartas de deportação. O marido juntou a família, né, o filho, e foi embora, e ela vai ser deportada numa outra data. Deixaram tudo dentro de casa. Teve outro caso também de um homem trabalhador, inclusive trabalhava na construção, que estava voltando para casa num dia de trabalho normal e viu dois carros pretos seguindo ele. E aí ele já ligou para a esposa e falou: olha, tem carro me seguindo, se for imigração, eu vou me entregar e você pega os filhos e vai embora. Largaram tudo. Nesse caso, até uma van com ferramentas foi deixada de lado no aeroporto Logan. E aí, essa situação é o seguinte: quando deixa-se tudo para trás, incluindo móveis dentro de casa, a lei do inquilinato faz com que demore semanas para que o próprio dono da casa entre nesse imóvel abandonado e mande tirar tudo. Então, os donos de imóveis não estão querendo alugar para IT number. A pergunta hoje é a seguinte: você acha que quem é dono de imóvel brasileiro deveria, na verdade, ser mais solidário com a comunidade? Ou você entende o que eles também estão passando? O telefone para você participar é 603-233-5200. É uma situação nova que está acontecendo, inclusive, em Framingham, onde fica o estúdio da rádio. Seu João Silveira, disse Boston, está dizendo: bom dia, Eduardo. Eu fiquei sabendo de um caso de um hispano, não sabia de brasileiro, que largou tudo, foi embora para o México em deportação voluntária. A esposa foi de avião com um filho pequeno, deixaram móveis e carros para trás. Tinha dois carros. Situação triste. E aí, dá para entender por que que o dono de imóvel não está alugando para quem tem IT number? Ou será que dá para fazer uma situação intermediária? Nosso amigo Cláudio Gregório está dizendo: bom dia, Eduardo. Mas essas pessoas não pagam depósito? Por que essa choradeira então? Eles não estão tendo prejuízo. Não é questão do prejuízo do aluguel, meu amigo. É a questão de ter que entrar no imóvel depois e tirar todos os pertences da pessoa, todos os móveis de dentro da casa. Você entende a situação do dono de imóvel? Nós estamos falando de brasileiros com brasileiros, minha gente. Isso está acontecendo também na comunidade hispânica. Manda pra cá no Torpedão no 603-233-5200. Meu amigo Felipe Dias está dizendo: as pessoas deveriam pensar um pouco antes de largar tudo. Tudo precisa passar por um processo. Ir embora na correria não ajuda ninguém. E sim, os brasileiros que têm propriedade e alugam elas deveriam sim ajudar e ser mais flexíveis com os membros da nossa comunidade. É a participação do Felipe Dias. Obrigado, Felipe. Continua participando. Manda pra cá no Torpedão no 603-233-5200. E aí, você entende a situação dos donos de imóveis? Nosso amigo Marcos, eleitor do Trump, também tá aqui. Chega mais, Marcos. Boa tarde. Tudo bem? É isso, rapaz.
6: Aham. É o seguinte, conversar, né, com a pessoa, colocar ali no contrato, né, igual eu tenho 15 casas alugadas, eu faço contrato. riqueza, que eu sou milionário, aí eu faço os contratos aí e falo assim, se acontecer qualquer coisa, se vocês tiverem que sair da casa, vocês me avisam. Aí vai dar um jeito. Sou eu, milionário, tenho umas 50 casas já.
5: Valeu, Marcos, obrigado pela participação, obrigado. O Edson Júnior tá aqui. Ô Edson, é Edson Júnior ou Júnior Edson? Porque tá escrito Júnior Edson aqui. Ele tá dizendo, bom dia, Edu. Você acha que há gente suficiente com Social Security para alugar? Não acho. Se continuar assim, em pouco tempo vão ter que abaixar o aluguel e pedir as pessoas para morar, pois quem vai pagar o mortgage? É, esse é o outro aspecto que eu já ia trazer, que é o seguinte. Não alugar significa que a própria pessoa que é dona do imóvel está tendo prejuízo. Mas é uma situação difícil, né, minha gente? Não é mole. Você que tem que entrar na casa para tirar tudo da outra pessoa? Ou será que, como o Felipe Dias falou, tudo é um processo? Deveriam respeitar esse processo? Fraga de Medford está dizendo, bom dia, Eduardo. O proprietário pode usar o dinheiro do depósito para fazer a limpeza. Olha só, o meu amigo Paulo Jacaré também tá aqui. Bom dia, Paulo. Tudo bem, meu amigo? Bom dia pra você.
0: Bom dia, Eduardo. Hoje é dia de enfiar o dedo no bolo do Ares. Ares Júnior, meus parabéns, meu amigo. Te conheci na festa lá. Gente boa.
5: Verdade. Ele continua sobre a enquete.
0: Eduardo, bom dia. Respondendo a enquete, Eu vejo dois pontos aí.
5: Sim.
0: O Tinamba e o social. O social também não segura ninguém aqui, não. Pessoa que veio pelo Caicai, tem o pé de trabalho e social, a imigração tá pegando do mesmo jeito, não tá respeitando. Então, o meu conselho para dar essas pessoas que têm os imóveis para alugar, continua alugando sim, entendeu? E outra coisa, tem pessoas que vão embora, mas tem pessoas que ficam agarradas na prisão, daqui um mês sai e volta e retorna de novo para casa, né? Então, tem que ter esse tempo também para a pessoa pegar as coisas dela na casa, né? Então, o meu conselho é esse aí. Se eles parar de alugar, eles não vão conseguir não alugar para ninguém, não.
5: Interessante. Obrigado, Paulo Jacaré. Ele falou um negócio interessante, que é o seguinte. Ter social não é garantia de ter documentação. E notem-se que o dono, proprietário do imóvel, não está colocando a regra de que a pessoa tem que ter green card, que aí sim garantiria que ela não vai ser deportada. Ou seja, o próprio dono do imóvel sabe que a situação está difícil para ele.

0: Continue participando. Daqui a pouco tem a participação do Gilmar, da Carolina do Sul, do Henrique Pará. Tá todo mundo querendo participar. Já já voltamos. Já já também tem o dia de hoje na história. Os fatos históricos de um dia 29 de julho, através da história. Vamos ao vivo falar com ele, meu amigo, representante dessa grande empresa que tem mais de 180 anos de mercado, que é a New York Life. É meu amigo Luciano Batista. Bom dia, Luciano.
1: Bom dia, Eduardo. Bom dia a todos os ouvintes. É um prazer mais uma vez.
0: Prazer é todo meu, meu amigo. Chega mais, chega mais. Quero te perguntar o seguinte. Hoje, depois de mais de uma década que você está trabalhando com seguro de vida, já mudou a percepção da família brasileira em torno desse investimento?
1: Sem dúvida, Eduardo. A gente vê um desenvolvimento bem claro, um interesse muito maior e uma consciência, né, da comunidade brasileira. Sim. Em relação a proteger a família, salvar dinheiro. Hoje muita gente me liga, realmente eu raramente vou atrás das pessoas, elas entram em contato para buscar aí dar esse passo importante, que é construir um patrimônio financeiro e também proteger a família.
0: Com certeza, eu lembro lá no começo, lá na falecida 650M, que o Luciano começou comigo, tinha até um parceiro junto, né, no trabalho com ele, e aí o homem brasileiro mandava mensagem assim: eu nada, vou comprar isso pra deixar minha esposa aí pra aproveitar com o Ricardão. Eu falei: ué, mas você também pode ficar sozinho, né? Isso é motivo, meu amigo. Hoje não tem mais nenhum comentário assim, porque as pessoas entenderam o que é um investimento. Os americanos fazem isso há décadas. Aliás, Luciano, qual é o diferencial da New York Life em relação às outras empresas?
1: Então, realmente, Eduardo, havia muito isso, né? Mas a Sim. comunidade está crescendo muito nesse aspecto. E o grande diferencial da New York Life, além dos 181 anos de existência, a maior companhia mútua, ou seja, ela não vende ações na Bolsa de Valores em Nova York, ela pega todo esse lucro dela, que a gente chama de dividendos, e divide com cada cliente que tem uma apólice do tipo Whole Life. Isso faz toda a diferença. Além da pessoa todos os anos estar recebendo aí um bom valor que é creditado na sua apólice, faz também com que a cobertura da apólice, o face amount, todos os anos aumente. Então você faz um seguro de $100 mil, graças aos dividendos, cada ano essa cobertura vai aumentando um pouco.
0: 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Aí tem a pergunta de uma mulher brasileira que tá falando: não fala meu nome. Pergunta o Luciano: pagando $50 por mês para uma criança de 14 anos, tem uma cobertura de quanto?
1: Olha, informações específicas assim, teria que realmente colocar no computador, no software da New York Life e ver todos os detalhes. Mas é possível sim você já começar com uma cobertura com um valor pequeno como esse, já é possível sim você fazer uma cobertura com a New York Life. E depois pode ser aumentada, pode ter mais de um também. Nós temos aí ouvintes, Eduardo, que começaram com um, depois fizeram outra apólice, tem alguns com 3 ou 4 apólices. Então, sem dúvida, é possível começar com um valor pequeno e depois aumentar esse valor.
0: Com certeza. Olha, eu fiz para minha filha Estela quando ela tinha 1 ano, né? 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
1: A grande diferença é que a criança não precisa fazer exame, então é uma oportunidade, exame de saúde. Então é uma oportunidade bem interessante de você já garantir uma cobertura para essa criança, porque se no futuro, quando ela for um adulto, ela tiver um problema de saúde, ela pode não ser aprovada. Então você começando como criança, com uma criança, você já garante a cobertura vitalício, e você também, pai e mãe, é o dono dessa apólice. É somente você que vai ter direito de usufruir desses recursos no futuro ou usar em benefício da própria criança. Inclusive, Eduardo, muitos americanos fazem e não falam para os filhos, né? Quando eles estão adultos, estão precisando do dinheiro, os pais então revelam né, que eles têm esse recurso salvo na companhia, e eles realmente ficam, já tive situações aí, e eles ficam bem gratos e impressionados. Então é uma oportunidade bem interessante de já construir algo para a criança.
0: Com certeza. 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É verdade que o seguro do tipo Whole Life a pessoa pode fazer retiradas?
1: Sem dúvida. Você estipula um tempo, né, de pagamento do plano, mas se você precisar fazer antes, né? Eu tive ouvintes, Eduardo, que começamos aí com você há mais de 10 anos, e agora os filhos estão na faculdade. Sim. Alguns já retiraram para ajudar a pagar custos da faculdade antes de terminar aí o período de pagamento. Então existe essa possibilidade e muitos têm utilizado desse recurso.
0: Com certeza. 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
1: Eduardo, uma hora é um tempo razoável, porque a gente vai colocar as informações dela no sistema, vamos dar todas as opções, informar o valor, né, de cobertura, informar os valores de resgate. Então tem todas essas informações, né, que realmente a gente não consegue fazer ao vivo, mas a nível pessoal, pelo menos uma hora a gente pode dar aí toda essa visão da importância e dos benefícios que é ter um seguro de vida.
0: 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Luciano, obrigado pela sua participação, você vai voltar com a gente no programa Hora da Notícia.
1: Valeu, Eduardo. Obrigado, um grande abraço e um excelente dia para todos.
0: Obrigado, esse é Luciano Batista da New York Life. 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

Olha, nós falamos do Ares Júlio, né, que tá fazendo aniversário hoje, da André Quinones, e o Ares apareceu, tá falando fatos importantes que aconteceram em um 29 de julho. Um casal lá na cidade de Minas Gerais estava sem luz elétrica. Então o marido chamado José Júlio disse: cortaram energia, vamos fazer um gato? E foi assim que eu nasci. Sei, vai fazer um gato. Obrigado, Edu, pelas felicitações no seu programa. Obrigado, Leandrinho, que me parabenizou no programa anterior. E obrigado a todos que estão mandando felicitações. Parabéns também para minha querida amiga Andréia. E ele diz: mais tarde eu e o Guga estaremos ao vivo no Espelho do Imigrante. Demos folga para dona Evelyn hoje. Feliz aniversário pro Ares Júlio, o povo tá mandando felicitações aqui. Parabéns nesse dia 29 de julho.

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1: Vamos então falar dos fatos marcantes no dia 29 de julho. Hoje, esse dia aqui já teve fatos importantíssimos. Vamos começar 29 de julho com um fato triste: a morte de um dos mestres do impressionismo, o pintor holandês Vincent van Gogh, 29 de julho de 1890. Ele morreu na França, dois dias depois de atirar contra o próprio peito. Embora o fato tenha ocorrido na Europa, a notícia teve enorme repercussão na época nos Estados Unidos, onde a sua obra se tornaria uma das mais admiradas e influentes do século XX. Vamos para outro 29 de julho importante. 29 de julho de 1928. Santos Dumont chega ao Brasil depois de viagem à Europa e recebe homenagens. Diversas cidades brasileiras receberam esse grande inventor, o criador do avião, realizaram homenagens públicas ao pioneiro da aviação, Alberto Santos Dumont, durante a passagem pelo Brasil. O inventor era tratado como herói nacional e símbolo do desenvolvimento científico brasileiro. Olha, para quem não sabe, os Estados Unidos são o único país que não reconhecem Santos Dumont como o criador do avião. Ele que fez um experimento em Paris anos antes dos irmãos Wright americanos fazerem um experimento aqui nos Estados Unidos. 29 de julho de 1981. Casamento de Charles e Diana dominando a imprensa americana. Milhões de americanos acompanharam ao vivo o casamento do príncipe Charles com Lady Diana. A transmissão bateu recorde de audiência nos Estados Unidos, consolidando o interesse do público americano pela família real britânica e pelos grandes eventos televisionados. E olha que esse evento movimentou o mundo todo. E, inclusive, eles se casaram na Catedral São Paulo, em Londres. O casamento reuniu cerca de 750 milhões de espectadores no mundo todo. A cerimônia tornou-se um dos eventos mais assistidos da história da televisão e marcou a monarquia britânica. Mais um dia 29 de julho na história. 29 de julho de 94, Plano Real no Brasil consolida os primeiros resultados. Poucos menos de um mês após a sua implementação, indicadores divulgados em 29 de julho de 94 mostraram forte desaceleração da inflação no Brasil. O sucesso inicial do Plano Real aumentou a confiança da população na nova moeda e fortaleceu o governo federal. E o último 29 de julho de 2007, Jogos Pan-Americanos do Rio de Janeiro são encerrados. O Rio de Janeiro realizou a cerimônia de encerramento dos Jogos Pan-Americanos de 2007. O evento consolidou a capacitação do Brasil para sediar grandes competições internacionais e fortaleceu a candidatura do Brasil, vitoriosa, né? Para a sede no Rio de Janeiro das Olimpíadas de 2016. Esse é o nosso quadro, o Dia de Hoje na História. Qual é o 29 de julho que mais marcou a sua vida?
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1: A polêmica do dia de hoje são os donos de imóveis evitando alugar casa para quem só tem a ITIN number, tem que ter Social Security. Isso porque estão acontecendo diversos casos de brasileiros que são deportados e abandonam tudo, incluindo os móveis de casa. E aí a lei do inquilinato acaba impedindo que o próprio dono do imóvel entre naquela casa abandonada. Às vezes demora semanas ou meses para que a justiça dê ao dono do imóvel o direito de entrar na casa que é dele mesmo. E aí, será que os donos de imóveis brasileiros deveriam ser mais compreensivos? 508 final 3493 é o Fábio. Cobra uma taxa extra em caso de abandono. O cara tá lá no Brasil, como é que vai pagar essa taxa? Olha uma mulher brasileira falando, não fala meu nome. Sou dona de imóveis, tomei prejuízo com uma brasileira que colocou 8 pessoas dentro de uma casa com 2 quartos, não me deixava entrar lá, ficou sem pagar 6 meses, ficava me enrolando dizendo que ia pagar e eu com bom coração fui deixando. E um belo dia cheguei no meu imóvel, a luz estava cortada, tudo aberto e abandonada. Ela largou fotos, documentos, 2 freezers lotados de comida podre. Todos os imóveis, eu demorei 4 dias para jogar tudo fora. E tive que pagar 4 homens e 2 dumpsters. O prejuízo foi muito grande. Até hoje não sei o que aconteceu com essa família. É muito triste a situação de todos nós como landlord e os que precisam de alugar. Tudo isso por causa desse satanás que está como presidente. Um ouvinte disse que a gente não consegue alugar para mais ninguém. Isso é mentira. Nunca mais aluguei minha propriedade para brasileiros e antes o preço que o brasileiro aguentava pagar era 1.600. Hoje o americano paga 2.500 pelo mesmo imóvel e cuida muito bem das coisas da gente. Infelizmente não estou julgando, mas essa é a realidade que eu vivi. Queria que vocês compreendessem. Olha, isso aqui é exatamente do que a gente está falando. Se a pessoa abandona tudo, dá esse trabalho que essa ouvinte acabou de escrever que passou com ela. A gente tem que entender o lado de todo mundo, né? Minha amiga Patrícia Vieira, a esposa do André, tá dizendo, bom dia, Du. É complicado, a gente se coloca no lugar das duas partes e dá para entender as duas. Situação difícil, mas eu acho que os donos de imóveis não têm para onde correr. Terão que continuar arriscando ou acabarão com seus imóveis fechados. É uma situação difícil, né, minha gente? É muito difícil. A Kátia tá dizendo, quem tem social também vai estar em risco agora. Essas pessoas que pediram asilo com a nova mudança e aí vai deixar de alugar também para quem tem social. Olha só, Marilene tá dizendo, infelizmente tá ruim para os dois lados. Tenha mais paciência com o nosso povo. O Trump tá acabando com a América. Fora Trump, tá dizendo a Marilene. Minha amiga Maria Silva Popolo tá aqui, tá dizendo, bom dia, Eduardo. A insegurança gerada pela administração atual traz essas situações, despejo e fuga, largando tudo, atrasando o pagamento de aluguel. São várias pessoas que são despejadas, triste demais isso. Passou da hora de ter um plano de governo que possa regularizar a situação desses trabalhadores que contribuem para fazer a América grande. Olha só, manda pra cá no Torpedão no 603-233-5200. Minha amiga Evelyn Zenzê também tá aqui. Bom dia, Evelyn.
8: Bom dia, Eduardo.
1: Bom dia.
8: Eu tinha que participar um pouco dessa enquete, porque, olha só, nós vivenciamos isso na comunidade, sim, mas tem um porém. Muitas vezes tem também pessoas que são documentadas, estão aqui com tudo direitinho e não pagam o aluguel em dia.
1: Uau.
8: Entendeu? Ou atrasam, muitas vezes ficam 2 meses sem pagar. Então, isso vai de caráter, né? Não é independente se a pessoa tem IT number ou se tem social. né? É o caráter, você tem que verificar quem você está colocando para morar na sua residência. É isso que tem que ser visto. Porque muitas vezes tem muitos que só tem IT number e são excelentes inquilinos. Eu digo isso porque meu filho tem inquilinos, muitos brasileiros. Entendeu? E tem as duas coisas, tá bom? Só pra dar uma dica aí pro pessoal. Beijo.
1: Valeu, obrigado. Bom dia, obrigado, Evelyn. 508 final 3493. Tá aqui, tá dizendo, essa taxa do dumpster seria na hora de alugar um imóvel para pessoas nessa situação? O 774 final 0088 tá dizendo, eu mudei no ano passado e já era pedido social. O dono da casa que eu moro é americano. Ele falou que duas famílias, o pai foi deportado e as esposas desocuparam os imóveis. Depende de cada pessoa, porque nem sempre a família toda é presa ao mesmo tempo. Ana Paula tá dizendo, Eduardo, bom dia. Quando alugar, além de cobrar o depósito, cobra um segundo aluguel, esclarece o motivo. Além de no contrato ter uma cláusula que depois de 2 dias sem contato, depois das tentativas, o dono pode entrar no imóvel. Olha só, interessante. Não fala meu nome, diz um homem brasileiro. Bom dia, Edu. Por incrível que pareça, aconteceu essa semana, uma família conhecida nossa está buscando uma outra casa para morar e por não ter os documentos necessários, não estão conseguindo. Outro caso, na casa que eu moro, no andar superior, morava um hispânico que pagou o aluguel normal, no outro mês ele não pagou. Os donos ligaram, não atendeu, com muito custo alguém atendeu e disse que ele estava preso e seria deportado. Os donos tiveram que jogar tudo dele fora, nem as roupas ele levou. Olha só, esse problema não é culpa do imigrante, é culpa do peste da Casa Branca, tá dizendo a Fernanda. Isso é o reflexo do governo dele, é certo? Não, mas pensa no desespero das pessoas. Mas lógico, as pessoas pensam na causa deles, só na causa deles, né? Olha só, Fábio Almeida tá dizendo, tem que saber se os donos vão respeitar esses inquilinos. O Mits do Novo Tempo, Eduardo, bom dia. No condomínio onde eu moro, notei que tem havido muitos imóveis nos dumpsters, muitos móveis nos dumpsters e muitos apartamentos vazios. Perguntei ao rapaz da manutenção o porquê. Ele me disse que os haitianos estão sendo muito afetados com a decisão do governo de cortar os auxílios. É, o governo Trump está preparando uma medida de deportação em massa. São 350 mil haitianos que perderam o status protegido dado no governo Obama por causa do terremoto que passou por lá. E agora vão ter que voltar 16 anos depois para a terra do Haiti.

0: É, tem muita gente participando aqui. Olha, mais um caso aqui de uma mulher brasileira. Não fala meu nome. Eu tenho mais de 4 meses tentando mudar e não consigo por não ter social. Aceita até o gato lá de casa, mas não aceita eu. Olha, em época de Trump, até gato tem mais moral do que uma trabalhadora brasileira. 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Bom, vamos até o Diego Hellstrom, muita gente participando. Se os ouvintes quiserem, a gente pode repetir essa enquete, né? Na parte da tarde, quem quiser pode falar aqui. Eu quero. Justiça Eleitoral condena o Partido Novo e pré-candidatos por propaganda antecipada. Isso aconteceu no Rio Grande do Sul. Os detalhes com Diego Hellstrom. Bom dia, Diego.
1: Bom dia, Eduardo. Bom dia, amigos que acompanham a Insuperável. E é isso mesmo. A Justiça Eleitoral do Rio Grande do Sul julgou parcialmente procedente a ação movida pela Federação Brasil da Esperança contra o Partido Novo e os pré-candidatos Marcel Van Hatten, Felipe Camusato e Luiz Paulo Kaiser. A decisão reconheceu que um outdoor instalado às margens da BR-116 em Novo Hamburgo configurou propaganda eleitoral antecipada e determinou em definitivo a retirada da peça publicitária. Além disso, foi aplicada multa individual de R$5.000 ao diretório estadual do partido e a cada um dos 3 pré-candidatos beneficiados pela divulgação. E na ação, a federação sustentou que o outdoor, que exibia fotografias dos políticos e os perfis nas redes sociais e a frase "seja a transformação do Brasil", possuía finalidade eleitoral. Em defesa, o Partido Novo argumentou que a publicidade fazia parte de uma campanha institucional de filiação partidária permitida pela legislação, Eduardo.
0: É isso aí. Então, nós vamos repetir o tema da enquete no programa Hora da Notícia a partir de 12:30. O povo que está participando pode continuar participando. Se puder botar enquete na frente, eu vou fazer a pesquisa e vou falar o comentário de todo mundo. Uma notícia que vem do esporte: o Atlético Mineiro anunciou a venda de 3 jogadores da base para clubes do exterior.
1: É isso mesmo, Eduardo. O Atlético confirmou ontem a venda em definitivo de 3 atletas da equipe sub-20 para clubes estrangeiros. O grupo é composto pelo atacante Ria Felipe, o meio-campista Igor Toledo e o lateral direito Lucas Souza. Ria Felipe foi negociado com o Torreense do Portugal, enquanto o Igor Toledo seguirá para o Portimonense, ambos clubes portugueses. O terceiro atleta, Lucas Souza, acertou a transferência para o Al Waus, a equipe dos Emirados Árabes Unidos. E as transações são definitivas. O clube não revelou os valores imediatos das vendas, mas assegurou a manutenção de parte dos direitos econômicos para futuras transferências. Eduardo e amigos, um ótimo dia.
0: Ótimo dia pra você também, esse é Diego Hellstrom, direto do Paraná. Tem ouvinte falando aqui: bom dia, Eduardo, você ficou sabendo sobre uma perseguição na MESPAG ontem, por volta das 16h? Não fiquei sabendo, não. Então, vamos procurar saber, né, pra trazer informação pra você. Bom, então hoje tá combinado, a gente vai voltar nesse assunto e eu vou pedir aos ouvintes ideias sobre como tanto o senhorio, né, o landlord, como o inquilino podem entrar num acordo para alugar casa para pessoas que tenham Itinama, tá certo? Bom, vocês vão ficar agora com o programa. Ainda faltam alguns minutinhos, né? Eu tô indo pelo relógio da mesa. Vamos continuar ouvindo os ouvintes, então. O relógio da mesa tá 4 minutos adiantado.
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0: Bom, a polêmica de hoje é sobre o inquilino que não tá conseguindo alugar casa tendo apenas Itinamba. Vamos lá, tem ouvinte falando aqui: qual é a forma melhor da gente ver essa situação para chegar a um acordo? A gente vai voltar a esse tema, inclusive, na parte da tarde. Bom dia, Eduardo, não fala meu nome. Sobre a enquete, eu moro há 15 anos em um imóvel de um americano, uma pessoa maravilhosa. Ele é dono de imóveis e tudo que é desocupado, ele me liga. Todo imóvel que é desocupado, ele me liga. se eu sei de alguma família para alugar. Tem brasileiro errado, mas tem muito certo com as suas coisas. O Ozzy Baiano tá pedindo para repetir o tema. Olha só. Olá, bom dia, Eduardo. A Cláudia tá dizendo, mesmo que a pessoa é deportada, sempre fica, então, só pensa no próprio umbigo. Não entendi as últimas palavras, minha amiga. Se você tá dirigindo, cuidado aí. Olha só, tem mais gente falando aqui, tem mais gente falando. Deixa eu pegar a participação do outro lado. Luiz Júnior também tá dizendo, bom dia, essa situação que você mencionou hoje tem dois lados. Quem é acostumado a pagar contas caras, aluguel caro, parcela com juros altos aqui nessa terra, é o imigrante, com ou sem ITIN, social ou passaporte apenas. No mercado em geral, percebo que a oferta de imóveis para aluguel aumentou. Alguns até mesmo vi facilidade. Outrora estavam solicitando, inclusive, antecedentes criminais. Hoje em dia, se você pesquisar, por exemplo, em um condomínio de apartamentos em Norwood, haviam 56 unidades disponíveis. Coisa inimaginável antes do governo atual. Fiz uma conta de padaria. São mais de $115 mil que deixa de entrar no bolso dos investidores. Eu espero que essa falácia de que Donald Trump é bom para a economia, ou que o empresário é bom para a economia, não. Depende do empresário. O trabalho no serviço público não é uma empresa. Não é igual a empresa. Não é. Se o cara está acostumado a criar emprego no setor privado, não significa que ele vai criar no setor público. Então é tudo diferente. Eu espero que pelo menos essa herança fique desse péssimo governo. O Fábio Almeida está dizendo, minha amiga acabou de me falar que vai ter que se mudar da casa porque ela não tem Social Security. Interessante, hein? Interessante. Manda pra cá no Torpedão no 603-233-5200. Eu tô com um problema aqui no iPad da rádio que não tá levantando a tela. Eu não tenho como tocar os áudios. Deixa eu ver aqui se eu consigo. Os áudios antigos. Tem gente que tá reclamando que eu não toquei o áudio. Deixa eu ver aqui se eu consigo. Não dá tempo para mais nada, né? O Paulo Jacaré também tá falando. Eduardo, repete essa enquete. Nós vamos repetir no programa A Hora da Notícia. Agora sim, tá chegando o final do programa. Fique agora com o Bene Vibes. Eu volto ao meio-dia. A todos o meu humilde bom dia. Até lá.

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Pra você que tá ligado, pra você que tá sintonizada na Insuperável, sou eu, Marcelo Benevides. Ah, e esse é o nosso Bala Vibes, que tá chegando para mais um dia de informação, opinião e, claro, sempre com muita interação também. Vamos com todo o meu povo, até às 10 da manhã, o nosso Bala Vibes está no ar. Então é isso, minha gente, estamos chegando para mais um dia, hoje quarta-feira, tá chuvosa essa quarta-feira, 29 de julho de 2026, sempre com muita alegria no coração, estamos iniciando mais uma jornada, e com a sua companhia maravilhosa, vamos com todo o meu povo, é o nosso Bala Vibes no ar. Ah, quem tá na Gru, vai, faz o Ru aí, faz o Ru. Quer melhorar, vem pra cá. Vambora, vamos junto. Quer piorar? Não. Aí tudo bem, não tem problema não. Fica aí mesmo, tá certo, minha gente? Chegando com tudo para mais um dia fenotipicamente informativo aqui no nosso Bala Vibes. Quarta-feira tá meio estranhinha, né? Tá nublada com chuva e vai ser assim o dia todo, né, meu povo? Tô olhando aqui no Samsung aqui, olha. Ih, vai ser agora de manhã, de tarde, à noite. Amanhã também temos previsão de chuvas, temperaturas hoje na casa dos 70 Fahrenheit. Amanhã também ali, até um pouquinho menos, talvez ali 65, 70. Só que não dá nada não, porque na sexta-feira o solão volta novamente. Aí volta 80, sabadão 85. Bom demais, meu povo. Vambora animar. Nada de tristeza não. Agradecendo a você sempre pelo prestígio, pelo privilégio que você me concede todas as manhãs aqui nos estúdios maravilhosos da Insuperável, tá certo? Hoje o nosso Bala Vibes trazendo os seguintes destaques. Olha, Trump volta a falar de fraude eleitoral e fake news atinge Coca-Cola e GM. Já já vocês vão entender essa história. Um brasileiro apelidado de Jack Botox, é isso mesmo. Ele foi deportado após enganar pacientes, daqui a pouquinho a gente comenta, mais de 800 presos em aeroportos, hein? Olha, o caso daquela mulher detida no embarque expõe a atuação do ICE. É, e a gente vai falar, vocês lembram que a gente comentou a história daquela, ela é equatoriana, isso mesmo. E aquela ali foi mais um dos casos e agora já somados aí a uns 800 episódios aí de prisões nos aeroportos americanos, de imigrantes, e já já a gente vai comentar sobre isso. Avião de rota mais longa do mundo bateu um recorde com voo direto de 24 horas. Você tem coragem de ficar no ar 24 horas? Rapaz, você já pensou? Já já a gente comenta essa notícia também. Fica comigo até às 10 da manhã. 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

Bora, agradecendo essa audiência maravilhosa, você que sempre vem aqui, manda alô, manda abraço, bom demais, a turma tá chegando aqui para acompanhar nossa programação, a Sandra já tá com a gente, bom dia Sandra, bom dia para o Cláudio Gregório, sempre na área, o Marcelei tá com a gente, tá dizendo aqui, bom dia Benevides, você pode postar aí por favor uma oferta de trabalho? Claro meu amigo, posso publicar aqui pra galera, olha, eles estão precisando de um ajudante para trabalhar na área de vinil, né, na verdade eles chamam de vinyl siding, é aquele siding de vinil, tá certo? Você é especialista aí, a pessoa precisa ter carro para chegar no local. Eles trabalham ali na área de Medway, área de Franklin também, na região, é isso mesmo? Então, se você está interessado, de repente conhece alguém que queira trabalhar na área de vinyl siding, você pode mandar mensagem pelo WhatsApp mesmo, tá bom? 857-888-9893. Conseguiu pegar? 857-888-9893. 9893. A Rosângela tá com a gente. Bom dia a todos. Benevides, hoje faz 25 anos que nós, eu, Serjão, Serginho e Hugo, chegamos nesse país que tanto amamos. Viemos para ficar 2 ou 3 anos e até hoje. Ô, minha querida Rosângela, essa família é maravilhosa, eu gosto muito. Conheço todos eles aqui, né? Conheço o maridão, o Serjão, o Serginho, filho,

0: dar muito bem aqui. Eu tenho certeza que essa família se deu muito bem. O Serginho e o Hugo são sócios de uma companhia de pintura, são muito bem sucedidos aqui, bom demais. Gosto muito dessa família. Abraço para vocês todos. A Elaine está por aqui, bom dia. O Geraldo chegou também. O Aníbal também está por aqui. Bom dia, Berecito. O Almir já chegou, está na área. Bom dia para a Sirlei também, que está com a gente. Bom dia para o Gildo. O Henrique Pará, que está na área. Quem mais chegou aqui? A Jeane está com a gente. A Carol chegou, está aqui com a gente também. Bom dia, Carol. Quem mais chegando aqui? A galera está por aqui. O que está dizendo aqui? É, ele chegou aqui. Olha quem chegou aqui, gente. Ele, ó. Tô azedo, fala mais baixo hoje. Está dizendo aqui o Edmilson que está azedo. Aí ele mandou um print aqui. Ah, ele trabalha com instalação de piso? Tô vendo aqui que ele tá com... Isso aqui é vinyl planks aqui, né? Isso aqui não é hardwood floor, não. Isso aqui parece que tá com cara de vinyl planks, negócio aqui que ele tá instalando. É, você instala piso, Edmilson? Tá certo, então. Eu vou falar lá pros amigos maravilhosos franceses que você gosta tanto. De repente, se eles têm algum servicinho lá, né? Aí a gente indica você também. Tá certo? Você ganhar um dinheirinho com eles aí, que você curte bastante. Abraço, Edmilson. Marconi tá por aqui. Bom, Benevides, bom dia. Posso anunciar uma vaga de trabalho? Mass Spray Foam Insulation. Tá contratando ajudante full time. É, mais informações, olha o número aí, meu povo. Então, vou falar de novo aqui. Ó. Tem uma companhia, me parece ser uma companhia de insulation. Tá contratando aí ajudante para trabalhar full time. Informações? 508-215-7778. 508-215-7778 para você pegar essa vaga aí, tá certo? Ah, o Gabriel também tá por aqui. Bom dia, Bené. Toca cowboy tatuado aí pro William Maciel. Ele guarda um cowboy? Tá dizendo aqui o Gabriel. O que, que é isso, rapaz? O William Maciel, ele curte também o cowboy? Acho que tá bom. Qualquer dia. Aí, William, tá jogando aí pra jogo aí, rapaz. Quem tá aqui com a gente aqui, o final 3493, não tem um nome aqui não, irmão. Manda teu nome aqui, tá dando bom dia aqui, bom dia pra você também, não tá aqui registrado no zap da rádio, né? Então eu tô dando bom dia aqui pra rapaziada aqui. Paulo Jacaré tá com a gente também, vai, Paulão.
1: Bom dia, Bene Vibes. Hoje tá chuvoso, o clima tá pesado hoje, chuva, mas tá bom, a gente tem que chover pra encher os lagos também, né? Só que sábado...
0: É verdade, ué, eu cortei aqui, desculpa aqui, Paulo. Rapaz, aqui, o zap hoje tá ruim de mexer aqui no zap hoje, né? Tô tentando aqui descer aqui a imagem. Tô conseguindo não, meu povo. Peraí, deixa eu ver aqui, pra não boicotar a mensagem aqui do amigo, Paulo. Não vou fazer essa indelicadeza com ele. Porque a setinha aqui, você... A Célia Cristina tá com a gente também. Bom dia, Célia. Abraço pra você. Aqui agora... Ah, agora apareceu de novo. Desculpa aqui, Paulo. Vou rodar novamente aqui a sua mensagem. Vai lá.
1: Bom dia, Bene Vibes. Hoje tá chuvoso, o clima tá pesado hoje, chuva. Mas tá bom, a gente tem que chover pra encher os lagos também, né? Só que sábado, domingo, parece que vai sair o Sunshine, hein? Aí deu praia.
0: Oi, é. Clube. É, sabadão. Tô pensando em ir lá na festa italiana, lá no North End, lá. Já foram lá, na festa italiana? Lá em Boston? É, vai ser agora, a partir de quinta-feira. Acho que são dois ou três finais de semana de comida italiana, lá no North End. Lugar maravilhoso. Vale a pena vocês irem lá, levar a família, hein? Passeio espetacular, pra comer pasta, pizza, cannoli. Tô pensando em ir lá nesse fim de semana. Vamos ver se eu dou um rolê lá. Quem tá por aqui? Quem mandou mensagem aqui agora? Agora foi a vez do... Deixa eu ver aqui. Tem mais gente mandando mensagem aqui. O zap hoje da rádio não tá ajudando a gente, né? Não tá ajudando a gente aqui o zap da rádio aqui. Pera aí. Deixa eu ver aqui. O David Matutina. Vai, David.
2: Bom dia, Marcelo. Bom dia, galera. E aí, Marcelo. Esse negócio do vinyl aí é vinyl floor, de piso. Aham. Rapaz, aqui é craque, viu? E se tivesse perto de mim aqui, era na hora. Aqui instala 1.500 pés todo dia.
0: Aí, ó.
2: Mas... Ué, passa o contato aí, quem sabe eu não fico uma semana nesse machachuxa aí.
0: Valeu, meu querido, aquele abraço. Valeu, David. Eu acho que o David tá lá em Nova Jersey, não é isso, David? Ah, quem tá aqui agora é o Marcão. Vai, Marcão.
3: Ei! Vai tratar o de meus peróis aí, Dedé.
0: Que
3: você é empresário.
0: É verdade.
3: Da construção, viu?
0: É, ele é o cara.
3: Você vai precisar de fazer os pisos lá do seu barraco lá, ele vai querer chamar o cara, viu? E você é um de meus dessa rádio, eu não participo mais, viu? Eu!
0: Peraí. Acho que a gente pegou a senha aqui. Você falou o quê? Que se o Edmilson não fala nada, você não participa mais? Vocês pegaram a senha aí, meu povo, é? Olha só, é uma cajadada só. Uma cajadada elimina dois aqui, né? É pelo que eu entendi, é isso mesmo? O Edmilson já não fala em programa nenhum. Tá. Tomou esporra do Eduardo uma vez. Acho que ele não fala mais lá, não. No Leandrinho também já correu com ele de lá. Sobrou o Benevides mesmo pra ele, né? E aqui ele é zoado todo dia. Então, se ele quiser continuar aqui, tá tudo certo, né? Só não perder ali. Mas que agora tá no meu zap aqui, fica mais fácil ainda pra bloquear, né? Molezinha. Rosângela tá por aqui. Bom dia, Rosângela de Souza. É essa aqui, né? Tá com a gente. Bom demais. A Alexandra também tá com a gente. Bom dia, Malhão.

0: tá dizendo aqui, bom esse evento aí de balão que vai ter o New Hampshire. Quem tá recomendando pra gente aqui é o Marleon. É, parece que tem um evento bacana lá de balão em New Hampshire. Legal, bacana. Vou passar pra galera também. Fernanda tá por aqui. E a economia de vento em popa? Gasolina, o custo das coisas. Ô, da economia. Tá aqui a Fernanda. É verdade, né, Fernanda? Gasosa, quatro galão. A galera tá feliz. Calma, vai melhorar isso aí. Daqui a pouquinho a gente dá o jeitinho aí, certeza. Trump sabe o que tá fazendo. Ele sabe o que tá fazendo, né? Ele não precisa do salário dele, não é verdade? Meu Deus. O meu xará Marcelo Almeida por aqui. Bom dia, xará. Manda um abraço aí pra crossfiteira. Teste de audiência. Claro, a nossa crossfiteira é a Gisele do Queens. A Gisele do Queens agora é bruta. Ela agora tá no exército americano ali, rapaz. Ali levanta um pneu de caminhão só com uma das mãos. Só com uma das mãos ela levanta o pneu de caminhão. Ali é brabo. Abraço pra você, minha querida Gisele. Você tá ouvindo o programa, Gisele? Vamos ver se ela tá ouvindo. Ó, Marcelo, não vale mandar mensagenzinha aí no privado. Ela lá, aí tá falando. Vamos ver. Vamos ver se ela tá ouvindo mesmo. Até o final do programa, vamos ver se ela aparece. A Elaine Soares tá por aqui, tá dizendo aqui. O que que tá dizendo aqui a nossa querida Elaine? O Paraguai, eleitor do Trump, fala e não compra. Falou que ia sair de cueca na Rota 9 se a Argentina ganhasse. Né? Não, mas aí a Argentina não ganhou, né? Ele tinha que falar, se a Argentina perdesse. Aí ele tinha que sair de cueca na Rota 9. Tô aqui com os meus avisos, Marcelo. 4 pra começar. É, se tem o café da manhã aí, é coisa de $5,000. Isso aqui, fácil. Se bem que o ovo diminuiu o preço aí, a cotação do ovo, né? Voltou ao normal, né? Tá mais barato que ouro agora. Teve uma época aí que tava valendo mais do que ouro. Agora o ovinho voltou ao preço normal hoje. Hoje você consegue comprar tranquilamente, né? Bom demais, minha gente. Olha, muito assunto pra gente comentar aqui no nosso Bene Vibes. Já eu quero trazer pra vocês notícia importante. Vamos falar que mais de 800 prisões ocorreram em aeroportos americanos. Prisões, obviamente, que a gente tá se referindo aos imigrantes. E já é assunto pra gente comentar aqui no nosso Bene Vibes. Agora eu quero falar pra vocês sobre o que tá acontecendo aqui nesse país em relação às eleições. E Donald Trump já começou o seu discurso. Aliás, ele nunca abandonou esse discurso, é fato. Mas agora ele tá vindo com mais veemência porque as eleições de novembro estão se aproximando e apesar do nome dele não estar nas cédulas, porque não serão eleições presidenciais, eleições de meio termo, todo mundo sabe, mas é o seu futuro político que está em jogo. E uma campanha de desinformação nas redes sociais acabou gerando uma crise de imagem, olha só, para duas gigantes multinacionais americanas, a Coca-Cola e a General Motors, né? Que é a GM, a que faz aí os carros da Chevrolet. Pois é, ambas as empresas foram acusadas falsamente de suspenderem propaganda em canais que se recusaram a transmitir um discurso do presidente Trump, levantando dúvidas sobre a confiabilidade das eleições. A escalada de publicações que afirmaram que as empresas cancelaram toda a publicidade que tinham na NBC e também na ABC para poder ali ser uma espécie de retaliação à não exibição de um discurso do presidente americano, essa questão foi monitorada pelo um site que verifica notícias, né, chamado NewsGuard. E isso aconteceu logo após o próprio Donald Trump mencionar as emissoras no seu discurso público, dizendo que essas emissoras cometem fraude. A origem da notícia falsa, porém, foi ali uma espécie de fogo amigo e teria partido de um perfil de sátiras que foi mal interpretado por muitos conservadores. E ainda assim, essa postagem acabou atingindo milhões de pessoas e muita gente repostando, inclusive, né, envolvendo as empresas ali que por padrão evitam polêmicas ou mesmo engajamento político que possam afetar a reputação nas vendas. E de acordo com o levantamento do NewsGuard, a notícia falsa ligando as marcas a um pretenso boicote contra as emissoras teve mais de 6 milhões de visualizações espalhadas em 33 mil posts diferentes. Isso chegou no mundo inteiro, inclusive. O presidente, que já foi alvo de impeachment por incitar a insurreição lá naquele episódio do 6 de janeiro, quando perdeu a reeleição em 2020, ele fez um pronunciamento que preocupou muitos analistas, afirmando que as eleições dos Estados Unidos são corruptas, inseguras e altamente vulneráveis a fraudes. Curioso que ele conseguiu vencer duas eleições, né? Se realmente quisessem extirpar Donald Trump da vida política, ele não teria vencido na primeira vez. E pior, depois da insurreição, não conseguiria voltar, né? Porque ele perdeu a sua primeira reeleição e ainda assim se candidatou novamente e consegue vencer com uma margem absolutamente tranquila em relação a Kamala Harris. É, ele venceu em todos os estados considerados pêndulos, lá o estado swing, venceu também na maioria, do voto popular, né? Porque da primeira vez ele vence no colegiado, ele vence no número de delegados, mas perde para Hillary Clinton no voto popular, no voto geral, né? Depois ele perde para Joe Biden e aí ele consegue vencer tanto no número de delegados quanto também no voto popular na vitória sobre a Kamala Harris. Mas ele continua insistindo nessa história e aí isso acabou respingando na Coca-Cola, porque muita gente considerou que a Coca-Cola não quis anunciar durante o discurso de Donald Trump, uma espécie de boicote, a mesma coisa a GM. E isso aí é perigoso para essas empresas, porque a empresa, gente, em geral, você vai ter uma ou outra ali mais ideologizada, mas em geral você vai pegar ali, vamos lá, CEOs, né, pessoa física doando para a campanha de Donald Trump, né, como foi o caso, por exemplo, do Walmart. Mas como instituição, as empresas elas evitam ao máximo esse apoio público. Claro que elas dependem das ações governamentais, claro que elas estão ali por baixo do pano fazendo as suas ações justamente para manter um bom relacionamento. Ninguém quer brigar com o governo de turno, ninguém, nenhuma empresa quer FBI, investigação em cima dela, até porque tem muito dinheiro envolvido, são bilhões e bilhões de contribuições, de impostos e um pente fino nessas empresas que são auditadas o tempo todo. Ninguém quer ter problema com o governo, seja ele de esquerda ou de direita, de centro, de goleiro ou de meio de campo, ninguém quer. Né? Então, quando isso surge, vindo da própria ala conservadora, isso acabou acarretando num desgaste de imagem da Coca-Cola e também da GM. Mas o cerne da questão é justamente o fato de Donald Trump insistir nesse discurso aí de fraude eleitoral, que é cansativo, é desgastante, mas ele consegue. Ele consegue porque ele gera dúvida no debate, muita gente acaba acreditando, né? E aí tem umas questões que precisam ser melhoradas, a gente até chegou a falar ontem aqui sobre a questão do voto pelo correio, algo absolutamente obsoleto, na minha opinião, que, aliás, Trump fez muito uso desse tipo de voto, os americanos, muitos deles votam assim, acho que deveria eliminar isso. Ah, mas por que não adota a urna eletrônica, que lá no Brasil, que não sei o quê, também acho que poderia partir por um caminho muito mais rápido. Alguns condados têm urna eletrônica, não é, mas a grandíssima maioria é por cédula, acho também isso absolutamente obsoleto, ainda mais no mundo de hoje. Então tem coisas aí que a democracia deveria resolver, mas não da forma como o Donald Trump faz, né? Ele tenta descredibilizar todo um processo eleitoral e, mais do que isso, tenta nomear ali funcionários chaves dentro de um comitê eleitoral que sejam aliados ao seu governo, justamente para tentar de alguma forma roubar a eleição. Então, quando ele fala que as eleições estão sendo roubadas, que são corruptas e tudo mais, o que ele está buscando não é melhorar o sistema eleitoral. O que ele está querendo é roubar de alguma forma. É isso que ele está buscando, né? Bobo é quem acredita, né, em discurso de Donald Trump, que as eleições foram roubadas, quando ele, o próprio Donald Trump, venceu as duas eleições, de três que ele disputou, e sem contar que hoje o Congresso, vamos lembrar, o Congresso hoje é dominado pelo Partido Republicano, meu Deus do céu, né? Então, se tem roubo, estão roubando errado lá, né? Tem que prender o ladrão, porque não está conseguindo roubar, né? Enfim, vocês sempre vão ficar muito bem informados aqui no nosso Bada Vibes, agradecendo sempre a essa audiência maravilhosa, você que sempre vem aqui, manda um alô, manda um abraço. Muito bem, minha gente, todo mundo que está chegando aqui para acompanhar a nossa programação, já vamos falar sobre uma preocupação de muitos imigrantes, essa questão aí dos aeroportos, a gente já vem comentando sobre isso já de algum tempo. Mas é importante a gente reforçar sempre, né, o perigo que os aeroportos hoje se tornaram aqui para os imigrantes. Já a gente comenta. 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O seu negócio conseguiria continuar? 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Intervalinho, e eu volto na sequência, não sai daí não.
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0: Muito bem, minha gente. Seguindo então com o nosso Benevibes, trazendo para vocês mais informação aqui neste programa. Agora eu quero trazer o caso de um brasileiro. Olha só, um brasileiro apelidado de Jack Botox. Isso mesmo. Ele foi deportado. Ele é natural de Goiás e se chama Jaxmon Fonseca Magalhães e ficou conhecido nas redes sociais como Dr. Jack Botox. Foi deportado desse país para o Brasil depois de passar cerca de 9 meses preso na Flórida. E ele foi detido em outubro do ano passado, lá na região de Orlando, suspeito de exercer ilegalmente a medicina. Ele oferecia consultas, aplicava tratamentos restritos a médicos, como testosterona, colágeno, remédios para emagrecimento, mesmo tendo autorização só para atuar como técnico em estética e especialista facial. A investigação identificou mais de 130 pagamentos ligados a esses procedimentos, com valores entre 400 a quase ali $1,400, mais ou menos. O golpe mais grave envolvia o próprio Botox. Segundo a polícia, ele aplicava um componente nos pacientes, o PMMA, fazendo-os acreditar que recebiam a toxina botulínica original. E essa substância é permanente e, se atingir a corrente sanguínea, pode causar deformações graves ou morte. Durante a prisão, os agentes encontraram seringas já preparadas e frascos sem identificação no local onde ele atendia. Mesmo deportado, ele ainda responde na Justiça da Flórida por exercício ilegal da medicina e também da profissão de saúde. Não é o primeiro problema grave que ele enfrentou com a justiça. 10 anos antes, em 2016, ainda no Brasil, ele foi indiciado por homicídio culposo após a morte de uma paciente de 34 anos durante uma lipoaspiração em Goiânia, que sofreu perfuração no fígado, e o Conselho Regional de Medicina de Goiás suspendeu o registro dele por 180 dias naquela época. A suspensão não significa a revogação, então creio eu que ele continuou clinicando. E aí, chegando nos Estados Unidos, ele, pelo que consta, trabalhando sem a devida licença e fazendo aplicações perigosas. Acho que nesse caso aqui desse brasileiro, não é o primeiro caso que a gente ouve falar, ou de pessoas que foram presas, pessoas que até vieram a falecer em decorrência desses procedimentos praticados aí, entre aspas, profissionais que não têm a devida licença. Gente, aqui tem que ter muito cuidado com as acho que um pouco tempo, não lembro mais ou menos quando foi, tinha um caso aqui no basement de Framer, não tinha? Funcionava como se fosse ali uma clínica clandestina, pessoas fazendo ali lipoaspiração, não tinha isso aqui em Framer, se eu não estou enganado? Também tem que olhar também aonde está indo, qual a referência, essa coisa do preço, isso é muito complicado, gente. O procedimento estético aqui nos Estados Unidos é caro? É caro. É caro, é caro, é caro, eu sei que é caro. Você faz qualquer coisinha ali, é quinhentão que vai embora. Mas faça no lugar que pelo menos seja licenciado. Porque você tem a quem recorrer. Veja só no caso desse brasileiro. Eu não sei quantas pessoas foram lesadas por ele. Pessoas que fizeram procedimento, às vezes um procedimento mal sucedido, tiveram sequelas. Aí você vai lá e vou processar o sujeito. Ok, você processa, você até consegue prender ele. Tá, mas e aí você depois? Como é que você vai ter o seu ressarcimento? Primeiro, da sua saúde, que é em primeiro lugar. E outra, indenização monetária. Como é que você recorre? O sujeito provavelmente não tem nem... não deve ter recurso. Se tiver, deve estar tudo escondido. E aí o sujeito é preso, daqui a pouco volta para o Brasil, é deportado. E você fica com um prejuízo aí gigantesco. Não estou dizendo também que quando você vai no lugar licenciado que está livre, não. Claro que não. Nada é 100% na vida, com certeza. Mas que pelo menos se busque referências e locais que estejam fiscalizados. Porque uma vez que o local ele é licenciado, ele recebe a visita de tempos em tempos lá do Boro Health, lá do Departamento de Saúde, o tempo inteiro eles são fiscalizados. E se não cumprirem as exigências, a vigilância sanitária aqui manda fechar o negócio. Não tem conversa. É. Então vai muito também da pessoa que está contratando esse tipo de serviço, gente. Às vezes o caboclo cobra metade do preço. Ah, eu vou descobrir um lugar na Flórida. Eu lembro que uma época a mulherada estava saindo daqui para ir na Flórida fazer procedimento de lipo. Eu lembro disso na época, uns 10 anos atrás aí, né? Fazer excursão para ir para lá, porque lá era metade do preço, mas quem é que tá fazendo esse negócio? Enfim, então tá aí a situação agora do tal do Dr. Botox, sendo preso e a caminho de uma deportação. Muito bem, a Marilene tá por aqui, tá mandando mensagem aqui pra gente, a Marilene, deixa eu ler aqui. Esse é o preço pela vaidade barata. Esse Jack quase estragou o rosto da minha amiga, eu conheci ele aqui nas festas em Milford. Ele atendia em casa, olha isso. Doido é quem usa esse serviço desses malucos. Tá dizendo aqui a Marilene, inclusive compartilhando um link aqui, né? Um médico goiano, falando dele aqui provavelmente, né? A Andréa de Franklin tá por aqui. Tem um dentista em Framingham que tá atendendo sem licença no basement. Gente. Aí realmente, né? Aí é complicado mesmo, porque aí você vai lá num lugar desse, qual o sentido? Tanto o dentista, é outro procedimento, outro serviço que é caro, eu entendo. Mas tem plano de saúde aí, você pode fazer inclusive plano dental também, inclusive, né? Especificamente para dentista, se for o caso, você pode fazer. Tem no mercado aí planos aí para isso, né? Ou dependendo da clínica você, e do procedimento, você consegue parcelar com eles também, né? Eu fiz o Invisalign da minha esposa ano passado, negócio de... quanto é que foi? De 6 conto lá, $7,000, coisa assim, né? Rapaz, 6 conto. E na época eu tinha o patrocínio deles ainda, a JNL Family Dental lá, né? Fiz com eles lá e parcelei lá, né? Paguei lá 400 conto, 500 conto por mês. É quase um ano pagando o treco lá, mais de um ano. Eu tive que dar entrada, é verdade, ficou quase um ano pagando o negócio lá. Então dá pra fazer, meu povo, dá pra fazer. Você pode parcelar sem juros, sem cartão de crédito, né? Depende da clínica, obviamente. O Paulo tá por aqui, Bené, a culpa acaba sendo nossa, da nossa cultura de procurar preços baixos e esquecer da saúde, tá certo, Paulo? O Mitch tá por aqui, Marcelo, bom dia. Um amigo meu na Flórida, cidadão americano, pegou 45 anos de prisão, fora o que a família gastou, $300,000 pra nada. É isso que eu falo, além do prejuízo da saúde, que é o mais importante, prejuízo financeiro, você não tem nem a quem recorrer, fica difícil, né? Ah, a Gisele tá por aqui, Marcelão, ela apareceu, ela tava ouvindo, tá, ela tava ouvindo, ó. Tô aqui na escuta sim, abraço pra vocês, meninos, e bora, CrossFit for Life, tá aqui a nossa Gisele, abraço pra você, minha querida. O Leandro de Uster tá por aqui, bom dia, Bené, bicho tá pegando com os donos de imóveis, não tá querendo alugar casa pra quem não tem social, e esse governo do cabeça de manga tá acabando com esse país, muitas casas vão ficar vazias, tá aqui o Leandro. Ah, rapaz, essa questão aí do aluguel, eu não sei, eu teria que dar uma olhada se isso pode gerar discriminação. Claro que o landlord, o proprietário, ele pode alegar outras questões ali, que não foi apresentado uma renda suficiente, crédito, isso é levado em consideração na hora de alugar um imóvel. A questão do status migratório, eu teria que olhar, né? É claro que no dia a dia, no corpo a corpo ali, o camarada o dono não se sente à vontade de alugar para quem só tem a IT number, ele vai negar, mas só toma cuidado, que eu não tenho certeza aqui agora, 100% de certeza, para não gerar um problema depois para o landlord, né? Não quer alugar por conta do IT number, não alegue IT number, alegue outra coisa, né? Porque isso pode trazer algum problema. Mas eu teria que olhar isso direitinho, mas é uma realidade. Infelizmente é uma realidade, muita gente hoje com imóvel vazio, gente que comprou para fazer investimento, por conta justamente aí desse cenário atual que a gente fala dia sim, dia também. A Adriana tá com a gente aqui, bom dia! Uma excelente quarta-feira chuvosa para todos nós, amém, minha querida, por aqui. O Edmilson tá por aqui, você gosta do ovo bate, né, Bené? Ô, alta melhor, tá aqui ele aqui, o Edmilson. Ai, meu Deus, ele com esse trocadilho dele. O cara que ama os negros franceses maravilhosos. A galera tá por aqui, o Júnior tá por aqui, bom dia, Marcelo. E só lembrar que o próprio Cabeça de Manga pediu ao governador da Geórgia para achar lá mais uns votos para ele. Teve isso, né? Na verdade não foi nem pro governador, foi pro procurador lá de Geórgia que depois a gravação da conversa foi publicada na imprensa com o Trump falando descaradamente que tinha que encontrar votos para ele para poder ganhar a eleição na época do Biden. Policinha tá por aqui, bom dia, quem mais? O Adriano chegou. Marcelo, sobre a prisão do empresário brasileiro no aeroporto, é isso? Na minha opinião, quando a pessoa é mais conhecida, tudo ganha muito mais destaque. Mas eu queria saber se o senhor acha justo essa diferença de tratamento entre uns famosos e um pai de família comum, que não está nos holofotes, mas passa por situações bem difíceis também. E muitas vezes, esse trabalhador é mandado embora tão rapidamente, sem nem conseguir se despedir. Tratado como quase um número. Isso mostra uma certa frieza que desumaniza, enquanto os famosos, pela visibilidade, acabam recebendo outra reação completamente diferente. Então, eu queria ouvir do senhor o que acha dessa diferença e como isso poderia ser menos desigual. Adriano, eu entendo a sua crítica, eu só não sei para quem ela está sendo direcionada, né? Porque aqui no meu caso, eu falo de pessoas anônimas o tempo inteiro. Você me acompanha aqui já por anos. Inclusive, daqui a pouquinho eu vou trazer o caso mais uma vez da equatoriana, que nem brasileira é, né? Para poder ilustrar o número de prisões exorbitantes que estão acontecendo em aeroportos. Eu sei sobre quem você está se referindo, mas isso é natural quando a pessoa ganha notoriedade, isso é da vida. Então as pessoas elas vão comentar mais a respeito de alguém que tem alguma notoriedade, especialmente dentro de uma comunidade nichada, que é uma comunidade brasileira. Então qualquer coisa que aconteça, que alguém que tenha ali um mínimo de publicidade, né, que tenha um rosto mais conhecido, isso gera também mais curiosidade nas pessoas, isso é natural, isso é da vida. Tanto que um assunto sobre o Neymar vai gerar muito mais repercussão do que um assunto sobre o Zezinho lateral direito de Piraporinha do Oeste. Os dois fazendo a mesma coisa, fazendo chover nos jogos, né? Quem vai gerar mais repercussão? Por óbvio, né? Claro que eu não estou fazendo aqui um exagero, não estou colocando nenhum nem outro no patamar de Neymar, nem do Zezinho do Piraporinha, mas é a questão da curiosidade. Existe uma indústria da curiosidade, a indústria da atenção, né? As pessoas hoje, elas, quando veem uma notícia que chama mais a atenção, né? E por alguém que tem aí um bom trânsito na comunidade, né? Isso é natural das pessoas, né? Mas no caso da repercussão, isso não tem o que fazer. Vai gerar muito mais repercussão. Quem é mais conhecido? Fato. A vida é assim. Agora, falando especificamente aqui, puxando a sardinha para minha brasa, né, aqui a gente fala dia sim, dia também, dos milhares e milhares de anônimos. Aliás, eu fui quase que voz solitária aqui. Fiquei aqui 4 anos aqui, tendo que aturar ouvinte mal educado, né? Que jurava que Donald Trump iria atrás dos criminosos, tudo mais, que Trump era o melhor do mundo, da economia e tudo mais. Você está me acompanhando aqui o tempo todo falando sobre os inúmeros casos de pessoas anônimas que são presas e que não deveriam ser presas, né, que poderiam ter um outro destino, né? Eu tenho um programa no YouTube que praticamente só fala de imigração lá. Aliás, quando eu tento falar de outra coisa, o algoritmo nem entrega. Eu até desisti. Falei, pô, não vou nem ficar falando de outras coisas aqui, porque não adianta. Eu faço lá, dá 1000 views, deixa só ficar lá de imigração, fica lá só com imigração. Tá lá no meu canal do YouTube, toda semana entrevista com a doutora Hannah Crispin, justamente falando desses milhões de anônimos que são presos, pessoas que podem ter o seu processo de deportação acelerado agora, né? Mas eu entendo o seu ponto, sim. Tem muita gente que acaba ganhando mais visibilidade, mas por conta da visibilidade, né, que o personagem construiu ao longo da sua vida, né? Então isso é natural, é assim mesmo, a vida é assim. O Evandro está por aqui, Marcelo, bom dia. E como a gente faz para buscar se eles estão exercendo a função correta? E se a clínica está em dia para nós não entrarmos numa furada? Aí, Ivan, você tem que fazer uma pesquisa, buscar o nome da empresa, se ela tem a licença. Hoje em dia, com Google aí, chat GPT, não é muito difícil você, vamos dizer assim, passar um pente fino naquela empresa ou naquela clínica que está prestando algum serviço, né? Dá para fazer. Não fala meu nome, mas eu fiz um implante nessa clínica. E fui muito prejudicada, gastei muito dinheiro. Depois, em outra clínica, fiquei muito mal com tudo que passei. Tá aqui, a pessoa pediu para não falar o nome. Então, o que eu peço a você é que entre com um processo. Simples assim, não há o que fazer, né? Quando a gente tem um serviço que é mal prestado, a gente tem que buscar os nossos direitos, né? Então, assim, eu entendo aqui a sua dor, o seu problema, mas não tem outro caminho. Tem que buscar os seus direitos, com certeza. A Lucimar está por aqui. Bom dia, Benevides. Por preço da vaidade, eu tenho uma amiga da minha idade. Fez um procedimento com um famoso aqui de Framingham. Sua prótese mamária deu molde, é isso? Que foi para corrente espinhal. Hoje ela é paraplégica, há 6 anos. Olha isso. Esse é o preço da vaidade, está aqui a Lucimar falando. A Beatriz está por aqui. Conheço pessoas que já foram atendidas por esses dentistas. Está aqui, dentista do Baseman aqui de Framingham, que você está falando. O Johnny está por aqui também. Deixa eu ver aqui o Johnny. Vai, Johnny.
3: Bom dia. Eu vejo você falando aí. Você fala do Neymar. Por que você não fala de mim? Do ano não para. Quando não para, pegar pelo menos um pouquinho de credibilidade com esse pessoal da rádio aí. Todo mundo poder me seguir. Segue o ano não para aí, gente. Vai ver a rotina do ano não para. Trabalhando aqui o dia todo, aqui para lá e para cá, trazendo compra, levando compra aí, procurando. E é isso aí. Fala do ano não para aí para nós, Bené.
0: Tá bom, já tá falando aqui, você mesmo já fez, tá vendo? Aí, se acontecer alguma coisa com o Johnny, o nosso homem não para, vai dar mais visibilidade do que o Edmilson, por exemplo, porque o Edmilson é 0x0 eterno, né? O Edmilson é famoso das 9 às 10 da manhã. O homem não para, é famoso o tempo todo, não é não, Johnny? Abraço pra você. Muito bem, minha gente, então girando aqui a nossa pauta. Muito bem, minha gente. Então, olha, trazer para vocês aqui dados, números que são bem preocupantes, porque o ICE prendeu mais de 800 pessoas em aeroportos americanos com base em dicas repassadas pelo TSA, que é a agência que faz as seguranças nos aeroportos, desde o início do segundo mandato de Donald Trump. Ou seja, essa contagem foi feita até fevereiro desse ano. Possivelmente esse número já está batendo a casa dos 1000 aí, né? E esses dados eles foram revisados pela agência Reuters. O TSA forneceu ao ICE registro de mais de 31 mil viajantes para possível ação de fiscalização migratória. As duas agências, vocês devem saber, tanto o ICE quanto o TSA, são parte do Departamento de Segurança Interna. E essas agências já trocavam informações por questões ali que eles consideram ser de segurança nacional, mas passaram a priorizar também a identificação de migrantes para deportação. O sistema usado, chamado Secure Flight, cruza nome e data de nascimento dos passageiros com listas de vigilância do governo antes mesmo do embarque. Mais de 40 deputados democratas enviaram uma carta ao secretário de segurança, o Mark Wayne Mullen, alertando que a presença de agentes do ICE nos terminais aeroportuários, isso ia causar muita confusão, muito medo entre os viajantes e também traria até um reflexo econômico. Muita gente está desistindo de viajar nesse momento de avião. E um dos casos que ganharam aí mais repercussão aconteceu recentemente, a gente falou sobre ela aqui na semana passada, a Alejandra Morales Rojas, de 27 anos, ela que foi presa lá em Denver, estava indo para Oakland, já no portão de embarque ali da Southwest. Inclusive, na ocasião, a Southwest chegou a ser acusada de supostamente ter compartilhado dados dos passageiros para o ICE. Isso não é verdade, até porque empresa, ela quer ganhar dinheiro, não está nem aí para quem está sentado no banco. Ela quer o dinheirinho pingando na conta e acabou, ponto final. E, aliás, não é papel de empresa nenhuma ficar checando o status dos seus viajantes. Isso é uma coisa óbvia, né? Mas hoje em dia tudo vira teoria conspiratória, mas vamos lá. Tudo aquilo que a gente já falou, nada de novo debaixo do sol. Para quem acompanha o programa do Benevides, já venho falando isso de algum tempo. Tô querendo alardear, botar medo, não vai, não viaje. Volta e meia, recebo perguntas aqui no off. Bené, você acha que eu devo viajar? Gente, vocês estão ouvindo o programa, esquece o programa então. Vai lá, vai, pega a mídia americana, o que eles estão noticiando, como está hoje o comportamento do TSA com o ICE, esse cruzamento de dados. E aí você toma uma decisão. Eu preciso dar a minha opinião. Eu vou dizer para você, não, pode viajar que tá tranquilo. Como assim? Eu não posso, não sou irresponsável. Aí se eu falar, não faço, aí, tá botando medo. Peraí, você quer o quê? Você quer que eu minta pra você e diga, não, pode viajar, tá super tranquilo, não vai acontecer. Isso é bobagem, isso aí, isso é fake news, não tá acontecendo nada no aeroporto. seria um irresponsável, não é verdade? Aí a pessoa viaja, depois aí acontece alguma coisa com a pessoa, que de repente já tem algum problema com a imigração, ela vai dizer que, ela também fui falar com um cara, porque a gente também tem esse vício, né? De um modo geral, de sempre transferir, terceirizar a responsabilização, sempre assim. Não, o problema não está com a gente, o problema está com o outro que me deu um mau conselho. Ah, então a gente não precisa disso, né, gente? Tá acontecendo aí, as coisas estão... Nesse momento, evite o aeroporto, acho que isso é o básico. Ah, mas muita gente viaja com passaporte? Legal, tem, sim. E com certeza a maioria vai passar. Você acha que eles vão conseguir pegar todo mundo com passaporte? Claro que não, né? Mas quando há um cruzamento de dados. E se essa pessoa teve lá uma pendência imigratória, e aqui eu estou falando de pendência, estou sendo muito cuidadoso com a palavra, porque para o ICE essas pessoas são criminosas, tá? Pro ICE, quando há ali uma questão, uma ordem de remoção, mas já foi resolvido. Mas por que que teve essa ordem de remoção? Que foi o caso da equatoriana, que já tinha sido resolvido, tanto que ela pegou o DACA depois. Mas pro ICE, não, é uma pendência, vamos dar uma olhada nisso. E aí, leva a pessoa. Às vezes a pessoa entra num processo, tá ali pendente o processo, mas teve uma questão no passado, por que que entrou nesse processo, se não tinha direito, teoricamente? Eles vão prender para depois ver o que tá acontecendo depois. Prende, aí a pessoa... Em muitos casos consegue uma fiança e responde à liberdade e depois vai seguir o seu curso natural, quem sabe com uma boa defesa, até revertendo aquilo que seria uma deportação para uma legalização. Muitos casos acontecem, muitos casos são revertidos. E obviamente se a pessoa ela é um bom trabalhador, um bom pagador de impostos, a gente vai torcer para que essa pessoa reverta, claro. Mas entrou pelo México, mas entrou no processo frívolo, que não sei o que, não sei o que, fez alguma cagada aqui nos Estados Unidos, deu volta em alguém, sacaneou as pessoas... Né? Matou, roubou, não. Então dá a chance pra pessoa, ora bola. Deixa a pessoa aí, ué. Né? Entrou ali, de repente, preencheu, errou no formulário, preencheu errado. É ruim, não pode. Mas vai fazer o quê? Paciência, mas corrija esse negócio então, vamos dar uma chance pra pessoa, ué. Né? Essa coisa de ferro e fogo, tudo tem que ser ali na letrinha da lei. Mas vamos olhar o histórico de cada um, né? Se a pessoa é merecedora de ficar, cometeu erro, não deveria ter vindo para cá ilegal, todo mundo sabe, ou permaneceu ilegal, todo mundo sabe que não deveria também. Mas dá chance para a pessoa vir para cá, construir riqueza, muita gente compra casa, vende casa, gera economia também, gera emprego, paga imposto diretamente ou indiretamente. Mas pro ICE hoje, o aeroporto, se tem alguma questão ali pendente imigratória, essa pessoa está correndo o risco sim de ser levada. Acho que isso está muito claro, né? Aí você vai ter casos de pessoas que vão conseguir viajar só com passaporte, essa pessoa vai te ligar e dizer que não deu nada, aí vai de você, vai de cada um, da sua necessidade, né? Às vezes tem uma emergência, tem que arriscar, é de cada um. Se você perguntar a minha opinião, nesse momento, eu evitaria ao máximo viajar por aeroportos, tá certo? Intervalinho e eu volto na sequência para mais Bene Vibes, não sai daí não.
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1: Muito bem, minha gente. Olha, já já vou trazer para vocês aqui o avião de rota mais longa do mundo. Bateu um recorde com voo direto de 24 horas. 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Mais mensagem me chega aqui, a turma tá participando bastante. Vamos dar moral pra essa galera. A Marilene tá com a gente. Fala, Marilene.
2: Ô Marcelo, faça ideia o tanto de gente que esse homem aí não pegou dinheiro, hein? Fazendo esse tratamento dele, hein?
1: Olha só.
2: Gente, vamos ter cuidado, gente. Esse negócio de botox dentro de casa dos outros, com turma de amigo. Tem gente que junta um tanto de amiga e deixa fazer na própria casa delas, porque o dela sai mais barato, gente. Fica ativo. Vamos procurar uma clínica, um médico especializado, tudo bonitinho. Esse tipo de médico aí, você tá pagando pra morrer. Vocês não estão entendendo, não, gente? Isso é tudo picareta. Que vem lá do Brasil, corrido pra ganhar dinheiro aqui na América. Aí engana a gente, né? A gente que eu falo assim, né? Eu não me engano, não. Não me pega, não, hein?
1: Tá aí,
2: beijinho, galera. Bom dia a todos.
1: Bom dia, minha querida. O Éder Paixão tá com vontade de falar na rádio aqui. Vai, Éder.
3: Bom dia, Bené. Deu vontade de falar na rádio. Meu filho, eu escutei nosso amigo aí falando de aluguel aí. Mas aqui no meu paraíso, o que tem de casa pra alugar não está brinquedo, não, viu? Muita casa pra alugar. O negócio aqui tá feio, viu? Meu Deus, pra quem tem casas aqui pra alugar, ou tem seu inquilino, tá tendo que tolerar também bajular alguns inquilinos, entre aspas, pra ver se o inquilino não sai, porque os preços continuam a mesma coisa, o pessoal não tá baixando, prefere deixar sua casa, seu imóvel lá vazio, do que também baixar o preço. Então aí tá complicado, e o resto é vontade de falar na rádio. Ei, meu trampinho é danado, eu vejo sem vergonha. Ah, rapidinho, e todos os videntes lá do Brasil, lá, o pessoal fica adivinhando no futuro, lá tá falando que o Donald Trump vai passar dessa pra melhor. Que vai dormir e não vai acordar, meu Deus do céu, viu? Só cada coisa, o resto é pra estar falando na rádio. Bom dia, feliz aniversário, Ari, que Deus te abençoe mais e mais e mais, meu irmão, tamo junto.
1: Valeu, meu parceiro, aquele abraço. O Gabriel tá por aqui. Bené, andar de avião por 4 horas já é chato, imagina 24 horas, rapaz, brabo, 24 horas, vou te contar uma coisa. A Rosélia tá com a gente. Bené, bom dia, me passa o número da massagem lá do quiroprata. Vou passar pra você aqui, tá bom, minha querida? Deixa eu parar o telefone, aproveitar que o zap da rádio tá pro Leandrinho. Sempre pega o zap da rádio. Hoje ele deixou aqui. Milagre, hein? O Leandrinho deixou o zap aqui hoje com a gente. Vou passar aqui, ó. 508. 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Aí você liga direto. Não é zap, não, tá, querida? Liga direto. Vou botar aqui, ó. Liga direto e fala que pegou no programa do Benevides. Porque aí você, né, não vai pagar a primeira consulta. 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O Marcelo tá por aqui. Encarar ou não, 24 de voo, depende como você vai viajar. De primeira classe, dá pra viajar até 48 horas. Mas de econômica deve ser sofrido, tá dizendo aqui o Marcelo Almeida. Rapaz, viajar de avião já é insuportável de qualquer jeito. Mas, enfim, a Fernanda tá por aqui. Agora os boca de sacola aí que fala que o TSA não trabalha com DHS, tá aí, ó, pro meu marido pra pegar a licença, pra poder entrar no aeroporto, pra descarregar as cargas lá do DHL, né, que é a companhia de encomenda, né. Quem fiscaliza e faz o screen do documento da pessoa é o TSA. É, gente, mas o TSA, isso não é uma novidade, né? O TSA é o órgão responsável que faz a segurança dos aeroportos. E aí eles fazem parte, é uma agência federal que faz parte do Departamento de Segurança Interna. Então, o Departamento de Segurança Interna, vamos colocar assim, é um ministério, né? Existe um ministério que seria equivalente... departamento, não tem nem no Brasil, né? Que no Brasil, porque aqui também tem departamento de justiça. No Brasil deveria ter lá o Ministério, acho que chegaram a fazer uma época, o Ministério da Segurança Pública, coisa assim. Mas enfim, aqui tem a segurança interna, é o Ministério. E abaixo desse Ministério vem as agências. CBP, ICE, né? O TSA, né? E por aí vai. Então, o TSA desde sempre trabalhou com o DHS, né? Com o Departamento de Homeland Security. Mas agora o que está acontecendo? Houve uma intensificação. Então, agora aumentou muito, o que já acontecia, agora piorou muito para os imigrantes, principalmente os imigrantes mais vulneráveis. E aqui eu não estou falando de imigrante criminoso, mas foi preso porque teve alguma coisa. Gente, esquece esse papo. Às vezes não teve nada, às vezes a pessoa falta uma corte, às vezes foi um formulário que não foi preenchido, sabe? Às vezes foi uma ordem de deportação que foi resolvida, mas lá no sistema consta que teve alguma questão no passado, eles pegam a pessoa. Tá desse jeito hoje em dia, né? Tem os criminosos sendo presos? Claro que tem, e a gente torce para que eles continuem sendo presos, sem dúvida. Há muita gente está sendo levada por pendências, gente até que poderia já ter resolvido, até se legalizado até. Olha aí as entrevistas do Green Card que estão acontecendo também. Gente que está indo para se regularizar, para resolver a sua vida aqui nesse país. Aí descobre que teve lá um DUI de 20 anos antes e tudo mais. Vamos pegar o cara. Pô. Mas não está resolvendo o problema, irmão. Você não quer que ele fique aqui regularmente? Pronto. Né? Enfim, é o cenário atual, né? Desse atual governo que aí está. Muito bem, seguindo. Trazendo para vocês aqui, eu prometi essa história. Uma história bem interessante, porque olha só. O avião projetado para fazer a rota comercial mais longa do mundo bateu um recorde nesta terça-feira, ao completar um voo direto de 24 horas e 24 minutos, de acordo com a fabricante europeia Airbus. Segundo a companhia, a aeronave de modelo A350-1000ULR fez um trajeto de 23.075 quilômetros. E esse voo partiu de Melbourne, na Austrália, e foi até Toulouse, na França. Para isso, cruzou 3 continentes, 2 oceanos, e acompanhou o nascer e o pôr do sol 2 vezes. A Airbus tem um acordo para vender 12 unidades desse modelo para a companhia aérea australiana Qantas, que vai ser capaz aí de fazer voos sem paradas entre Austrália e destinos como o Reino Unido e Estados Unidos. Então, logo, logo teremos também voos daqui dos Estados Unidos e vice-versa, né, da Austrália para os Estados Unidos em voo direto, non-stop, gente. Estou curioso para saber quanto tempo levaria. Daqui para o estádio não deve ser muito diferente de 24 horas, não, né? Possivelmente. O voo comercial mais longo em operação nesse momento é o da Singapore Airlines, entre Singapura e Nova York, com aproximadamente 15.350 quilômetros. E aí, para vocês terem uma ideia, esse voo, que até anteontem era o mais longo registrado, esse voo leva 18 horas de duração. Então, de Singapura para Nova York, são 18 horas de voo ininterrupto. E o voo entre Sydney, na Austrália, e Londres, no Reino Unido, por exemplo, alcançaria 18.500 quilômetros. Então, um pouquinho mais aí, levaria um pouco mais de 18 horas. Né? Se 15 mil quilômetros, 18 horas, 18 mil quilômetros, um pouco mais de 18 horas, possivelmente perto ali das 24 horas, esse voo partindo, eventualmente, da Austrália para o Reino Unido. Então, minha gente, é isso. A Airbus aí já evoluindo aí a sua capacidade de autonomia aérea, 24 horas no ar, rapaz, um dia inteiro no voo, não sei não. Mas enfim, é isso. Tem mais gente mandando mensagem aqui, estão partindo pro fim do programa. Tem muita. Bom dia, Marcelão, empresário que foi preso, falou que tinha muitas pessoas presas sendo pegas no aeroporto, tá dizendo aqui o nosso Rogério aqui. Abraço para você, Rogério. Marcelo, você tem alguma quiropracta asiática? Vocês são comédia pra caramba. Você quer o quê? Um happy ending já? Fernando por aqui. A minha revolta é que tanto quanto a galera for ao lugar, tem que perguntar, você votou em quem? Se for no Trump, falar na cara, eu não alugo de você. Pra mim, todo castigo é pouco. Pra quem votou nesse estrume, tá aqui a Fernanda. Marcelo, o TSA seria tipo o alfândega do Brasil. A polícia, lá no Brasil, no caso, é a Polícia Federal, né? Mais ou menos equivalente, seria equivalente. É a Polícia Federal que faz a segurança dos aeroportos lá no Brasil, mas lá tem também a divisão da Receita Federal, né? Que ali fica a parte da tributação e tudo mais. Aqui nos Estados Unidos, acho que não tem um órgão específico com a Receita, será no aeroporto? Acho que não. Enfim, minha gente, eu tô olhando aqui o reloginho, é isso mesmo? Já vai acabar aqui o nosso programa, é mesmo, é? E eu gosto de acabar o programa assim, tranquilamente, me despedindo, sempre desejando a você o melhor que você possa ter nessa vida, especialmente aqui nessa terra. Eu digo sempre, Papai do Céu colocou você aqui, então vai ser Papai do Céu que vai te devolver lá para onde você quer voltar, seja pro Brasil ou qualquer outro lugar, tá certo? No tempo dele, minha gente. Entrega os planos, né? Nas mãos dele, porque com certeza ele tem o melhor para sua vida. De repente você tá pensando aí, vou tomar uma decisão mais radical, dá uma segurada e ver qual é o melhor. Se tiver que tomar uma decisão, que seja a melhor possível, tá bom? Seja aqui, no Brasil, aonde for. Vocês vão ficar agora com panelada para vocês darem muita risada. E eu volto amanhã com mais Bad Vibes. Fui, tchau!

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2: Opa! E aí, meu povo? Tudo bem? Tudo jóia? Estamos chegando para mais uma edição da Moagem na Rádio Insuperável. Vai começar!
1: Vai começar!
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2: Opa! Quarta-feira, 29 de julho de 2026. Você já sabe, né? Que o dia de hoje é mais do que especial para os ouvintes da Radio Insuperável. Amigos, amiguérrimos, próximos, do lado, de dentro, de fora. É verdade, é verdade. O ciclo de amizade, nosso amado e querido Aire Júlio. Hoje o nosso Teres Leite está aniversariando e a gente não poderia deixar de começar o programa hoje desejando tudo de bom pra ele nessa nova fase, nesse novo momento da sua vida. Já já aquelas homenagens.
3: Mande o teu áudio aí, mande o teu texto aí. Daqui a pouquinho nós vamos botar tudo no aqui. Vamos botar tudo aí no ar.
5: Aí, bom dia, House Clean!
6: Oi, bom dia!
5: Você que é House Clean, você que é chefe de cozinha, aquele bom dia do capetinha.
3: É, até rimoges ali, ó.
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2: Chegando! 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
7: O

0: hoje em dia é tão otimista, mas tão otimista, que ele vai no supermercado com $50 e ainda pega um carrinho.
1: Oh, meu Deus do céu.

0: Vamos lá então. Hoje, o temático especial. Happy birthday to you.
1: É assim não, é assim. Vai, vai.
2: Happy birthday to you.
1: Ó, os caras pegaram um pão, botaram uma vela em cima de um pão pra dizer que é um bolo.
0: É um bolo. É um bolo que presta, vocês querem dar pro rapaz, pelo amor de Deus.
1: Meu amigo Ares, tudo bom? Já aquela homenagem pra você que é uma autoridade, uma potência. Você que é aquele único que passa meia hora debaixo do jumento sem chorar. O Buma! Fresquinha!
0: Bom dia, Hortência! A Hortência tá dizendo parabéns, Aires! Tudo de bom pra você! Feliz aniversário! E ela, linda, fofa e maravilhosa com a gente. Bom dia, Evelyn!
3: Bom dia! Bom dia! Hoje seja um lindo dia! Oi, Nildinho!
0: Oi, meu capetinha, bem!
3: Bom dia!
1: É nóis!
3: Vocês. Eu tô aqui, ó, curtindo a Insuperável. Hoje tô de folga, né?
0: Que coisa
3: aniversário
0: boa.
3: Do seu Ares, Júlio.
0: É verdade.
3: Então ele vai fazer programa com o Guga hoje.
0: Aí.
3: E me deram folga.
1: Que
3: aí
1: legal,
3: aqui,
1: né?
3: Na escuta, desde 5 da manhã, na Insuperável. Sempre ligadinha. Beijo, beijo, beijo, beijo, beijo, seus lindos.
0: Beijos pra você. Uma música da mensagem da Evelyn pra ele, vai.
1: Mas deixa que a trilha hoje sonora é por minha conta. Faz homenagens pro nosso amigo Aire Júlio, completando 24 aninhos, debutando.
4: Tu é fresco!
1: Meu amigo Aire Júlio!

E mais uma vez, parabéns para o Aires Júlio. E hoje ele me deu folga, aniversário dele, ele me deu folga, tá, gente? Então ele hoje vai estar ao vivo, ele e Guguete. Vão estar ao vivo, direto dos estúdios de Framingham. Então vocês podem participar pelo WhatsApp da rádio, tá? Mandar os parabéns para ele, às 6 da tarde. Beijo, beijo. Eu tô aqui de folga, só aproveitando minha folga. Oh, coisa boa. O aniversário é dele e quem folga sou eu, viu? Beijo.

0: coração generoso esse do Aires, né? Oi, bom dia, Elaine!
1: Bom dia, panelada!
2: Bom dia!
1: Então, tô querendo saber se a gente vai continuar aquela conversa de ontem.
2: Ó, conversa!
1: Eu acho que nós gostamos, né? Nós mulheres. Vai ter a pergunta pra nós hoje?
2: Vai, já foi.
1: Aí, tá? Que eu já vou
2: já
1: preparar,
2: foi feita, já foi feita.
1: Aqui, ai, tô querendo uma.
2: Um
1: o camarada chama Sérgio Silva.
2: Ai?
1: Vivendo. Vou botar aí o nome do
2: Sérgio. Isso é forró,
1: a música é boa, tá?
2: Mas é
1: já
2: forró?
1: Começa assim, ó. Você tá brigando com fulano e com ciclano e se esquece de pensar que a vida é curta. É boa, hein? Forrozinho ajeitado.
2: Ah, então vamos botar aqui.
1: Volta lá naquele assunto, hein?
2: Vou procurar aqui. Vivendo. Vivendo o quê?
0: Vivendo ou existindo?
2: Pronto, vou procurar aqui. Vivendo ou existindo pra nós tocar aqui, ó.
3: Oi, bom dia!
0: Ah, bom dia, Nildinha! Meus parabéns ao aniversariante do dia. Apesar de eu não saber quem é, mas já estou ouvindo a rádio e sempre ouço falar. Aqui é Inalda Bede Barros em João Pessoa, na Paraíba, no Brasil.
2: É um baitola ré que tem aqui.
0: Que, rapaz? Ela quer saber quem é o Aires. Ah, meu Deus do céu. A Luciana Jersey tá mandando aqui a mensagem dela de parabéns para Aires Júlio. Hoje eu quero deixar aqui minha mensagem de feliz aniversário para o Aires. Minha oração é para que Deus continue abençoando a vida dele com muita saúde, paz, amor e muitas realizações.
4: Boi,
0: que você permaneça espalhando a sua alegria por onde você passar. Parabéns, Aires! Luciana Jersey!
2: Quase choro com essa mensagem, essa música aí, rapaz.
5: Muito emocionante, rapaz.
0: O Gabriel também tá com a gente. Oi, Gabriel. Olha aí o William Maciel com o cowboy todo tatuado. Adoro um cowboy tatuado. Oi, Paulo Jacaré.
6: Bom dia, panelada.
0: Cadê tu?
6: Vamos que hoje é dia especial, hein?
0: Vai.
6: Hoje é dia do Aires Júnior. Hoje é dia de meter a dedada nele.
0: É verdade.
6: Vão que vão, hein? Fala, Nildinha, minha linda, minha
0: oi,
6: gostosa.
0: Oi, meu bem.
6: Como
0: você
6: tá?
0: Eu tô ótima.
6: Vamos comer hoje o bolo do Aires, hein?
0: Ah, com certeza.
6: Ô, velho, boca murcha.
0: Ei, fala aí. Ei, diga aí. Fala aí, fala aí, fala aí. Diga aí.
6: Aqui, eu fiquei aí sabendo que...
2: É fake news, fake news.
6: O Johnny e o Pantera tava bêbado lá no cabaré.
2: É não, é
6: um... com o outro lá, ué. Que negócio é esse aí? Pá de cachaça. Cadê o menino da Pepita?
5: Aí!
6: Pepetinha.
5: Tô aqui, tio.
6: O rei das Pepitas.
5: Nós.
0: Marli. A Marli tá dizendo, Nildinha, velha e capetinha, toca aí pra mim o alemão. Sai dessa coração. Boa, essa música aqui é boa. Já tô, ó, agora, pra eu não esquecer, eu tô fazendo o seguinte, já tô pegando logo, selecionando aqui. Vem cá aí essa música aí.
2: Não, é o clima de aniversário do Aires. Aí não tem como tirar isso aí não, porque assim, se tirar isso aí, acaba o clima de aniversário dele, entendeu?
0: A Sandra Sanji também tá parabenizando o Aires. Parabéns, Aires! E a Andréia, que Deus abençoe muito, tá? Bom dia, meus amados, bom dia. Beijo pra você, Sandra Sanji. O Johnny.
7: Bom dia, minha linda.
0: Oi.
7: Bom dia, velho do saco
2: muito. Fala aí.
7: Renanzinho. Bom dia, gavetinha.
5: Bom dia,
7: tio. Eu gostaria de mandar os parabéns hoje pra pessoa aí que tá fazendo aniversário.
2: Aires.
7: Aires Júlio, Aires Leite ou Pedrida que tá fazendo aniversário hoje.
2: É tudinho só.
7: Os parabéns pra ele. Fala que eu vou comer o bolo dele.
2: Aí.
7: E coloca a música pra ele aí. Vou encher o seu caneco, Aires Júlio.
2: Ixi, rapaz.
7: Vou encher seu caneco de refrigerante.
2: É.
7: Ok? Ei. Manda os parabéns pra ele, que Deus abençoe e proteja ele sempre aí. Valeu!
2: Tá certo!
7: Parabéns!
2: Parabéns!
7: Aires Leite, Pedrida, Aires Júnior!
2: Eita! Isso aqui é uma potência de aniversário, Johnny! Então,
7: parabéns, Nildinha!
2: Ah.
7: A nossa amiga aí, André Quinones, tá fazendo aniversário hoje também.
0: Que legal!
7: Deus abençoe e proteja ela sempre. Valeu!
0: Valeu!
7: Um abraço,
0: e Aires?
7: O homem não para. Valeu.
0: Valeu, um beijo. A Hortência tá dizendo aqui, Aires, dia 16 de agosto, você dá o troco no Renancinho, porque no dia 16 de agosto é aniversário dele.
2: Ê, fuleiragem, fala isso aí não. Pô, vai frescar, não era nem pra ninguém saber não.
0: Para. A Elaine, parabéns, Aires, muitos anos de vida, saúde e paz. O resto, o Venancinho faz atrás.
2: Ah, aí, ô, delícia! Cícero Mesquita. Bom dia pra você, tá em Ribeiro Gonçalves, lá no Piauí, ouvindo a gente também lá no Brasil. Bom dia pra todo mundo no Brasil, nos escutando aqui a Rádio Insuperável em Massachusetts, Estados Unidos. É de Santana.
7: Comigo, panelada. Bom dia, Nildinha, bom Capetinha dia. E Vé Venâncio.
5: Aí, ó.
7: Aqui, ei. Parabéns pro Aires aí, tá? Deus abençoe, ilumine muito a vida dele. E aqui, velho, uma notícia pra você.
2: Diga aí.
7: Eles falam que a gente pode até ser feliz sem beber, né?
2: Mas
7: nós também não vai se arriscar, que nós não é besta.
2: É,
7: né?
2: Verdade.
7: Tá chovendo, não tem jeito de trabalhar. Foi embora beber.
2: É.
7: Ah, você tá doido. Vou arriscar, cara, não ser feliz
2: não.
7: Sem beber, não. Vou beber hoje.
2: Arrisque não.
7: Hoje é dia. Aniversário do Ares, vou beber.
2: Hein? Rapaz, ué, hoje eu vou. Ei, pode chegar e meter o dedo no bolo do Ares? Pode. Tá liberado. Ele, o sonho dele é que alguém. Ele quer muita dedada no bolo dele. Quando você chega lá, ó, você passa o dedo assim no chantilly e depois você dá uma enterradinha de dedo que ele vai amar. Oi, Dogão! Hoje o programa é especial, aniversário Ares Júlio.
4: Bom dia, bom dia, panela!
2: É, bom olá, dia! Comigo. Fala, Dogão!
4: Meu dia, bom dia.
2: Bom dia. A voz
4: mais linda, mais sexy dessa rádio insuperável.
2: É.
4: Ô, velho, saco murcho.
2: Fala comigo.
4: Bom dia.
2: Bom dia.
4: Como você tá hoje?
2: Sentado bem aqui na rádio fazendo programa.
4: Capetinha, né?
5: Oi, tio. Aí, de boa. É nóis.
4: Bom dia, Capetinha.
5: Bom dia.
4: Quero deixar aqui um feliz aniversário pro nosso amigo Aires.
5: Aí.
4: Aires, que Deus continue te iluminando sempre. Você é um cara do coração bom demais.
2: É verdade.
4: Parabéns, meu amigo.
2: É, gente boa.
4: Parabéns, muitos anos de vida.
2: Eita, coisa boa. A Marli Marques também tá ligada ouvindo a gente, Nildinha.
8: Oi.
2: Olha aí, meu peão. Não tá tatuado, não. Que bebê lindo, gente. Parabéns, viu, Marli? O Batista tá com a gente, o Erinaldo, nosso palmeirense. Bom dia, galera do Panelada. Tô ligado. Feliz aniversário, Aires. Deus te dê muitos anos de vida com saúde. Evelyn, como é que é o nome do clube que vai ter o aniversário dele? André Quinones também faz aniversário hoje. Um beijo pra essa ouvinte maravilhosa e querida. Meme.
9: Bom dia, bom dia, bom dia, galerinha linda.
2: Bom dia.
9: Panelada, Nitinho, Capetinho, Nancinho. Tô passando aqui pra desejar um feliz aniversário e muitos anos de vida para o Aires e para André Quinone. Que tenha um dia lindo e abençoado.
2: Eita,
9: um
2: beijinho. Que coisa maravilhosa, viu?
9: Tchau, tchau, tchau, tchau.
2: Tá vendo, Aires, como o povo te ama, o povo te adora. André de Franklin.
10: Bom dia, guys. Tudo bem
2: bom
10: com
2: dia,
10: vocês?
2: Bom dia, guys. Da Lick, guys.
10: Tô passando aqui pra desejar um feliz aniversário pro Júlio Aires, mais conhecido como Pedrita Queres Leite. Tô aqui pra desejar pra ele um abençoado dia. Deus abençoe muito sua vida. Nós gostamos muito de você. Mas agora eu gostaria que você mentalizasse aí, Aires.
2: Mentalize.
10: Um bolo na sua frente, você assoprando a velhinha e depois cortando. Pra quem você vai dar primeiro?
2: Pra
10: escolhe
2: mim.
10: Aí uma pessoa que
2: dá
10: você
2: pra
10: vai
2: mim.
10: Dar. Responde
2: dá
10: aqui
2: mim.
10: Esse áudio meu, por favor. Um feliz aniversário pra minha xará também, Andréia Quinones. Deus te abençoe.
2: Ei, ó, uma pergunta boa aí, viu, Andréia? Quem será a pessoa que ele vai dar primeiro? Eu acho que é o João Paulo. Fala, João Paulo. Não, João Paulo, tu tem que desejar parabéns. Pro teu amor, a tia alma gêmea. Aquele que mistura a escova com você. Tora um din-din de coco no meio. Meio dia no sol quente. Capricha aí, rapaz.
11: Fala comigo, Nildinha.
2: Oi. Nesse
11: cabetinho. Parabéns pro meu amigo, meu irmão Ari Júlio. E pra minha amiga André Quinones. Que Deus abençoe vocês. De saúde, amor e paz. O resto a gente corre atrás, tá bom?
2: É verdade.
11: Desejo toda a felicidade do mundo. Tamo junto.
2: Aí, viu? Tá vendo aí? Tá vendo aí? A Clarinha de New Hampshire também chegando. Olha aí, rapaz. Happy birthday para o único árbitro que não rouba. É verdade. Ele é árbitro de futebol. Aires. Observação. A ouvinte que mandou a foto do bebê dela pra Nildinha deve ser novata aqui. Minha irmã, eu amo a Nildinha, mas ela é talarica. Sou nada. Pode me apresentar teu marido que não corre nenhum perigo. Vai pra tu ver, viu? Vai. Ah, fala comigo, Nildinha, vendo assim, Capetinha. Ótima quarta. pra nós todos, aqui ligado em vocês, sempre direto de Pompa no Beat, 95 Fahrenheit, na captura dos carros, véi. Você vai pintar o cabelo, você prefere pinto loiro ou pinto negro?
0: Como é que é? Eu não pintar cabelo, não. Pinta o cabelo do Aires, hoje é aniversário dele, mano. É Aires, cadê o Aires? Ele tá aí, pai. Primeiros parabéns, depois mover ele. Bora aí, ó. Parabéns.

0: felicidade. Muitos anos de vida.
1: Parabéns para você, cabeça de rolão.
0: Faz essa data, querida
2: Ari Júlio.
0: Muita felicidade, muitos anos de vida.
1: Com quem será? Com quem será? Não tem, parou, parou. Faça isso não, você tá ficando maluco? Ei, Ari, fala com nós aí, fala aí, bebê.
3: Por que que a música de fundo aí das felicitações é boi?
1: Hein? É porque... É
3: força. Boi da cara preta.
1: É tem. Porque... Não, é porque você tem o que boi tem. Força. Muita força, né? O indiano tá aqui, quer cantar pra o Ari Júlio, mas... É pra você, viu, Ari? Ele vai chegar lá.
4: Quer prestar, presta, mas não presta, não.

0: deixa o cara cantar. Ele passou a semana toda ensaiando isso aí.
1: Oi, Rosângela de Souza, bom dia!
2: Oi, bom dia!
3: Aí, bota aquela música que fala assim.
0: Sim, bora.
3: Me

desejamos a você tudo de bom, meu amigo velho. Que Deus possa abençoar você grandiosamente com a chibata de jumento.

0: Você sabia? Sabia?
1: Aí! Você sabia que apesar do sobrenome Vini Júnior, ele não é irmão de Sandy e Júnior?
2: Tu tá merecendo, cabaca.
3: Se segura a ideia.
1: É que é isso, mano? É, faça isso mesmo, pai. Peraí, cara. Fui aí,
0: Você sabia?

0: rapariga eca. Eu me peguei cantando um negócio que eu não gosto. Ai, Fraga de Milford, música tema de aniversário do Ari Júlio.
1: Bota a música do Ari. Programa hoje inteiro isso aqui. É a música que mexe com ele, ele se emociona. Vai lá no fundo da alma isso aqui, ó. Oi, oi, oi.
2: Boi, boi, boi.
0: Olha só, Fraga de Milford tá dizendo: bom dia, panelada, parabenizo o Aires pelo seu aniversário. Vai uma música aí de Magníficos, Homem Ideal, pra ele e pra todas as mulheres do grupo. Que legal, vou botar já já. Johnny.
3: Manuel Gomes também quer cantar os parabéns pra o Ari Júlio, Caneta Azul. Ah, toca aí, ó. Hein? Manuel Gomes, Caneta Azul. Parabéns pro Ari Júlio.
1: Ah, todo mundo querendo cantar parabéns pra ele. Nosso Pombo Correio, Zé Pereira, bom dia.
4: Alô, panelada.
0: E aí,
4: alô, Nildinha.
0: Oi, meu
4: Capetinha.
0: Bem.
5: Aí, tio.
4: Venâncio.
0: É nóis.
4: Bom dia.
0: Bom dia, Zé.
4: Eu queria deixar aí uma mensagem. Feliz aniversário pro Ari Júlio. Que Deus te abençoe muito. Você continua sendo essa pessoa, gente boa, maravilhosa que você é. E também para André Quinones, que é uma pessoa maravilhosa, alegre, divertida. Parabéns para vocês, tá? Que Deus abençoe muito.

0: Ai, aí, ó, eu fui não, foi não, dá certo não. Ah, tu te lembrando que o que é que o fanho fala, é? Não dá certo não. Presidenta, o Ares hoje tá aniversariando.
1: Ah, então.

0: E aí, minha tchutchuca, quando é que vai dar certo de novo entre a gente?
1: Vai dar certo é nunca mais. Pode me esquecer como é que eu te trago pra cá, pra casa, pra tu me macetar. E tu pega e como dá nome do meu filho, hein, feliz? Morro de fome, hein? Eu compro as coisas pro meu filho, mas não é pra macho tá comendo, não. Morro de fome da peste.
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0: Leitãozinho, some não, bebê. Ó, oh, o Aires, o nosso aniversariante.
1: Rapaz, tá na chuva brava aqui, trabalhando na chuva. Mas, velho, tudo começou assim.
0: Hein?
1: 29 de julho.
0: Aí.
1: Meu pai.
0: Opa, parou, parou. Que foi? O caba tá contando a história da vida dele. E vocês não se atentam pra música ideal. Isso, essa aí que é a música, rapaz. Agora eu vou me emocionar com a história dele. Não bote agora, não.
2: Bom dia, panelada. Bom dia, Nildinha, minha linda.
0: Oi,
2: bom véio. Dia, capetinha.
3: Ei, tio, bom dia. Tio.
2: Ô, Renancinho, bom dia, velho Sacumu.
0: Ai, Deus. Renancinho.
2: Seu aniversário hoje, né? É que... Feliz aniversário pra você, muita saúde, viu? Vou meter o dedo no seu bolo, quero nem saber.
0: Bote pra torar no bolo.
2: Vou meter o dedo no seu bolo e passar o dedo pro Renancinho.
0: Não,
2: o dedo do bolo. Beleza? Você fica com raiva, não, tá? É nóis.
0: O Aires tá lascado, Aires, a Dilma apareceu dando os parabéns pra ele. Como dizia Zagallo, vai ter que me engolir. Praga de mil anos. Esse negócio é igual de fuleiral,
4: cara. Ô, Renancinho, ô, Nildinha, cabetinha. Eu vou levar o Aires pra comer lá na Brasília Flevo de Clinton.
0: Quer levar o Aires pra comer? Deixa que ele, que notícia boa, Johnny!
4: Ô, Aires, você aceita o convite? Vou levar você pra comer lá na Brasília Freio de Clinton pra comemorar seu aniversário. Valeu! Não quer que o Aires põe agora, não? Quer que o Aires coloque depois?
0: Ai, não! Toma
4: vergonha sua cara,
0: mas
4: só que o Aires tá fazendo aniversário, você não quer que ele coloque no seu?
0: Tá,
4: né?
0: Ei!
4: Toma vergonha, Renan!
0: Pai, ó, fresquinhão! Ô, bicicleta, tá desejando parabéns aqui pro Aires, tudo de bom! O Aires tá dizendo, vamos comer o cão. Meu cão. Agora vamos ouvir a história de Aires, como tudo começou.
1: Rapaz, tá na chuva brava aqui.
0: Chuva brava.
1: Na chuva. Mas, velho, tudo começou assim. 29 de julho.
0: Sim.
1: Meu pai falou com a minha mãe assim. Selma, cortaram a luz.
0: Ei.
1: Vamos fazer um gato? Ela falou, vamos. E aí eu nasci.
0: Oh.
1: É nóis.
0: Nasceu um gato. Busca com a aniversariante que é o gato.
5: A Wong me friau.
0: Isso aqui é que é um aniversariante.

0: atualizadas.
1: Ah, não, até atualizou o antivírus aí, ó, macho.
2: Ah, e de novo.
1: Que deslou. Aí sim, macho, vai. Respeite o aniversariante, rapaz.
3: Agora parece que piorou.
4: Olá,
3: piorou.
4: Gente, meu nome é Sirley. Eu sou artista da terra e estou aqui para mostrar para vocês um pouco do meu trabalho e contar um pouco da minha história. Meu sofrimento começou muito cedo, quando aos 8 anos de idade a morte veio e pá, levou papai. Eu era muito apegado a papai, sofri bastante com sua morte. E mal me recuperei da morte de papai, a morte veio então e pá, levou mamãe. Por ser uma criança diferente das outras, ninguém quis me criar. Fui então levado por umas tias até uma casa de assistência ao menor, casa de franceses, denominada creche Bom Manguá. E lá, após amargurar 8 meses de angústia e sofrimento, enfim, encontrei o paraíso. Rogério, um rapaz alto, louro, forte, 1,90m, membruto. Se lembrava até o papai. E desde esse dia, minha vida mudou. Rogério passou a ser meu amante, escravo e mulher. Mas a morte não estava satisfeita. Num dia de sexta-feira, na volta do ensaio do HQ no centro histórico, a morte veio e banho pro Rogério. Como se não bastasse amargurar a dor da perda, tive que suportar a dor da traição, porque quem estava do seu lado na hora do acidente não era eu. E sim uma Golga, de 1,90m, dos pernão, com quem Rogério era casado há 2 meses e tinha um filho de 6. Oh, Rogério, por que me fizeste sofrer? Decidi em diante, resolvi virar compositor e compus uma música exprimindo toda a minha revolta em relação a Rogério. Eu queria que vocês me ajudassem dando uma vaia quando eu citasse o nome do falecido. É mais ou menos assim.

0: saliva.
1: Mas quem tá cantando é João Paulo pro Ares ou Ares pra João Paulo? Rapaz, quem é que tá cantando essa música aí? Salve é... Rogério aí. Fala com nós
2: do
1: aí.
2: Do João Paulo pro Ares já.
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0: exatamente como é. É, é, tá manco, mulher.
1: Ô, povo, senhor.
2: É, tá manco, mulher.
0: Não sai daí.

0: choque aí de jiboia.
1: Não, sai não, tá? Canelada. Bom dia aqui pro Marcão de Rayane, está em Proviston.
2: Oi, bom dia.
1: Tá ligado ouvindo a gente.

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0: que mente.
1: Olha, essa música é um tapa na cara daquela que só gosta de homem que não presta, viu? Olha, eu tenho uma colega, minha irmã, que ela já pegou na vida dela mais bandido que a polícia.
2: Eu me livre, rapaz. É
1: doido. Oi, Paulo Jacaré, bom dia, meu amor.
3: Ô, Bebê Nanso.
0: Ei, macho.
3: Aqui.
0: Que?
3: Negócio seguinte.
1: Diga aí, fala aí.
3: Não posso saber não, mas vai.
1: Hein?
3: Eu, o Cio, o Guga, tu pra Rota 20.
1: Ei,
3: vai ó. Pantera, o Dogão, Johnny Não Para, o Kilder, o William Maciel.
1: Ei.
3: Vamos juntar todo mundo, vamos comemorar o aniversário.
1: Todo mundo.
3: Do Petrica, Quero Leite, Mário Júnior lá na Rota 20, hein?
1: Rapaz, aí, ó, ei, ontem na hora do Espelho do Imigrante, o Guga mandou uma foto que ele tirou ontem, quando ele chegou. Não, eu tô aqui na casa da Luísa, tá? A foto, ei, nós tava na Rota 20, ele mandando a foto de lá, da Rota 20. Aí nós tava ouvindo a rádio, né? Monitorando. Aí a Evelyn disse assim, ei, tá na casa de Luísa agora, mandou uma foto agora, ó. Rapaz, né, que deu, foi certo, rapaz. Olha aqui, ó, o Guga e o Aires meditando, né? Dor Buda. Dor Buda.
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1: Muito bem, senhoras e senhores, chegando mais uma pesquisa do Instituto.
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1: E pesquisa e opinião pública que interessa única e exclusivamente a nós. Desta vez, a pedido de ontem, sugerido pela Elaine Soares, o Instituto Insuperável foi às ruas perguntar o seguinte e entrevistou 12.934 pessoas. Por que que a mulher casada sempre sente dor de cabeça quando o marido quer uma besteirinha? Boa pergunta, Sandra. Agora chegou a hora de nós saber.
0: Por que o cão?
1: Por quê? Porque a mulher casada sempre sente dor de cabeça quando o marido tá querendo uma besteirinha. Penacinho, quando você estava enrolado, a sua parceira já reclamou de dor de cabeça? Ah, pá, eu cheguei a ficar, foi 3 meses, tinha um meladinho dentro de casa. Essa mulher com dor de cabeça, era de 2 a 3 meses.
7: Maria, vai. Menino morreu.
1: Não, morreu não. Não, morreu não. Morreu não, né? André de Franklin, o marido não tem a dipiroca ou a dipirona boa que serve pra dor de cabeça.
0: Como é o nome do remédio aí?
1: Dipirona. A Elaine, tá esperando por este momento, tava esperando por este momento. Tu gosta de uma confusão, Elaine. Minha irmã, vou dizer, tu é confusenta, minha irmã, pelo amor de Deus.
7: Essa palavra não existe.
1: O que que não existe?
7: Confugida.
1: Eu não posso.

0: Cria não?
1: Eu vou patentear, confusenta. Criação de Nildinha Fussura.
2: O povo vem.
0: A Evelyn tá ouvindo, eu tô na escuta, viu, cambada de safado. O Guga tá com o chip sendo monitorado.
3: Mas nós tirou o chip. Nós achou.
0: Vocês acharam o chip, foi?
3: Tava no relógio dele.
0: Ela mandou botar o chip no relógio dele, mano. Aí nós pegou um scanner, aí nós botando. Aí nós fez pip, pip, pip, pip, pip, isso é no relógio, tira aí. Aí nós coisamos lá. Aí bota tentar conectar o relógio dele por algum dispositivo que faça reconhecimento via Bluetooth. Aí nós ligou o Bluetooth e apareceu lá o nome do chip lá. Tava lá. E curiosamente é o mesmo nome do detector de viado do Kilder.
1: Você tá dizendo o que com isso?
0: Nada. Eu achei que é, não, meu fabricante.
1: Fabricante, tá entendendo?
0: Mas vamos lá então. O Instituto
4: Insuperável
0: de Pesquisa e Opinião Pública, que interessa única e exclusivamente a nós, perguntou o seguinte.
1: Ó, oh, lembrei da dona Rosilda, mãe do Goiaba, do nada.
0: Oi, dona Rosilda, bom dia!
5: Oi, bom dia!
0: Tudo de bom pra senhora, tá? Por que que a mulher casada sempre sente dor de cabeça quando o marido tá querendo uma besteirinha? Sabe, véi?
3: Não, sei não.
0: Capetinha.
6: Não, não tem besteirinha ainda não, véi.
0: Só um carocinho de besteirinha.
6: Que isso, rapaz? Ah,
7: que peninha.
0: Ó, não fale o meu nome. Comece, mulheradas, a tratada, perseguida. Tomar os medicamentos de libido e anti-estresse que vai trazer paz a vocês e aos homens. Nunca mais eles vão reclamar da dor de cabeça da mulher.
3: Remédio de libido? Que diabo é remédio de libido, mano?
6: Acho que é pra lamber uma coisa.
3: Tem como isso aí, libido.
0: Eu acho que é isso mesmo.
8: Conversa.
0: Não é não, libido?
8: É não,
0: é não, pensei que foi. O Ares entende do assunto.
9: É só não ter dor de cabeça quando ele recebe o salário dele. Aí quando recebe o salário dele, aí ela não tem dor de cabeça mais não, entendeu?
0: Verdade.
9: Aí a dor de cabeça passa.
0: É verdade.
9: É?
0: É verdade.
9: Não, quando o homem recebe o salário, é a dor de cabeça passa, né?
0: Tá vendo? Tá vendo? Tá vendo? Tá vendo? Tá vendo aí, como diria Guga? Quer dizer que quando o salário sai, não tem dor de cabeça. É verdade. A mulher, uma vez, eu tava com a mulher, né? Aí eu tinha feito uma raiva pra ela, né? Eu saí de casa na sexta e voltei segunda de manhã. Só por isso ela zangou comigo. Sabe por causa dessa besteira? Só porque eu saí sexta e voltei segunda. Aí, macho, eu cheguei segunda-feira com um saco de pão. O cabo aqui, né? É raparigueiro original, chega em casa com pão. Se o teu marido saiu de casa, voltou, baby, com pão. Ele tava na casa daquilo. Aí o pão é pra tu não coisar, não jogar. Aí eu cheguei, rapaz, pega teu pão, joga não sei aonde, enfia não sei aonde. Aí digo, rapaz, logo hoje que eu vim pra nós tomar um café, pra nós ir no banco, sacar meu dinheiro que saiu. Pelo amor da minha vida, meu coração, senta aqui, deixa eu passar manteiga nesse pão. Rapaz, muda demais. E hoje tem, vou tomar banho e vou lavar a Cheroline.
6: O que é Cheroline?
0: A gata, ela criava uma gatinha e tava fedendo a gata. A gata rendendo e tava fedendo. Ô, oh, rapaz, te dizer. E a gata só fedia peixe. É por isso que o Amarildo não escuta mais esse programa e o Roberto deletou o aplicativo da rádio. Rapaz, o Roberto. A desangou. Ei, quem foi que fez raiva pro Roberto aqui? Ele tirou o aplicativo do celular dele, botou o da rádio Manchete. Ah, meu amigo Roberto, se alguém lhe machucou por dentro, desculpa. É que essa negada aqui tem a cabeça dura mesmo. Aí ele ouviu aí um negócio aí, zangou, abriu lá o aplicativo lá e... Vou deletar aí.
3: Tchau, obrigado.
0: Tirou lá. Robertão zangou. Tá mais zangado que o Tó, onde não bota ração no prato. Ai, ai, ai. Ei, bora. Por que que a mulher casada sempre sente dor de cabeça quando o marido tá querendo uma besteirinha? Perguntou o Instituto Insuperável a 12.934 pessoas. 99% responderam. Por que que não tem o 1,9 dessa vez? A negada ficou com preguiça e não terminou tudo. Apuração dos votos, entendeu? Tô fazendo igual o Maduro. Tô decretando já o resultado. Tô decretando. É. Igual Lula. O Lula já tá reeleito aí. Pode esquecer a eleição aí. Ele vai pegar a faixa e vai passar pra ele mesmo. Companheiros e companheiras, eu passo a faixa pra mim mesmo. Parabéns pra mim mesmo. Chupa, Maduro. É assim que faz. Por que que a mulher casada sempre sente dor de cabeça quando o marido quer uma besteirinha? 99% de 12.934 pessoas entrevistadas pelo Instituto
4: Insuperável.
0: De pesquisa e opinião pública que interessa única e exclusivamente a nós. É o que, Elaine? Basta mostrar umas notinhas de dólar. Mas os homens são tudo besta. Não liberam o din-din, daí ficam sem cheirar aquela coisinha. A dor de cabeça vem mesmo.
3: Olha, por isso que eu vou pra Rota 20. Na Rota 20 não tem ninguém com dor de cabeça.
0: E outra coisa, na Rota 20 ela não pede pra nós pagar o gás, a internet, a energia, comprar roupa de menino pra pagar a escola. Que foi?
3: Eu vou parar, senão os cabos vão pedir divórcio.
0: Bora, passai! Por que que a mulher casada sempre sente dor de cabeça quando o marido quer uma besteirinha? 12.934 pessoas entrevistadas e 99% responderam quem? Mulher casada sempre sente dor de cabeça quando o marido quer uma besteirinha porque ela está atendendo um pedido do amante que sempre fala: não quero que você fique com ele um dia antes de ficar comigo.
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0: peraí, gente, peraí. Parou, segura aí. Peraí, deixa eu entender um negócio aqui. Foi perguntado por que que a mulher casada sempre sente dor de cabeça quando o marido quer uma besteirinha. E responderam que a mulher casada fala pro marido que tá com dor de cabeça porque ela tá atendendo ao pedido do amante que sempre pede pra não ficar com o marido antes de ver ele. Vem cá! Você me disse que não sabia a resposta disso daqui, né? Eu não sabia que era isso aí também, não. Olha, se a sua mulher... Não desliga o celular, não. Deixa teu marido ouvir. Se a sua mulher está reclamando de dor de cabeça, ela tá atendendo ao pedido de alguém pra ficar com dor de cabeça.
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0: Fogó. Gostou?
1: Rapaz, bom demais.
0: Panelada. 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
3: Enildinha, minha irmã, deixa de falar mal da vida alheia.
0: Minha irmã, não fala mal da vida dos outros, não. É o povo que fica me mandando os cadres aqui. Ei, o que foi que mandaram agora aí? Foi. Nildinha. Adoro casas de família. Nildinha, e o meu primo, que está casado há 23 anos, sempre apaixonado pela esposa dele, um cara muito dedicado, apaixonadíssimo, descobriu agora que ele estava levando Gaia. Foi não, aí a igreja de pé.
4: Que peninha!
0: Essa é essa, rapaz. Eu não acredito não, rapaz. Acredita não, né? Vou dizer, a alegria de um baixinho é encontrar pessoas mais baixas do que ele. A alegria de um corno é ver um cabra sendo corno depois dele. Nildinha, 23 anos casado, de amor, dedicação. Ele descobriu agora que a mulher dele tava traindo ele com um funcionário do Detran. Rapaz! A mulher dele tava traindo ele com um funcionário do Detran. Ele me contou isso ontem, Nildinha. Desesperado, pé da vida. Sabe o que é um homem pé? Revoltadíssimo da vida. Ele não pensou duas vezes, Nildinha. Foi lá onde a mulher dele... e perguntou pra ela se o cara lá não podia renovar a habilitação dele. Corno oportunista.
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0: aniversariando.
1: O importante é que tem saúde bom.
0: Meu amigo Ares.
1: O importante é que tem saúde bom coração.
0: Parabéns, Ares.
2: Quem tá feliz, geral, você vai ser.

0: grande do forró. Fui eu.
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0: 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E aí, Hilbert, bom dia.
2: O velho tá com burro.
0: Que foi?
2: Deixa eu te falar. Quando você for colocar a resposta, coloca a resposta direita aí. Você tá fazendo Discord aí com a galera aí, tá?
0: Eu?
2: Tem que ficar do nosso lado aí, seu velho tá com morto.
0: É, mas eu não.
2: Não é só dedada.
0: É, mas fuleiragem. Faniu dia, rapaz. Eu? Não, senhor. Foi a Elaine Soares que sugeriu a pesquisa pra hoje. E o povo foi lá e respondeu. É o povo, não é nós. Verdade, verdade.
3: Ô, Nildinha, quando o homem quer a besteirinha todo dia, é só tratar a mulher bem, com carinho, com amor, trazer flores, trazer um chocolate, um presentinho. Mas tem homem que até pra dar uma flor não tem coragem de comprar, ué. Rouba no jardim aí.
0: É, quer dizer que pro caba... o caba pra dar uma flor tem que ganhar um botão. Ei, conversa essa. A mulher só quer flor, flor, flor. E o homem só quer um botão e a mulher não dá. Olha, pai, que dinheiro esse negócio aqui. Só fala, baitola. Fala, minha irmã.
3: Os outros, de tão pão duro que é. Você acha que mulher vai ainda dar besteirinha pro caboclo desde hoje? Claro que não, filho.
0: É esposa,
3: tudo tem que ser com carinho.
0: Peraí, rapaz. O caba casa com a mulher pra ter carinho, pra ter roupa, comida e tal. Aí o caba ainda tem que adular a mulher, rapaz. É por isso que nós procura rapariga, meu. Eu tô solteiro, eu posso dizer isso? Agora tu que é casado, duvido tu dizer isso pra tua mulher. Ei, diga aí pra tua mulher, duvido. Eu posso, eu tô solteiro. Por isso que tu tá igual pombo aí com esse peito estufado.
3: O homem inteligente, ele trata bem a mulher, sabia?
0: Verdade.
3: Porque aí, ela vai dar besteirinha e nunca vai querer conhecer a besteirinha que tá lá fora, né? Mas tem homem que é bobo, tem homem que é bobo. Pega a visão. Trate bem a sua esposa. Dê flores, dê presente, chocolatinho. Que ela sempre vai te dar aquela besteirinha, entendeu?
0: Não é por aí, não. Eu dei amor, dei carinho, chamei de amor, mozinho, mozão, levei chifre, chifrinho, chifrão. Macho, o caba da casa, o cara da comida, paga academia, paga internet, ainda tem que adular a mulher pra ganhar uma besteirinha. Agora é pra tua mulher, diga aí, ó. A do job tá valendo mais a pena, diga pra tua mulher, diga.
4: Eu queria ganhar o vice, não perder o vice.
5: Desabafou.
4: Rapaz, desabafou aí, ó. Só tratar bem, o quê? Que vai ter todos os dias.
0: E quando o cara trata todo dia bem e não tem? Qual é a desculpa aí, ó?
5: O problema é que o senhor tá botando o coração aonde estão botando o pix.
4: Queria dizer nada não, mas...
0: deixa eu falar aqui, ó. 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A Mimi tá ouvindo a gente. Bom dia, Mimi!
6: Bom dia!
0: É a Mimi Mirilandes. Eu tenho a impressão que a parteira que botou o nome nessa mulher era a Gaga. É, Mimi. E Mimi. Mirilandes, nome dela. Aí o diacho do escrivão era velho surdo, escreveu do jeito que ela falou. Meu Deus do céu.
6: Bom dia!
0: Bom dia, Mimi Mirilandes. É, então o pai dela montava a vinheta de rádio FM. Número 1.
4: Eu acho que a gente perdeu uns 10 ou 20 hoje aqui nessa fuleiragem. Pensamento do dia. Mandado... Vai pra onde, imbecil?
5: Eu vou me embora, cara. Cê é doida, por isso que o tio Roberto deletou o aplicativo da rádio, cara.
4: Antes a Mimi. Antes o quê? Antes a Mimi Mirilandes do que a Mimi da imigração, verdade. É Mirilande Lúcia. Ah, tá. Oi, Franco, concordo com o velho. A mulher mais cara é aquela que você não paga. É verdade. Eu já disse aqui, casamento é a forma mais barata do caba. Não, é o casamento é a forma mais cara de você ter casamento de grau. Errei. Ô, bicho burro. Não, pera aí, vou consertar aqui. Eu lembrei aqui, ó. Casamento é a forma mais cara de você ter casamento. Ai, pensamento aqui da Elaine. Peraí, lembra o teu aí. Nem relógio trabalha de graça. Fica a dica. Meu amigo, você que é casado, olha aqui pra mim. Olha aqui pro rádio, olha aqui pra Rádio Superávio. Quanto você tá pagando por mês de despesa nessa casa aí? Pra essa mulher ficar te negando um negocinho aqui. Uma besteirinha aqui, melhor. Quanto é que você gasta com ela por mês? $3,500. Aqui na Rota 20, com $150, tá feliz. Nem à toa que o Guga veio lá da Califórnia ser feliz com $150 aqui na Rota 20. Rota 20 é um lugar que não tem depressão, não tem ansiedade. Não tem homem casado só sofre pela esposa quando não sabe o caminho do cabaré.
0: Só sabe que não presta tudo, né, bonitinho?
4: Ah, tá bom, que tá falando besteira demais. Bora! Você sabe a diferença entre sonhar e realizar? Não dá, não tem clima pra fazer isso aqui, cara. Para isso aí, para.
5: Eu vou me embora, cara, cheio. Eu vou me entregar na imigração.
4: Vai se entregar na imigração, mano?
5: Eu vou lá me entregar, velho. Cadê o Aish? Monicão, vem me buscar, Aish, por favor. Eu não aguento mais fazer esse programa.
4: Pergunta pra Elaine. A resposta da pergunta que ela fez. Qual é a resposta? Sim. Elaine, tá aqui, já que você sugeriu a pesquisa do dia, me responda então. Por que, Elaine? Que mulher casada inventa dor de cabeça quando o marido quer uma besteirinha? Bora, Elaine! Me diz aí, Elaine Soares. Olha o careca ligando agora, botando o fone no ouvido. Bora, careca. O careca sentou, olha, o careca tava de passagem pela... Sentou pra ouvir, bora, fala aí, diga aí. Graças a Deus, o meu marido nunca ouviu o meu conselho em ouvir esse programa. Porque só dá mau conselho. Eu já falei, a Nildinha só ensino que não presta. Ah, é eu que ensino que não presta? Rapaz! Aí ela tá dizendo, eu prefiro usar o meu direito de me manter em silêncio.
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5: Rapaz, tá difícil arrumar pepeto, cara, tá doido? Tô cobrando o mesmo preço do programa da Rota 20, cara.
4: Uma mamadinha.
5: Rapaz, não importa o que eu faça, macho. Eu posso fazer o que eu quiser, trabalhar feito um burro de carga, mas o meu chefe só chega na empresa na hora que eu tô sentado descansando.
4: Tem isso, né?
5: O caba sarado da gota, pai.
4: Caba trabalha o dia todinho, vou dar encostadinha, o chefe chega. Oi, aí é tipo goiaba. Nós estamos aqui de boa e tal, se matando, fazendo programa. Não é que nós bota a música que ele aparece. Ele, sim, aí, tô fazendo programa não, eu só ouvindo música mesmo. Vai, qual que é o recado então?
5: O cara conversando com o amigo dele. Rapaz, não importa o que eu faça mais, Meu chefe só chega na hora que eu tô descansando. Eu não sei nem o que dizer pra ele, qual é.
4: Recado, o que dizer nesse caso?
5: Se o teu chefe só chega na hora que você tá descansando, quando ele olhar pra você, você diz pra ele o seguinte: aí, chefe, uma pequena pausa para a hidratação.
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7: O bicho merece uma dedada.

0: que é Fala Mansa, gente. Que música linda, né? Fala Mansa e Saulo. Sete simpatias.
1: Com você, pro papai.
0: Pra ganhar o seu amor.
2: Vem Nancinho, Mildinha e Capetinha.
0: Já de saída pra My House. Tá vindo aí lindo, maravilhoso, cheiroso e muito bem formado Eduardo de Oliveira pra conduzir mais uma edição do programa A Hora da Notícia. Tchau.
3: Tchau, negão.
4: Até amanhã, povo bonito de cor.

0: Exatamente.
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0: quarta-feira, friazinha, né? Tá chovendo hoje, várias pancadas de chuva. Daqui a pouco tem notícia local, notícia nacional. Hoje tem a volta do médico da comunidade, Dr. Eduardo Ribeiro. Hoje tem duas enquetes, hein? Vamos repetir a primeira da primeira hora do programa Central da Manhã. Vem comigo, aqui é sempre melhor.
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0: Notícias locais. Polícia, delegada afastada em Stoughton, recebe apoio dos moradores em audiência pública. Daqui a pouco os detalhes. Viagens, embarque remoto no Logan é um sucesso. Já recebeu 10 mil passageiros em Framingham. Imigração, documentos confirmam que a TSA passou ao ICE dados de 31 mil passageiros imigrantes. Daqui a pouquinho tem notícia de economia. Inflação desacelera nos Estados Unidos, mas preços dos produtos no mercado sobem 33%. Já já os detalhes. Daqui a pouquinho, política nos Estados Unidos em sabatina no Senado. Dr. Anthony Fauci se nega a falar das origens da Covid. Ele tem embate direto com o senador republicano. Hoje tem saúde. Daqui a pouco o médico da comunidade, Dr. Eduardo Ribeiro, ao vivo conosco no segundo horário. Aproveite para fazer pergunta diretamente para ele. Hoje tem a volta do quadro Justiça. Ex-marido da enfermeira Lindsay Clancy volta a testemunhar hoje e hoje de manhã. Ele já disse como ele encontrou os três filhos do casal mortos. Já já os detalhes. Daqui a pouquinho vamos ao vivo ao Brasil falar com o nosso correspondente Wellington Campos, que traz as seguintes manchetes. Famosos, Neymar, de 34 anos, confirma a aposentadoria da seleção brasileira. Banco Master, advogado de Vocaro, desiste da terceira delação e parte para uma defesa chamada clássica. E no futebol, a bola rola hoje no Brasileirão para os líderes Palmeiras e Flamengo. Hoje, no segundo horário, tem enquete número 2. Qual é o pior negócio para se investir nos Estados Unidos e por quê? Já já os detalhes. No primeiro horário, a nossa primeira enquete, como combinado. Está acontecendo muito em Framingham e região. Donos de imóveis estão evitando alugar casas para quem só tem o ITIN number. A alegação é que quem tem o ITIN é realmente propenso a ser deportado, ou seja, é um risco de deportação. Já aconteceram vários casos em que famílias são deportadas e abandonam os imóveis com todos os móveis dentro. Hoje de manhã nós perguntamos, será que o dono de imóvel brasileiro deveria ser mais solidário com a situação dos seus compatriotas? Hoje eu quero também saber, será que tem uma situação que pode chegar a um acordo entre senhorio e inquilino? Será que seria pagando um pouquinho a mais por mês para garantir? Será que nós podemos ajudar uns aos outros? Você entende o lado do dono do imóvel? Hoje nós vamos todos juntos debater. Música. Boa tarde você que me ouve, boa tarde você que sempre participa do programa Hora da Notícia. Eu sou Eduardo Oliveira, vou com vocês até as 14h, com muita informação, vem comigo. Aqui não tem faz de conta, os fatos mandam nesse programa, você sabe, o conhecimento é e sempre será o seu melhor investimento. Hoje, nessa quarta-feira, uma quarta chuvosa, cheia de emoções, cheia de notícias. Vamos começando mais uma edição do programa Hora da Notícia, agradecendo a sua audiência, a sua companhia, a sua paciência. Daqui a pouquinho. Olha, hoje nós temos muita informação para passar no seu rádio. A começar, nós temos duas enquetes, né? A primeira delas vai ser a enquete que fizemos hoje pela manhã.

0: Público.
1: Bom, hoje eu tenho simplesmente um convite para fazer a você. E é daqueles convites que eu já faço toda semana. Hoje, quarta-feira, é dia do Batata Quente. Hoje à noite, o professor João Noel Gonçalves, Jonathan Ferreira e convidados estarão debatendo eleições no Brasil. Os partidos já estão escolhendo seus candidatos. Domingo é o presidente Lula confirmando a campanha de reeleição. Flávio Bolsonaro já foi confirmado, Caiado já foi confirmado. Então a gente tem uma hora inteira para debater sobre a eleição. Inclusive, o impacto do apoio de Donald Trump, da tentativa de Donald Trump de ir contra o governo atual. Será que isso pode mover eleitor no Brasil? Saiu ontem, inclusive, que Trump está estendendo por mais um ano as tarifas no Brasil, falando diretamente sobre Jair Bolsonaro, dizendo que ele é perseguido pelo governo e pela justiça do Brasil. Então hoje eu tenho encontro marcado com você às 8 horas da noite no horário da Costa Leste Americana, 9 horas da noite no Brasil. Batata Quente, te encontro lá!

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5: Estamos de volta com o programa Hora da Notícia nas ondas da Rádio Insuperável. Chega mais, aqui é sempre, sempre melhor. Olha, eu dei uma parada aqui para um break para colocar no ar a nossa live que caiu aqui, né? Deu um pico de luz aqui no nosso estúdio. Caiu, a gente colocou de volta, tá certo? Abraço de boa tarde para Rose, nossa querida ouvinte. Tá lembrando que hoje, dia 29 de julho, é dia dos aniversários dos ouvintes Andréia Quinones e também Aire Júlio. Ela tá dizendo felicitações ao Ares, felicitações também Andréia Quinones, tá certo, tá certo? Ela mandou até um áudio, né, Rose? Boa tarde pra você.
6: Oi, Andréia, feliz aniversário, que Deus te abençoe muito.

0: saúde, muita paz, muita alegria. E que você continue encantando a todos com essa sua voz linda. E a você também, Ari, se o Senhor possa te fortalecer nessa sua resiliência, que a bondade e a misericórdia seja com você e com toda a sua casa, e te acrescente anos de vida com abundância no Senhor. Feliz aniversário, guys.
1: Valeu, obrigado. Essa é a Rose, felicitando nossos queridos ouvintes aniversariantes. Bom, vamos começar com uma notícia que pode explicar, inclusive, por que o empresário e vendedor de anúncios, Alex Colombini, foi preso. Ele já foi solto essa semana, né? Mas agora tá saindo a informação que documentos confirmam que a TSA, que é a segurança nos aeroportos, repassou dados sobre 31 mil passageiros imigrantes. Isso foi repassado e gerou cerca de 800 prisões. Deixa eu explicar direito para você aqui que chegou o pigarro. Olha só. O ICE está usando informações da Administração de Segurança de Transporte, a TSA, que repassou dados sobre mais de 31 mil viajantes desde o início do segundo mandato do governo Trump. Foram identificados pelo menos 27 prisões em aeroportos em 9 estados. Entre essas, pode estar o empresário Alex Colombini. Desde o reinício do segundo mandato do governo Trump, né, o início do segundo mandato, mais de 800 prisões foram conseguidas através de dados da TSA. Só que esse número não é tudo em aeroportos. As informações mostram que os dados coletados para o processo de segurança da aviação estão sendo usados em uma escala maior para ações rotineiras de fiscalização imigratória. As companhias aéreas são obrigadas a transmitir à TSA os dados do programa Secure Flight antes da decolagem dos voos cobertos, incluindo o nome completo do passageiro, data de nascimento, sexo, informações do transporte, ou melhor, informações do passaporte, número da reserva e itinerário. O programa Secure Flight foi criado para comparar os dados dos viajantes com listas federais de vigilância para reforçar a segurança da aviação e o combate ao terrorismo. No entanto, regulamentos federais informam aos passageiros que a TSA pode compartilhar essas informações com agências de aplicação da lei ou de inteligência. Um relatório de 16 páginas entre a TSA e o ICE mostrou um acordo tornado público ontem, terça-feira, após um pedido na base da Lei de Liberdade de Expressão, FOIA. Esse relatório estabelece diretrizes para a troca e o armazenamento de dados. O documento afirma que as informações podem ser compartilhadas para apoiar a segurança nacional, a segurança no transporte e a aplicação da lei, a gestão de imigração e o controle de fronteiras. Um memorando do setor de imigração obtido pela ABC News identificou pelo menos 27 prisões relacionadas aos aeroportos em 9 estados. Da Virgínia até a Califórnia. A ABC informou que algumas das pessoas detidas não tinham qualquer antecedente criminal e possuíam autorização de trabalho ou documento de liberdade condicional ou parole, segundo advogado de imigração. Alguns casos recentes estão chamando atenção. Na Bahia de São Francisco, grupos locais de resposta rápida relataram mais de uma dúzia de detenções em aeroportos desde 27 de junho. A rede de resposta rápida do condado de Santa Clara informou ter registrado 10 prisões de viajantes nos aeroportos internacionais de São Francisco e San José Mineta entre os dias 1º e 28 de julho. Lembrando que 28 de julho foi ontem. Então tá aí a explicação. Pode ser a malha fina, a rede, né, usada pelos agentes do ICE para prender pessoas que realmente não são criminosas e também não são perigosas, como o próprio Alex Colombini.

Vamos começar a nossa primeira enquete, continuando o nosso papo de hoje pela manhã. Inquilinos estão, na verdade, tendo dificuldade de fazer o aluguel de casas somente com IT Number. Daqui a pouquinho. 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
1: Hoje pela manhã começamos essa conversa, vamos continuar agora, porque muita gente participou e não teve a sua opinião ouvida. Daqui a pouquinho tem a segunda enquete, hein? Alô, Rose, qual é o tema do seu áudio, minha amiga? Aqui a gente tem que encaixar tudo no roteiro pra dar tudo certo, né, minha amiga? Então manda aqui pra mim o tema do seu áudio pra gente encaixar certinho. Bom, vamos lá. Hoje de manhã conversamos sobre a seguinte situação. Existem casos de brasileiros sendo deportados e abandonam tudo com as suas casas e apartamentos que eles alugam, com todos os móveis. E aí, o dono da propriedade, que algumas vezes também é brasileiro, tem que esperar a lei falar sobre qual é o dia que o próprio dono do imóvel vai poder abrir a porta desse apartamento ou casa abandonada. E aí tem um prejuízo de ter que tirar tudo dali, sem contar que o prédio, o apartamento fica fechado. Então, conversamos que existem bastantes situações nesse sentido e isso preocupa. E aí, o que os donos de imóveis estão fazendo é não alugar para quem tem a itinamba, porque essa pessoa seria risco de deportação. Alguns ouvintes até falaram que ter Social Security não garante que aquela pessoa é documentada e que poderia ser deportada também. E aí, hoje de manhã, teve uma participação da minha amiga Zenaide Gross. Ela é dona de uma casa e olha só, ela alugou para americanos, hein? Minha casa estava alugada para cidadãos. Eles fugiram para outro estado por estarem com problemas de pensão alimentícia sem pagar. Abandonaram a casa, desligaram o HIRA e eu não consegui entrar por 4 meses devido à justiça. Quando eu entrei, os canos estavam todos estourados, lixos espalhados, ratos e cocô de cachorro para todo lado. A lei precisa mudar, os proprietários são muito prejudicados pelos aproveitadores. Esse aqui, o caso que a Zenaide conta, mostra que pode acontecer com americanos. Mas é claro que é mais difícil, porque o risco de deportação para americano é zero, né? Então é como você tá andando no meio da Rota 90 em dia de chuva, qual é a maior chance de você morrer? Atropelado ou com raio por causa da chuva? É claro que é atropelado, né? Então, não quer dizer que alugar para americano também vai acontecer isso sempre. Mas também não quer dizer que a pessoa sem documento é mau caráter. É ou não é? Então, muitas vezes, mais vale ver o antecedente criminal da pessoa, ver se já causou problema, saber um pouco mais sobre quem é, do que a questão do documento. Hoje eu quero, continuando esse papo, perguntar o seguinte para você: qual é a melhor ideia que você daria de um acordo entre senhorio e inquilinos? Porque os donos de imóveis também estão certos de se protegerem. Quando você compra uma propriedade, você não quer que ninguém quebre, não quer que ninguém desfaça do que você tem e quer que pague o aluguel como está no contrato. Qual é a melhor ideia? Seria um acordo mês a mês, pagando um pouquinho a mais? Seria um depósito maior para, se acontecer isso, o dono do imóvel tem como tirar tudo de lá? Qual é a sua ideia? Manda pra cá no Torpedão, no 603-233-5200. Fernanda, mãe do Thales, mãe da Emily, tá dizendo: esses inquilinos têm que perguntar em quem o locador votou. Se for no estrume, não se misture com essa gentalha. Deixa eles no karma deles e que fique vazio forever. Perdoe a minha indignação. Olha, o governo federal tem tudo a ver com essa situação que a gente tá vivendo, né? Porque não tá prendendo só criminoso. A grande maioria é gente trabalhadora sem crime. Chile Moraes está dizendo: eu quero ver os americanos vão pagar esses aluguéis abusivos que cobram dos brasileiros. Manda pra cá no Torpedão no 603-233-5200. Qual é a sua opinião? Minha amiga Rose também tá aqui participando da enquete. Boa tarde, Rose, mais uma vez.
2: Tudo bem?
1: Tudo bem.
2: Com respeito à enquete, é difícil pros dois lados. Tanto pro landlord, que vai arcar com as despesas, né, de mudança, de pagar alguém para retirar as coisas de dentro do apartamento e tudo, como também para quem está indo embora. Às vezes, um da família foi deportado e o outro ficou para trás, mas não significa que ele tenha dinheiro para poder fazer uma mudança. De repente, o único dinheiro que ele tem é de comprar passagem embora e vai pagar. É errado, mas é uma situação alheia à nossa vontade. É fato que quando, sim, a gente sai do Brasil, a gente assume esses riscos. Eu morei na Bélgica em 98. Naquela época, não sei como está hoje, né? Você não podia alugar um imóvel. O imigrante, que ele não tinha documento, ele não podia simplesmente alugar um imóvel, sabe? Mas para tudo na vida se dá um jeito, sabe como era? Alguém que era legal ia lá, alugava um monte de imóvel e relocava para os imigrantes. Uau. Era assim que acontecia.
1: Ganhava uma grana, hein?
2: Mais caro, mas era isso.
1: Sim.
2: Naquela época, a gente não podia ter uma linha celular, só podia ter celular pré-pago. E para fazer ligação para o Brasil, não era na época do WhatsApp ainda, os indianos são fera nisso. Eles roubavam o sinal de satélite, ia lá, abria uma espécie de uma central telefônica, a gente fazia ligação com o Brasil e daí um mês eles fechavam e abria outra.
1: Tá certo, minha amiga, tem que abrir espaço para outra pessoa, já 1 minuto e meio. Marcos, eleitor do Trump, também tá aqui. Obrigado, Rose, continua participando. Boa tarde, Marcos. Que isso, rapaz? Que isso?
3: Aham,
1: fala comigo.
3: É o seguinte, é difícil, por nada. Mas eu vou ficar mais do lado dos donos da casa, porque eu sou o dono de casa. Tem muito picareta aí que fica dando mal. Eu mesmo tive que levar dois na corte. Tô hoje, até hoje, para receber 25 mil. Os picareta não pagam. Igual eu! Que sou picareta!
1: Valeu, obrigado, Marcos. Cleiton de Malden tá dizendo: boa tarde, Eduardo. Para mim não tem nada a ver. O importante é o proprietário colocar uma pessoa decente que tenha caráter e cuide do imóvel, mesmo não sendo dele. Isso também vale para o proprietário que não explore as pessoas que estão buscando lugares para alugar com sua família ou para si próprio. Porque mesmo a brasileirada gosta de explorar os próprios brasileiros nos aluguéis. É a opinião do Cleiton de Malden. Paulo Jacaré também está aqui. Boa tarde, Paulo. Tudo bem?
4: Eduardo, boa tarde.
1: Boa tarde.
4: Então, Eduardo, voltando à enquete, eu vou me colocar como proprietário, entendeu? No lugar do proprietário.
1: Uhum.
4: Eu fazeria o seguinte: ou arrumaria um documento para a pessoa assinar, aí eu podia entrar no apartamento, né? Não sei se tem como, se tiver como, fazeria esse documento. E outra, ou se não, deixava um depósito a mais, se for o caso, entendeu? Agora, voltando no outro assunto aqui, aonde que eu moro aqui em Plymouth, maioria das pessoas que aluga casa é português e americano, só que é brasileiro. Eles não gostam de alugar para americano, que americano é ruim de paga.
1: Interessante, hein? Plymouth, segundo o Paulo Jacaré, brasileiro é bem visto. Querem alugar para brasileiro? Começamos esse papo hoje de manhã. Tem a situação insólita, que tem uma casa, marido, mulher, filho e gato. O marido tem social, o filho tem social porque nasceu aqui, a mulher tem IT number e o gatinho tá lá na família. Marido foi aprovado, foi. Filho foi aprovado, foi. O gato foi aprovado, também foi. E a mulher não foi aprovada. Ou seja, essa família não pode alugar a casa que gostou porque a esposa só tem IT number. Minha amiga Andréia de Málboro também está aqui. Boa tarde, Andréia. Tudo bem? Boa tarde.
5: Boa tarde. É muita coisa que eu tenho que falar, mas eu penso assim: se esse for lugar para quem tem documento, eles vão num bom lugar. Porque quem tem, a maioria do pessoal que tem documento já compra a casa, né? E americano, né, também são tudo pouco. Quando você deixa só. Eu já limpei muitas casas aí e as casas estavam podres quando eles deixavam aluguel, deixavam alguma coisa. E quando eles têm que ver também os donos, né, de aluguel, que se a pessoa for presa e deportada, será que eles vão devolver o dia para ele? Não vão, né? E tem muita gente que mora sozinha e não tem como tirar as coisas da casa, né? E é assim. Então, um tem que olhar o lado do outro.
1: Felizmente. Valeu, obrigado, Andréia. Júlio Leal tá dizendo, ninguém sabe que será deportado. Cada um vai ficar com o seu prejuízo. E, infelizmente, é o Júlio Leal. Olha só, a Kátia tá dizendo, tem solução, Eduardo. Podem ter um fiador, como no Brasil, um amigo da pessoa que está alugando sem social, que tenha social para ser o fiador. Ou seja, se a pessoa for deportada, esse amigo é que paga tudo para retirar da casa. Será que alguém vai querer ser esse amigo? Gente, é cada uma, né? Mas pode ser uma, né? Entre brasileiros funcionaria, talvez. Enquete, não fala meu nome. Os donos das casas têm que fazer igual o ICE. O meu esposo foi lá fazer o check-in e eles pediram 4 contatos de pessoas que possam avisar se ele não atendeu o telefone. Eles pediram o telefone, nome completo e endereço. Quer dizer, se a pessoa não responder eles, eles vão atrás. Como é que está acontecendo com muita gente? Deixa amigos e familiares avisados para não deixar o dono da casa no prejuízo. Bom, esses 4 contatos aí, nesse caso, tem que ser de pessoas todas documentadas, né, minha amiga? Porque se passar contato pro ICE, alguém acredita no ICE ainda, minha gente? Vamos parar de ser ingênuo, né? Os contatos é para prender os amigos também. Alguém acredita no ICE ainda? Com todas as histórias que a gente tá contando, mata até cidadão nato americano e fica por isso mesmo? Não vamos acreditar nesse governo doido. Daqui a pouco tem mais participações, você pode continuar participando. Olha, uma história que eu ouvi de uma fonte ontem é o seguinte, tem um brasileiro que tem o próprio negócio dele, trumpista no mundo, e ele é daqueles que acreditam que tudo que a Fox News fala é como se fosse Deus falando. Hoje, esse brasileiro tá dizendo, votei no Trump 3 vezes, mas estou arrependido, porque eu acreditei nele que seria só criminoso. Ele não falou que seria só criminoso. Não falou. Falou que seria 2 milhões de deportações no ano. Você, empresário, mentiu. E aí esse brasileiro falou assim, estão levando os meus amigos, que têm 25 anos de América, não tem problema nenhum com justiça. É, gente, se a gente fala assim, eu avisei, quantas vezes a gente falou na rádio, esse cara é ruim, mas a mulher preta, que era uma juíza, não quiseram botar o criminoso no poder, isso que deu.

O sangue ferve quando eu falo dessa situação. Kamala Harris não era juíza, era promotora de justiça, tá? Então, tá aí feita a correção. Daqui a pouquinho tem mais participações dos ouvintes. Segundo horário, tem a nossa segunda enquete também. Participação do nosso médico da comunidade, Dr. Eduardo Ribeiro. 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Bom, vamos falar de mais assuntos locais. Estamos acompanhando diversas notícias. Daqui a pouco tem participações dos ouvintes. A economia. Inflação desacelera nos Estados Unidos, mas os preços dos alimentos no mercado sobem 33%. Os preços dispararam nos últimos 7 anos, 33%, o maior aumento no custo de mercados em meio século. E não há sinais de alívio. Embora a inflação elevada tenha sido a principal responsável pelo maior salto durante a pandemia, os preços continuaram subindo desde então. A carne moída. Olha só, e eu fui comprar uma carne moída ontem no Market Basket. A mesma bandejinha daquele 93%, né? Só 7% de gordura. Eu pagava $4,99, 5, 6. Agora tá pagando quase $10 a mesma bandeja. Olha só, carne moída, um dos exemplos desse mercado fora de controle. Em junho, o preço chegou a 6,8 a libra. Um aumento de 79% em relação a 2019, segundo o Departamento de Estatísticas do Trabalho dos Estados Unidos. O fato de os preços permanecerem persistentemente altos por anos significa que essa não é uma situação que americanos possam simplesmente esperar que vai passar. Para os consumidores, esse passou a ser um novo normal, afirmou Scott Martin, sócio da empresa Kingsville Wealth Management. Entre 2012 e 2019, os Estados Unidos registraram um aumento total de apenas 6,4% nos preços dos alimentos. No entanto, os custos dispararam quando a pandemia começou nos primeiros meses de 2020. Após os impactos da pandemia, entre janeiro de 2021 e janeiro de 2023, os preços dos alimentos aumentaram cerca de 21% e desde então estão continuando a subindo quase 10%. A gente está acompanhando para você ficar sempre bem informado.

Olha só, queria lembrar que como a enquete tá muita gente querendo participar, quem mandar áudio, por favor, fique nos 40 segundos. Se passar um pouquinho, não tem problema. Mas, por favor, não manda 2 minutos, 2 minutos e meio, não tem como. Não tem como passar, a não ser que eu passe você o seu áudio e fique sem 2, 3 ouvintes sem falar, tá bom? Não é porque eu quero, é porque tem que abrir espaço para todo mundo, senão o povo fica falando, ah, você não tocou o meu áudio, não passou e tal. Não, não é isso. A gente tem que ter um limite para que todo mundo participe, tá certo? Então, manda aqui pra mim. 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
1: Bom, vamos lá, todo mundo é bem-vindo para falar, muito bem-vindo. Hoje nós estamos falando da situação que está acontecendo, que inquilinos estão abandonando as suas casas depois de deportação e agora, por causa disso, os donos de propriedades não estão querendo alugar para quem só tem o IT number. E aí, qual seria uma ideia para que os dois lados pudessem se ajudar? Claro que os proprietários de casa brasileiro também estão tendo prejuízo. E detalhe, não alugar para quem tem itinâmbio é perder público, é perder uma parcela que poderia alugar seu imóvel, pagar um mortgage para você. Demorar a alugar um imóvel é perder dinheiro. Até porque a pessoa está pagando mortgage ainda na maioria dos casos. Olha um comentário anônimo aqui. A mãe das minhas filhas está sendo obrigada a sair da casa onde mora porque alugou um quarto para uma americana que está lá há quase 6 meses sem pagar aluguel. Como a americana não paga, os donos da casa estão tentando retirá-la. Enquanto isso, a mãe das minhas filhas, que morou na casa por 5 anos, acabou sendo obrigada a sair junto com as nossas 2 crianças. Isso aqui, obrigado ao amigo que mandou, mostra que não é questão de documentação, é questão de caráter. Mas, por outro lado, a gente tem que ver também que, obviamente, quem não tem documento tem mais chance de deportação. Mas, muitas vezes, erra a pessoa que acha que é só o IT number. Tem muita gente que tem social e não tem os documentos ainda. O ouvinte Adriano está dizendo, só para lembrar, a pastorzada da rádio, a nossa rádio da Flórida e Boston, apoiaram o Cabeça de Manga. Eu não sei como fica agora para falar sobre esse governo, né? Ou mente ou se esconde, né? Eu não sei como fica. Manda pra cá. O Alberto de Wolfen tá dizendo que apoia a Zenaide. Olha só. Ah, e ele tá dizendo que a mulher do gato é muito boa mesmo. A Tina ficou uma gata. A Tina é a gatinha do Alberto, né? Alberto já tinha mandado áudio. Boa tarde, Alberto. Tudo bem, meu amigo? O que você acha nesse caso? Qual é a melhor ideia para entrar no acordo? Boa tarde.
2: Boa tarde, Eduardo. Boa tarde, Jesus. Muito Eduardo, no caso da comunidade brasileira, não é tão difícil de resolver. Porque, por exemplo, com os meus inquilinos, eles são um relacionamento muito próximo a mim, entende? Então, eu tenho certeza que, da mesma forma que eles são pontuais, se alguma coisa acontecer com eles, eu vou tentar ajudar o máximo que eu puder, entende? E tenho certeza que eu vou poder entrar na casa sem nenhum problema, porque somos todos conhecidos. Mas tem que conhecer as pessoas que você faz negócio, entende?
1: Verdade, verdade. O Alberto já teve, né? Já me contou uma vez, já teve problema com o inquilino brasileiro também. Meu Deus do céu, um dia a gente conta essa história aqui. Minha amiga Elaine Soares está aqui. Boa tarde, Elaine. Tudo bem?
3: Boa tarde, Eduardo.
1: Boa tarde.
3: E olha, a tendência é só piorar, né? Com as pessoas que vão perder o TPS, muitos vão embora. Vai piorar a situação. É complicado, sabe, Eduardo? Porque são dois lados que, né, de uma moeda somente. O inquilino e o locador. E aí agora, com essa desconfiança que tá tendo aí das pessoas ir embora, fica difícil, tá? Fica bem difícil até opinar. Você vê que igual os brasileiros mesmo, eles preferem até mexer com brasileiros, né? Fica mais fácil a comunicação. Porque igual, por exemplo, você tirar um americano, um hispano, sei lá, até brasileiros também. Aí tem muita gente picareta, que eles vão na corte, ainda moram mais uns 6 meses aí de graça. Então, assim, vai ter que ter, acho que, um acordo aí. E a tendência, como eu já falei, é piorar a situação. Neguinho ficar querendo cobrar absurdo de aluguel aí agora, vai se lascar, hein?
1: Valeu, obrigado, Elaine. É isso aí. De repente, o mercado tem um ajuste nos preços de aluguel também. Vai faltar gente para alugar, né? Léo de Malboro tá dizendo, boa tarde, Edu. Cadê os apoiadores desse governo sujo? Eles também fazem parte disso tudo que está acontecendo sobre deportação. E não adianta falar que está arrependido, porque isso tudo foi pedra cantada. Obrigado. Meu amigo Johnny também está aqui, está querendo falar. Chega mais, Johnny. Boa tarde.
4: Boa tarde, Eduardo. Boa tarde a todos os ouvintes.
1: Boa tarde.
4: Mas, Eduardo, meu questionamento é esse aí. Mas se a pessoa é presa, a pessoa que cuida da casa, ela vai ser presa, como é que vai continuar pagando aluguel? Tem que sair da casa, não? E quando a pessoa mora sozinha também, tipo assim, e ele vai presa pelo ICE, alguma coisa, quem vai continuar pagando a casa? O jeito é jogar as coisas de fora e caçar o vitrino.
1: É, foi bom o Johnny falar isso pelo seguinte, é porque eu fiz a introdução no programa da manhã, Central da Manhã, e acabei não fazendo a introdução completa nesse programa, até porque eu tive um problema técnico aqui, atrapalhou. Mas o fato é o seguinte, Johnny, para entender melhor, tem casos de que um membro da família é preso e já tá comunicando com os outros que moram na casa para largar tudo e ir embora. Não é a questão de não pagar o aluguel, é claro que a pessoa presa não vai pagar. Mas abandonar a casa vai criar uma situação para o dono do imóvel de que ele tem que ir na justiça para tirar aquilo que não pertence a ele. Entendeu? Essa é a questão. E aí, para se protegerem de não passar por essa situação, os donos de imóveis não estão alugando para quem só tem a IT number, porque a pessoa seria de risco. Entendeu, Johnny? Essa é a parada que está acontecendo agora. Continue participando, manda para cá no Torpedão no 603-233-5200. Você acha que tem alguma solução? Por exemplo, o Alberto falou que conhece, né? Os inquilinos dele, o Alberto conhece, então não tem problema com o inquilino. Mas será que existe uma ideia de meio termo para ajudar inquilino e senhorio? Manda para cá, no Torpedão, no 603-233-5200. Esse é o nosso quadro Guerra de Ideias.

0: Serviço público.
1: Olha um anúncio de serviço público aqui, oferta de emprego. Eduardo, se possível, anuncie uma vaga de emprego para mim. Companhia de Insulation de Ashland está contratando ajudante, seja com ou sem experiência. Companhia de Instalação de Insulação está contratando ajudante com ou sem experiência. O telefone para saber mais, 508-215-7778. 508-215-7778.

Bom, vamos falar de notícias, estamos acompanhando diversas informações, já falamos hoje que já está comprovado que o TSA compartilhou informações de viagens de imigrantes com o ICE, por isso essas prisões, que pode explicar, inclusive, a prisão do nosso amigo Alex Colombini. Bom, vamos lá, hoje aconteceu de manhã um testemunho, não sei nem se já acabou, estava agora há pouco rolando, do Dr. Anthony Fauci, que foi o médico do CDC, responsável pelo primeiro combate da saúde americana ao vírus da Covid, o coronavírus. E ele fez um testemunho num comitê do Senado. Nesse testemunho, ele se negou a falar a origem da Covid, da doença. Dr. Anthony Fauci invocou nessa quarta-feira a quinta emenda da Constituição dos Estados Unidos e se recusou a responder às perguntas de senadores durante uma audiência de um comitê liderado por republicanos sobre a atuação dele no enfrentamento da pandemia da Covid. A decisão aumenta a tensão na longa disputa entre Fauci e parlamentares republicanos sobre sua condução na pandemia do coronavírus e sobre acusações de que ele mentiu a respeito das origens da Covid-19. O que ele nega. Fauci estava programado para responder às perguntas dos parlamentares após ser intimado pelo senador Rand Paul, republicano do Kentucky, que há muito tempo mantém uma relação conturbada com o agora aposentado especialista em doenças infecciosas e liderou os esforços para que ele voltasse a depor sob juramento sobre o papel dele no combate à pandemia. Ao invocar a quinta emenda, pelo menos por enquanto, Fauci evita responder às perguntas e também reduz o risco de enfrentar pedidos de processo criminal caso fosse acusado de mentir durante a audiência de hoje. A sessão faz parte de uma campanha de vários anos, ligada por alguns republicanos, liderada por eles, no Congresso. Que defendem a prisão do doutor. No entanto, a decisão também pode intensificar ainda mais as divisões partidárias em torno da origem da condução da pandemia declarada pela Organização Mundial de Saúde em 2020. Fauci, que ajudou a liderar a resposta nos Estados Unidos para a doença, tornou-se alvo de críticas e frustrações de muitos. Já para seus apoiadores, ele representa um símbolo da competência científica. Em sua declaração de abertura, Fauci afirmou que o senador Rand Paul tem uma clara obsessão: impedir meu processo criminal. Na abertura da audiência, o senador Paul tentou sustentar a tese de que Fauci ajudou a provocar a pandemia da Covid ao aprovar financiamento para pesquisas sobre mutações do vírus e posteriormente tentou encobrir a sua participação. Antes da audiência, Paul divulgou mais de 1000 páginas de um diário pessoal do médico Fauci referentes aos anos da pandemia, citando algumas anotações sobre os primeiros esforços para entender como o vírus surgiu. Paul escreveu na plataforma X que o que Fauci escreveu em particular e o que disse ao país são duas histórias diferentes. Algumas das anotações do diário incluem as incertezas do próprio Fauci nos primeiros dias da pandemia, enquanto cientistas de todo o mundo tentavam compreender o novo vírus e descobrir a melhor forma de contê-lo antes da criação das vacinas. Já haviam sido relatados essas experiências em um livro de memórias publicado em 2024 e também em entrevistas concedidas na época. Vocês sabem, não sou muito fã em teoria de conspiração, só acredito quando comprova e não espalho teoria de conspiração. No entanto, é fato que o escritório que estava fazendo o manuseio do coronavírus estava fazendo experiências com mutação genética do vírus para potencializar a letalidade do vírus. E o complexo dessa história toda é que é um escritório na China com dinheiro dos Estados Unidos e da França e com médicos de toda a parte do mundo. Então é muito complexa essa situação. Deve ter muita gente graúda por trás disso, que é muito difícil explicar.
mas que houve a manipulação do vírus, houve, e Anthony Fauci era um dos cientistas que defendiam essa manipulação para poder conter uma possível pandemia no futuro, e isso pode ter causado a pandemia de 2020.

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Falei agora há pouco da notícia do testemunho do médico infectologista Dr. Anthony Fauci hoje no Senado. O negócio foi acalorado, hein? O Dr. Fauci chegou a falar que o senador Rand Paul tem obsessão por mim. Ele quer me ver preso de qualquer jeito. Minha amiga Maria Silva Popolo está dizendo... sobre a notícia do coronavírus, eu acredito nessa teoria do descontrole, mesmo porque esse vírus chegou aqui através de um cientista chinês. Agora o lobby farmacêutico deveria pagar até hoje pelas vacinas. E por que os que lucram com a mão de obra barata não criam um lobby para passar uma reforma imigratória? As leis nesse país só passam em favor do lobby da arma, lobby farmacêutico, lobby de tecnologias, plataforma, lobby dos cartões, visas, etc, Mastercard, etc. As marchas contra o gelo deveriam sim impedir a reforma migratória e principalmente regularizar a situação do que estão aqui. O povo seria o lobby que os imigrantes deveriam ter.

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1: Já já vamos ao vivo ao Brasil falar com o nosso correspondente Wellington Campos. Vamos terminar a nossa enquete, né? Que já teve até duas partes no programa Central da Manhã e agora. E a enquete sobre os inquilinos que não estão conseguindo alugar casa com a Itinamba. Isso porque os donos de propriedade estão escaldados, né? Porque tem muita gente sendo deportada, abandonando tudo na casa e levando a família embora sem tirar nada de lá. E aí fica a situação de que o próprio dono da casa não pode entrar no imóvel até que a justiça decida, passam-se semanas ou até meses. Isso está fazendo a seguinte situação: o proprietário do imóvel, inclusive alguns brasileiros, não alugam mais para quem só tem a Itinamba, porque essas pessoas seriam risco de deportação. Qual a sua opinião sobre isso? Tá aqui meu amigo Ozzy Baiano. Chega mais, Ozzy. Boa tarde.
2: Boa tarde, Eduardo. Essa aí é uma situação difícil para opinar. Sim. Mas como o ouvinte falou, seria bom tipo uma lista, né, para garantir ali se a pessoa ser presa, o que for, deixar de pagar. Ou também, infelizmente, pedir mais depósito para garantir, entendeu? Então, um documento para a pessoa ter acesso à casa. Como você falou, que a justiça não libera. Então, se a pessoa foi comprovada que foi deportada, o que for, ou tem um problema pior, o dono da casa tem acesso para liberar a casa, tá bom? Boa sorte para todos aí. Tchau.
1: Tratando de brasileiro para brasileiro, essa questão do avalista funcionaria sem a lei americana, porque a lei americana não prevê isso, avalista, você vai ser um avalista. E a outra situação de liberar a casa se você for deportado, pode ter um documento assinado ali também para garantir, mas tem que ver se tem rastro legal. Sérgio Fagundes está dizendo que a única situação seria um contrato de seguro específico na hora de alugar o imóvel. Assim como o seguro de incêndio para rentals, deveria criar um seguro deportação, onde as duas partes, landlord e inquilino, assinariam e pagariam esse seguro, no qual poderia ter um período para que o landlord tenha direito de acessar a propriedade caso essa deportação ocorresse, e um valor X seria acordado para o que inquilino e o landlord usarem se for preciso. Se preciso for, se ainda não tem esse seguro, a empresa que criar vai ficar milionária. Olha só, interessante, hein? Tem uma ouvinte brasileira falando, não fala meu nome, e ela diz: para não deixar acontecer do dono do apartamento onde eu moro ter prejuízo, se caso acontecer alguma coisa comigo, eu já deixei uma chave com a minha filha, caso precise retirar as minhas coisas. Ai, ai, ai, tá certo, tá certo, tá certo. Tem gente falando aqui, comprei uma mesa lá na Better Home Furniture, muito boa, os entregadores são ótimos. Meu amigo Luiz Júnior, da família Lisboa, tá aqui. Boa tarde, Luiz.
3: Boa tarde, Eduardo. Boa tarde, todo mundo.
1: Boa tarde.
3: São dias sombrios que a gente tem vivido, né?
1: Verdade.
3: Dias incertos. O contratante não tem certeza de que o trabalho contratado para fazer vai ser cumprido até o final, porque não se sabe se no meio do progresso a equipe trabalhadora pode ser pega pela imigração. Não tem como prever se o inquilino vai cumprir até o final, se vai continuar morando em paz ou se vai ser sequestrado pelos caras do governo. São dias incertos, mas aquela coisa que eu te falei, tem também uma demanda, uma oferta muito grande, tendo em vista que o pessoal que paga caro, que somos nós imigrantes, estão em falta. Os que não estão presos estão pensando, estão fugindo de volta para o seu país de origem.
1: É verdade, cria-se uma outra situação que, por incrível que pareça, também tem oportunidade. Pedro Marcelo, boa tarde, Eduardo. Quanto à enquete, eu tenho propriedade de aluguel e os meus contratos são mês a mês. Eu posso pedir para o inquilino sair por alguma situação e o inquilino pode sair a hora que ele quiser. O inquilino não pagando no dia primeiro, ele assume que já está saindo da casa no final do mês. Para mim, esse contrato sempre funcionou e tem inquilino com esse tipo de contrato há mais de 10 anos. Pedro Marcelo, é o contrato mês a mês, é um pouco mais caro, né, durante o mês, né, quer dizer, cada mês, em vez de você pagar, vamos dizer, só um exemplo, 2 mil, você vai pagar 2.200 ou 2.250, entendeu? E para que tenha essa liberdade maior. Marcos, eleitor do Trump, tá dizendo, faz o T agora, seus pregos que votaram no Trumpão, melhor presidente das galáxias. É um cara de pau esse Marcos mesmo, né? Olha só, tem mais gente participando aqui, deixa eu ver aqui. Olha só, tem mais gente participando. O Hudson, o fato de ter social ou não, não quer dizer nada. Minha esposa tem documento e eu não. Se eu for embora, ela não consegue manter um mês de aluguel sozinha. Ouvinte Cláudia está dizendo, olha Edu, eu mandei essa mensagem de manhã, o que eu disse seria questão de caráter, porque eu já ouvi brasileiro dizer que iria abandonar o apartamento. Eu disse que por causa de uns, outros acabam pagando.

0: Uma quarta-feira com temperatura de 27 graus, Eduardo.
1: Chega mais, vamos falar do Neymar, que aos 34 anos confirmou que ele está se aposentando da seleção brasileira.
0: Neymar, após a vitória do Santos ontem na Copa Sul-Americana e a classificação, perguntado sobre seleção brasileira, ele disse que o tempo dele já acabou em termos de seleção. Afirmou que não se vê mais atuando pela seleção brasileira. O jogador admitiu que a derrota para a Noruega na eliminação nas oitavas de final da Copa do Mundo marcou a sua despedida defendendo a seleção brasileira, Eduardo.
1: É isso aí, vamos falar do Banco Master, advogado de Daniel Vorcaro. Desiste da terceira delação e parte para uma defesa considerada mais clássica.
0: Ficou para trás a possibilidade de Daniel Vorcaro trocar o criminalista que o defende, ou seja, deixar de ser cliente de Sérgio Leonardo, constituído desde sua primeira prisão em 18 de novembro, e contratar César Bittencourt, que no ano passado foi o responsável por conduzir o acordo de delação premiada de Mauro Cid, o ex-faz tudo de Jair Bolsonaro no inquérito do golpe. Bittencourt esteve com Vorcaro na Papudinha na sexta-feira passada, reuniu-se também com Leonardo, e apesar de Bittencourt ter dito publicamente que estava assumindo a causa, nada muda na defesa de Vorcaro, exceto talvez a estratégia. Uma terceira tentativa de delação premiada é uma ideia aposentada. Agora será feita a chamada defesa nos moldes clássicos, Eduardo.
1: Olha, os ouvintes estão reagindo às nossas notícias. A minha amiga Johnny Pimentel reagiu assim sobre a notícia que o Neymar não vai mais jogar na seleção. Glória a Deus, é a reação da Johnny. O Cleiton de Malden está dizendo, Eduardo, falando no Neymar, bem que ele fez. O que ele fez já está milionário, não precisa queimar mais o filme dele com essa cambada de perna de pau de jogadores Nutellas. É a opinião do Cleiton de Malden. Bom, vamos falar de futebol. A bola rola hoje no Brasileirão para os líderes Palmeiras e Flamengo.
0: O Flamengo joga com o Internacional em Porto Alegre às 7:30 da noite, enquanto que o Palmeiras vai a Salvador enfrentar o Vitória. Nesse exato momento, o Palmeiras tem 44 pontos, o Flamengo tem 38. Ainda hoje, vamos ter também Fluminense e Bahia, 9:30 da noite no Maracanã. Mais cedo, Mirassol e Remo jogam em Mirassol às 19:30. São os jogos de hoje do Brasileirão, Eduardo.
1: Olha, meu amigo Fraga de Medford tá dizendo, boa tarde, Eduardo, o bicho pegou na Avenida Brasil. Que aconteceu, Wellington? Tá sabendo, não?
0: Posso pesquisar aqui. Todo dia, infelizmente, tem problema na Avenida Brasil, né, Eduardo? Hoje é um dos grandes problemas da cidade maravilhosa, e tiroteio durante perseguição termina com um PM e quatro suspeitos mortos na altura do Parque União. Foi o que aconteceu hoje no Rio de Janeiro, Eduardo.
1: Olha, o povo tá falando aqui, Edmilson Ramos Pereira tá dizendo, boa tarde, Eduardo Carioca, sobre a enquete, deixa arder, tá ruim para todo mundo. Esse Trump foi um erro de cálculo. Olha só, se é que o senhor me entende, erro de cálculo, sei. Os outros calculam e é o imigrante que sofre. O David Santos está perguntando, pergunta o Wellington se ele acha que há alguma semelhança entre o fato do Campeonato Brasileiro ter dado... vou ler como ele escreveu. Termo dado a partir de 2003... ter mudado, né? Para pontos corridos. Isso. E o fracasso em Copas do Mundo, sendo que o Campeonato Brasileiro antigamente era estilo Copa do Mundo?
0: Não tem nada a ver. O problema nosso é jogador, falta hoje jogador, e também a questão dos nossos atletas que estão saindo muito cedo para jogar em outros países onde a moeda é mais forte. Falta jogador, Eduardo.
1: A Carol Barbosa, atleticana, está perguntando. Eduardo pergunta ao ídolo, por favor, se os advogados do Inter são do Inter.

0: ter mesmo, ou seria advogado de Troia do Grêmio, o que foi a presepada daquele áudio fake?
1: É, o áudio fake no julgamento do atleta Vitor Gabriel, o zagueiro que quebrou a perna do Gabriel Peck, ele foi pego na rede social e, na verdade, era uma paródia, era um vídeo falso de uma conversa do árbitro de vídeo com o árbitro de campo do lance, dizendo que o Vitor Gabriel escorregou e não teve intenção de machucar o Gabriel Peck. O próprio Internacional já pediu desculpas publicamente pelo uso indevido desta prova, que acabou não tendo nenhuma consequência. O jogador foi suspenso por 6 partidas e fica proibido de jogar pelo Internacional enquanto Gabriel Peck não voltar a treinar no Cruzeiro, isso no prazo máximo de 180 dias.
0: Olha, para mim no futebol tinha que ter uma regra que é o seguinte: o cara quebrou o jogador adversário que vai ficar meses fora. No mínimo, 1/3 do tempo que o outro vai ficar fora, você tem que ficar fora. Já é automático. E aí vai pro julgamento se você vai ficar fora metade do tempo ou se você vai ficar fora o tempo todo. Porque tem algumas entradas são criminosas de propósito, Wellington. É ou não é?
1: É isso aí. Tem maldade. Esse lance foi uso, vamos dizer assim, abusivo da força. Né? Da força, e com isso causou a lesão do Gabriel Peck. Os dois conversaram depois, o Peck falou para ele que estava tudo bem, que era um lance de futebol, não tinha maldade, mas o Código Brasileiro de Justiça Desportiva, ele tem essa previsão do jogador ficar parado enquanto o outro se recupera em caso de uma lesão, de uma fratura.
0: Ah, já tem isso.
1: No máximo, isso aí já está dentro do nosso código, e o Vitor Gabriel vai ficar parado até o máximo de 6 meses enquanto não voltar o Gabriel Peck aos treinamentos no Cruzeiro.
0: Ah, ok, então tá certo. Vera do Cid está dizendo: e o salário, não deveria receber também esse jogador? E aí, Wellington, o salário recebe, né?
1: Aí ele vai continuar treinando, vai continuar trabalhando, só não vai jogar, né?
0: Certo.
1: O Internacional vai entrar com recurso tentando reduzir a pena, o que eu não acredito.
0: A Inês, que trabalha na Land Life Chiropractic, está dizendo: boa tarde, Eduardo e Wellington. Até ironia, eu vi que um país que exporta tantos talentos no futebol está com falta de jogadores para jogar com seus times domésticos. Que triste, está dizendo a Inês.
1: Meu amigo. Mas é a realidade, né? Sim. Infelizmente, é a nossa realidade hoje. É falta realmente jogador para a seleção brasileira. Por exemplo, você não tem laterais, você não tem um centroavante, você não tem um camisa 10.
0: É Brasil sem centroavante, já pensou nisso, gente? Brasil sem centroavante, para pra pensar, o Brasil do Ronaldinho Gaúcho, de tantos outros que nós tivemos, né? O Ronaldo Fenômeno, Túlio, que chegou a jogar, um monte de lá na frente, né? E Miller, lembra do Miller? O Careca jogava muito também, e agora não tem um centroavante. Então tá certo, meu amigo, bom dia de trabalho, eu sei que vai ser muito corrido pra você, você volta conosco amanhã.
1: Se Deus quiser. Fiquem com Deus. Um abraço. Tchau, tchau.
0: Obrigado. Esse é o Wellington Campos, homem da palavra fácil da Super Rádio Tupi, Rádio Tatiaia e também da Insuperável.

0: pouco tem o médico da comunidade, doutor Eduardo Ribeiro, ao vivo em nossa segunda enquete. Qual seria a área de business e na qual você nunca investiria nos Estados Unidos?
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0: essa música.
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0: Fernanda, mãe do Thales, mãe da Emily, credo. Fernanda Araújo tá dizendo.

0: dose da curtida. Mato Grosso e Matias na voz original, né? Fraga de Medford, Rupi, chorei demais. Elaine Soares, Eduardo está com gosto afiado essa semana.
1: Mas eu não respondi.
0: Cleiton de Malda, é por isso que eu gosto das músicas antigas, as verdadeiras letras da música.

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0: Que moral que eu dei a música, hein? A única música que eu toquei inteira nesse programa se chama A Hora do Adeus. A minha amiga Marilene também tá aqui. Boa tarde, Marilene.
1: Fala, Eduardo. Gente, isso não é uma música, é um hino.
0: Rapaz.
1: Aí que eu vejo que cada dia mais eu gosto de ser caipira.
0: Mesmo?
1: Música boa. Rupiei do lado de cá tudinho.
0: Rupiou tudinho.
1: Amo, amo, amo essas músicas. Amo, de paixão. Uhul.
0: Tá certo, rupiei do lado de cá tudinho. E do lado de cá, o povo achando que era panelada, uai. A Cláudia Souza tá dizendo: Deus me livre, tira esse trem, Eduardo. Dione tá dizendo: é hino de corno, né? 857 final 1342, sexta-feira, queremos o seu Manuel, hein?

ai, ai. Daqui a pouquinho tem o médico da comunidade, doutor Eduardo Ribeiro. Daqui a pouco tem segunda enquete, quadro Justiça, no oferecimento da Nobre Steakhouse, restaurante delicioso do meu amigo Jonas Rosa, localizado no 741 da Broadway em Everett. 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Bom, vamos lá para mais notícias. Falamos de algumas notícias já. E olha uma notícia positiva. Está sendo um sucesso o novo embarque remoto para o Logan aqui em Framingham. 10 mil passageiros já passaram por ali. O viajante Deepak Khandelwal não imaginava que ao reservar o seu voo para Cincinnati, seria ele o passageiro número 10 mil a utilizar o terminal remoto do aeroporto Logan em Framingham. Olha o que ele disse na imprensa americana. Eu não esperava por isso, é a primeira vez que eu uso esse serviço, mas já ouvimos falar dele há muitos meses. Estamos animados por ele finalmente estar disponível. O programa, o primeiro desse tipo no país, permite que os passageiros façam check-in no terminal remoto, onde passam pela inspeção do TSA antes de embarcar em um ônibus que os deixa no aeroporto Logan já após a área de segurança, não passa pela fila de segurança no Logan. O programa está em funcionamento há cerca de 8 semanas. O CEO da Massport, Rich Davey, diz que o programa tem sido um enorme sucesso. Uma forma de medir é só olhar o estacionamento. No local está sempre cheio. O terminal havia sido planejado como um projeto piloto no país de apenas 90 dias, mas devido ao grande sucesso alcançado, a Massport decidiu estender a iniciativa até março do ano que vem. No momento, o serviço está disponível apenas para passageiros das companhias Delta e JetBlue. No entanto, há planos para incluir outras companhias aéreas. Olha o que o Richard David da Massport diz. Pensem na United, na América, na Southwest. Minha expectativa é que nos próximos meses possamos incorporar essas companhias e criar esse espaço, por assim dizer, no Terminal B. Moradores da região Metro-Oeste dizem estar agradecidos por terem uma forma mais conveniente e econômica de chegar ao aeroporto. A Massport afirmou que o programa parece estar ganhando força. Na última semana, o projeto recebeu a visita de oficiais do aeroporto da Filadélfia, na Pensilvânia, para avaliar se esse modelo também pode ser adotado por lá. A gente está acompanhando para você ficar sempre bem informado. Olha, com duas empresas aéreas já conseguiram 10 mil passageiros. Imagina, né? Quando colocar todas as empresas. E eu lembrei também, citando aqui a Southwest, existe um protesto contra a Southwest por causa de outra notícia que a gente passou, que é a Southwest trabalhando em coordenação com o ICE. Ou seja, passageiros hispânicos estão reclamando e boicotando a Southwest.

0: Vem aí o doutor Eduardo Ribeiro, o médico da comunidade.
1: Boa tarde, doutor Eduardo.
2: Boa tarde, é um prazer grande estar aqui, Eduardo.
1: Prazer é todo meu. Quando o médico da comunidade aparece, é uma aula de saúde. Quem tiver pergunta, a hora é essa, manda pra cá no Torpedão, no 603-233-5200. Doutor Eduardo Ribeiro, nós estamos ainda no verãozão, mas as temperaturas já estão começando a cair. O pessoal que está, por exemplo, com malhação e aí faz uma dieta, o que, que é o maior responsável para a pessoa perder peso e ter vida saudável? O exercício ou a dieta?
2: A alimentação é o mais importante. Porque se você calcular que, por exemplo, um muffin vai ter 300 calorias, que é quase que uma corrida de uma hora... Então você toma dois muffins, a maioria das pessoas não vai correr duas horas, então você acaba acumulando aquelas calorias.
1: Tá certo, tem pergunta chegando, você pode mandar a sua também através do WhatsApp no 774-707-7835. Olha o 774 final 9829. Eduardo, boa tarde, pergunta ao médico, estava esperando a chegada dele. Eu tenho um abscesso nas costas, perto da região do bumbum, parece uma ferida que nunca vai embora. Existe alguma coisa que pode ser feito? Tem gente que diz que é só com cirurgia.
2: Então, algumas pessoas têm o que a gente chama de um abscesso pilonidal. Às vezes é um pelo que fica crescendo para dentro, causando essa infecção. Aí, nesse caso, realmente você tem que ter um procedimento para tirar, entendeu? Ele de dentro. Mas aí você tem que ir no médico para ele avaliar isso direito. É o único jeito.
1: Tem alguma causa para isso? Dieta também pode causar isso, não?
2: Assim, não, comida? Não. É só o pelo crescendo de forma normal.
1: Certo. Olha a pergunta chegando. Boa tarde, doutor Eduardo. A pessoa com gout, G-O-U-T, toma remédio para controlar. Será que essa pessoa pode tomar cerveja ou não?
2: Olha, é o seguinte. Gout, que é gota, né? Em português, você tomar o remédio para baixar o ácido úrico, que é o allopurinol, ele não tem problema tomar com álcool. O problema é que uma das causas de gota, independente se você tomar o remédio ou não, é o álcool, entendeu? Então o álcool pode desencadear a gota. O remédio ajuda a baixar o nível de ácido úrico, mas mesmo assim, tomando álcool, ainda aumenta o risco de você ter um flare, quer dizer, um episódio de gota, entendeu? Então não é recomendado, não por causa do remédio, mas por causa da gota em si.
1: Tá certo. Tem um ouvinte falando aqui no meu WhatsApp, de uns tempos pra cá tenho sentido muita dor na planta do pé direito. Será que isso pode ser fascite plantar?
2: Pode. Certo, para saber se é realmente fascite plantar, você tem que ir no seu médico para examinar, mas dor na planta do pé, uma das possibilidades é fascite plantar.
1: Olha, uma ouvinte brasileira está perguntando, boa tarde, pergunta ao doutor Eduardo, o que ele recomenda para lubrificar as juntas de uma pessoa over 50?
2: Olha, lubrificar as juntas, eu não tenho experiência muito boa sobre qual remédio poderia ajudar a lubrificar. Eu recomendo fazer exercício para fortalecer as juntas, certo? Tomar bastante água, mas eu não sei exatamente. Algumas pessoas usam glucosamina com condroitin, certo? Para artrite, que pode ser que ajude um pouco a cartilagem das pessoas mais velhas, que tem um problema de junta. Mas assim, em geral, preventivamente, eu não tenho conhecimento de nada.
1: Tá certo. Meu amigo Zé Pereira tá dizendo que vai passar lá no Nobre Steakhouse agora. Obrigado, Zé Pereira. Olha a pergunta chegando. Pergunta ao médico, uma coceira na glande, sem motivo aparente. O que pode ser? Seria infecção urinária?
2: Não necessariamente. Eu recomendo sempre lavar com bastante água e sabão. Alguma coisa que pode ser é, às vezes, fungo, entendeu? Ou então uma irritação qualquer. Mas se tiver alguma vermelhidão, também eu recomendo você ir no seu médico para ele poder examinar.
1: Tá certo. Tem mais gente fazendo pergunta aqui. A brasileira fez a pergunta sobre lubrificar as juntas. O brasileiro tá falando WD-40 ajuda a lubrificar. Não sei não, né, doutor? Você conhece esse negócio?
2: Eu não tenho conhecimento.
1: Tá certo. 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Doutor, ainda tem vaga aí para novos pacientes, doutor?
2: Tem sim. A gente está sempre vendo a nossa comunidade.
1: Tá certo. Doutor, muito obrigado pela participação. Desejo você um bom dia de trabalho.
2: Prazer muito grande, tudo de bom.
1: Obrigado, esse é o médico da comunidade, doutor Eduardo Ribeiro. O telefone é 508-665-4317.

0: ai, ai, minha amiga Rose tá dando risada, né, Rose, né? O povo falou com a WD-40, e aí o povo já tá brincando, eu perguntei pro Matt, joguei a bola pra ele, né? Jogou pra um Eduardo, eu passei pro outro, né? Ai, ai, ai, o Wellington tá dizendo, esse fez piada, DW-40 é um aerosol pra desenferrujar. E eu tô pensando que... que é vaselina, pior ainda eu tô, né? Walter Damasceno, WD é óleo lubrificante, Eduardo. É... ai, ai, ai, eu ganho mais, me divirto. Ganho pouco, né? Bruno Guimarães, WD-40 é pra lubrificar a ferramenta. Ai, a Fernanda tá dando risada, Kilder e Cunha dando risada. Quem foi o bobo que falou do WD? Foi o Bruno Guimarães, né, Bruno? Deixa comigo. Vai voltar pra você. Dione tá dizendo, WD-40 pra tirar o barulho da correia do carro. Quando de manhã você liga o carro. É cada uma, né? É cada uma que esse povo inventa.
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0: Lucimar Machado tá dizendo, cuidado com a pegadinha, isso é para o carro, tá certo? Passei pro médico, não fui eu que falei, eu passei pro médico. Bom, vamos lá. Hoje eu gostaria de perguntar pros ouvintes o seguinte, a gente tá nessa terra, todo mundo quer ganhar dinheiro, já se sabe que a melhor forma de ganhar dinheiro aqui é ter o próprio business, né? É ou não é? Todo mundo sabe disso, né? E nem todo business funciona bem para quem pretende fazer o serviço para brasileiros ou para a comunidade de maneira geral. Hoje eu quero conversar com você sobre qual seria a área de negócio na qual você nunca, nunca investiria. E por quê? Vamos ouvir, tem um TikToker falando... sobre negócio para nunca investir aqui nos Estados Unidos. É o Darley Thomas. Vamos ouvir, vamos ouvir.
3: Qual tipo de negócio que você nunca teria aqui nos Estados Unidos?
4: É para ser honesto e desagradar o pessoal ou é para eu mentir?
3: Não, ser honesto.
4: O primeiro negócio que eu acho que eu nunca teria é restaurante. Apesar de eu conhecer gente que tem muito dinheiro, só que eu acho que o pessoal acaba vivendo de uma ilusão de faturamento. E o rate fail, né, que a gente chama, é muito alto mesmo nos Estados Unidos. No Brasil é ainda mais alto e aqui é ainda mais alto. Acho que o segundo negócio é açaíteria. Eu acredito que o público americano ainda não aprendeu. E para você realmente ensinar alguém a gostar de alguma coisa, você precisa investir muito, mas muito dinheiro, igual o Starbucks fez no Japão, que o pessoal gostava de chá, igual o Starbucks gastou uma grana na China para abrir o próprio competidor, que agora tem uma cafeteria que vende mais que o Starbucks. O terceiro negócio seria, talvez, serviços em gerais que já existem para o público americano, né? Eu quero dar um exemplo aqui, talvez, vamos colocar manicure. Manicure, o pessoal fala, ah, brasileiro faz melhor. Só que não adianta você abrir algo igual e não vender o seu diferencial. Então, tudo que você for abrir que já exista no público americano, você precisa vender claramente o seu diferencial. Pô, por que, que o brasileiro é melhor? Porque o brasileiro faz isso e isso, isso. Por que, que as russas são melhores? Né? Porque tem muita gente que chama, né, fala que as manicures russas também são boas. Então, os tipos de negócio que realmente eu não teria são aqueles que entram direto para competir direto com o americano e você não tem um competitivo diferencial ali para realmente você ter. E aí o quarto, talvez, seria a barbearia. Porque aí você fica numa questão que você não se adapta ao público americano. Porque por que eu parei de cortar cabelo com um barbeiro brasileiro mesmo, os caras sendo muito superiores, muito melhores? Porque não tinha compromisso com horário. Então, se você vem, você tem que ter já um compromisso com o horário, você tem que ter uma agenda, saber cumprir as coisas, e aí você realmente cumprir aquilo e fazer daquilo um diferencial. Sou muito bom e cumpro o horário, que é o básico.
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0: E aí, qual seria o negócio no qual você nunca investiria e por quê? Hoje, a ideia dessa pergunta... é falar dos problemas que cada área de business tem. Já tem gente participando, você pode participar no 774-707-7835 ou você pode participar no meu WhatsApp, 603-233-5200. Seu João Silveira disse de Boston, boa tarde, Eduardo. Um negócio que eu nunca teria é restaurante, porque os caras são escravos. Deus me livre, trabalhar final de semana e todos os dias. É o seu João Silveira de East Boston. Carol Barbosa tá dando risada. Olha aí o WD Eduardo, mandou a foto aqui, tá certo. Tá certo, tá certo, obrigado. Marcos, eleitor do Trump, já tá aqui. E aí, Marcos, qual seria o business que você nunca investiria? Boa tarde. Que é isso? Nossa senhora, corta a introdução. Cara, rapaz.
5: Como eu sou investidor, né, milionário,
0: sim,
5: eu nunca investiria em tal de pirâmide, tal de Bitcoin, né? Bitcoin mesmo é uma pirâmide legalizada. Eu só invisto em imóvel e terra, e gado, porco, galinha, esses três eu invisto, entendeu? Igual eu, o maior lixeiro investidor do planeta das galáxias.
0: Valeu, obrigado, Marcos. O Wellington tá dizendo, minha opinião, realmente barbeiros brasileiros não têm compromisso com o cliente. E é caro o corte brasileiro, $60. Corta nos hispanos, $25 e cortam bem. Wellington, obrigado, Wellington. Minha amiga Rose voltou, tá querendo falar. Boa tarde, Rose.
6: Edu, ele desconsiderou uma coisa.
0: Aham.
6: É fato que todo mundo quer ganhar dinheiro. O problema é como você vai desconsiderar um trabalho que você gosta e que você tem talento. Isso também é um diferencial pro seu trabalho fazer sucesso, certo?
0: Verdade, verdade. Muito bem lembrado, né? Ele deu várias áreas, achei interessante o número, a variedade de áreas que ele deu. Esse comentário do cabeleireiro é importante, mas tem que levar em consideração o talento na área que você ou teria mais experiência ou melhor nela. Gabriel tá dizendo, Edu, cabeleireiro ganha muito aqui em Plymouth, $50 corte de cabelo. Só cabelo, não tem nem barba e nem sobrancelha. Qual seria a área de business que você nunca investiria? E por quê? Manda pra cá. Fernanda, mãe do Thales, mãe da Emily, tá dizendo, o presidente do Paraguai tem Bitcoin. Vai comprar dele, seu bobo. Tá falando pro Marcos, eleitor do Trump. E aí, por exemplo, você investiria em restaurante? Como o João Silveira disse, restaurante trabalha sábado e domingo. Trabalha direto. Mas, por exemplo, tem restaurante. Eu vou no Fresh Café, né? Que é de uma brasileira. Eles abrem 8 da manhã e fecha 3 horas da tarde. Abre sábado e domingo também. Fecha 2 horas da tarde. Aí já é, né? Aí já não tem essa questão de, trabalha muito, trabalho escravo. Qual área de business você nunca investiria? Continue participando. Manda pra cá. 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

0: cedo eu falei do aeroporto, ou melhor, do embarque remoto do aeroporto Logan, que tem aqui em Framingham, é um sucesso, né? E o Marcelo Almeida tá dizendo, eu trabalho fazendo a manutenção do gramado desses dois locais de embarque remoto em Framingham, Edu. A estrutura ficou muito bem feita. Você já pensou, gente? 10 mil passageiros em apenas 80 dias? É muito, né? Muita coisa. 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
0: Olha, atendendo ao pedido de um ouvinte que me perguntou para falar daquele chá que eu tomo no Starbucks, estava até aqui com um copo desse mesmo chá, por isso eu lembrei. O nome do chá é chai latte, tem em vários locais, mas entenda como é feito, só para a recomendação para essa ouvinte que mandou a mensagem. É um chá indiano que é picante, é mais forte, né? E aí eles cortam essa picância, esse mais rascante, com o leite. E aí você pode escolher o tipo de leite. Eu, por exemplo, gosto do oat milk, que é leite tirado de amêndoa. Que são tipo os amendoins, tem um leite que é tirado. E aí ele fica um chá mais suave. Então, chai latte. Chai é C-H-I, deixa eu corrigir, C-H-A-Y latte. Esse chá é muito bom no Starbucks e é leve, né? Porque não tem muita caloria, é o chá misturado com o leite de amêndoa. Chai latte com oat milk latte, tá certo? Essa é a dica da produção para essa ouvinte que pediu. Esse chá se encontra no Starbucks.

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0: Vamos lá, quadro Justiça acompanhando o julgamento da americana Lindsay Clancy. Americana que matou os 3 filhos em janeiro de 2023. A tese da defesa é que ela sofria de depressão pós-parto, estava super medicada. Lembrando que era uma enfermeira da área de obstetrícia do Mass General Hospital. Hoje, terceiro dia de testemunhos, né? Na verdade, segundo, né? Porque ontem não teve muitos testemunhos. Patrick Clancy, ex-marido de Lindsay Clancy, voltou a testemunhar. Ele foi a primeira pessoa a encontrar os 3 filhos naquela noite. O casal divorciou após as mortes dos filhos. Patrick Clancy se casou novamente. A sessão do tribunal foi encerrada na segunda-feira, com Patrick Clancy ainda prestando depoimento. Não houve audiência na terça-feira e ele retornou o testemunho hoje, quarta-feira. No outono de 2022, Lindsay Clancy pediu a Patrick que dormisse no porão porque ela estava tendo dificuldades para dormir enquanto enfrentava problemas de saúde mental. Ela só piorava e piorava, testemunhou Patrick. A promotora Jennifer Sprague destacou que, embora Lindsay Clancy tivesse recebido prescrições de vários medicamentos para sua saúde mental, ela não estava tomando muitos comprimidos de cada frasco. Em dezembro de 2022, Lindsay Clancy passou a tomar um novo medicamento, contou Patrick Clancy. Foi aí que realmente começou a sua grande queda. Patrick afirmou que Lindsay fazia declarações de natureza suicida. E hoje, ele voltou ao tribunal das testemunhas para falar que ele foi quem viu as crianças mortas pela primeira vez. E fez a declaração hoje, depois de ouvirem a ligação do 911 que ele fez. Olha só, durante a ligação do 911, Patrick chamou a polícia dizendo que encontrou os 3 filhos mortos no porão. Nesse momento, hoje, na declaração dele, Lindsay Clancy chorou enquanto esse áudio da ligação do 911 era reproduzido no tribunal. A promotora mostrou ao júri as roupas que as 3 crianças usavam e as faixas elásticas de exercício usadas para estrangulá-las. Lindsay Clancy não levantou a cabeça durante a apresentação dessas provas. Em seguida, os jurados ouviram a gravação da ligação para o 911, que durou cerca de 6 minutos. O juiz orientou os jurados a não permitirem que suas reações emocionais interferissem em seu julgamento. Anteriormente, o juiz havia aceitado o pedido de Petri Klaes para manter o áudio da ligação sob sigilo. A imprensa não está autorizada a transmitir a gravação. A repórter Cristina Rex, da WBZ TV, que acompanhou a audiência no tribunal, informou que Petri Klaes pode ser ouvido, dizendo à atendente que sua esposa havia tentado cometer suicídio. Onde estão as crianças, Lindsay? Ele pergunta. Você caiu da janela, Lindsay? Você caiu? Tem alguma coisa no seu pescoço, Lindsay? Quando os socorristas chegaram, Patrick diz que precisa verificar como estão os filhos. Em seguida, ele é ouvido gritando e dizendo que precisa de ajuda imediatamente no porão. E aí ele é ouvido na ligação do 911 dizendo: ela matou as crianças? Enquanto a ligação era reproduzida, Lindsay Klaes permaneceu curvada sobre a mesa de defesa, chorando muito. A audiência entrou em recesso, enquanto ela era retirada da sala em sua cadeira de rodas, soluçando intensamente e cobrindo o rosto com as mãos. Isso aconteceu hoje de manhã. O ex-marido é a maior testemunha porque ele foi a primeira pessoa a ver as crianças e ele está sendo usado tanto pela defesa como pela promotoria. A defesa diz que ela sofreu com psicose pós-parto causada por uso excessivo de remédios.

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1: Olha só, qual seria o business no qual você nunca investiria nos Estados Unidos? Meu amigo Paulo Jacaré, boa tarde, Paulo.
2: O Eduardo, eu acho que eu não abriria um restaurante. Eu gosto de ir no restaurante para almoçar, para jantar, mas não para ter um business, por causa do tempo que toma da gente.
1: Certo.
2: Para quem abre restaurante, tem que gostar mesmo, né, no caso. Então, eu acho que a única coisa que eu não mexeria é restaurante. Agora, se você fizer essa outra pergunta, se fosse ao contrário, o que você gostaria de abrir um business? Aí é construção. Eu gosto muito de construção. Desde que eu cheguei aqui, eu mexo com construção.
1: Tá certo. Nosso amigo Marden tá dizendo que lá em Denver, Connecticut, ele tem um business de solda e os clientes brasileiros são os mais chorões de todos. Não dá tempo pra mais nada. Fique agora com o programa Fala Comigo, com Sidney Boeira. Eu volto amanhã. Fiquem com Deus.
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0: fala comigo, fala assim, né? Eu sou Cid Nebroeira, ainda tô um pouco afônico, né? Mas a gente vai junto até as 3 da tarde, eu daqui, você daí, esse dia chuvoso, com cara. Esse dia tá com cara, sabe do quê? Do mês de abril? Eu tô falando que o verão dessa vez vai ser bem curtinho, hein? Então, portanto, ainda dá pra aproveitar. Temos alguns dias ainda de verão, temos alguns dias ainda de 2026, tá? Não tô assustando, não. Só falta 155 dias e acabou. Hoje é dia 29 de julho, terminando o mês, e nós já estamos no dia número 207. Ai, ai, ai. Pra você que se encheu de promessa, meu amigo. Eu fiz algumas, né? Ou umas estão andadas, outras estão longe de começar, mas vai dar certo, tá? Vamos lá. Temos um montão de coisa pra gente rever nesse dia, que é marcado aí por grandes viradas históricas, marcos culturais, perdas, né? E nomes gigantescos da arte e da ciência. E daqui a pouquinho a gente vai repassar tudo isso num dia exatamente como esse. O que que acontecia pelo mundo afora? 29 de julho. Tava meio chovendo, né? Aqui em Boston, por exemplo, uma coisa super importante. Foi aberta pela primeira vez as licenças para a produção, né? Comércio internacional da cerveja. Sim, documentos da Bahia de Massachusetts registraram num dia como esse. Tava chovendo, né? O nosso querido, esse cara que devia ter um monumento, Nicholas Upsall, ele foi a primeira pessoa, né? Primeira pessoa a receber a licença para produzir cerveja no ano de 1640. Quando eu falo que Boston, Massachusetts, foi pioneiro em tudo, vai até da cerveja. Primeiro mestre cervejeiro. Hoje eu vou tomar uma Blue Moon. Ontem eu tomei sabe o quê? Um ouvinte recomendou. Aquele whiskyzinho pra garganta melhorou um pouco. Mas hoje eu vou tomar uma Blue Moon em homenagem a Nicholas Upsall. Esse cara, o mestre cervejeiro, que num dia como esse estava chovendo, ele pensou, o que que eu vou fazer? Olhou pra fora. O que eu não vou fazer num dia como esse? Ah, vou fazer um negocinho aqui, uma cerveja, né? Boa ideia esse cara teve. Nossos ouvintes chegando aqui pra me ajudar a fazer o programa, né? Tem que ajudar, porque eu tô meio ruim de voz. Vamos ver quem tá por aqui.
1: Boa tarde, Cid Moeira. Vamos de história, hein? Direto de Kingston aqui, tá chovendo aquela chuva boa. Para e vem, para e vai. Mas o bom é que sábado e domingo vai fazer um sol pra nós. Nós vamos estar na praia, se Deus quiser. Você tinha que ter encontrado com o Flávio Pantera, ele tava com a cachaça pra te entregar lá, ué.
0: Oh.
1: A cachaça dele é bom demais.
0: Boa. Olha aí, ó. Tô precisando de uma cachaçinha boa, porque a dona Dulce esqueceu de trazer a minha, hein? Ela trouxe lá de Timbaúba, Pernambuco. Não, ela trouxe, tá na casa dela, né? Mas não trouxe ele pra loja. Mas hoje eu vou passar na loja de novo ali, ó. No 20 da Union Avenue, tem que mandar uns dólares pro Brasil. Vou passar lá com o seu João Arruda e aí já vou receber aquela minha, a purinha, né? Aquela garrafinha bonita, empalhada, que a dona Dulce, a esposa do seu João Arruda, trouxe para mim direto lá de Pernambuco, de Timbaúba. Aí sim, aí a garganta eu quero ver. Quero ver se não melhora. Para você que tá chegando por aqui agora, quem tá mais? Gabriel, número 6. Ó, colocou, já começou logo com o Sidney Magal aqui, colocou um videozinho da galera dançando. E tá contando uma curiosidade aqui, ó. Ei, Sidney, você sabia que o William Maciel bebe cerveja com canudinho? E ali escutando cowboy todo tatuado. Oh, essa música faz um sucesso, hein? Tenho ido nos eventos por aí, essa música é o que mais toca. Cowboy todo tatuado. Eu acho que é daquela menina nova lá, né? Que tá cantando. Menina boa, que ela canta bem. Ah, esqueci o nome dela aqui, mas ela é conhecida. Conhecidíssima aí da comunidade. Cowboy todo tatuado. Daqui a pouco nós vamos colocar uma música, né? Pra dar uma enrolada aqui no programa, porque a voz tá morrendo. Johnny também tá chegando por aqui. Boa tarde, Cid. A promessa que eu fiz esse ano era comer um jacaré, né? A carne de jacaré e tomar uma cachaça. Eu já falei aqui no programa, né? Já falei. Carne de jacaré é uma iguaria. Lá no Brasil tem no Mato Grosso do Sul uma super fazenda, um negócio gigantesco. E aí o couro vende pra fazer cinto, sapato. Sim, tem um pessoal que eu já vi aqui na comunidade, sapato de couro de jacaré. Deve custar uma fortuna, né? Dizem que é mais macio, o sapato fica mais brilhoso, não sei, né? Mas é meio estranho. Enfim, em todo caso, continuo fazendo aquela pergunta. Qual é o sentido de ter jacaré no mundo? Qual é o sentido de ter mosquito no mundo? Isso aí não foi inventado por Deus, não. Isso aí foi uma mistura, uma aberração aí, né? Mas vamos lá, seguindo a programação por aqui. Vamos até as 3 da tarde. Hoje nós temos um montão de coisa pra falar. Deixa eu só tomar a minha dose de xarope. Enquanto isso, eu vou colocar um som. Vamos ouvir um sonzinho. Olha, hoje à noite nós temos ABBA. Hoje, pra quem gosta de ABBA, hoje tem show do ABBA, cover, claro, né? Eles não morreram ainda, o ABBA tá vivo. Estão mais de idade e tal, mas eles ganharam tanta grana. E como eram casais, esse é o problema, né? O problema do ABBA foi porque os dois irmãos colocaram as esposas pra cantar. Aí eles divorciaram, aí já viu, daí deu treta, né? Quem é que quer estar junto com a ex-esposa cantando, fazer uma turnê? Não rola, né? Não dá certo esse negócio. Enfim. Mas hoje à noite tem o show do ABBA cover. Eu já fui e vale a pena, hein? Sabe por quê? É um show meio temático. As meninas ali trocam de roupa. Cada música tem, é temático, né? Então elas usam roupas diferentes. Tem um cara com piano. Nosso querido ouvinte, Kennedy Limo, aqui já confirmou comigo, já comprou os tickets. Vou ver se eu consigo a licença pra ir hoje à noite, então, pra assistir o ABBA. E se você tá por aí, pensando no que vai fazer num dia chuvoso, o que que nós vamos fazer hoje à noite? Ó, hoje à noite é o show do ABBA. Aí você tá pensando, ah, mas eu nem lembro do ABBA. Que músicas que toca o ABBA?

0: começando muito bem o nosso programa, ao som de ABBA, Dancing Queen. Hoje à noite o show vai ser aqui em Salisbury. Pra quem não sabe, essa praia aqui perto de Gloucester, ali já chegando na fronteira com New Hampshire, uma prainha pequena, mas bem bonitinha, vale a pena você visitar. É uma dica aí, que serve, né, pra você que tá aí. O que que eu vou fazer, qual a praia que eu vou, onde que eu vou? Salisbury. E toda semana, né, eu acho que é quarta, todas as quartas, todos os dias da semana, no verão, tem queima de fogos. Vale a pena, uma praia muito legal dessa cidade chamada Salisbury. Hoje à noite tem show do ABBA. Fui nesse show ano passado, hein? Mas pra você que é do South Shore, vai ter esse mesmo show no dia 31, portanto na sexta-feira agora, ali na cidade de Cohasset. Eu não sei se pronuncia assim. É C-O-H-A-S-S-E-T. Hã? Você que não vai dar pra ir hoje, na quarta-feira, tá muito em cima, quer programar, gostaria de assistir o ABBA Cover, mas é um show e é diferente, essa rapaziada vem lá da terra deles, acho que é da Suécia, se eu não me engano. Os tickets, a partir de 35, segundo o Kennedy, que nos passou aqui, que ele conseguiu tickets a partir de $35 ali no geral. Tem um montão de músicas legais do ABBA, né? São 2:15 agora. 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Cadê nossos ouvintes queridos por aqui? Tá todo mundo chegando, né? Ó, o Johnny chegou por aqui, mandando o seu áudio. Vamos ver o que o Johnny tá querendo.
1: Jacaré e dormir no ponto vira bolsa de madame, não é? Seria muitas madame aí com as bolsas de jacaré, hã?
0: Eu não tinha pensado em bolsa de mulheres, né? Mas também faz sentido. Essa fazenda lá no Mato Grosso do Sul, eles aproveitam tudo. A cabeça do jacaré em palho para vender. Eu já pensei, uma fazenda dessa aqui na Flórida, a gente ia ficar rico, não ia?

0: começar a vender a carne de jacaré, aquilo, aquele jacarézão grandão. Na Flórida nem é jacaré, que lá é o outro nome, aquele bicho lá. Eu tenho um medo, tenho um pavor daquele bicho. Não é jacaré, eu acho que é um crocodilo mesmo, assim. Um bicho tá uns 5 metros. Aquilo ali dá muita carne, hein? Só que, enfim, as leis aqui são meio mais complicadas. Vamos lá, quem mais tá por aqui? Paulo Jacaré, aqui tá, é o direito de resposta, Paulo Jacaré, né?
1: Ô Cid, me ajuda aí, Cid, para de fazer propaganda do jacaré aí, ué. Ô Cid, toca aí a música aí depois aí do Cowboy Teu Tatuado.
0: Cowboy?
1: O William Maciel gosta demais.
0: Cowboy?
1: Quando você toca e fica dançando até o chão.
0: Ó, William. Ei. Bom, vou procurar daqui a pouquinho. Deixa eu ouvir o outro áudio aqui do ouvinte 66. Ô amigo, aqui é Mário Pinho. Ah, esse é o Mário Pinho. É, alguém já falou de você por aqui, Mário. Bota aí a música da Xuxa ou do Caneta Azul para o Cláudio Gregório. Ah, rapaz, tá. É, vamos de Xuxa, né? A paciência pra ouvir Caneta Azul é... Te contar, hein? A Xuxa que fez um show agora esses dias, né? Lá no, em São Paulo. O jogo do Palmeiras estava com a metade assim do estádio parado, pra quem acompanha futebol. Aí tava lá as lonas, os negócios, assim, a paquita da Xuxa. Eu gostava da Xuxa, né? Gostava de assistir. Quando eu era novinho, assim, ficava lá na frente da TV vendo a Xuxa com aquela bota branca. Bonita era aquela mulher, hein? Nossa! Pelo amor de Deus! Aí depois, um dia eu me peguei, assim, né? Tava mostrando pros meus filhos, porque eu procuro introduzir a cultura brasileira pra eles. Aí um dia tava lá mostrando lá pro Bernardo, né? Falei, filho, vamos assistir a Xuxa. Daí coloquei uns vídeos antigos da Xuxa e fiquei lá, né, assistindo. Dali a pouco, eu olho pro lado, cadê o Bernardo, né? Tinha sumido e eu lá assistindo a Xuxa sozinho. É, a Xuxa, vou te contar. Era uma mulher bonita. Aqui, boa tarde, Boeira. Hoje falta 906 dias. O Zé Pereira tá contando ali também, hein? 906 dias. É, pra troca da cadeira dos presidentes, hein? Ontem estive com um amigo em comum nosso, seu Edilson Paiva. Ah, não, Edilson Paiva Júnior, Juninho. Gravamos umas conversas lá. Olha aí, verdade. Ontem você teve lá com a... O nome dela é meio difícil. Arleandra. Olha só, ela autorizou a falar isso aqui. Arleandra é uma... Ela é uma ouvinte, não. Ela uma pessoa que grava uns podcasts lá com o Brazilian Times. Uma jornalista, historiadora. E ela tava me contando que ela tem um filhinho de 6 anos que tá com câncer. Então até se tem alguém na comunidade aqui que pode ajudar, fica a dica de comprar o livro. Ela tá vendendo um livro que ela escreveu sobre a história do filho dela. Ela tem 2 filhos pequenos, acho que um de 5 e um de 8. Esse mais pequenininho, de 6 anos. Não sei, é assim, eu tô lembrando por cima. Tem 6, mas o fato é... que o marido dela deu burnout. Simplesmente o cara pegou o avião e... só avisou ela, falou, tô indo embora. E deixou ela com os 2 meninos. E as contas todas pra pagar. Inclusive o lease do carro dele, que é 700 por mês. O cara simplesmente deu burnout. Foi embora. Desapareceu, deu no pé e deixou ela com os 2 meninos. Então, se alguém tiver interesse aí em comprar o livro dela para ajudar, o livro custa 25, que conta a história do menino, conta eu sei, não é exatamente pro nosso programa aqui essa parte, mas me comoveu muito isso. E ela grava os programas lá no Brazilian Times. Então ela gravou ali com o Zé Pereira, contando a história desse nosso grande amigo Zé Pereira, que gosta de política, escreve as cartas pro presidente. E até depois, quando estiver pronto, Zé Pereira, passa aqui, que a gente recomenda para os nossos ouvintes aqui assistir o vídeo que foi gravado, tá? O podcast. E se alguém tiver interesse depois em ajudar, comprar esse livro dessa mulher, dessa mãe de 2 meninos, um deles com câncer, tá em tratamento ali no Children's Hospital, e que o marido, aos 15 ou 20 dias atrás, deu burnout. É aquela história, né? Uma mãe nunca abandona um filho. Eu contei essa história aqui também, ou quase nunca, né? 99% das vezes a mãe nunca abandona. Contei a semana passada aquele caso que aconteceu lá na Bahia, do filho que devia de droga lá pro Comando Vermelho, e os caras foram lá cobrar a dívida. Quer dizer, foram lá matar o menino. E a mãe se ofereceu pra morrer no lugar do filho. Os caras não tiveram piedade nenhuma, tiraram o menino pra fora de casa, no meio da rua, na frente da casa, decapitaram, tiraram a cabeça, esquartejaram com um requinte de crueldade na frente da mãe e do irmão mais novo. E a mãe ali gritando, né, que queria morrer no lugar do filho. Por isso que a gente tem que valorizar a mãe, né? Quem tem mãe ainda viva, valoriza, porque o amor de mãe, eu acho que é o que mais se aproxima do amor de Cristo, que Cristo tem por nós, né? Enfim, fica a dica aí pra você, se você tem interesse em comprar o livro. Daqui a pouquinho eu vou pegar o telefone aqui da Arleandra, se você tiver até quiser dar uma ajuda e tal. Ela tá meio sem chão, essa mulher, tá perdida por aqui, porque o marido desapareceu, foi embora, foi pro Brasil. A Leandra aqui, ó. Se alguém tem um interesse de comprar um livro para ajudar essa mulher, o livro custa $25, faz o Zelle, ela manda aí ou entrega para você que tá aqui na região de Freeman ou na região de Boston. A Leandra, o telefone dela é o 774-518-3112. 774-518-3112. 3112, esse é o telefone da Arleandra, essa mulher que o filhinho dela mais novo, ela tem dois meninos, duas crianças, né? Acho que um de 8 e outro de 6, e esse mais novinho aqui tá com câncer, e o pai deu no pé, não aguentou a pressão, então ela tá sozinha pra cuidar desses meninos, e tá vendendo o livro, né? Pra ajudar, mas você sabe, com dois meninos, ainda mais com câncer, não é fácil não. Se você tem o interesse de ajudar essa mulher, 774-518-3112. 774-518-3112. E em breve vai estar, né, o podcast que ela gravou com Zé Pereira, nosso querido amigo, que ontem esteve lá com o seu Edirson Paiva. E que o Júnior, assim que ele escreveu aqui, quando o Júnior me passar o link, eu mando pra você. Em breve, então, vai estar o link e a gente compartilha o link com nossos ouvintes aqui também, né? Nós queremos o bem de todo mundo, um ajuda o outro e todo mundo cresce. Quem mais tá por aqui? O Gabriel número 6. Sidney, ontem você tava mal, hoje sua voz tá pior. É, hoje, tô te contando, hein? E olha que eu tomei aquela cachaçinha, hein? Cachaçinha não, whisky. Agora me fugiu o nome aqui, é muito nome, que eu tava com a cabeça com o Hennessy. De vez em quando eu gosto de tomar o Hennessy também, né? Era o... Jack... me fugiu o nome, um ouvinte recomendou... Tomei um snipzinho, né, aquele pequenininho, pra melhorar a voz. Não melhorou, mas hoje eu vou tomar uma cachaça. Daí vai melhorar, Johnny. Que você tenha voz pra cantar. Não, pior, não vou fazer isso com vocês. Não vou cantar, não. O Gabriel gosta de pão. É o que eu tenho que ler as mensagens antes aqui, Johnny. Agora eu tô ressabiado. Vocês tentaram fazer pegadinha aqui, agora eu tenho que ler a mensagem antes de estar lendo direto aqui, né? O Gabriel gosta de pão, bota branca. Ah, não entendi. Coloca de novo aqui. Se a asa branca, asa branca que morreu. Aquele locutor de rodeio gostava dele, né?
2: Aí, Cidão! Aí, Cidão! Mas comeu, já comi jacaré demais. Eu morava lá no Paração, lá, nós era madeireiro, eu e minha família. Eu já morei dois meses dentro do mato, da floresta amazônica, lá do Parazão. E a fazenda Rio Vermelho, quem for do Parazão conhece. Do Abó da Oça, Manuel Dourado dos Carajás.
0: O massacre,
2: aí derrubava, né? Derrubava tudo ali, ó.
0: Teve o massacre do Alcado do Carajás.
2: Minha família foi um dos maiores desmatadores dali. Entendeu? Até hoje está lá, no Parazão. Eu tô aqui, né? States of America. Aí, ó, bora, né? Senão nós fica doido.
0: Tá certo aí, ó. Pessoal do Pará, um grande abraço pro pessoal do Pará, né? Pessoal que gosta do tacacá. Eu vou passar no tacacá. Não, não vou cantar, não. Não vou cantar, não. Isso aí não funciona. Mas e olha só, eu falei outro dia, não terminei aqui de contar. Olha a bandeira do Brasil, aquela estrela pra cima da bandeira do Brasil, sabe? Muita gente acha que é o Distrito Federal. Não é, não. Aquela estrela é do Pará. Sabia? O Pará, ele tem uma homenagem separada na bandeira do Brasil. E já foi, é um estado gigantesco. Comandado pela mesma família, né? Os Barbalho. Desde os 1500. É, eu tava vendo agora esses dias, é uma linha. Lá é um curral eleitoral. Lá as pessoas não têm direito a escolher. É obrigado a votar. Ou vota nele ou vota nele. Sabia que eles, às vezes eles lançam dois candidatos? Da mesma família. Lá é cobra comendo cobra, literalmente, aos parentes se brigando. É uma pobreza o estado do Pará, mas uma pobreza de um tanto que é por conta da politicagem, porque lá o povo não tem como escolher, você não tem como, não existe. Não tem uma segunda opção, não tem. Enfim, mas não vamos falar de política aqui, deixamos pra lá. Mas o povo, gente boa, trabalhador, não merecia ter aquela politicagem que tem lá, né? No estado do Pará. Quem mais tá por aqui? Chegando, nossos queridos ouvintes, Vera Pires. Muito bom, Abba. Já assisti no teatro aqui em Boston o show Mamma Mia com as músicas deles. Já assisti o cover do Bee Gees no Brasil. É, o Bee Gees eram os três irmãos, tem um só vivo. Eram três irmãos, dois irmãos gêmeos e mais um irmão. E a minha favorita do Bee Gees é aquela homenagem que eles fazem pra Massachusetts. Já ouviu ou não? Sim, o Bee Gees tem uma música que se chama Massachusetts. Deixa eu ver se eu acho aqui, rapidão, aqui vem, ó, Massachusetts. É difícil escrever Massachusetts. Não me apareceu aqui. Não sei se o nome da música é Massachusetts mesmo ou tem outro nome. Mas não tem como eu cantar agora, mas é do Bee Gees. Eu tenho esse vinil do Bee Gees lá em casa, né? O Elbert, chegando por aqui, o Elbert.
3: Ou seja, né, esse cara que abandonou essa mulher aí, essa mãe aí com os filhos aqui nos Estados Unidos, esse cara é um covarde. Esse cara, ele merece nem estar vivo, esse cara. É uma covardia que ele fez com ela. Isso é muito triste de ouvir isso. Entendeu? Covarde.
0: Também concordo com você, o Elbert. Mas a gente não sabe exatamente o que passa, qual é o psicológico de um pai, né? Eu sei, não tem justificativa, né? Mas talvez a pessoa também já estava vindo de uma depressão. Não sei, é muito difícil a gente julgar, mas nesse momento o que a gente pode fazer é dar uma ajuda para essa mãe, né, que tá com os dois meninos, comprando livro, ou às vezes comprando uma cesta básica. Não sei. Se puder ajudar, vai ser de grande valia. Tá aqui a Marilene também aparecendo por aqui, nossa querida ouvinte, que ela foi, boa tarde, minha preferida, adoro ABBA, amo músicas. Nossa, que triste, diz pra ela que ela vai vencer, Deus está com ela, sim. Ela vai na igreja, eu acho que é New Wave, né? Eu gosto desses nomes das churches, né? Tem várias igrejas assim, né? New Wave. E ela parece que vai nessa igreja, pelo que ela me falou. Conversei com ela rapidão. Não tenho muitos detalhes. Mas que ela tá indo ali, parece que o pessoal da igreja também tá dando uma força. Isso é legal, né? Eu acho legal esse trabalho que a igreja, algumas igrejas fazem, não é todas não, né? Mas tem algumas igrejas que fazem um trabalho social bonito. E os membros mesmo também vão lá, colaboram nesse momento aqui da pessoa que tá precisando. Eu acho que Cristo, quando falou assim, ó, do dízimo, aquela parte lá, era isso, não era? Que era o dízimo, ia lá o dinheiro, né? Todo mundo colocava lá o dízimo, que era pra ajudar os órfãos e as viúvas. Hoje alguns pensam de uma maneira diferente, né? Mas enfim. Já o ex dela nem conheço, mas ele foi covarde com ela e os filhos. Também concordo, Marilene. Principalmente com as crianças, né? Porque a criança não entende, né? Eu mesmo, meu pai me abandonou quando era pequenininho, não cheguei a conhecer ele. E eu sei quanto que faz falta o pai na vida de uma criança, né? Na escola, né? Depois você cresce um pouquinho, precisa de uma orientação, a adolescência não é fácil. E aí precisa do norte, de uma orientação. E eu sei que essas crianças vão passar. Espero que não, né? Espero que daqui a pouco se reconcilie e tal, não sei. É difícil dar opinião nesses assuntos, né? Mimi Marilandres. Mirilandes. Desculpa que eu tô sem óculos aqui. Esse teclado aqui tá. A tela tá um pouco longe aqui. Aí é a primeira vez que tá mandando um recado por aqui. Me manda o telefone, por favor. O telefone da Leandra. Tá bom, vou passar aqui mais uma vez. Cadê? Então, pra você que quer ajudar essa menina, tá precisando de uma ajuda, a Arleandra. Tá aqui, o número dela é 774-518-3112. Então, pra você que tá afim de ajudar, né? Muita gente, essa que é a diferença. Eu lembro da história do menino Felipe. Lembra? Alguém lembra aqui do Felipe? Não? Aquele menininho que veio pra cá, lá do Mato Grosso do Sul também, que ele tinha um câncer raríssimo. Só tinha 3 casos registrados na medicina mundial. Imagina isso, só 3 casos na medicina. O sírio-libanês lá no Brasil, que é o melhor hospital do Brasil, falou: mãe, a gente não vai mexer no seu filho, que ele é uma bomba relógio. Porque um pecuarista lá do Mato Grosso, um plantador de soja grande, falou: não, vou ajudar esse menino. Se compadeceu, aí pagou a passagem pra mãe, a Evelyn, né? Que hoje eles moram aqui, a gente tem uma amizade ainda, temos contato. E aí esse menino, Felipe, chegou aqui depois de ser rejeitado pelo sírio-libanês, com um câncer raríssimo. Só tinha 3 casos na medicina moderna. Um deles tinham tentado sem sucesso na Europa, o outro faleceu, e o que teve sucesso aqui foi em Boston. E essa mãe saiu do Brasil e veio pra cá, né? Sem falar inglês, sem conhecer ninguém. Simplesmente comprou passagem e veio. Apareceu aqui em busca de ajuda e deu certo. Hoje o menino Felipe é um exemplo de menino. Acabou de se formar na high school. Tem o diploma, ganhou o diploma, né? Ele fez de elétrica. Então temos um novo eletricista na comunidade. E ele e seu irmão Henrique montaram uma companhia de junk. Já estão com 3 caminhãozinhos. A história é linda, isso aqui também dá um podcast bonito, uma história de sucesso, né? Uma história linda, que venceu. Essa mãe guerreira que trouxe esse menino lá do sul, acho que lá de Dourados, lá do Mato Grosso do Sul, que veio em busca e conseguiu vencer. Então essa mãe agora que tá contando a história, pode ter certeza que ela vai vencer e um dia alguém vai contar essa história também. Bonito. O pai não aguentou o rojão, foi embora. Assim como também o pai do menino Felipe, que não aguentou a pressão. E separaram, mas hoje a mãe dele casou com um americano. E tão bem, graças a Deus tão bem. De vez em quando a gente troca uma mensagem, eu vejo eles no Facebook. E pra quem lembra, se alguém tá aqui há mais de 10 anos, pode ter certeza que vai lembrar. Foi comovente essa história do menino Felipe. O menino era magrinho, magrinho, assim. Dava um dó. E ele se apegou a mim. Eu ia no hospital, ficava lá, fazia visita. Ele me chamava de Cisne. Ele não sabia falar, tinha 5 aninhos. Não falava direito meu nome. Mas ele adorava ficar comigo, né? Porque eu ficava lá brincando com ele e tal, fazendo pra tentar alegrar o dia dele. Mas era aquela história, eu ficava ali forte na frente dele, mas a hora que eu saía, que eu virava as costas assim, eu desabava do tamanho sofrimento que esse menino passou, né? Enfim, e eu sei que não é fácil pro pai, não é fácil pra mãe, não é fácil pra ninguém ter um câncer, né, na família. Então, se você pode ajudar, vambora. Faça o bem, né? Vamos lá. O que mais que nós temos por aqui? O William Maciel também tá por aqui, ó. O que nós temos aqui do William Maciel? Boa tarde, Sidney. O jacaré veio ao mundo pra virar Lacoste. Aquela marca cara, hein? Esse Gabriel tá merecendo 5 segundos. A Lacoste foi fundada olha, vamos lá pra história do programa aqui, ó. Assim que eu gosto, os ouvintes participam com a história. O William Maciel, então, tá confirmando que a Lacoste foi fundada em 1933, lá na França, pelo famoso tenista René Lacoste. Olha o sobrenome do menino, é Lacoste. E pelo empresário André Giller. O nome é e o símbolo, aquele jacarezinho, né? Ou uma camisa daquela. Uma camiseta, eu fui comprar uma vez, que eu tava no shopping, aí vi. Eu vi a marca Lacoste, né? Daí por curiosidade, eu falei, vou entrar aqui, né? Uma camiseta branca, sem nada, nada demais. 110 conto. Ah, virei as costas, né? Falei, $110 por uma camiseta branca da Lacoste. Essa empresa que foi fundada e o nome símbolo nasceram do apelido Crocodilo, que René ganhou da imprensa após uma aposta sobre uma mala de pele de crocodilo em 1923. Incomodado com as roupas formais e pesadas do tênis da época, ele criou a revolucionária camisa polo de manga curta em algodão petit piqué. Ah, tô falando francês aqui, ó. Sendo a primeira marca a exibir um logotipo visível do lado de fora da roupa. Tá aí, ó, curiosidade no programa. A gente tá aprendendo aqui com nossos ouvintes também. Obrigado, William Maciel. E agora a gente já sabe da Lacoste. E a gente já sabe que o preço também é caro. Se você vê um pobre andando, pode ter certeza que veio desviado, né? É, veio da China, made in China. Comprado no Paraguai mesmo. O Zé Pereira tá aqui, Massachusetts. Massachusetts. Não entendi aqui, Zé Pereira, qual era o assunto que nós tá falando, que a gente trocou de assunto várias vezes. Aguinaldo também tá por aqui. Boa tarde, Sidney. Qual é o número do Zelle do livro? Tá bom, então pra quem quer, mais uma vez aqui, da Leandra, o telefone, pra quem quiser adquirir esse livro, custa $25, é 774-518-3112. Esse é o número. E se você tem aí $25 no teu Zelle, né? Quer ajudar alguém num dia de hoje? Oh, tá chovendo mesmo? Ah, vamos ajudar alguém? Ela tem esses livros. Os livros tá. E você pode passar ali, sabe onde que você pode passar? Ali na loja do seu João. Passa ali na loja do seu João Arruda, manda seus dólares ao Brasil e já pega aí, compra o livro da Leandra sobre a história de vida do menininho dela que tem câncer, tá em tratamento e o pai deu no pé. Parece aquela história lá. Trocaram o coração da minha sogra. Botaram o coração de um jacaré. Sabe o que aconteceu? Sabe, né? A véia se mandou e o jacaré morreu. Tá aí, ó. Não sei nem por que entrou esse assunto do jacaré aqui no meio, né? Meu Deus. É jacaré e Pablo Vittar, esse programa aqui. Eu já nem tô trazendo mais pauta. Mentira. Trouxe sim, que eu quero ler daqui a pouco, se vocês deixarem, né? Vocês não param de falar.
2: Jéssica, só pra complementar aí, ó, Moreiro Parazão, 92 a 96. E para a pobreza, a matança, muita gente morria, matada principalmente. Meu tio tinha um boteco lá, uma rodoviária, onde parava os ônibus. Era menino, quase 2 dias chegava a caminhonete, que as calças de madeira, uns 3, 4.
0: É, o Marcos está falando sobre o Pará. O Pará não é fácil, não. Tem lá a região de Rondon. Rondon, para quem não sabe, olha só, Marechal Cândido Rondon. Ele mapeou, por isso que Rondônia é uma homenagem a esse cara. O Einstein gostava dele, sabe o Einstein? Einstein gostava do Marechal Cândido Rondon tanto que recomendou ele para ganhar o prêmio Nobel. Nós teríamos. O meu sonho é que o Brasil ganhe um prêmio Nobel. Nós não temos nenhum. A Colômbia tem. Fico com inveja dos colombianos, sabia? Colômbia tem prêmio Nobel. Nós não temos nenhum. Zero prêmio Nobel. Einstein indicou ele, mas ele não ganhou. Marechal Cândido Rondon, junto com o ex-presidente Roosevelt, junto, fizeram uma excursão. Sim, o Roosevelt, o ex-presidente americano, eles andaram lá pelo meio do mato. Tudo, mapeando, fazendo visitando o Xingu, desceram lá o rio Amazonas. Sim, uma excursão com um montão de gente. Morreu muitos americanos lá nessa excursão. Se você tem a oportunidade de um dia visitar o Museu de História Natural em Nova York, nós, quando eu falo nós, é Brasil, né? Brasil. Nós temos um andar inteiro no Museu de História Natural em Nova York. E pra quem sabe, o Museu de História Natural, não tô falando que é uma salinha pequena, não. É um quarteirão gigante. A primeira, quando você entra assim, não dá muita bola, né? Não dá muita bola, sabe por quê? Porque tem lá um dinossauro, a ossada do dinossauro, que pra mim é mentira. Que é o argentinossauro. Os argentinos têm a mania de mentir. Eles mentem, falam que tudo pra eles é maior, né? A gente fala, não, o Pelé é o rei do futebol. Eles falam, ah, ok, Maradona é Deus. Tudo pra eles eles aumentam. Aí não sei como eles acharam lá uma ossada, emendaram os ossinhos e falaram que o argentinossauro é o maior dinossauro do mundo. Mentira deles, né? Pra mim é mentira. Enfim, pula lá, vai pro terceiro andar, porque é tudo do Brasil. O andar inteirinho, que foi feito lá com o Marechal Cândido Rondon. Que ele fez o tour, né, junto com o Roosevelt. No fundo, você sabe que os americanos não fazem nada de graça pra ninguém, não. Eles estavam com uma excursão e aí foram meio que roubando. Vamos falar essa palavra? Mas literalmente é isso. Meio que roubando tudo que eles acharam dos índios do Brasil e montaram. Tá lá, tá no museu. Pelo menos dá pra visitar, né? Pelo menos pra preservar. Tá ali, tudo que eles acharam dos índios lá do Brasil, um andar inteirinho no Museu de História Natural em New York. E aí, fizeram todo aquele contorno, assim, um cinturão gigantesco, essa viagem, essa excursão, e aí passaram lá pelo Pará, e aí algumas cidades do Pará são em homenagem, e a maior delas lá do Pará, tirando Belém, que é a capital, que tem lá aquele mercadão Ver o Peso, que tem o Tacacá, tem a cidade de Rondon. Isso que é uma violência lá do cão. Enfim, agora me perdi onde é que eu tava aqui. O meu TDAH não é fácil, não. Entro num assunto, já saio em outro. Aqui a Maria Silva Puopolo, ou Puopolo, depois tu confirma pra mim se tem acento, se não tem, se é assim, mas eu gosto do sobrenome teu. Sempre soube que as estrelas, que são 27, são as estrelas do Rio de Janeiro na Proclamação da República. Sim, as estrelas representam o Cruzeiro do Sul, tem ali, tem toda uma geometria na localização das estrelas. E representa os 20 estados brasileiros, sim. Agora, aquela estrelinha que está em cima do Ordem e Progresso, porque a bandeira brasileira ali teve essa parte ali do Ordem e Progresso, foi por Quintino Bocaiúva, que ele queria inclusive colocar amor. Aí a gauchada lá do sul falou, não, pera aí, tá meio, vai ficar meio estranho esse negócio. Aí ficou Ordem e Progresso, mas era pra ser Ordem, Amor e Progresso na bandeira brasileira. Então aquelas letrinhas, aí tem uma estrelinha lá em cima. Aquela estrelinha não é a capital federal, não é o Rio de Janeiro, não é a Bahia. Sim, porque a primeira capital do Brasil foi a Bahia, depois Rio de Janeiro. Aí o mineirinho JK resolveu pegar um empréstimo, vendeu tudo que podia e o que não podia também, fez um acordo com os americanos, pegou um dinheiro emprestado, pagando juros 100%, o agiota aqui do Tio Sam, emprestou dinheiro, Brasil construiu Brasília. E olha lá que antro, né? Que desastre. Enfim, mas aí já é história pra outro dia. Mas então tá aí, ó. Maria não é a capital federal, aquela estrelinha. Aquela estrelinha em cima do Ordem e Progresso é o Pará. Aí que o Marcos tá contando a história lá do Pará, serve pra ir. A Marilene tá confirmando. Então, Marilandes é minha irmã caçula. Ah, olha aí, ó. Participando a primeira vez aqui, né? Esse nome aqui, via pela primeira vez aqui no programa. Conheço já os ouvintes, né? Jack Jessless. Eu não consigo pronunciar isso aqui direito. Jack. Vamos, Jack. Boa tarde. Passa o número, por favor. O número da Leandra. Tá, beleza. 774. Anota aí. 774-518-3112. Tá bom? Pra você que quer ajudar, vamos ver se ajudamos aí, ó. Vamos ver se vende uns 4 livros hoje no programa aqui, ó. 774-518-3112. Obrigado aí, Jack, pela sua força. Vera Pires, BG's, Massachusetts. Agora sim. Mandou o link. Agora que eu gosto aqui. Quer ver? Vou colocar. Anota. Tá, tem que esperar aqui porque tem o comercial, né? Agora sim. Vou deixar tocando de fundo aqui pra gente ouvir o BG's cantando Massachusetts. Olha que música bonita.

0: Uma homenagem do Bee Gees a Massachusetts. Vale a pena, hein, pra você que gosta daqui da cidade, do estado. Uma curiosidade, pra muita gente não sabe, né? Outros sabem, Massachusetts é o nome indígena dos Wampanoag, dos índios, que significa colina azul. Por isso que nós temos aqui a Blue Hill Reservations, que fica aqui na parte sul, descendo Boston um pouquinho pela 93, mas é gigantesca essa colina. Ah, então, pra você que não sabia, fica de dica. E também já vai curtir a música Massachusetts com Bee Gees. Linda essa música. Obrigado aí pra você que mandou. Obrigado, Vera Pires. Já mandou um link do Bee Gees gravado lá no ano de 1989 na Austrália. E diz que é uma das bandas top. Eles são australianos, né? Gabriel, número 6. Tá... Ó, mandou uma foto aqui, né? Olha o William Maciel aí, ó. Ah, com o cowboy todo tatuado. Ah, tô devendo essa música pra você, hein, Gabriel? Pô, daqui a pouco eu vou achar aqui. Gabriel, manda um link aqui no YouTube, que daí fica mais fácil. Eu aperto o botão, porque você não tem que virar todo, fazer uma geometria aqui, fica complicado. Gabriel mandou aqui, então, a foto do William Maciel dançando. Quero ver se é a música. Tem a música aqui? Vou ver. Beijo de banheiro, perfume de mar, me pega de jeito, me prende no lar. Tá aqui, mandou um pedacinho, 9 segundos só, mas manda total a música, a gente deixa tocando fundo. O William Maciel mandou, então, com o cowboy todo tatuado. Meu Deus, cara. 2h54. Rapaz, quem morria num dia como esse também, ó? Vocês estão fazendo eu perder o programa aqui, hein? Daqui a pouco a direção do programa fala assim: ah, você não ia falar de história? Num dia como esse, no ano de 1890, o Van Gogh morria, o mestre do pós-impressionismo, Van Gogh. Ele mesmo deu um tiro nele. Primeiro o cara tinha cortado um pedaço da orelha. Ele não era bem certo não, né? Mas os quadros dele, ó. O meu favorito é aquele O Grito. É uma coisa marcante. Você fica olhando um quadro do Van Gogh. Transmite uma mensagem, assim. É loucura. Um grande mestre. Que tirou a própria vida. Ele morreu 2 dias depois de dar um tiro, né? Num dia exatamente como esse, 29 do mês de julho do ano de 1890. Hoje também morria um Mussum. Lembra? O Antônio Carlos Bernardes Gomes, lendário humorista lá dos Trapalhões e também músico do grupo Os Originais do Samba, nos deixava num dia como esse, no ano de 1994. Hoje quase morreu, mas não morreu, Bob Dylan. Ele que sofreu um grave acidente de moto e ele vai estar... Ah, não, já teve. Teve esse jogo que eu perdi, foi agora, mês de julho. Nem vou falar que eu fico triste. Bob Dylan teve por aqui, não foi, mas ele teve um acidente no ano de 1966, ali em Woodstock. Quando eu falo ali, porque Woodstock é aqui pertinho, tá? Fica aqui em New York, 2 horas e meia, 3 horas, depende do horário, daqui de Massachusetts até Woodstock. Pra você que gostaria de visitar Woodstock, não é longe não, hein? Ele que fraturou vértebras do pescoço e se afastou da mídia por 9 meses, marcando a transição radical no seu estilo de música. Sim, o Bob Dylan fazia parte de uma banda, né? Cream. Mas não, Cream não, tô misturando. O Cream era o Eric Clapton, mas aí já é história pra outro dia. Vamos lá, chegando no finalzinho do programa aqui, você não dá tempo de eu mandar um abraço pra todo mundo. O Kildare mandou aqui o quê? Ah, já confirmou, comprou o livro. Comprou 2 livros aqui, ó. Ô, Kilder, obrigado aí pela ajuda, tá? Passa por ali no... E já toma um café lá com o seu João, no 20 da Union Avenue. Passa por ali, aqui na frente da prefeitura de Framingham. Ela vai deixar os livros lá com uma dedicatória pra você, bem bonito. E você pega teu livro aqui na cidade de... Framingham. E pra você que gostaria de ajudar a Leandra comprando esses livros, tá aí, ó, faça como o Kilder, ele já comprou 2. Obrigado aí pela ajuda. Marcos, Sidney, fui no ver o peso. O urubu lá e Pardal para nós de Goiás. Não entendi aqui. Ele já teve lá, o Marcos já teve no Ver-o-Peso, esse mercadão gigantesco, né? O Ver-o-Peso. Eu gosto de uma outra cantora de lá do Pará, hein? Fafá de Belém. Gosto dessa moça. Amanhã nós colocamos as músicas dela, hein? A mais famosa eu sei que é a Joelma, né? Eu vou tomar um tacacá. Mas não. Então a gente vai lá no Ver-o-Peso. E tem o quê? Urubu. Não sei se tem carne de urubu lá. Não, não deve ter, não. Ah, e Pardal para nós de Goiás. Gosto do Roberto Vilar. Quem é Roberto Vilar, Marcos? Aí você vai explicar depois, porque eu não sei quem é de cabeça assim, né? Júnior Edson Boeira, me passa o telefone da Leandra. Eu tava pensando aqui, você podia me pagar uma Blue Moon qualquer dia. Fechado, combinado, hein? Vamos marcar um dia desse aí pra tomar uma Blue Moon gelada. Até porque hoje, na história de Massachusetts, pela primeira vez alguém ganhou uma licença pra produzir e vender cerveja. Nosso mestre cervejeiro, o sobrenome dele, Upsal. Eu acho que até vou lançar uma cerveja, né? Já pensei, sabia que eu já comprei os equipamentos para fazer cerveja em casa? Mas nunca saiu do papel, né? Que era muita informação ali. Comecei a ler, comecei a montar aquelas panelas da minha ex. Começou a se incomodar. Daí falei, sabe de uma coisa? Vou deixar isso aqui para lá. Mas meu projeto, meu sonho de vida, meu bucket list é ter uma... Um negócio que produzir cachaça e cerveja. Quem sabe, é uma hora dessa. Marilane também tá por aqui, mandando seu alô.
1: Ô, Sidney, se pronuncia Jaxeles e Marilander.
0: A Jaxeles.
1: As duas trabalham juntas, entendeu?
0: Jaxeles, agora sim, tá certo. Nossas queridas House Cleaners aí, tá aí, ó. Ah, o Paulo Jacaré por aqui, mais um alô.
2: Toca, Sidney, toca. Faz aí a felicidade do William Maciel.
0: Não, hoje não vai dar tempo, mas eu prometo que amanhã, porque agora nós temos 30 segundos só pra terminar o programa. Todo mundo que mandou seu recado aqui, o Zé Pereira, Marcos, brigadão, hein? Brigadão. Mas eu tô chegando no finalzinho, tenho 10 segundos agora pra dizer obrigado a você pelo carinho e por me aturar com essa voz rouca. Eu volto amanhã, tá bom? Espero que esteja melhor. Tchau, tchau, fiquem com Deus. Boa tarde.

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0: 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Já era. Mas que dá vontade, dá.
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Olá, seja bem-vindo. Tarde Insuperável está começando. Chegamos ao meio da semana e, como sempre, estamos aqui para trazer as principais notícias, acompanhar os assuntos do momento, fazer companhia para você durante toda a tarde. 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

0: Boa tarde para você que está no trânsito, você que ainda está na correria do trabalho nesse dia chuvoso, também para quem já chegou em casa, escolheu a Rádio Insuperável para acompanhar as notícias. Um abraço muito especial à nossa comunidade brasileira que acorda cedo, trabalha muito e ajuda a construir uma história de sucesso nos Estados Unidos. E claro, um abraço para quem está nos supermercados, padarias, restaurantes, lanchonetes e tantos outros estabelecimentos brasileiros que fazem parte da nossa audiência diariamente. Eu sou o Felipe Tonon, vou com você até às 5h30 e o mais importante, este programa também é seu, tá bom? Participe pelo aplicativo da Rádio Insuperável, é só clicar em participe, depois em WhatsApp e mandar a sua mensagem, tá bom? Se preferir, envie um áudio, a sua opinião faz parte do nosso programa ao longo dessa tarde. Vamos acompanhar os principais acontecimentos do Brasil, dos Estados Unidos, do mundo, sempre pensando no que realmente faz a diferença para você. Informação, prestação de serviço, entrevistas e os assuntos que movimentam o dia. Fique com a gente, o Tarde Insuperável está no ar.
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0: Hoje é quarta-feira, 29 de julho, agora são 4 horas e 7 minutos pelo horário da costa leste dos Estados Unidos, 5 e 7 pelo horário de Brasília. Agora é hora de acompanhar os principais destaques do dia, as notícias que movimentam o Brasil, os Estados Unidos, o mundo, com informação, contexto e análise para você entender o que realmente importa. Sua participação também é sempre bem-vinda. Envie sua mensagem pelo WhatsApp da rádio, tá de superávit no ar. Confira agora as manchetes desta quarta-feira, 29 de julho de 2026. Pesquisa aponta que 54% das mulheres brasileiras dizem ter sofrido violência do parceiro. Disputa pelo governo de Minas Gerais tem reviravolta após Cleitinho confirmar candidatura. Partido Republicanos, no entanto, diz que irá apoiar outro nome. Claro, eu vou querer saber a participação dos mineiros, da nossa audiência, mineiros em peso, participando hoje, hein, com a sua opinião. Em que você acha que vai dar essa disputa do governo para o estado de Minas Gerais?
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gente, dia chuvoso em Boston agora. Daqui a pouquinho a gente vai pro trânsito, inclusive. Motorista que está aí dirigindo, fique atento, hein? Ó, agora chove bastante em Boston. E essas chuvas se arrastam, gente, até amanhã à noite, tá? É isso mesmo, até amanhã à noite. A previsão é que chova até amanhã, por volta de 5, 6 horas, final da tarde, né? Que 6 horas já é noite, mas até o final da tarde, pronto. Deve chover até amanhã à tarde, então chove agora o dia inteiro, amanhã chove o dia inteiro também, tá bom? Boa notícia, o sol aparece na sexta, tá? Sexta vai ser um misto, né? Vai ter chuva de madrugada, aí o sol vai nascer de manhã, pode chover um pouquinho à tarde, mas o tempo principal na sexta-feira vai ser sol entre nuvens, tá bom? Sem chuvas. No final de semana também deve ficar nublado, mas também sem chuvas fortes. No domingo pode chover um pouquinho e na segunda-feira chove um pouquinho mais, tá? Então até segunda-feira vai ficar nessa oscilação. Sexta-feira, sol. Amanhã, pura chuva, hein? E amanhã a máxima em Boston não passa dos 69, hein, gente? 69 graus e na sexta-feira 79 na máxima. No final de semana a temperatura já sobe para 85 e aí vai seguir depois os próximos dias, na semana que vem também, na casa dos 80 graus para cima. Em Framingham agora 70 graus, também está chovendo, chove em praticamente quase todo o estado de Massachusetts neste momento. A região da Nova Inglaterra sob chuva, né, não só Massachusetts. Amanhã chuva o dia todo também, tá bom? Amanhã quem trabalha para fora, né, vai atrapalhar um pouquinho, porque chove na região Metro-Oeste até por volta de 6, 7 da noite, a depender da região do estado, vai chover até a noite, tá? Na sexta-feira não deve chover, tá? O sol deve aparecer. Se chover, vai chover assim, aquela coisinha pouca no meio do dia, mas a previsão é que o sol apareça de manhã e se ponha. Então o pessoal vai conseguir ver o sol se pôr, tá? Na sexta-feira. Então vai sair sol. Vai ter nuvem, pode chover um pouquinho só, mas vai sair sol, predomínio aí de tempo firme na sexta-feira, tá bom? Com máximo, inclusive, amanhã de 69 e na sexta de 80. E a partir de sexta, 80 pra cima, tá, gente? É, inclusive, semana que vem, próximo de 90 aí, dias quentes se aproximando.

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1: Muito bem, 4 horas e 14 minutos. Deixa eu rodar aqui o nosso WhatsApp para falar com a nossa audiência que já está chegando por aqui. Daqui a pouquinho vamos falar do caso Cleitinho, hein? Olha, acho estranho. Me soa muito esquisita essa situação envolvendo o Cleitinho, o senador Cleitinho por Minas Gerais, que tá liderando as pesquisas, mas teve uma questão ali com o partido, né? Ele tinha uns problemas pessoais, né? O irmão morreu, teve uma situação pessoal ali. Ele não foi na convenção partidária e o partido dele falou, olha, ele não vai. E o Cleitinho falou, não, eu vou, eu quero ir. E agora o partido não quer mais. Só que ele tá liderando, né? Nas pesquisas. Esquisito. Eu quero saber sua opinião aí. Você é mineiro, você que não é mineiro também, mas gosta de política, mande pra cá. Val Tigre tá por aqui também. A Sandra chegou por aqui. O Reginaldo tá com a voz ruim, tá? Ih, faz tempo, viu, Reginaldo? Desde sábado, tá? O negócio tá osso aqui, viu? Deixa o Alberto falar por você, ó. Quem quiser, eu deixo, tá bom? Se vocês quiserem, eu deixo o Alberto falar aqui por mim, tá bom? Carol com K. Um beijo, Carol. Obrigado pela audiência. O homem não para. Gente, hoje eu tava ouvindo o Boeira no Fala Comigo. Não, o que fazem com o Homem Não Para e o

0: Aonde está, não significa que está chovendo na cidade toda, né? Geralmente são chuvas que sim, né, que acontecem em toda a cidade. Mas nesse caso, então, o Zé falou que lá no aeroporto não está chovendo, mas em algum ponto de Boston está chovendo, viu, Zé? Tem vários pontos. Eu não sei quantos pontos de medição de chuva tem em Boston, de neve tem vários também, né? Por isso que neve tem aquela disparidade, né? Fala, nossa, mas nevou aqui em Framingham 20 inches. Aí a mesma pessoa de Framingham tem um ponto lá que nevou 10, né? Depende da região de onde está o ponto de medição. Viu, Zé Pereira? Um abraço pra você, viu, Zé? Sandrinho, quartou meiota de semana. É isso aí, Sandrinho. É, o Sandro falou, não, Jesus, o Alberto não, viu? Boa tarde, Felipe, chuvinha abençoada. Você tá um pouco rouco? Tô, Sandro, faz tempo, viu, Sandro? Desde sábado eu tô nessa luta aqui com a minha sinusite, né? É, aí eu tô tomando antialérgico, aquela coisa toda, sabe? É, aquela coisa maravilhosa, né? Que você toma um coquetel de coisas, né? É alergia, é rinite, é sinusite, é alergia, é tudo. Mas eu tô com esperança que na semana que vem vai estar melhor. Se Deus quiser. Andréia, que é o Alberto. Tô brincando. Andréia já mandou aqui que não. Paulo Jacaré. Fala, Paulo Jacaré.
1: Boa tarde, Felipe Tonon. Dia chuvoso pro lado aqui de Kingston. Mas tá bom, chuvinha tá refrescando.
0: Tá bom.
1: E estamos aqui, só na escuta, hein? Felipe Tono, me explica um negócio. Como existe o homem não para, o Johnny? Se você falou que ele tá no mesmo lugar de ontem. Então ele não saiu do lugar, não, hein?
0: Não saiu, não.
1: Então ele é o cara que fica no mesmo lugar.
0: A Beatriz tá por aqui. Fala, Beatriz. Cadê você, Beatriz?
2: Ah, boa tarde.
0: Obrigada
2: por discordar com o Zé. Chovendo o tempo todo, o dia inteiro, em todo lugar. Ai. Claro que. Eu tô dirigindo, tô em Weston. Chegando em Framingham, aí dá umas pancadinhas de chuva, aí passa, aí dá de novo. Então, o Felipe tá certinho. Eu tava trabalhando em Boston hoje, pancada de chuva o tempo inteiro. Pancadinha de chuva, parava, chovia, parava. Então, você tá certinho aí, tá?
0: Felipe,
2: melhoras aí, tá?
0: Obrigado, Beatriz. Obrigado, minha querida. O Zé Pereira tá no túnel, por isso que não tá chovendo lá. Tô brincando, Zé Pereira. Fala, Zé, fala.
3: Aí tá começando a pingar aqui, Felipe. Eu saí na rampa agora aqui.
0: Saiu da
3: garagem, né?
0: Olha lá.
3: Rampa.
0: Aí, pá.
3: Já tá começando. Você falou, a chuva chegou no aeroporto.
0: Eu falei, ele tava no abrigo. Tô brincando, Zé. Um abraço, meu amigo. Fala, Rose. Rose, senti sua falta ontem, viu, Rose? Fala, Rose.
4: Ei, Felipe. Joia, Felipe. Joia, galera. Felipe, eu tenho uma pergunta. Há algum tempo atrás eu te perguntei e vou te perguntar de novo.
0: Meu Deus do céu.
4: O que você acha a percepção do povo brasileiro com o caso Mastro?
0: Mas eu te respondi.
4: Você acha que é mais. O povo tá mais incomodado com o caso Mastro ou com o tarifaço do Trump?
0: Nenhum dos dois.
4: Pode dar uma resposta curta.
0: Nenhum dos dois. Eu te respondi, eu lembro dessa pergunta, o Rose. Nenhum dos dois. Eu falei também sobre isso, Rose, no Batata Quente que a gente teve, tem o quê? Um mês, mais ou menos, falávamos sobre esses assuntos. É, gente, o povo, o brasileiro, eu tô falando média, tá? Média. Eu gosto de me informar, é o meu trabalho também, evidentemente, né? Eu tenho um grupo de amigos, de colegas, estudantes, professores, que eu também me envolvo academicamente com estudo e pesquisa, então eu gosto, né? Eu gosto. Mas eu tô falando da média, tá, Rose? A média do povo brasileiro é totalmente alheia, gente, a essas questões, viu, Rose? Tanto do Banco Master, quanto do tarifaço. Agora, se eu pegar o lado que tá atento a tudo isso, sem dúvida a questão da tarifa preocupou mais, né? Preocupou por uma questão econômica. A questão do Banco Master, no que diz respeito à economia, isso está superado, né? Quem tinha investimentos altíssimos, esses sim, né, sofreram um pouco. Mas não é um problema, assim, que as pessoas consideram economicamente. Politicamente, sim, né? Mas é como eu digo, a percepção, Rose, de um grupo que se atenta aí a tudo que está acontecendo, é de que isso foi mais um evento polêmico, mais polêmica do que criminoso, tá? Até agora, pelo menos. E que vai impactar a candidatura do Flávio Bolsonaro negativamente, né? Já impactou, mas agora já estabilizou também. entendeu? Já estabilizou. Até se aparecer outro, aparecerem outros

0: outras questões relacionadas, o tal vídeo, né? O Kim Kataguiri esses dias falou que diz que tem vídeo do Flávio traindo a esposa. Isso, de fato, é uma bomba dentro da campanha. Mas o vídeo não aparece, é muita especulação. É um fogo amigo também, né, gente? Um povo que era aliado, não é mais, né? Um povo que tá entregando pro PT de novo, né? Então, assim, é muito confuso. Mas, em linhas gerais, Rose, alheios, tá? O brasileiro é alheio a essas questões, tanto tarifaço quanto de Banco Master, viu? Espero que tenha respondido, Rose. Carol falou, eu sou mineira, Felipe, mas eu não gosto de política. Mas tem ouvintes aí que gostam por eles e por mim, então que eles falem bastante. Felipe, você gosta de gemada? Eu amo gemada. Se gostar e puder, faça e beba com canela, ajuda muito. Eu faço muito, viu? Carol, eu gosto bastante, viu? Olha lá, ó, é isso aí, ó. Gemada é sempre uma aliada maravilhosa, é isso mesmo. Eu gosto muito de gemada, viu? Muito. O Bernardo tá por aqui também. Boa tarde, Felipe. Aqui onde eu tô, nem chegou essa chuva não. Onde é que você tá, Bernardo? Me conte aí, onde é que você está? Mande pra cá, tá bom? Deixa eu atualizar aqui. O homem não para. Resposta. Fala, o homem.
1: Uai, Zé Pereira, como é que você fala que em Boston não tá chovendo? Daqui a pouco tá chovendo.
2: Tá no túnel. Pai,
1: debaixo do túnel mesmo, não chove mesmo, não, tem que sair fora do túnel, Zé Pereira. Ei, Zé Pereira. Colocando o Felipe Bitonão como mentiroso, moço. Esse iPhone dele aí não nega fogo, não, moço. O iPhone fala que é verdade, que tá chovendo, é chovendo. Se é nevando, é nevando. Se é sol, é sol. Mas o Zé, olha, olha.
0: Fala, Andréia. O que é isso?
3: Ô, Felipe.
0: Oi.
3: Eu tenho uma dúvida aqui, meu filho.
0: Fala, minha filha.
3: Responde pra mim, que eu já até esqueci. Quantas malas você levou pro Brasil quando você foi pro Brasil?
0: É sério?
3: Responde
0: isso?
3: Aí pra mim.
0: 30 malas. 30 malas não, 27 malas, não, 26 malas, 3 car seats e uma bateria. E uma bateria numa que era maior que a mala. Que era uma mala de bateria redonda, gigantesca. 30 volumes, pronto, fora as mochilas, né? Aí cada dois menininhos tinham uma mochilinha, eu uma mochilona e Bruna também uma mochila. Então foram uns 34 volumes, mais ou menos. Uma loucura, Andréia, uma loucura. Quando eu paro pra pensar, uma grande doideira. Fala, Zé. O Zé tem direito de resposta, né, Zé? Que isso, Zé? Fala, Zé.
4: Felipe, depois quero falar com você, mas vou falar com você em off, porque eu não sei se é coisa que você vai poder fazer, né? Eu precisamos fazer alguma coisa. Não sei se você ouviu do programa do Bueira. Ele falando, até me pegou de surpresa, né? A gente começou a falar sobre a Alejandra. Eu não sei se você conhece a Alejandra, mas ela é uma pessoa que tá precisando de ajuda. E a gente vai falar em off depois. Eu preciso arrumar um jeito de ajudar ela.
0: Combinado, Zé Pereira. Fala, Rose!
5: Então, era justamente isso que eu queria falar com você, porque você sempre fala que a candidatura do Flávio Bolsonaro já foi por água abaixo. Uhum. Eu me lembro que um tempo atrás ele estava subindo exponencialmente, até o dia que teve essa confusão toda aí, que do caso do filme, uhum. E aí foi aquela confusão toda, uhum. Ele abaixou nas pesquisas, mas eu percebo que agora, pelo menos as pesquisas que eu estou acompanhando, ele está estável e está meio para a par com o Lula.
0: Estabilizou.
5: Então, o que é que você está enxergando que faz você afirmar que o Lula já ganhou? Por quê? Porque eu não vejo nenhum candidato bom. Eu vejo uma briga pelo menos pior.
0: Perfeito. Esse ponto eu também concordo com você. Vai ser uma briga baixo nível. Mas por que que eu tenho essa teoria, Rose? E eu já cheguei a compartilhar aqui algumas vezes. É mais fácil atacar o Flávio Bolsonaro por problemas e questões atuais, né? Por exemplo, já tô vendo o marqueteiro do Lula fazendo a seguinte propaganda, botando o Flávio falando: não conheço, nunca ouvi falar de Vorcaro. E aí depois mostrando que ele tinha, e ele fala: não, eu tinha o filme, milhões pedidos lá pra ele, pra fazer o filme. Pera lá, Se não tinha, por que você mentiu? Se era uma coisa tranquila, por que mentiu? Isso é um ponto, gente, crucial. E aí você fala, ah, mas o Lula também é ladrão, roubou e mentiu. Só que o Lula já foi reeleito, né? O Lula já passou por essa fase. Então é muito mais fácil você fazer um ataque a Flávio Bolsonaro do que a Lula. Porque os ataques do Flávio... Gente, essa questão de prisão de Lula... Essa questão de passado, mensalão, petrolão, não colam mais, porque o Lula já ganhou uma eleição depois disso, né? Então você vai fazer um ataque ali, à economia, né? E aí o Lula também tem, Rose, as questões do fogo amigo ali, da família, as brigas da família, que vão ser exploradas na campanha. Tudo isso enfraquece muito mais o Flávio. Eu acho que o PT e a esquerda hoje tem muito mais munição para atacar o Flávio e desmoralizar a candidatura dele do que o contrário. Por isso que eu acho que já ganhou. E quando eu falo das questões atuais, é o que o povo vota. O pessoal tem memória curta. Então eles vão ver o que está acontecendo agora, né? A questão do tarifaço, por exemplo, na questão política, na interferência, já saiu pesquisa aí que fala que a maioria concorda com Lula. Que a ideia é que isso foi uma coisa plantada pelo Flávio Bolsonaro, que é culpa do Flávio Bolsonaro, que isso é ruim para o Brasil. E aí realmente o Flávio tentou reverter isso, né? Então eu acho que ele já tem muitas coisas ruins recentes. E por ser recente, Rose, eu acho que é mais fácil fazer o ataque na campanha. Campanha é ataque, né? Essas campanhas políticas no Brasil, ninguém apresenta nada há muito tempo. É um atacando o outro. E por isso, eu acho que o Flávio tem muito mais a perder. Por isso que eu acho que é uma candidatura fraca. Deveria ser outro nome. O Flávio, ele já vem de um passado recente ruim. A compra da casa de Brasília, né? Questões envolvendo a família, o irmão que foi para os Estados Unidos, o pai preso. É ruim, recente, é muito recente. Sente ruim, né? Então ele está envolto aí a assuntos sensíveis e que acabam enfraquecendo a candidatura dele, mais do que questões econômicas e sociais do Lula, né? Eu acho que é um desafio maior hoje para a campanha do Flávio Bolsonaro vencer, viu, Rose? Por isso. Fala, Paulo Jacaré.
2: Feito ou não, cuidado, você fala mal do Lula, hein? Albert de Alfred vai ficar bravo com você. Ué. Quando ele começar a caguejar aí, você vai ver, aí, ó, ele fica nervoso.
0: Ele apareceu aqui, ó.
6: Como não para, o Felipe pode negar fogo, mas o iPhone dele não.
7: Felipe, se você quiser um presidente que vai defender os interesses do Brasil, vote no Lula. Mas se você quiser um presidente que vai defender os interesses nacionais dos Estados Unidos da América, é o Flávio Bolsonaro. Aí o povo escolhe a peça de marketing aí.
0: Eu entendo, o Lula prega isso, né? Que em outros governos, lá no início principalmente, gente, sinceramente, eu acho que o Lula, ele deu uma endireitada da rota, né? Os primeiros governos do Lula, a gente sabe, foram tomados por corrupção, desde o primeiro, mensalão, até a saída dele, depois botou a Dilma Rousseff e continuou a farra. Isso é um fato, né, gente? Agora, eu acho que ele soube corrigir a rota. Isso a gente falava, eu me lembro que a gente tinha essa discussão lá no início, quando o Lula tava voltando, falei, gente, ele vai se reeleger e vai ganhar, porque se Lula conseguir cancelar lá os processos, anular os processos, ele volta e ganha. A gente já falava isso lá, porque ele tem ainda a memória social, né? A memória social, gente, tem gente que fala, compra de voto, velada, falem o que quiserem, mas o povo, né, o pobre, o classe média baixa, que é a grande maioria do Brasil, foi beneficiada nos governos Lula, né? A gente não pode negar isso, gente, né? Porque senão não dá pra ganhar eleição só de falar, roubar e ganhar eleição, como assim? Né? Então a gente tem que lembrar que houve sim um benefício. Houve benefício maior para políticos? Claro, pessoas enriqueceram, empresários enriqueceram, banqueiros enriqueceram, setores da economia que ficaram multibilionários nos governos Lula, mas... o pobre ali também teve as suas benesses, né? Então isso o governo Lula soube fazer bem. Não tô falando que é certo, tá? Mas fez, né? A gente tem que reconhecer, né, gente? Na minha opinião, o Adriano Almeida, políticos deveriam ser avaliados pelos seus atos, não pela família, pelo partido ou pela torcida. Vale a pena questionar qualquer líder, inclusive Flávio Bolsonaro, e formar uma opinião baseada em fatos. Flávio é o pior candidato para quem gostaria de uma mudança. É um bandido e antipatriota. Tá vendo? Essa é uma outra percepção de uma parte do eleitorado, né? Como reproduziu aqui muito bem o Adriano Almeida, né? E a política é feita disso, né, gente? De percepções, também muito daquilo do pessoal, né? Muita gente fica criticando, né? Mas não viveu essa mudança social que veio a partir dos governos Lula, né? Então, muita gente critica porque, independentemente de governo, a pessoa tem ali sua empresa, seus negócios, ela vai enriquecer, ela vai ganhar dinheiro, tá tudo certo, né? Então, independe meio que de governo, né? Tem uma dificuldade aqui, um benefício ali, mas para a população geral, tem uma memória social importante, sim, que acaba beneficiando, viu? Fala, Rose.
5: Então, nisso aí nós concordamos que realmente teve um boom no governo Lula. Eu já te falei que eu não acho que especificamente seja mérito dele.
0: Exato.
5: Era uma conjuntura que o mundo estava vivendo naquela época. Exatamente. E ele fez a parte dele. Porém, agora ele não conseguiu entregar. Então, se tem uma memória do passado, o povo está entendendo que dessa vez ele não conseguiu entregar. Então, sim, eu acho que isso faz com que as pessoas fiquem com raiva.
0: Rose, aí eu discordo da raiva. Sabe por quê? A disputa é tão ruim, Rose. Não tem políticos. É tão ruim, que o que a gente tá vendo nas pesquisas hoje, porque veja, se o povo tivesse com raiva, o Lula não estaria nem figurando na ponta ali. Não tem candidato, gente. A direita não soube fazer um nome capaz de vencer Lula. Isso é um absurdo. Isso é um absurdo. Um absurdo. A direita vai fazer um nome em 2030, isso eu tenho quase certeza. Mas não conseguiu fazer um nome em 2026. Não conseguiu. E isso faz com que as pessoas, elas pensem, poxa, o Lula não entregou. Mas quem que tá vindo vai entregar o quê? Entendeu? É o certo pelo duvidoso? Né? Não entregou, mas tem algumas coisas, a da memória, do passado, de coisas. Não, mas o país tá andando. Não teve golpe. Ah, tá bom do jeito que tá. Eu sei que isso é medíocre. É medíocre, mas a política brasileira vive nessa mediocridade há muito tempo e isso está sendo reproduzido agora de novo, né? Infelizmente, na rua 2026, a gente está falando das mesmas coisas, as mesmas questões baixas e pouco convidativas para mudança do que a gente falava há 10 anos, há 14 anos, há 12 anos, há 20 anos. Pouco mudou, é uma bizarrice, né? Fala, Alberto.
7: Não, Felipe, você vê como gente ganhou dinheiro. A Igreja Universal, ela deu dinheiro dela, vai dar onde? Vem dos ricos? Não, vem do miserável, vem do pobre. A Igreja Universal do Brasil, a Igreja Universal do Reino de Deus, do Reino dos Infernos, né? Pra você ter uma ideia, ela trouxe mármore importado de Israel. Mármore pra fazer o Templo de Salomão. Da onde você acha que vem esse dinheiro? Hã? Do dinheiro do Bolsa Família que esses pobres miseráveis recebem e vai entregar pra esses filhos de uma senhora que faz pouco expediente, né? E depois eu falo que se o Lula ganhasse, ia fechar a igreja, essa mulambada. Essa mulambada não presta mesmo.
0: Muito bem. Caiado vai ganhar, disse o JA. Carol Conká falou, Felipe, uma pergunta. Quem será o vice de ambas as partes? Do Lula vai ser o Alckmin. Inclusive, vai anunciar hoje, se eu não me engano, que eu li alguma coisa. O Alckmin vai continuar na chapa do Lula. Do Flávio Bolsonaro, Carol, ele já disse que é uma mulher, né? Tem alguns nomes, tem 7 nomes que eu tinha lido já, mas o que eu acho que teria uma aceitação muito boa, não que mude assim, que ele vai ganhar votos para vencer as eleições, mas que eu acho que tem uma, enriquece a chapa dele, pra mim é a Tereza Cristina, né? Que é um sonho, eu acho, né? De muitos aliados do Flávio Bolsonaro. A Tereza Cristina, ex-ministra do governo Bolsonaro, uma boa ministra, né, da agricultura durante todo o governo Bolsonaro, ela que é senadora, é o nome que seria mais forte politicamente. Tem outros nomes aí, até a Bia Kicis, fraco, muito, muita brigaiada, sabe? Muito perfilzão bolsonarista, não funciona. E tem outros nomes que não são tão, assim, conhecidos, né? Mas nome conhecido para vice do Flávio também não muda muita coisa, né? Ele segura ali os 30 e poucos por cento dele, né? Agora a Tereza Cristina pode, eu acho que fortalece um pouquinho, sim, viu? mas não saiu ainda os nomes, viu, Carol? Não saíram ainda. Felipe, boa tarde. O André, de New Hampshire. Não sei qual vantagem o pobre teve com Lula. O pobre continua pobre com Lula e cada dia mais dependente de benefícios do governo para sobreviver. Se tivesse alguma vantagem para os pobres, estariam todos bem empregados e prosperando, sem depender do governo para sobreviver. Lula sabe ganhar esse povo com migalhas. Mas é exatamente isso, André. É a percepção, né? Eu concordo com você. Concordo 100% com você. Mas a percepção de quem ganha nem sempre é essa, né? Infelizmente, né? Infelizmente. É, a vice do Flávio será a Pablo Vittar, não? Tá bom. E essa foi a mensagem do Alberto.
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0: Bom, e chove agora em Boston, menos onde está Zé Pereira, que ele carrega uma luz especial, né, Zé Pereira? Tá chovendo em Boston, tá chovendo no estado todo agora. Olha só, minha gente, vamos trazer aqui, tem um acidente na rota... Na rota 190, ali saindo de Leominster, né? O motorista enfrentando muita lentidão ali na rota 190 sentido sul para ir para Ulster, tá? 9 milhas por hora a velocidade média. Tá parada também a rota 495 ali no trecho de Marlboro, tá? Que vai para Westboro sentido sul. Motorista trafegando apenas 15 milhas por hora. Não há acidentes, mas tem ali muito congestionamento por conta das chuvas, né? Tem acidente, gente, em Andover, tá? Na rota 495. A rota tá praticamente parada ali no trecho de Low, a partir de Low, 6 milhas por hora, a velocidade média da rota 495, sentido norte, por conta deste acidente ali em Andover. Motorista na Grande Boston, enfrentando muito trânsito para chegar a Boston pela rota 90, 14 milhas por hora. A saída da rota 90 está a 8 milhas por hora, melhor ali na Grande Boston. O trânsito, e passando a 95 ali, o trânsito já segue bem, já foi melhor pela Mass Pike, a rota 90, nesta tarde de quarta-feira, tarde chuvosa de quarta-feira. 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
1: Daqui a pouquinho eu vou voltar para o nosso WhatsApp, ouvir a sua opinião, a sua mensagem, tá bom? Ler os seus comentários. A gente vai abrir um noticiário daqui a pouquinho, a gente vai voltar a falar sobre política, mas antes tem algumas notícias que eu quero atualizar a vocês, notícias não muito agradáveis, mas notícias importantes, tá bom? Já já vou falar com vocês, mas antes eu quero dar um recado importante para você que pensa em investir em imóvel e acha, né, quer comprar imóvel no Brasil, fala, mas eu não tô no Brasil, né, não é tão simples assim. 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Ozzy Baiano, um abraço para você, viu, Ozzy? Mande aqui sua mensagem também, viu? 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Fala, Zé Pereira. O Zé Pereira mandou um vídeo aqui para provar que não está chovendo ainda em Boston. Fala, Zé Pereira. É, ele não tá no túnel, tá? Confirmando aqui, Zé está saindo ali pela Mass Pike, né? É, Mass Pike, Zé? Eu não tô reconhecendo aí. Mas não está no túnel, tá? Então não está chovendo mesmo no trecho ali do centro de Boston, tá? Pronto, Zé Pereira, está comprovado, Zé. Confiamos em você, Zé Pereira. Mande pra cá sua mensagem, 774-707-7835. A gente vai abrir o noticiário agora e daqui a pouquinho a gente volta com mais participação. Ó, a gente vai repercutir bastante o caso Cleitinho, tá, gente? Essa confusão envolvendo o nome do senador de Minas Gerais, que diz que vai sair candidato ao governo, mas o partido já disse que não vai, tá? Quero saber a sua opinião.
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1: Olha, um dado muito preocupante foi divulgado hoje. Mais da metade das mulheres que se relacionaram com homens declararam já ter sofrido algum tipo de violência que se enquadra na Lei Maria da Penha. Enquanto 11% dos homens que tiveram relacionamentos com mulheres reconhecem ter cometido algum tipo de violência contra uma parceira. Os dados constam na pesquisa 20 anos da Lei Maria da Penha, divulgada hoje em São Paulo. Pesquisa com dados do Brasil, tá? É, foi realizada pelo Instituto Patrícia Galvão e pelo Instituto Locomotiva, que aponta que 54% das brasileiras afirmam ter passado por alguma situação de violência cometida por parceiro ou ex-parceiro. O número, gente, equivale a 47,7 milhões de brasileiras que declaram já ter sofrido violência física, sexual, psicológica, moral ou patrimonial. O principal tipo de violência enfrentada é a psicológica, segundo o levantamento. De acordo com a pesquisa, 42% das mulheres afirmam terem enfrentado violência psicológica, 25% dizem terem sido vítimas de violência física, 19% declararam terem vivido violência moral, 10% violência sexual e 9% violência patrimonial. O levantamento também ouviu homens e mostrou que 7% desses homens afirmam que ter praticado alguma violência com alguma parceira ou ex-parceira. Questionados se já praticaram violências específicas como física, sexual, psicológica, moral ou patrimonial, o número sobe para 11%. Segundo a pesquisa, eles não detalham as formas de violência, mas tentam justificá-las. O estudo mostrou que para 88% das mulheres, os parceiros ou ex-parceiros são os principais autores da agressão. A pesquisa ouviu 1.000 mulheres e 500 homens com 16 anos ou mais. A margem de erro é de 2,8 pontos percentuais. O levantamento foi realizado entre 22 e 30 de abril deste ano. Um caso bárbaro chocou os Estados Unidos. Um homem matou a tiros a esposa e os 6 filhos dentro da casa onde a família vivia em Grand Haven, no estado de Michigan, segundo as autoridades locais. As vítimas são Amanda Carol Kivitz e os 6 filhos do casal, com idades entre 5 e 15 anos. A polícia foi acionada após receber relatos de fumaça saindo da residência, onde também encontrou o corpo do pai. De acordo com o gabinete do xerife do condado de Ottawa, a investigação aponta que Christopher Carol Kivitz assassinou a esposa e os filhos antes de tirar a própria vida. Em seguida, incêndios teriam sido provocados intencionalmente em diferentes pontos da casa. Em coletiva de imprensa, a polícia informou que todas as pessoas envolvidas morreram por disparos de arma de fogo. O xerife do condado, Eric DeBoer, classificou o caso como uma tragédia de difícil compreensão, indescritível e que talvez nunca seja completamente compreendida. Amanda era professora do ensino fundamental e foi homenageada pelo distrito escolar local, que destacou sua dedicação aos alunos. Amanda e Christopher estavam juntos desde 2008. Conforme relatos publicados num blog sobre maternidade que ela manteve por mais de uma década, o casal teve o primeiro filho em 2011, seguido por outros 2 nos 4 anos seguintes. Mais tarde, adotaram 2 meninas e tiveram outro filho biológico. Familiares lamentaram a morte de Amanda e das 6 crianças. E o brasileiro William Rosa do Amaral, preso nos Estados Unidos após matar a namorada, também brasileira, não aceitava o fim do relacionamento entre os dois. A vítima foi identificada como Júlia Pereira Caldeira Lima, de 21 anos, morreu ontem após ser baleada pelo homem de 26 anos num condomínio de apartamentos na Flórida, onde ela morava. Os dois tinham se relacionado por 2 meses após se conhecerem no estado da Flórida, na comunidade brasileira. Uma tia de Júlia relatou que a sobrinha passou a perceber crises de ciúmes por parte do suspeito e uma pressão para que o relacionamento evoluísse, o que fez com que ela optasse pelo fim. Ele não aceitou e começou a segui-la e ameaçá-la, contou um membro da família. A mãe da jovem teria compartilhado com familiares que, antes disso, não desconfiava de atitudes suspeitas de William, que seria um rapaz super educado, tranquilo e gentil. No dia do assassinato, o suspeito, que é da cidade de Engenheiro Caldas, Minas Gerais, teria ficado de tocaia na casa de Júlia. Ainda conforme a família, ele chegou na noite anterior no local, ficou até de manhã quando encontrou a vítima saindo da residência. Ela percebeu que ele estava vindo em direção a ela com a arma na mão. Ela tentou correr, voltar para o apartamento e subir as escadas. Minutos antes dela ser morta, ela chegou a ligar para a mãe pedindo socorro. A jovem tinha dupla cidadania e havia nascido nos Estados Unidos. Ela é filha de pais brasileiros, passou parte da vida na Bahia, mas há 11 anos estava nos Estados Unidos, onde se formou e trabalhava como assistente médica. William segue preso por homicídio doloso. O Departamento de Polícia de Fort Myers expressou sinceras condolências à família e aos amigos afetados pelo que chamou de trágico incidente. Olha, gente, homem que se relaciona com mulher e que não aceita o fim do relacionamento, não é homem, né? É um frouxo. É um frouxo. Gente, você não se garante, não é possível, a pessoa não se garante, sabe? Você tem ali uma cegueira por uma pessoa, não deu certo, rompeu, busca outra. Vive ali a sua depressão, tem gente que fica, né, mal, tá tudo bem, vive ali o seu momento depressivo, fica triste, mas a pessoa não quer, a mulher não quer, cai fora, parte pra outra, sabe? Aí você acaba com a vida da pessoa e acaba com a sua própria vida, vai ficar preso pro resto da vida nos Estados Unidos, olha lá, sabe? A troco de quê? um jovem de 20 e poucos anos, uma vida pela frente, acabou com a outra jovem e acabou com a dele, com a da família, porque não aceitava o fim do relacionamento. Homem frouxo.

Falar agora do terremoto no Japão. Centenas de funcionários e clientes de um shopping no sul do Japão relataram ter sido arremessados ao chão ou envolvidos por uma espessa nuvem de poeira causada por um terremoto de magnitude 7,1 que sacudiu o edifício na terça-feira. Pouco mais de uma hora depois, uma explosão devastou o local. Os que conseguiram sair às pressas do centro comercial assistiram do lado de fora o momento em que a explosão destruiu parte da estrutura do prédio, expondo aí as vigas de aço e lançando destroços pelo estacionamento. As equipes de resgate, que inicialmente temiam entrar nos escombros devido ao risco de novos desabamentos, retiraram 8 pessoas presas no edifício na madrugada de hoje. 3 delas estavam mortas. Outros 3 funcionários do shopping continuam desaparecidos. Imagens gravadas por um policial dentro do prédio nessa quarta-feira mostram grandes partes do teto desabadas, fachadas de lojas destruídas pela explosão e móveis espalhados pelo chão. A primeira-ministra japonesa Sanae Takaishi afirmou hoje que a operação para resgatar as pessoas ainda presas no shopping e outras afetadas pelo terremoto era uma corrida contra o tempo. Cerca de 170 soldados foram mobilizados para auxiliar na operação. O balanço de mortos mais recente, divulgado pelo governo, contabiliza 13 mortos no total.

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1: Vamos começar a tentar explicar, né, o que tá acontecendo com o senador Cleitinho, né? Senador por Minas Gerais, que ia sair candidato, agora o partido disse que não vai sair mais. Eu quero explicar e quero ouvir sua opinião também. Antes, deixa eu ouvir aqui antes os nossos ouvintes. O Paulo Jacaré mandou mensagem aqui. Fala, Paulo.
2: Felipe Tonon, eu faço justo a sua palavra. Não deu certo. Vai esfriar a cabeça. Se afasta. Vai esquecendo pouco a pouco. Que ninguém é de ninguém. E tem muito homem aí, acho que mulher é propriedade deles, entendeu?
1: Pois é, ridículo.
2: Não deu certo, cara. Acabou, não quer mais. Acabou. Pra que ficar correndo atrás? Isso aí que tem muitos homens de jeito aí, viu, Felipe?
1: Infelizmente.
2: E esse que é o problema, é um perigo danado. Achando que mulher é propriedade deles.
1: Infelizmente. Fala, Johnny.
3: Ô, Felipe, mas tem hora que o fim do relacionamento não se baseia em se o homem largou. Ele não aguenta, você sabe o que é? É a zoação dos amigos.
1: Ah,
3: os amigos falam, a pessoa te largou pra ficar com outra pessoa.
1: Mais frouxo ainda.
3: Mas eu sei que não tem justificativa isso. Mas o cara enche aquilo na cabeça e pensa que a mulher que tá fazendo errado. Nada não, moço. O cara tem que prestar atenção no que ele vai fazer. Depois de fazer as coisas, você sabe aí. Vai estar preso o resto da vida, acabou a vida dele, da família dele e da família da pessoa que matou, né? É isso aí que eu fui falando, entendeu? Ele vai com mente de amigo. Amigo conversa na cabeça dele, vai juntando aquele que tem na mente, juntando aquele, até fazer a besteira que fez aí.
1: Frouxo, frouxo. Homem que mede masculinidade por relacionamento. Frouxo. Pior ainda a situação. E aí fica falando depois aqui a tragédia que aconteceu. Além de ser um presidiário agora, assassino, vai ser conhecido como frouxo. Acho que a gente tem que fazer campanha agora. Todo homem que faz isso com mulher tem que ser humilhado. Humilhado. Não só punido criminalmente, mas também moralmente, porque aí vamos ver se começa a ter vergonha na cara, né? Porque se mexe com o brio, romper o relacionamento, então quem sabe não vai pensar duas vezes, né? Porque vai ser humilhado. Fazer uma lei pra humilhar homem que bate mulher, que mata mulher. Aí eu quero ver se vai, né? Já que eles gostam tanto de manter a pose, né? Vamos ver. Olha, gente, mande pra cá sua participação, 774-707-7835. Vamos começar, então?
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1: Começar a explicar aqui o que tá acontecendo com o Cleitinho. Fala, Alberto.
4: Vai ser corno, preso e frouxo agora.
1: Pronto, isso eu concordo. Olha só, corno não, né? Porque aí você desmoraliza a vítima, né? E nem sempre aconteceu isso, né, gente? Ela só não quis mais e ela tem todo o direito de estar com quem quiser, né? A mulher pode fazer o que ela quiser, como o homem também pode, né, gente? Liberdade, né? Ninguém é dono de ninguém. Olha só. Vamos lá, gente. A assessoria do senador Cleitinho Azevedo, do Republicanos, afirmou hoje que ele será o candidato ao governo de Minas Gerais nas eleições de 2026, contrariando uma declaração do presidente estadual do partido, deputado federal Euclides Petersen, que havia dito que o parlamentar ainda não tinha definido a disputa pelo cargo. Essa divergência ocorre após o presidente nacional do Republicanos, Marcos Pereira, confirmar que Cleitinho não será candidato, não será o candidato da legenda ao governo de Minas Gerais. Em nota, assinada pelas executivas estadual e nacional do partido, a sigla afirmou que a ausência do senador na convenção estadual, realizada no último sábado, foi o motivo e representou um fato político objetivo que produziu consequências inevitáveis. Segundo Republicanos, o partido aguardou durante meses uma definição de Cleitinho, mas a candidatura não teria sido formalmente assumida pelo senador. A legenda afirmou ainda que trabalhou para viabilizar o projeto, mas decidiu reorganizar a sua estratégia eleitoral. Após a decisão, o partido anunciou apoio ao ex-secretário de governo de Minas Gerais, Marcelo Aro, do PP, que deve disputar o governo do estado. A posição do partido ocorre após Cleitinho não participar da convenção. Na ocasião, o presidente estadual do partido chegou a afirmar que o nome de Cleitinho para o governo de Minas ainda seria avaliado. Isso é importante, tá, gente? Porque na convenção do sábado, o Cleitinho não foi. Tinha uma questão pessoal ali e me soou muito estranho porque ontem o presidente do partido foi à imprensa dizendo assim, ó: ah, o Cleitinho tem questões ali, perdeu o pai, o irmão morreu agora, né, de doença, de câncer, e ele tá com questões pessoais ali, então ele não vai ser candidato. Esse foi o motivo. Só que aí o Cleitinho veio a público hoje né, e falar que, inclusive fez um vídeo de IA mostrando o pai e o irmão que morreram, falando, olha, vai lá, siga o seu chamado, né, convidando, né, convidando não, me fugiu a palavra aqui, meu Deus do céu, o vídeo, né, sugeria que os pais estavam incentivando o Cleitinho a assumir ali o posto de candidato ao governo de Minas Gerais. Só que o Cleitinho disse que ele vai, portanto, né? Então, foi muito esquisito. E mais, gente, o que me deixa mais intrigado nessa história toda, minha gente, meus mineiros que me ouvem. Inclusive, ontem teve um mineiro que falou que o Cleitinho seria o melhor governador de Minas, né? Ele lidera todos os cenários na pesquisa de Minas Gerais. Gente, que partido que não quer um candidato que lidera todos os cenários? Então, isso é muito, muito, muito estranho. Você, um partido, preterir, né? Ou seja, deixar de lado um candidato que lidera para apoiar um outro por uma questão técnica que é solucionável. Ah, ele não foi na convenção. Isso é inadmissível. Como eles usam lá, eles usaram, como é que é o termo que eles usaram? É um fato objetivo, fato político objetivo que produziu consequências inevitáveis. É inevitável, porque na convenção o presidente do partido já tinha falado que poderia, que não tinha ainda definido, né? Então, assim, totalmente possível o Cleitinho sair. Agora, tem muita gente que fala, só pra finalizar aqui, ó. O Republicanos, gente, o Cleitinho falou, né, que vai sair. O Republicanos confirmou agora há pouco que não vai, tá? Não vai lançar o senador Cleitinho como candidato, tá? Então, o partido Republicanos, né, que é o partido, não é republicano, não, Republicanos, tá? Já disse que não vai lançar. E o Cleitinho, gente, depende do partido. Por quê? Ele é senador. Aí você fala, mas então não, o senador não pode mudar de partido quando quiser? Pode, senador pode, tá? Senador pode mudar de partido, mas para concorrer ao Senado. Ele tá concorrendo ao governo do estado. Ele não pode mudar de partido. Ele deveria ter entrado num outro partido até abril, 6 meses antes da eleição. Então, se ele quiser sair candidato, ele tem que sair pelo partido Republicanos. E quem, gente, coloca o nome dele lá no Tribunal Superior Eleitoral, quem faz a validação da candidatura, é o partido. Então, o partido e Cleitinho vão ter que sentar e conversar, embora o partido já tenha batido o martelo que não vai lançar Cleitinho. Me causa estranheza. Me causa estranheza por conta das pesquisas, né? E isso, para mim, é o maior motivo de estranhamento por conta da questão da liderança, né, do Cleitinho. Ele é o nome mais forte hoje para vencer nas eleições de Minas Gerais. Aí o partido vai lá e fala, não, por um capricho, porque ele não foi na convenção, não quero mais ele, demorou muito para decidir, quero outro, vou apoiar outro. Esquisito. Tem boi nessa linha, né, Marilene, como dizem.

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1: Muito bem, são 4h59. O que que isso significa, minha gente? Significa que iremos para um break, tá bom? Um intervalo rapidinho, intervalo da programação para o nosso bloco de anunciantes, apoiadores aqui da rádio. E vocês, claro, vão continuar aqui, né? Enquanto isso, preparem aí os seus áudios, preparem aí os seus comentários, tá? Que a gente vai trazer mais notícias daqui a pouquinho, mais atualizações também de tudo que tá movimentando aí Brasil, Estados Unidos, o mundo todo, tá bom? Vamos falar de esporte também. Hoje tem um monte de jogo, hein? Hoje tem um monte de jogo no Brasileirão, tem Flamengo, tem Palmeiras, tem um monte, hein? Daqui a pouquinho vamos falar sobre futebol também, tem muita coisa ainda em mais meia hora de programa, tá bom? Então eu peço pra vocês continuem aqui com a gente e aproveitem esse intervalo. Mandem pra cá sua mensagem, tá bom? Mande pra cá no 774-707-7835, ou você vai lá no aplicativo da rádio, clica em Participe, WhatsApp, e manda sua mensagem pra cá, tá bom? Espero vocês, hein? Tô esperando sua mensagem aqui, tá bom? Volto já já, fica aí.
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2: 4 e 4, ou melhor, 5 e 4, né, gente? 5 e 4 pelo horário da Costa Leste, 6 e 4 pelo horário de Brasília. A gente tá de volta aqui pra falar com você e mais durante 30 minutinhos, tá bom? Até as 5 e meia estamos juntos aqui, tá bom, minha gente? 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
1: Muito bem, ó, hoje está aqui é Evelyn. Evelyn, aniversário de Evelyn esses dias, é? Já foi ou vai ser? Eu sempre fico perdido com data de aniversário do Evelyn. Sei que amanhã é do meu pai, agora eu fico perdidinho. Marilene, um beijo pra você, viu, Marilene? JA tá por aqui também. É, JA perguntou, será que ele vai ser o vice do Flávio? Quem, o Caiado? Acho que não, o Caiado vai sair com chapa, né? Caiado e vice Kassab, né? Gilberto Kassab, do PSD. É, Flávia ainda não tem vice definido e vai ser mulher. Isso é mulher, viu? É, aniversariante é do Aires. Ah, é do Aires e da Andréa Quinones. Aí a Valtigre também lembrou, é do juiz. Hoje é aniversário do juiz, do homem que sofre. Juiz sofre, né, gente? Ah, mas tem que sofrer mesmo, né, ué? A gente não quer falar do nosso jogador, bota a culpa no juiz. Ainda mais quando a gente gosta, né, dos nossos jogadores, do nosso técnico, né? Bota a culpa no juiz, tá tudo certo. Eita, Lelê. Então, parabéns para o Aires, parabéns para a Andréa Quinones. Fala, Silvinha. Diga, Silvia.
2: Olá, Felipe, tudo bem?
1: Tudo bem, e você?
2: Estou vendo aqui uns BO, mas mesmo assim estava na audiência. Esse caso da jovem é muito triste. Eu tenho dois meninos, modo de dizer, porque um tem 24, outro tem 20.
1: Uhum.
2: É, e eu sempre falei para meus filhos, vocês, meu marido também, vocês respeitam, né, as filhas, claro, dos outros. E eu falei com meu menino uma vez, ele estava querendo morar com o menino mais velho, eu falei, presta bem atenção, cuidado, se acontecer alguma coisa, é, entendeu? Você fica de cabeça quente, meu filho, você sai de casa, vai correr, porque eu vou te falar uma coisa, não existe. Eu falei para mim, eu falei para os dois, não existe cavalo branco, não existe princesa, não existe príncipe. A vida dois é muito mais difícil do que vocês possam imaginar. Então, graças a Deus, tiveram um relacionamento por 4 anos, terminaram, enfim. Mas com isso também reflete a tudo. Professoras, entendeu? Todo mundo. Acho que os pais, não estou falando pelo amor de Deus, que é culpa dos pais, mas muitas vezes os filhos chegam em casa, ah, professora, não sei o que, não sei o que lá, e o pai vai lá, mete a lenha na professora.
1: Exatamente.
2: Em casa, quando chegava pra mim, falava, ah, que a professora não sei o que lá, meu filho, se ela chamou sua atenção, porque alguma coisa de errado você fez.
1: É verdade.
2: Né? E aí depois eu ia saber o que tinha acontecido, mas eu acho que a gente nunca deve, sabe, passar, como se diz minha mãe, passar a mãozinha quando fala alguma coisa, porque vai criando asa, entendeu?
1: É isso aí.
2: É muito triste, infelizmente.
1: Isso. Triste mesmo, Rose, é isso aí, viu? Ô, Silvia, parabéns aí pela educação dos seus filhos, viu? Olha só, Andréa Quinones, aniversariante, chegou por aqui, um beijo, Andréa. O Reginaldo Costa falou do Cleitinho, né? Falou, olha, eu gostava muito de ver o Cleitinho enquanto deputado de Minas. Ele mostrava muito descaso com a coisa pública no Estado. Mas depois que ele se juntou ao bolsonarismo pro Senado, pra mim ele deu um tiro no pé. Quem se mistura com porco... farelo come. Nossa, fazia tempo que eu não via essa expressão, Reginaldo. Tá aí a opinião do Reginaldo Costa. Olha quem mandou mensagem aqui. Evelyn Zenzê, fala,
3: Felipe,
1: Evelyn.
3: Felipe, sobre esse caso, né, que a gente tá, assim, muito triste desde ontem. Inclusive a Júlia, ela foi amiga de infância de minha neta, lá em Salvador. Ela estudou lá em Salvador também e apesar dela ser americana, nascida aqui, falei até com o pai dela ontem, né? Mas não é hora dele falar ainda.
1: Sim.
3: Porque tá muito abalado com tudo isso, todo mundo, né? Eu mandei pra você aí o depoimento da avó dela, explicando tudo direitinho. Ela não tava em casa, né? Ela tava na casa de amigos quando ela foi, né, abordada pelo esse marginal e infelizmente perdeu a vida. Tá aí em cima o depoimento da avó, né? Falando com o G1 e explicando tudo o que aconteceu. Ela tava falando com a mãe no telefone na hora. Tá bom, querido? Um beijo. E assim que o pai dela tiver, né, assim, preparado, né, pra poder falar,
1: sim,
3: aí eu vou passar o telefone dele pra você conversar com ele, tá bom?
1: Com certeza, Evelyn. É, a Evelyn e o Guga, né, que há muitos anos, né, o Espelho do Imigrante, gente, começou, né, Evelyn, pra justamente trazer, né, uma sensibilidade da nossa comunidade sobre o assunto de violência, né? Então, a Evelyn e o Guga sempre trouxeram essa preocupação, né? E, gente, pode parecer que, ah, acontece nos Estados Unidos o que acontece no Brasil. Não é. Não é. Vocês podem me corrigir, Evelyn, me corrija se eu estiver errado. É, o pessoal que tá aí me corrija se eu estiver errado. Mas é diferente. Existe uma pressão diferente. Primeiro, muitas mulheres, elas vão com os maridos para os Estados Unidos, é, elas nem queriam muito estar lá, né? E já existe essa barreira, então você já tem uma pressão maior. Depois chega, tem uma outra pressão, do dinheiro, né? Essa mulher, ela tem que trabalhar, ela tem que fazer dinheiro, ela tem que, enfim, tem que trabalhar igual o marido, tem que trabalhar várias horas, porque tem que ganhar dólar, tem que ganhar. Existe uma pressão diferente do imigrante, gente. Eu acredito muito nessa diferença, nessa questão da... Da pressão da imigração, né? Em vários aspectos, emocional, né? Já tem um aspecto muito grande, né? A distância da família. Eu acredito que há. Não tenho isso estatisticamente, isso é uma percepção, isso é uma coisa muito de achismo, mas eu acho que há uma pressão maior da mulher, principalmente, né? Que a gente vê que geralmente essas pressões psicológicas, né? Esses abusos físicos, eles acontecem do homem para a mulher, né? Isso é muito mais comum, né? Existe o contrário? Existe, mas é claro que a gente estava falando de uma imposição de poder ali do homem sobre a mulher. E eu acho que é uma pressão muito grande, né? Muito grande dessas mulheres imigrantes também que vivem em contextos de muita pressão, né? Muita pressão, longe da família, não tem aquela rede de apoio, que piora ainda mais, né? Tudo isso impacta bastante, né? A Zenaide Gross fala uma coisa que é verdade. A vida da família do assassino também vira um inferno, né? Eu conheço uma mãe de um presidiário nos Estados Unidos, ela é refém dos outros presidiários. Gente, a Zenaide me fez lembrar de um caso recente, falha a memória, foi na Bahia, daquele garoto que fez gestos obscenos, né? Na frente do espelho, numa academia, a mulher tava lá correndo na esteira, ele foi lá e fez um gesto, né? Se masturbou, né? Uma coisa assim. E a mãe, ela fez um depoimento, ela não saiu em defesa do filho, né? Mas ela fez um depoimento, é muito tocante, gente. Porque a vida dela também vira um inferno, né? O filho teve um ato criminoso? Teve, né? Mas a família sofre muito também, né? Isso é muito cruel. Então, uma pessoa para chegar a fazer uma barbaridade dessa, seja um assassinato, seja esse crime sexual como esse cara cometeu, é uma pessoa que já tá tão alucinada e doente que não pensa mais nas consequências, não só para ele, mas para os seus, né? Para a família, né? Para sua mãe, para sua irmã, para os seus parentes, né? E é um caos mesmo, viu, Zenaide? Bem lembrado, viu, Zenaide? Mande para cá sua participação também, 774-707-7835, aqui a gente fala dos assuntos que estão repercutindo. Estamos falando aí, infelizmente, desse caso dessa brasileira que foi morta pelo ex-namorado, também brasileiro, que não se conformava com o fim do relacionamento. Isso aconteceu na Flórida e chocou, claro, a todos nós, né? Mande pra cá sua participação, tá bom? O JA falou do Cleitinho, que o Cleitinho, será que ele vai ser vice do Flávio? Então, acho bem pouco provável, viu? Eu entendo pela situação esquisita, né? Porque de fato, né, ele é um nome forte em Minas e vão tirá-lo, sacá-lo do governo de Minas, tem que ter uma boa justificativa, né? Vice do Flávio é uma boa justificativa, né? Mas pelo desejo do Flávio de ter uma mulher, eu acho difícil, né? A não ser que eles mudem ali, porque tá em aberto ainda, né? Ninguém sabe. Eles não têm plano, né, gente, de país, né? Então, escolher o vice também pra eles não muda muita coisa, né? Porque eles não têm plano nenhum, né? Então, não muda nada quase. Mande pra cá a sua participação também, 774-707-7835. A Evelyn falou, no caso desse indivíduo, ele queria casar para obter o green card através da Júlia, e ela acabou o relacionamento por causa da pressão que ele estava fazendo, então não aceitou a rejeição e fez isso. O Evelyn, outro ponto, eu tava falando, olha, a Evelyn colocou esse ponto do green card, mais um aspecto de relacionamentos de mulheres que são pressionadas, né? O homem acaba tendo esse poder, como é que eu vou perder essa chance, né, Evelyn? Ele pensou, né, de não ter o meu documento, né? É uma loucura, né, gente? Só que homens que querem documentos, ou faça, ou tenha um relacionamento saudável e o documento é uma consequência, ou, minha gente, isso é fadado ao fracasso. Você vai entrar num relacionamento por causa de documento, gente. Ou faz fake, né? Não tô induzindo ninguém, mas é melhor fazer fake, pagar, do que você cometer uma atrocidade dessa, gente, pelo amor de Deus, sabe? É uma barbaridade. O que é isso? Não dá, sabe? É uma barbaridade, né? É uma coisa que chocante, né? E isso é muito comum, hein, o Evelyn? Com certeza, hoje no Espelho do Imigrante, Evelyn e Guga vão repercutir esse caso aí da brasileira Júlia Lima, né? De 21 anos só, que foi morta pelo ex-namorado, que segundo a Evelyn aqui trouxe essa informação, né? Ele queria o green card. Ela não quis mais o relacionamento por causa dessa pressão e ele acabou fazendo tudo isso, né? Hoje tem programa, Evelyn? Hoje não tem, não? Hoje não tem programa? Só me confirma depois, tá bom? Se tem programa hoje, tá? E quem faz o programa, que às vezes não é a Evelyn, né? Pode ser também. Mande pra cá a sua participação. Ah, tem programa sim, só que a Evelyn tá de folga. Hoje é o aniversariante.

Um helicóptero caiu na manhã de hoje na região de San Juan, na Argentina. Todos os 7 ocupantes morreram no acidente. A aeronave participava de um treinamento de combate a incêndios. Segundo a empresa argentina de navegação aérea, o helicóptero acionou um dispositivo de emergência. O último sinal indicava que a aeronave estava numa área de difícil acesso. Equipes de resgate localizaram o helicóptero hoje à tarde. Não há ainda informações da causa do acidente. De acordo com a imprensa local, entre os ocupantes estavam integrantes da polícia e dos bombeiros. Todos participavam de um curso de combate a incêndios florestais. O acidente ocorreu na região de Vale Fértil, onde fica o Parque Chicoalasto, a área conhecida pelas formações geológicas e pela vegetação típica de deserto que atraem turistas. As visitas ao local foram suspensas.

Vale, rajadas de vento que ultrapassaram 100 km por hora na tarde de hoje provocaram a paralisação temporária das operações no Porto de Santos e das travessias de balsas, além de causar diversos transtornos, como queda de árvores e destelhamentos em várias cidades da Baixada Santista. Uma pessoa foi atingida por uma árvore e morreu. A Defesa Civil do Estado de São Paulo enviou um alerta severo para a região após ventos ultrapassarem os 100 km por hora, superando o previsto pelo órgão estadual. A orientação é buscar abrigo e evitar a área descoberta, além de não ficar embaixo de árvores e postes. O temporal também atingiu o Rio de Janeiro. A chegada de uma frente fria provocou o caos no Rio e em cidades da região metropolitana na tarde de hoje. Um apagão afetou bairros da capital e da Baixada, paralisou trens e metrô e apagou sinais de trânsito. Não há ainda informações sobre feridos. Os ventos no Rio de Janeiro chegaram a 105 km por hora na base do aeroporto do Galeão. A cidade entrou em estágio 2 de alerta. A circulação de trens e metrô foram interrompidas devido a falta de energia. Todas as regiões do Rio e até da Baixada têm relato de falta de energia. A Defesa Civil e os bombeiros tiveram 30 ocorrências de cortes de árvores, 26 salvamentos de pessoas e 4 desabamentos. Houve queda de árvores em vários lugares e o aeroporto Santos Dumont fechou para pousos e decolagens.

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0: Bom, agora sim, minha gente, vamos lá. 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
0: Olha esta notícia, hein? Um homem que passou 27 anos no corredor da morte nos Estados Unidos teve sua condenação por assassinato anulada após a divulgação de um vídeo que levantou dúvidas sobre a principal prova usada contra ele. Jimmy Chris Duncan, hoje com 57 anos, foi libertado depois que a Suprema Corte da Louisiana concluiu por unanimidade que as evidências de marcas de mordida apresentadas em seu julgamento eram falsas. Segundo a imprensa, Duncan foi condenado em 1998 pela morte de Hailey Oliveux, filha de sua então namorada, que se afogou numa banheira em 1993 enquanto estava sob seus cuidados. Embora médicos e investigadores não tenham encontrado marcas de mordida no corpo da menina logo após sua morte, um exame posterior realizado por um patologista e por um dentista forense mudou o rumo da investigação. Imagens divulgadas décadas depois mostram um dos especialistas, o dentista forense, pressionando e raspando repetidamente um molde dos dentes de Duncan sobre a pele da criança, criando marcas que, segundo especialistas, serviram de base para a acusação de estupro e homicídio. O vídeo nunca foi exibido ao júri. A defesa havia solicitado acesso à gravação antes do julgamento, mas o pedido foi negado, com base nas conclusões do dentista forense e do outro investigador. Duncan foi condenado à pena de morte após menos de 3 horas de deliberação dos jurados. Anos depois, a análise de marcas de mordida passou a ser amplamente desacreditada pela comunidade científica, e o próprio dentista forense declarou em 2012 que a técnica não deveria mais ser utilizada em tribunais, defendendo o uso de exames de DNA. E aí entrou o projeto, um projeto, né, que atua nos Estados Unidos, né, que incorporou o vídeo à estratégia de defesa, alegando que ele demonstrava adulteração de provas. Graças a este projeto, que busca inocentar pessoas no corredor da morte, mais uma pessoa nos Estados Unidos saiu da cadeia e se livrou da pena de morte porque era inocente. Neste caso, 27 anos de prisão. Eu quero te convidar também a acessar o site da Insuperável, radioinsuperável.com, é o nosso portal de notícias, né, minha gente? Lá tem assuntos muito importantes, tenho certeza que você vai gostar bastante do que tem no site da Insuperável. Tem um dado que saiu, gente, do número de pessoas que já utilizaram o embarque remoto para o aeroporto de Boston, lá em Framingham. Lembra que a gente trouxe aqui que eles abriram esse terminal remoto, né, do aeroporto? 10 mil passageiros já passaram pelo terminal remoto em Framingham, hein? O terminal remoto de Boston. Esse é um experimento aí que está tendo nos Estados Unidos. Tem também uma notícia muito importante, muito interessante, sobre os dados que a TSA passou ao ICE. 31 mil passageiros foram foram denunciados, ou os dados foram repassados, melhor dizendo, ao ICE. Então a TSA, né, que atua ali nos aeroportos, passou dados de 31 mil passageiros imigrantes ao ICE, e isso tem auxiliado nas prisões nos aeroportos, como aconteceu com o Alex Colombini, né, mais recentemente. E também tem um dado da inflação, que desacelerou nos Estados Unidos, mas os preços dos alimentos, gente, subiram em 33%, hein? Alta e incrível para uma economia como a americana.
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0: Antes de ir para o esporte, eu quero ouvir a Rose. Fala, Rose, o que você me diz? Cadê você, Rose? Venha.
2: Felipe, eu não vejo como a Tereza Cristina vai aceitar ser vice do Flávio. Ela tem um potencial político muito grande, ela já se provou competente. Ela vai se aliar a ele, uma pessoa que está envolvida em escândalos? Vai se queimar o filme dela? Ah, tá bom ser vice. Mas tá, vai fazer igual o Temer, era um vice figurativo, sendo que no Senado ela pode escalar mais? Será que não? Acho que ela é mais inteligente do que isso.
0: É, verdade, um bom ponto. Adoro os pontos da Rose, adoro, viu, Rose? É um bom ponto. Olha só, minha gente, mas querendo ou não, ela é aliada, né? Fato, né? O Rose, ela foi ministra do Bolsonaro. O Bolsonaro também tinha questões muito polêmicas e ela fez um trabalho ali como ministra do Bolsonaro. E não tem como não associar, né, gente, o ministro ao presidente, né? Vamos lá. Gente, daqui a pouquinho o aniversariante do dia tá chegando, viu? Aire e Júlio, vamos falar rapidamente aqui, que eles vão falar com certeza hoje no espelho, não vão? Sobre futebol, né? A Dior Pimentel acabou de mandar um beijo aqui pra Iá, nossa Iá Rose. Um beijo, Dior Pimentel. Olha só, gente, hoje tem 21ª rodada do Brasileirão, em 4 partidas, tá? Mirassol enfrenta o Remo, tá? Internacional, que tá mal, hein? Enfrenta o Flamengo, lá no Beira-Rio. Fluminense, no Rio de Janeiro, pega o Bahia de Guga, de Gustavo Zenzê. O meu Palmeiras vai à Bahia pegar o Vitória, tá, gente? Esses são os jogos aí de hoje, né? São esses jogos de hoje, né? Pô, se não for tudo isso, daqui a pouquinho o Aires e o Guga corrigem tudo, tá? Corrigem tudo, tá bom? Se tiver mais jogos, eles vão trazer aqui pra vocês.

É muita coisa, eu fico perdido aqui, gente. Muito obrigado, viu? Obrigado por fazer parte aqui da nossa tarde. Foi um prazer levar a informação, acompanhar você mais um dia. Agora você fica com As Insuperáveis do Dia, 30 minutinhos de música, tá bom? A melhor, tá? A melhor faixa musical, tá? Na sequência, Espero do Imigrante, hoje com Gustavo e Zenzê e com o aniversariante do dia, Airi Júlio. E eu volto amanhã, ao vivo, às 4 da tarde, tá bom? Forte abraço, cuide de quem você ama, se cuide e até amanhã.

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1: Que tá acontecendo,
2: gente? Mari Júlio.
1: É, isso aí, que invasão foi essa? Eu fui passar a música aqui, de repente, na hora de passar a música de abertura,
2: Achou que eu não ia chegar por aqui, foi?
1: É mesmo? Gente, por que você não falou que aí já colocava no link aqui, participava nós três, a gente brilhava.
2: Não, gente, se era surpresa, como é que eu ia dizer que ia pelo link? Mas parabéns, muitos anos de vida, saúde, muita paz. Eu não podia deixar de passar aqui, primeiro de agradecer, né, pela amizade e pela pessoa que você é. Você viu como você é querido, né? E como as pessoas sentem falta quando você não tá por aqui. Por isso, hoje você foi muito bem homenageado, desde as 5 da manhã.
1: Foi,
2: o povo
1: hoje
2: manda
1: foi.
2: Parabéns pra você
1: hoje
2: nessa
1: fui
2: data
1: mesmo.
2: Querida.
1: Eu acompanhei.
2: Viu? E que Deus te abençoe sempre, sempre, sempre, sempre. E é isso, né? Obrigado pela folga. Né? Agora você fica
1: Se chegou, tá aí, né, chefe?
3: Vai dormir,
1: rapaz. Se chegou pra participar, vai ter que ficar agora, não tem?
2: Você não notou que ele quer ficar sós com você?
1: Não,
2: você
1: não tem isso, não.
2: Aí, né?
1: Ele tá com um palpite de jegue na camisa ali. Quem for olhar pela live, tá ao vivo aí, ele tá com a camisa do palpite de jegue.
3: Eu falei isso com o Evelyn hoje.
1: É, a camisa do palpite de jegue.
3: Eu falei com ela hoje.
1: Ele veio com a camisa do palpite de jegue hoje.
3: Uma camisa bonita,
1: é o,
3: né?
1: Jegue, mas
3: ela ficou pronta depois do que o programa terminou, né?
1: Podia ter vindo com ela, ia ficar legal. Gente, olha, eu quero aproveitar para agradecer todas as demonstrações de carinho em todos os grupos. Todos do Facebook, todo mundo no Instagram, muita gente. O grupo aqui, Espelho do Imigrante Resumo Esportivo, o grupo de direita. Gente, vocês foram demais hoje, são especiais. E
3: vocês
1: fiquem à vontade.
2: Tem mais aniversariante também,
3: você
2: sabe,
3: foram,
2: né?
3: Vocês não são.
2: Tem mais aniversariante também.
1: Não acabou ainda, não. Deve participar aqui. Minha querida já mandou aqui, André Quinhones, já mandou um abraço pra mim aqui, já
2: pois
1: no particular.
2: É.
1: Falei,
3: a gente vai mandar os parabéns pra ela. A gente vai dar os parabéns.
1: Pra parabéns é pra ela também, André Quinhones. Tem no Brasil minha amiga Andresa. Também tem a...
3: Andresa tá fazendo aniversário hoje?
1: É, no Brasil, né? Tá
3: Sim.
1: fazendo aniversário
3: ela
1: hoje
3: tá
1: também.
3: No Brasil.
1: Tem um jogador...
3: ligando aí.
1: Alguém ligando.
2: Não, foi Zé Pereira me ligando aqui.
3: Ah, vai lá resolver essa questão do Zélio aí que ele botou aí.
1: Aí, rapaz.
2: Ah, tá. É isso, ele me ligou aqui.
3: A Ari está fazendo aqui uma...
1: Não, tá de boa.
3: Um agradecimento.
1: Tá de boa. O Zé.
2: Não, é isso. Foi
1: o Zé
2: ainda
1: tá querendo
2: aqui
1: participar ao vivo, Guga, por isso. Mas não tá, tá de boa. Eu nem fiz aqui a aberturazinha aqui, que é o tradicional aqui, não pode
2: mas
1: faltar.
2: Mas eu tive que invadir, meu filho. Primeiro que você não tinha colocado no Face. Eu digo, cadê o menino que não chegou no Face
1: já está
2: ainda?
1: No Face, tá?
2: É, agora já tá. Pois é, mas olha só, quero desejar a também Andréa Quinones, que é uma querida, né? Parabenizar muito ela hoje, nesse dia. Nasceu no mesmo dia que você, né, Julio?
1: Pois é, só como ela disse aqui, só os inoxidáveis
2: que nascem. Pô,
3: se a gente for falar hoje de aniversariante, tem uma pessoa também que a gente gosta muito.
1: Quem, Guga?
3: Que tá aniversariando hoje, que é Alessandro Bombom. Tá fazendo aniversário hoje também.
2: Meu bombom, é mesmo.
3: Entendeu? Tá fazendo aniversário hoje também. Tem uma galera.
2: Você tá comendo alguma coisa, Guga? Você tá comendo bolo? Você tá comendo bolo do Aires?
3: Tô comendo porra nenhuma. Aqui cheguei aqui, não tinha nada. Achei que eu ia chegar aqui a ter alguma coisinha.
2: Você não levou um bolinho, não.
1: Eu achei que ele ia chegar aqui com uma maravilha.
3: Não, eu cheguei com a sacola. Eu cheguei com a sacola. Não, cheguei com
2: o presente.
3: Não, o presente eu trouxe.
1: O presente eu trouxe no coxinha. Eu fiz esperando, Guga.
2: Eu pensei que ia ser presente, bolo e coxinha.
3: Não.
1: Ele tava demorando. Eu até, Guga? Tô no do bom aqui pra rapaz.
3: Encontrei com o Vinão, mas sabe por quê? Eu tive lá realmente, mas eu comecei a conversar com o Vinícius, encontrei com o Vinícius de Aline, ex, né? Aí que ele não me reconheceu, passou por mim batido. Eu digo, e cá, rapaz, não vai falar comigo, não. E aí eu fiquei conversando com ele, acabou, olhei pro relógio e digo, velho, tchau, tô embora. Aí
2: Aí esqueceu.
3: Eu esqueci de pegar meu remédio, eu tava dizendo na área.
1: Nem aqui, o remédio ele trouxe, o Gadenal, tá aqui espumando. Olha,
3: hoje é aniversário são de Ari Júlio, Alejandro Andrade, Márcia Duque, Larissa Salles, Soraya Guimarães, Marivaldo Santiago, rapaz. Josimar, Bruna, Adelaide Costa, Marcelo Costa, Meire Barbosa, Ana Mércia, que é a namorada de Alessandro, Lurdinha, Beatriz, Alda Gedeon, Roosevelt Ramos e Alessandro Pereira, o nosso bombom. Né? Não,
1: mas esse Alessandro e a menina, os dois são casal e fazem aniversário
3: mesmo dia?
1: Casal faz
3: no mesmo dia.
1: Rapaz, isso é top, hein? É raro.
2: É uma festa só, né?
1: Economiza. Aqui também tem um casal de amigos meus também, o Zequinha e a Luana. E eles fazem aniversário em fevereiro, acho, no mesmo dia. Esse é o segundo casal.
3: Não, eu conheci, quando eu fui trabalhar no SAC, na minha entrevista, no meu bate-papo na entrevista, eu conheci uma menina. Aí quando ela puxou a carteira de motorista dela...
1: Tá ouvindo, né,
3: Evelyn? Era... Não, ela, Evelyn, sabe que conhece demais também.
2: É ele e Márcia. Aí, a foto, ele botou até a foto essa semana.
3: Botei essa semana. É aquela. Que ela bota, ela nasceu no mesmo dia, no mesmo ano. A diferença só que eu nasci às 3 da manhã, ela nasceu às 10. Mas você vê a coincidência.
1: Ela tá velha também.
3: E maior coincidência ainda é que ela tem um filho, o Matheus, e eu também, né?
1: Oxente, rapaz. É. Aí sim.
3: Só o, e o marido dela é nome, Ivan, né? E minha mulher é Evelyn, quer dizer, quase, né? O V tá ali.
1: É. Chega você e fala que você era casado com
3: o
1: Ivan.
3: Né? O V tá ali.
1: Né? A Evelyn chegou, tá igual eu lá. Já viu falar, Evelyn, que velho não pode rir demais, que velho quando ri pode tosse. Não.
3: Não pode e a dentadura nem pula fora.
1: Pula fora, pura.
3: Cuidado, velho.
2: Ai, não, gente. Botei um copo aqui na frente, que se ela pular, já cai dentro do copo.
1: Já toca pra nós, então, o de novo aí, Evelyn, o Happy Birthday. Parabéns. Pra todos.
3: Você não os tem, não?
1: Tem aqui, mas a Evelyn tá na área, ué.
3: Ah, não. Ah, beleza, aqui, bota aí, Evelyn. Pra todos os aniversariantes de hoje.

0: isso aí.
1: Pica-pau não pode faltar, né? Pode
0: não, por todos os aniversariantes.
2: Pica-pau, ele é.
0: Desse dia 29 de julho, um dia especial, você viu que eu dei a minha explicação lá hoje, né? Dos fatos do dia 29 de julho, quando eu nasci, como que tudo aconteceu? Você lembra? Você ouviu, né?
1: Eu vi que sua mãe e seu pai estavam sem luz.
0: Acabou a luz, ele falou assim: acho que a gente vai ter que fazer um gato. Aí, né, Guga? Você sabe como
1: aí
0: é que é.
1: Aí nasceu o gato.
0: Apareceu o gatão.
2: Mas só que o gato não era um gato, não era uma gata, né?
0: não, de gata. É o gatão.
2: Esse veio primeiro,
1: O povo tá aqui no grupo mandando, deixa eu aproveitar que já tá aqui, eu tô com o telefone aqui clicado, então vamos botar aqui quem mandou mensagem pra cá, vamos lá.
3: Mas Ares, então você também está soprando mais uma velhinha hoje?
0: Demais.
3: Olha, eu passar para te desejar que Deus continue sendo a sua direção, o seu caminho, que você seja essa pessoa maravilhosa que você é, um pai que é de dar inveja para muitas pessoas por aí, que a gente sabe o paizão que você é.
2: Tem esse amor.

0: segurança. Eu acho que cada um fazendo sua parte ajuda muito, né?
1: Ah, agora então, entendi, galera, vamos ajudar, que Zé viu? Botou lá. É isso mesmo. Fala, Elaine.
2: Happy birthday to you.
3: Aí.
1: Elaine Soares.
4: Happy birthday.
3: Aí sim, hein? Pronto, essa é especial. Aí, essa é especial.
1: O William tá falando aqui, William Maciel. Boa tarde, Guguete Aires, aniversariantes. Quero furar seu bolo, Aires.
3: Não, William Maciel,
1: querendo furar seu bolo.
3: Dezembro, não tem você bolo, conversa com o Guga, aniversário
1: Ninguém
3: Guga.
1: Ninguém levou o bolo pra Aires, tá vendo? Se eu tivesse lá, tinha levado um bolo pra Aires. Mas Guga esqueceu do bolo.
3: Guga, todo achei mundo que ele meter coxinha.
5: O dedo no bolo. Eu acho não esqueci isso. Do bolo, eu dei um bolo.
1: Ah, tá.
3: É isso. Tá vendo, Emily?
5: Diferente.
3: Como é que eu passo?
1: É de... Deu o bolo no bolo.
5: Não, eu pensei, mas eu encontrei o Vinícius, fiquei conversando. Aí gente, eu vi a hora, eu vi que o Ais ligou, digo, porra, tá na hora.
3: Quem quiser,
1: rapaz,
3: qualquer aniversário, quem quiser me fazer feliz, não preocupa com bolo, traz coxinha.
5: Traz coxinha.
1: Ele gosta de coxinha, viu, ele não gosta de bolo.
3: Deixa eu ver, você já viu, Evelyn, alguém, aqui. Você já viu na sua vida alguém triste comendo coxinha?
1: Não.
3: Você não vê.
1: Olha, você tá me deixando com vontade, eu vou ter que sair daqui, daqui a pouco deixar você.
5: Não venha com a sua história não,
1: e
5: viu,
1: comer
5: Evelyn?
1: Uma coxinha.
5: Não venha não, venha não.
1: Mas aqui só tem coxinha de velho, Guga.
5: Não venha não.
3: É, Guga, tá desse modelo? Então, estão.
5: É, você viu, né? Só tem coxinha de velho, né? Você viu, né?
1: Deixa eu ver o que, é que o Juca fala aqui. Peraí, Juca falando aqui. Fala, Juca.
6: Gente, aniversário da gatona Andréia também.
3: Também, isso. André,
6: Andréia, beijo de luz no seu coração. Feliz, feliz aniversário pra você. Você é uma pessoa maravilhosa. Pessoa linda. Pessoa que eu tenho o maior orgulho.
1: Tá vendo, Ares?
6: Falar que você é minha amiga, minha lindona, que Deus continue te dando bênçãos na sua vida e muita, muita saúde. Beijo no seu coração, um beijo de luz.
1: Essas palavras foram pra Pedrita também, que você esqueceu de lembrar que Pedrita.
3: Essas palavras dela aí foi mais bonita do que as que ela falou pra mim. Eu fiquei com um pouco de ciúme.
5: Ficou com ciúme, né?
3: Fiquei.
5: E ela disse que você é um grande pai, você tem 1,85m.
3: É.
1: Olha, o William Maciel já colocou aqui você de rosinha.
3: Rapaz,
1: o que você disse, fala de novo.
3: Eu vi a figurinha.
1: Então vamos ver.
5: Aliás, falar nisso, eu quero desejar um feliz aniversário pro William Maciel, viu?
3: Que dia foi isso?
1: É 10 aniversário dele, né?
5: É porque todo mês o aniversário dele tá chegando.
3: Ué, mas.
5: É 24 de dezembro.
1: O Zé tá explicando isso aqui. Deve ser o negócio do Zé. Vamos ver se é isso. Fala, Zé.
7: Oi, Evelyn. Você tá dirigindo?
1: Não.
7: Oi, Evelyn. Tudo bem? Você tá podendo falar? Desculpa, tá na hora do programa.
3: O Zé.
1: Era só pra tá
3: DDH,
5: Zé zoando.
3: DDH atacou,
5: né? Zé tá zoando.
3: Cara, mas aqui também tem, Evelyn, ó. Ó, não, o Johnny sim, também fala. Por aqui, ó.
1: Quem tá mandando? Tá certo, aí.
3: Johnny. Fala, Johnny.
8: Ah, Diário e Júlio, boa tarde, pai Google, boa tarde a toda a sua audiência aí. Passando aqui para desejar um feliz aniversário pra Pedrita. Quer leite ou Ares?
3: É, rapaz.
1: Tá vendo?
8: Os três, né? Os três é a mesma pessoa, né? Então tá bom. Feliz aniversário, Ares. Que Deus abençoe, te proteja, te guie seus passos. Te dê muitos anos de vida e saúde. Você continua sendo essa pessoa maravilhosa que você é. Gente boa, tranquilo, ok? Muitos anos de vida e saúde pra você. Meus parabéns. O homem não para. Valeu? Um abraço. E mandar também para nossa amiga Andréa Quinones, que tá fazendo aniversário hoje. Andréa, meus parabéns, que Deus te abençoe, proteja e te guarde sempre. Felicidade do homem não para. Meus parabéns pra vocês dois. Valeu? E pra todos que estão fazendo aniversário hoje, na data de hoje. Valeu? O homem não para.
3: Ah, é, apareceu uma lista aqui de uns 20 de fazer aniversário hoje comigo. Eu achei que era só eu, André, mais duas. Dogão também, ó, Dogão. Fala, Dogão.
9: Boa tarde, Ares e Guga. Tô na escuta, hein? Ligadinho. Ares, mais uma vez, parabéns. Muitos anos de vida. Felicidades e que Deus continue aí no comando da sua vida. Parabéns, meu amigo.
3: Ah, eu agradeço. Eu e veio
1: tava
3: também
1: lá na
3: aqui.
1: Rota 20 com o Guga. Você também tava, Ares?
3: Não, seu, você não anda nesses caminhos, não.
1: Você não foi evangelizar lá?
3: Você tá doido? Não, hoje não.
5: Você não. Disse pra ver não, Ares, Ares, infelizmente, ele deu o bolo. É por isso que ele não ganhou o bolo. Porque ele deu o bolo.
3: Não precisa trazer bolo.
5: Quem tava lá foi eu. Foi Jacaré, Safado, ainda deixou a conta pro velho Venâncio pagar. Venâncio.

0: Entendeu? Safado esse jacaré, rapaz, deixou a conta pro pobre do Venâncio pagar.
1: É.
0: Entendeu? Eu era cortesia, né? Porque. Disse, não, você é cortesia, você é velho, você é cortesia.
1: Ele apresentou a carteirinha dele.
0: William Maciel, dogão.
2: Ou seja, olha só.
0: Peraí, Evelyn. Cala a boca.
2: Você virou cortesia dos outros.
0: Peraí, Evelyn. Cala a boca. Do pobre do dogão ficou lá preso, porque a Sandra segurou a carteira dele. Não! A Sandra segurou a carteira dele, então ele ficou lá perdido. O velho, ele teve discussão com o velho Venâncio disse que não ia pagar dele. Foi uma confusão da porra. Aí, ninguém sabia. O jacaré vai e abre o bocão. Não, o Guga tá lá com o dogão e o velho Venâncio lá na Rota Mil. E o safado deixou a conta lá pro velho.
1: Pro velho. E o velho que se vira.
2: Você deram o birro.
0: Não, eu não. Eu era cortesia.
1: O que, que é dar o birro?
0: É não pagar.
1: É não pagar?
2: Saiu de birro. Não pagar. Deu birro.
1: Ó, aqui, Marilene também, ó. Apareceu Marilene, mãe, ó.
3: Boa tarde, meu povo lindo, maravilhoso.
1: Você viu que no início aqui, ela, a panela de pressão...
2: É, tem a panela.
1: Eu nem sei se eu consigo voltar aqui, uma panela de pressão...
2: Eu ouvi.
1: Eu vou voltar, eu vou falar.
3: Parabéns para o Aires, muitos anos de vida. Deus te abençoe,
0: é o carro do Rubinho.
3: Te proteja e lhe guarde. Parabéns para a Andréia, muitos e muitos anos de vida. Muita paz, muito tudo, Andréia. Deus te ilumine sempre. Um feliz aniversário para o Aires e Andréia. E para todos que estão fazendo aniversário hoje também, né? Que Deus proteja e ilumine a vida de cada um.
0: Eu não entendi.
3: Ok, galerinha, um beijinho, beijinhos de Marilene. Peixinhos.
1: É parece o Vec, né?
0: Entendi porque ela mandou que a André tivesse muito estudo. Entendi, água. Né?
1: Mas você percebeu
2: a água caindo.
1: De... Só o início, Evelyn, a panela de pressão, ó, pra você ver, ó. A Marilene, eu pego no pé da Marilene, porque um dia ela me mandou uma foto do copo. Você falou tanto do meu copo de massa tomate, arrumei um pra mim. Não, ela tava bebendo o copo de massa tomate.
2: O Aires, você lembrou uma coisa lá no Brasil, né? Lá na roça, pelo menos, é lá na minha roça, né? É aqueles copos de extrato de tomate virava tudo copinho de beber café, gente. O povo na roça era assim, usava os
1: mas
2: copinhos.
1: Demais,
0: mas pobre não perde nada. Pobre é, se a camisa ficar velha, vira pano de chão. Se a toalha já tá ruim, pica pano de estudo, tudo
1: isso
0: se reproveita.
1: Na sua casa são os ricos, né? Que na minha casa a camisa fica velha, ela passa do irmão mais velho pro irmão mais novo.
0: Ah, lá em casa.
1: Depois pro outro mais novo.
0: Não, lá em casa.
2: Chega na casa último, de Leandrinho era cueca.
0: Na casa de Leandrinho era cueca.
1: Nosso pai amado.
0: Não é cueca.
1: Sem condições.
0: Leandrinho, a última.
2: Que é por isso que Eduardo Oliveira guarda cueca.
1: Eduardo só trouxe essa pérola aí, hein? Tem 7 anos uma cueca aí na moita aí.
0: Alô, Eduardo? Não, isso foi uma promessa que ele fez. Entendeu? Ele tava no Rio de Janeiro ainda, aí ele foi no terreiro lá no Rio. Aí a véia pediu a ele uma cueca. Pediu uma cueca a ele.
1: Aquela, disse, de 7 anos.
0: E disse a ele que ele ia ter louros na vida. Né?
2: Aí tá cheio de louro aí.
0: Aí
2: a Sandra tá aqui falando. A Sandra falou, ninguém mandou o dogão esquecer a carteira dele no meu carro. Viu? Ficou tá, só né? Na vontade de ir pra Rota 20.
0: Não, ele foi. Ele largou a conta. Ele pendurou a conta.
1: Ele pendurou a conta. Ficou preso lá
2: aí.
1: Porque ele achou
2: não
1: que Sandra
2: chegando
1: tava
2: pra
1: lá
2: mim,
1: fora.
2: Nenhum Bill, né? Fala Elaine Soares.
4: Ah, vocês não veem não que a gente ainda faz isso. Eu tô aqui na arrumação de gaveta, tirando roupa de uma que vai pra outra.
1: Em casa também é assim.
4: Um cara, mas bota umas boas na caixa pra ficar guardada. E a outra, ué.
2: Tá vendo?
4: Não existe isso, menino.
2: Não. A risada dela é melhor.
0: Lá em casa era assim. O mais velho passava pro outro. Daqui
2: São
0: a
2: 12,
0: pouco.
2: Imagine.
0: Não, daqui Nossa. A pouco fazia assim. Você tá usando minha camisa. Por que você tá usando minha camisa? Tira minha camisa! Mas você acabou de me dar.
1: Rapaz.
0: Essa não, eu lhe dei outra, não foi essa.
1: O que eu assim. Larguei por causa disso.
2: Imagine. Você não tem imagine. Noção. Quando chegasse no 12º, como é que tava? Assim,
1: não, quando chega na sua camisa. Casa, quando chegou no último, filho, era só o pau da placa.
0: Não, mas o último geralmente era eu, né? Porque Porque o caçula era metido a besta, ele não fazia nada.
2: Não Marilene,
0: eu era o cara que...
1: Marilene tentando se justificar né? Na panela de pressão. Ela mandou uma foto do Vec e falou assim, aqui o barulho, depois falou...
3: Acho minha casa, esse aqui é o Vec, menino, que eu tô passando aqui. Aí ele fez esse barulhinho quando eu fui emendar ele aqui, ó. E meu copinho de maço tomate, não, aquela taça é linda, maravilhosa. Tem que falar que ela era de maço tomate, tá doido? Aí de raiva fui lá, comprei três diferentes.
1: Não, mas eu adoro o maço tomate. Desde no... Aquela que você não podia aposentar, você aposentou. Mas, eu nem... É, não, eu, gente, eu apresentar o do Max aqui, não posso deixar de passar essa aqui, ó.

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1: Eu sabia que ela ia falar.
2: Só faltou isso no final mesmo.
1: Faltou, né, rapaz?
2: Faltou. É. E a Sandra diz o seguinte: já bati na minha irmã porque pegou uma roupa minha.
1: Todo mundo.
0: Pois é.
1: Não falta.
0: Meu irmão sempre briga por roupa, né, rapaz? Você notou isso? Os irmãos brigam. Eu não lembro, eu e minha irmã, se a gente brigava por roupa.
2: Não, não, porque vocês tinham roupa demais.
1: É. Lá em casa, minha mãe...
2: Tinha roupa demais.
1: Minha mãe, eu tinha uma camiseta preta, nem pra tomar banho eu tirava ela.
2: Imagina.
0: Por quê? Um dia... Conta a história dessa
2: camisa. Um dia que Selminha deu essa camisa, ele quase...
1: O dia que a mãe deu essa camisa pro meu irmão mais novo, pro Cleito, eu cheguei e falei assim: não, isso não pode acontecer. Isso tá errado. O que que tá fazendo com a minha camisa? Não, que agora ela é minha. Só que ele não tinha falado que era a mãe que tinha dado a camisa pra ele. Falou que a camisa era dele. Ele falou assim: como assim que a camisa é sua, tio? Você tá ficando doido, a camisa é minha. Eu tirei ela porque eu fui pra escola, senão eu tinha ido com ela. Rapaz, dei nele um cacete. Resumo da ópera: foi a mãe que deu a camisa pra ele. Ele chegou lá e falou com ela. Falou: mãe, o gás me bateu, que o Cleiton é mais novo, né? Me bateu e por causa da camisa. No final das contas, quem entrou na reunião fui eu,
2: foi,
1: né?
2: Você, né?
1: Apanhei Dona Selma e ela batia.
2: Lá em casa, não tinha, lá em casa, graças a Deus, não tinha isso, não. Tinha uma marca de camisa, tinha saído, todo mundo, os riquinhos tudo comprava. E meu irmão comprou, né? Era uma camisa verde.
0: Era hang loose, não?
2: Não, não, era aquela camisa verde esportiva, manga comprida. Você vai lembrar quando eu falar da história. Aí, tô com o Evelyn na casa de um aniversário, acho que 15 anos. Tava eu, o Evelyn, o pai, a mãe, irmão, o tio.
0: Ah, tá, do acidente.
2: E aí, tem uma porra de um acidente, bicho. Eu fui e dei socorro pro casal. Todo mundo dentro do carro. Botei os dois casais dentro do carro. Larguei o meu sogro, era a festa do Rio Vermelho, larguei meu sogro em casa, morava ali, e saí. E o cara tinha tomado uma cacetada na cabeça, o sangue jorrava, camisa.
0: Na camisa sua, não?
2: Camisa na de camisa passada. De Beto, né? Camisa nova, zero bala.
0: Zero. Rapaz. Ficou ensanguentada de sangue.
2: Deus do céu. Pra poder dizer
0: ao meu português, ensanguentada de sangue, é ótimo.
2: Pra poder dizer a ele o que tinha acontecido, que eu tava com a porra da camisa dele, camisa nova, caríssima.
1: Primeiro você sabe que você usa.
2: Sangue...
1: Não, né? Não sai não. Isso aí é...
2: Aí...
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0: 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E você?
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1: Top de linha, né?
0: Agora, o Minas Márcio já passou, já, né? 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
0: 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Elaine Soares.
1: Arrumou uma cantoria lá com a Elaine, mas aquelas meninas dela que gostam de cantar, aí vai ser top.
0: Exatamente.
1: Demais.
0: Exatamente.
1: Top
0: é
1: de linha.
0: É isso aí. 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
0: 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Mais alguma coisa, seu Aires?
1: Não, hoje falamos do panela de barro? Falamos do panela de barro?
0: Falei do panela de barro. Então? E Elaine tá aqui, ó, mandando. Alguém mandou foto aí de vocês dois em algum canto aí, não sei. É agora?
1: Foi eu que mandei essa foto aí, ué.
0: Foi você. Aí Elaine fala aqui.
5: É nós. Nós moramos aqui no morro, em cima do Minismart, né, Ariel?
0: Tá
5: vendo? Tá vendo que nós estamos aqui, né, Ariel?
1: Aqui,
5: Ariel! Pode cantar. Galopeira!
0: Olha,
5: né? Não, qualquer coisa nós toca e canta, né, Ariela?
0: Risada.
5: E vou deixar a dica que eu sempre deixo: o torresmo do Minas Market. Tem o melhor, não, tá? Muito bom torresmo. Tem várias coisas lá, mas o torresmo. Não é, Ariela? Até as meninas gostam.
0: Ô, Aires, você vai comer o torresmo lá do Ronald Fire?
1: Do Ronald Fire? Não.
0: É, o torresmo é do Ronald Fire.
1: O do porco que eles vão matar lá, a gente vai.
0: Mas é, lá do Minas Market.
1: Do Ronald Fire? Você vai, Guga, comer o torresmo do Ronald Fire?
2: Nem de torresmo eu gosto.
1: Não.
0: Mas se fosse o bolo, você ia comer, então.
1: Não, coxinha. Rapaz, coxinha.
2: A coxinha do Ronald ali ia comer.
0: Ah, tá.
1: Não,
0: lá
1: é
0: tem coxinha
1: Ronald
0: também. Eu acho que tem coxinha.
1: Você tá complicando
0: tem
1: a situação
0: toda aí, viu, gente? Tem coxinha?
2: Tá
0: fala
2: bom,
0: aí.
2: Tá bom, vamos fazer o programa.
0: Ó, gente, vocês vão fazer programa. Agora
2: eu tô com um dilema retado, viu?
1: Qual é o dilema?
2: Porque eu tô voltando na sexta-feira, né? 3 horas da tarde. Tiago tá saindo de casa 6 da manhã. O Nicolas sai de casa 7 da manhã. A Sheila vai viajar às 5 da manhã. Repare, 5, 7 e 6. 6, 5, 7. Eu tenho que estar no aeroporto meio-dia.
1: Aí tá ficando legal.
2: Aí ligo pro Zé Pereira. Zé.
0: Zé Pereira tá ocupado.
2: Zé, eu tô nessa situação assim. E aí, como é que é? Posso contar com o seu serviço? Zé me responde: Kuga, eu tenho uma ressonância magnética pra fazer.
0: Olha, sabe o que é o que você vai fazer, Kuga? Arranjar uma. Dormir na casa de alguém aí em Framingham.
2: Não. E como é que eu venho? Você não entende? Eu vou sair 6 horas da manhã com o Thiago. Vou bater na porta da casa de Oares, 6 horas da manhã. Zé, vim pra ficar, vou dormir, porque amanhã.
1: Eu já vou ter. Que dia que é?
2: Pelo amor de Deus, sexta-feira.
1: Eu já vou ter saído pra trabalhar, você vai bater com a cara nas portas.
2: Pois é, entendeu? Então não é isso.
1: Casa de Gilca.
2: Não, casa de Gilca.
1: Toma banho na academia, não dá
2: não,
1: nada.
2: Não, casa de Gilca tá arrumando lá. Tá. E como é que eu vou? É esse que é o problema. Pois pra mim, eu vou pro aeroporto. Se eu tiver como ir, eu vou pro aeroporto.
1: É, porque.
2: Entendeu?
0: Ou seja,
2: você, quem, você vai, por exemplo, eu tive a cortesia do Dogão, mais a Sandra, que me pegaram no aeroporto de noite.
1: O Dogão te pegou no aeroporto
2: Dogão e Sandra, de noite. Você viu o que eu falei? Pegou. Dogão e Sandra. Eu não falei Dogão sozinho. Dogão e Sandra. Dogão. Depois os dois me levaram pra jantar lá no restaurante As Minas, Minas, alguma coisa, não sei.
0: Ó, oh, Gilca já falou, pode vir sim, Guga. O Paulo Tomé tá falando aqui. Fala, Paulo.
6: Ô, Guga, tá fácil você resolver isso aí, viu?
0: Oi.
6: É só você pegar o tapete do Johnny. Pega o tapete dele, que você vai longe.
0: Esse tá tomando banho.
1: Esse aí você pode ir até pra Flórida.
2: É, isso aí eu não preciso nem de avião.
0: Esse aí você falou, pode vir sim, aqui tem como tomar banho sim, viu, Guga?
2: Não é a questão, não é essa, gente. Não é esse problema. O problema é que eu vou estar em casa e eu não posso entregar, eu tenho que entregar o carro em Leomster. E eu vou ficar andando. Daí eu vou botar minha mochila nas costas e venho andando. No baixo de chuva,
1: eu acho,
2: vai
1: que
2: chover
1: é
2: o dia inteiro.
1: Eu
2: venho andando, vendo a paisagem, isso, aquela chuva caindo, chuva de prata que cai sem parar. Aí eu venho ali e tal, aí pego a 495, venho andando e tal, aí é uma maravilha.
1: Vai chegar no Logan Aeroporto lá na hora do...
2: Pois é, se eu sair amanhã 10 horas da manhã, eu chego no aeroporto 2 da tarde, tô tranquilo. Entendeu?
1: Apareceu aqui, o Dogão apareceu aqui, ó. Fala, Dogão.
7: Aí, ó, vocês são fogo, hein? Tô com as minhas quatro rodinhas novinhas, hein? Zero bala. King Ring, top demais.
1: Aí, mais o um Guga que é o Evelyn. É outro com a panela de pressão. Presta atenção no áudio do Dogão, a panela de pressão. Pois já é duas, ó. Presta atenção.
7: Aí, ó, vocês são fogo, hein?
1: Vai aparecer a panela de pressão.
7: Com as minhas quatro rodinhas novinhas, hein? Zero bala.
1: Aí.
7: King Ring, é água, top é demais.
0: Água. É água, rapaz.
1: E o Johnny também, ó. O Johnny também apareceu aqui. Fala, homem, não para. Opa, tem dois aqui. Fala, meu amigo.
8: É, pai, eu tô sabendo que você, Venancinho, Dogão, William Maciel e o Paulo Jacaré não pagou o Zé Pereira pra você lá, não, hein? Tá devendo o Zé Pereira até hoje. Paga Zé Pereira, que Zé Pereira é Uber, tá trabalhando. E você estava lá vagabundando. Zé Pereira é Uber, rapaz. Paga o homem. Ele levou você na Rota 20 lá, deixou você lá. Vocês não pagou o homem. Paga o Zé Pereira, mano.
1: E continua.
8: Por isso o Zé Pereira tá ligando pra Evre aí.
1: É pra cobrar.
8: Ligando pra rádio. É pra cobrar a viagem que levou vocês já na Rota 20. Paga o homem, gente.
2: Ô, Johnny, deixa eu contar um segredo pra você, Johnny. Porque eu não sou baú, né? Deixa eu contar um segredo pra você. O Zé ficou na... Sabe aquele quartinho que fica em anexo? Sabe qual é? Você sabe aquele que você eu sempre vai, não. Você sempre tá lá com o Negão? Ele tava lá, entendeu?
1: Com o Negão.
2: Ele tava, não, ele tava lá com a dona lá do que a dona faz Uber também, Lyft.
0: Olha, a Gilca falou assim, vou te buscar na quinta-feira à noite, aí o Flávio te deixa no Logan. Aí. E o Aguinaldo fala aqui também, Aguinaldo da Cruz, fala, Aguinaldo.
9: Os aniversariantes, saúde, paz. Que Deus possa dar pra eles aí, nesse dia especial da vida deles. Tudo, tudo, tudo, tudo que o dinheiro não compra.
0: Isso.
9: Saúde, paz e um montão de coisas. E
0: felicidades.
9: E só pra reforçar a menina que falou do torresmo do Minas Market. Cara, eu fui lá e comprei. O trem é bom mesmo, tá?
0: É mesmo.
9: O trem fica crocante, uma delícia. Semana atrasada eu fiz um karaokê lá em casa. Aí eu fiz... esse torresmo, cozinhei uma mandioca, cara, ficou abençoado. Muito bom o torresmo, bom mesmo.
0: E o Aguinaldo
9: parabéns
0: canta,
9: pra
0: viu?
9: Os aniversariantes mais uma vez.
0: Obrigada,
9: que
0: Aguinaldo.
9: Deus seja o nosso guia e o guia de vocês também.
1: Já,
9: sempre.
1: Já é.
2: Não, Aguinaldo cantava quando ele imitava o Zezé de Camargo, aí ele cantava.
1: Aguinaldo que é ele amigo,
0: também.
1: Muito
0: Aguinaldo
1: amigo
0: é aquele que cantou lá no karaokê, você
1: disso?
0: Lembra
1: de
0: dele?
1: Da minha irmã. Da esse.
2: Da esse?
1: É, amigo demais da conta dela.
2: Ah, eu conheci Aguinaldo, acho que tem uns 20 anos, pô. A gente fazia o canal Q ali naquele restaurante que tem ali em Frame.
0: Que começa com T.
2: É.
0: De teatro.
2: E aí a gente fazia e ele disputou comigo as três vezes, só que ele se ferrou, né? Eu ganhei as três.
0: Guga ganhou, cara.
2: Mas ele aí, Zezé tá de Camargo e Luciano e E canta pra caramba. Chitãozinho e Chororó, porque eu não sei quem é Zé.
1: Mago no coração. Fala o nome do restaurante.
2: Não. O restaurante do Gil.
1: Mago no coração.
2: Não, tem mago.
0: Não, a gente fala do restaurante. Restaurante bom, que é o Terra Brasília. O Terra Brasília, o melhor restaurante. Eu vou lá esses dias todos no Terra Brasília.
2: A vergonha que eu passei não merece que eu fale o nome do restaurante.
0: Terra Brasília de Frame.
2: Eu sei que o restaurante não tem nada com isso, mas a proprietária tinha. Você então eu deixei de lá.
1: Mas
2: nunca
1: não é
2: mais
1: porque fui, você estava cantando mal, não?
2: Não, eu acho que... muito pelo contrário. Eu fui vencedor dos três canal aqui que tinha lá. Três. No terceiro, não disseram para mim assim, 2 horas da manhã, você e a Evelyn não estão participando mais. Aí eu disse assim, como assim? Por que não estou participando? Por que que não falou antes? Ah, porque tem agora uma regra. Eu disse, que regra? Quem ganha nenhum não pode participar do outro. Eu digo, chique.
1: Então, na Fórmula 1, então, quem ganha a corrida
2: não pode jogar.
1: Tá fora do resto.
2: Pois exatamente. Aí eu digo, não, tá tudo bem. Aí a outra, ao invés de vir conversar comigo de uma boa, veio toda, tava me falando, eu soltei os cachorros em cima dela, fui falar com ela. O Guga, ela disse, não, tá certo. A gente tá aqui até 2 horas da manhã. Dissesse quando a gente chegou aqui, disse, olha, vocês dois são. Vocês podem cantar, mas vocês não vão participar. Porra, beleza.
0: Não vão concorrer.
2: Agora, porra, a gente participa, a gente ganha. Eu tô em primeiro lugar. E aí, na hora do prêmio, e sabe qual era o prêmio? E pro show de Claudinha Leite. Você sabe quem estava cobrindo o show de Claudinha Leite? Evelyn no estúdio, eu e Leandrinho no estádio.
1: Pronto.
2: Pra que eu quero o prêmio?
1: Então não ia adiantar nada. Porra. Tava resolvido o B.O.
2: Não é?
0: Era só
2: pisar e eu passar adiante. Dar o segundo. Aliás, não podia nem dar pro segundo lugar, porque o segundo lugar era a Evelyn. Então eu passava pro terceiro.
0: Não, mas aí você podia dar pra mim, não tem problema não. É? Pra mim você pode dar.
2: Não, você que tem que dar pra mim.
1: Não, não mude
2: essa. Evelyn, eu vim fazer um programa sério com o Ares aqui. Você entrou na parada.
1: Ficou.
2: Acabou. Você disse: eu vou entrar, vou cantar os parabéns e vou sair.
1: Não,
2: o programa vai terminar e você continua.
1: Então deixa ela participar desse assunto.
0: Não, deixa eu ir, deixa eu ir embora.
2: Não, agora fica. Agora fica. Depois que você esculhambou o programa, agora você fica.
1: Não, Evelyn, porque eu vou falar importante. É importante pra comunidade imigrante. Tem aeroportos,
2: isso.
1: Voo doméstico, porque antes a resenha era sobre voo internacional, que você estava sujeito à checagem da imigração. Se você não está legal no país, evita aeroporto para voo doméstico. Ah, eu vou na Flórida. Ah, eu vou... Nós temos dois casos, de uma menina hispana que foi presa aqui no Logan, que voltava... Vindo da Flórida para Boston.
0: O advogado
1: Alex Colombini. Outro, Alex, né? Veio de Orlando para Boston, voltando de um evento também.
2: Vindo daqui para Orlando.
1: Ele estava indo.
2: Não. Vindo daqui para Orlando.
1: Não, voltando para Orlando. Ah, ele estava daqui para Orlando?
2: Para Orlando, pra...
1: Ok.
2: Estava indo para cá.
1: Então ele. Ah, ele estava indo para lá. Foi preso. Evitem, não é hora de se arriscar. Ainda mais depois. Que o presidente atual aí colocou agentes do ICE naquela sessão do TSA lá para poder fazer a checagem, né? Por causa da greve dos outros.
2: DHS.
1: THS. Aí, agora, DHS.
2: DHS.
1: Aí, eles estão passando a ficha das pessoas.
2: Departamento Homeland Security.
1: Então, nesse momento, não é legal. Eu sei que a Evelyn chegou...
2: Não, eu vou contar, então.
0: Eu vou postar.
2: Quando eu vim pra cá, na hora que eu fui passar na segurança, dei minha identidade, a menina checou as duas vezes. Depois ela olhou pra mim e fez, Luiz? Eu disse, Luiz não sei o quê. Eu digo, não, Luiz Zenzé. Ela aí... Entregou.
0: Olha, eu vou, se você quiser, eu vou repassar aqui o Alex hoje falando, né, com a outra rádio. Ele falando como aconteceu com ele. Pra vocês terem ideia, ele tava todo documentado, ele tava inclusive com Real ID, né? E foi depois da passagem que ele foi abordado. Ele falou que parecia coisa de filme. Olha só, presta atenção. Posso passar, Aires?
1: Fica à vontade.
0: Vamos lá.
10: conta só um pouquinho pra gente como é que foi essa, essa abordagem do pessoal. Não,
11: volta antes, desde o check-in.
12: É, na realidade, o Ludo sempre fala isso. Inclusive, o Ludo foi muito criticado, porque ele fez um vídeo no aeroporto, né, Ludo? Você falou, pessoal.
11: Eu sempre sou criticado. É,
12: eu lembro disso, eu até liguei pra ele e falei, Ludo, obrigado por essa informação. A gente tem que, né?
2: O
12: Ludo fez esse vídeo com recente
2: chegou,
12: tá? No aeroporto. Falou, pessoal, toma cuidado, o aeroporto tem uma zona perigosa, realmente, evite aeroporto quem não tem, né, todos os documentos. Como eu, né, e o senhor falou do jornal e da rádio, o Ludo é um cliente antigo aqui, um dos maiores, melhores e mais antigos da rádio e do jornal, né, dos primeiros clientes no jornal.
10: É, o Dr. Ludo é um grande incentivador da comunidade.
12: É, ele sempre fala, ele apoia sempre a nossa comunidade, então obrigado, Ludo, por todo o apoio sempre com a gente, amigo. Então, pastor, eu viajo sempre, né, eu morei aqui em Massachusetts 12 anos com minha família, mas por razão do frio, a gente decidiu morar em Orlando e fomos com a família pra lá, só que minha vida de comercial, de business, tá toda aqui em Boston. Eu chequei antes de mudar o preço da passagem, falei, não é caro, então compensa eu ficar indo e voltando. E aí eu, né, através do Ludo, eu adquiri alguns documentos como Social Security, Permit Work, né, inclusive eu tenho até o Real ID na minha carteira de motorista, aquela estrelinha. Então pra mim eu estava legal, porque eu tô dentro de um processo. Eu confesso que eu achava que eu tava assim 100% legalizado, só não tinha um green card pra poder ir e voltar. E muita gente falando de abordagem do ICE, abordagem de, né, que tá. Eu falei, bom, eu perguntei a Ludo, ele falou, Alex, na era Trump a gente não pode afirmar nada. Eu falei, Ludo, como é que tá a minha situação aí, Ludo? Eu lembro como se fosse lá em Orlando, pastor, no escritório de Orlando, que nós temos a nossa estúdio em Orlando. O Ludo falou, Alex, na era Trump estão prendendo a gente, tem gente com green card, então na era Trump a gente não pode dar 100% em nada, mas você tá bem, está no processo, assim. Ele me falou bem a realidade, né?
11: O que é verdade,
12: né, Ludo?
11: Então, exato. Até hoje, se você perguntasse pra mim hoje, Alex, sim, eu corro risco de ser preso, eu falo assim, provavelmente não.
12: Uhum. Mas no governo Trump tudo é possível, né, Ludo?
11: Porque exato.
12: Tá tudo...
11: Não, foi muita injustiça que exato. Fizeram, isso não existe.
10: Eles estão prendendo pessoas com green card,
11: exato. Por exemplo. Então acabou, sim.
12: Então, pastor, respondendo a sua pergunta, eu sempre viajo, tem 10 anos eu viajando, Boston, Orlando, Orlando, Boston, tivemos no Texas agora com a equipe da nossa rádio, cobrindo a nossa Copa, em Miami, Orlando, sempre viajando, sempre viajo com minha família, nunca deu problema nenhum, sempre viajei, apresento o Real ID e o pessoal, ok, o welcome, né, então eu tava confiante que eu tava coberto, né, amparado pelo processo que eu tô e com essa documentação, só que essa semana foi uma coisa assim que me pegou, isso parecia cena de filme, não acreditei, parecia brincadeira. Eu comprei a passagem, eu já compro passagem no mês, já faço uma programação, dia tal, comprei a passagem. E o check-in a gente se faz com 24 horas, sim, né? Só que nesse dia, eu viajei às 9 da manhã, eu não fiz o check-in, não sei porque, eu acho que eu tava aqui na rádio, enfim. Eu fui fazer o check-in de tarde, tipo umas 5 horas. Fiz o check-in, beleza, peguei o número da poltrona, peguei o QR Code, tranquilo. Como eu sempre faço, chego no aeroporto, como eu já perdi muitos voos, eu sempre chego com uma hora de antecedência, uma hora e meia.
10: É hora se faz no aeroporto.
12: É. E aí, apesar de eu ter aquele sistema de passar rápido lá, meu, eu tenho, assim, perdi tanto voo, então eu não perco mais. Cheguei com antecedência.
10: Ou seja, você ainda tem TSA, tem clear, você tem tudo.
11: Não, é louco o negócio.
12: Eu tenho clear, eu sempre passo pelo clear. E aí, beleza, fui lá, brinquei com a moça, porque
10: isso é importante falar, porque, por exemplo, o TSA e o Dr. Ludo é só quem realmente tá dentro, tem uma documentação, sim, que pode fazer, não é, exato, qualquer pessoa que pode fazer.
11: Correto,
10: o
11: TSA não prende ninguém.
10: É, uhum, exato, ele só faz a checagem.
12: É. E aí eu passei no Clear, brinquei com a moça lá, porque o meu sobrenome, né, aqui na América, depois que eu vim saber, você tem que usar os dois sobrenomes, então Xavier Colombini, eu uso sempre Alex Colombini, então toda vez tem um você tem dois last name e tal, beleza. Aí aí passei lá, pastor, na hora de você, né, apresentar a passagem, botei a minha bagagem no raio-x, que eu sempre viajo com a bagagem de mão, passou no outro lado, peguei a bagagem, coloquei nas costas, já tava indo em direção ao
10: portão.
12: Portão de embarque. Aí um rapaz totalmente discreto, Ludo, assim, sem colete do ICE, sem...
11: Você tava embarcando pra Orlando,
12: já então? Tava embarcando, tava de Boston pra Orlando, assim, sem colete do ICE, assim, ninguém percebeu, pastor, totalmente discreto. O cara tava do lado de lá me esperando já. Aí eu botei a mochila nas costas, cara, Alex, eu, yes, tudo em inglês, né? Aí ele falou assim, me segue, por favor. Aí eu falei, I'm sorry, eu tenho voo agora, eu tô um pouco atrasado. Ele tirou o badge do bolso, bem discreto, assim, apresentou, ICE, eu preciso conversar com você. Eu falei, please, I have flight now, I need, eu tenho voo agora, eu preciso ir para meu embarque. Ele falou, você vai ter tempo. Ele brincou assim, você vai ter tempo. Me siga, por favor. E aí eu segui, parecia cena de filme, pastor, ninguém percebeu nada do lado, totalmente discreto.
10: Vieram outros agentes também.
12: Aí eu fui do lado com ele andando e atrás mais dois. Aí eu com o celular na mão, porque eu tava pronto pra fazer o check-in ali, eu tinha acabado de fazer o check-in, não liguei, não sabia o que tava acontecendo. Ele falou, preciso conversar com você. Aí saímos caminhando, né, chegou na porta do aeroporto, ele falou assim, você entende inglês? Eu falei, entendo. mas eu, né, eu sempre peço intérprete, tanto para médico, qualquer coisa de DMV, porque pode falar uma palavrinha ali, alguma, ele sempre tem uma, né, uma pegadinha. Eu falei, eu preciso de alguém que fala português ou espanhol. Aí o cara do lado falou, não, eu falo espanhol. Você sabe que tá sendo preso? Eu falei, tô sendo preso. Eu perguntei, eu tô sendo preso? Ele falou, sim. Eu falei, mas qual é o meu crime? Quer que comente meu crime? Eu fiquei em choque, Ludo. Eu falei, seu crime é que você está fora de status. Eu falei, fora de status? Eu falei, eu tenho social, eu tenho permit work, eu tenho real ID, eu tô com processo, tenho um advogado. Aí o que me abordou primeiro falou assim, absurdo. Você vai falar isso absurdo. Lá em Burto, você tá preso.
1: Absurdo.
12: E foi curto e grosso, mas educado, né? Muito decente comigo, não foi...
10: Não teve violência
12: em
10: momento nenhum.
12: Até porque, pastor, às vezes também depende do jeito que a pessoa recebe a... Né? Se você for grosso abordado, com ele, for mal educado, também. Pode ser que a recíproca vai ser do jeito que você foi, você recebe, né, Ludo?
10: Então, exato.
12: Eu falei, poxa, eu não fiz nada, eu queria saber qual é o meu crime, qual a razão que eu tô sendo preso. Porque você pode perguntar, né, Ludo, quando a polícia te para, você pergunta qual a razão que eu tô sendo preso.
10: Exato.
12: E aí eu perguntei qual a razão. Ele falou, a razão é porque você tá fora de status. Eu falei, fora de status? Eu falei, eu tenho 21 anos que moro aqui, faço esse percurso sempre. Ele falou assim, não quero conversar sobre isso. Eu tenho um mandado de prisão. Por que, pastor?
0: Então, tá aí, Aires, não dá pra passar todo, né? Porque a gente já tá chegando no final. Mas é muito interessante, muito importante essa visão que ele trouxe aqui pra gente, né?
1: E eu nem te falo que é difícil a situação da pessoa ser abordada no aeroporto dessa forma. Ainda mais na situação dele, que tem tudo pra ficar. Toda a documentação.
0: Todos os documentos,
1: o crime até é o status. Se o cara
0: exato,
1: tá,
0: não. Até o TSA ele tinha, pra, que é a checagem que você não precisa passar ali pelo security, né? Até isso. Então é muito esquisito.
1: E se eu te falar que o bolo não chegou, não, mas a coxinha chegou?
0: Mentira!
1: Ah, vai pintar no grupo aí agora, aí no grupo Espelho do Imigrante aí. Pode, checa aí,
0: deixa
1: gente.
0: Deixa eu ver quem é que levou coxinha, gente.
1: É, vai pintar aí. O cara vai postar aí agora no grupo Espelho do Imigrante que a coxinha chegou. O Guga já postou na... O Guga tá até limpando a mão.
0: Gente, o Guga já tá com a coxinha aqui. Quem é que levou? Me fala. Vai, quem levou a coxinha?
1: Vai postar aí? Vai, fala. Diga aí, fala no microfone. Pode falar no microfone aí.
2: Tava na Rota 20 com a gente também.
0: Quem é? Quem é que tá aí?
1: Agora chegou coxinha, Coca-Cola gelada.
0: Quem é que tá aí?
1: Viu? Ele falou de novo. Diga aí de novo.
13: Chegou coxinha top das galáxias da Brazilian Bakery. Que eu nunca fui lá a primeira vez.
1: Olha.
2: E propaganda.
0: É o Kilder aí, ó. Olha, gente.
1: Mas aí, brilhou. Brilhou, tá? Palmas pra você.
13: Caminho na escuta, falei, vou passar lá agora.
0: Gente.
1: E tá em casa, bom demais, meu amigo. Ele veio de longe.
2: Ele veio da Rota 20. Não, ele tava na Rota 20.
13: A gente foi pra lá agora. Não, pra lá.
1: Vai dar lá
2: ainda tava. Quando eu saí, eu deixei você lá.
1: É, Guga.
13: O after na Rota 20. Você esqueceu o nosso combinado? Uai.
0: É, eu vou falar ali. Ligar pra sua esposa agora. Verdade, eu falo inglês, tá?
1: Ela que vai falar pra sua esposa que ela inglês, fala inglês. Tá?
0: Eu vou ligar pra sua esposa agora.
1: Você não tem o número dela? Você tem? A Evelyn tem
0: você
1: o número dela?
0: Você que pensa. Tem, eu não. Tenho, eu peguei o dá número bem, né? Dela lá quando o Jota Quest tava cantando aqui.
1: Eu tenho aqui, ó. Pegou no dia que o Jota Quest tava cantando. Você tá pego.
0: Vou ligar agora.
13: Ela mandou mensagem agora.
1: Olha, Evelyn.
0: Ligar ao vivo aqui, ó.
1: Chegou aqui, meu querido amigo. Éder Paixão vai falar aqui. Pode passar o Éder Paixão?
0: É outro.
1: Diga.
14: Fala, família!
2: Não almoçou, não.
14: Boa tarde. Nossa, eu tô cansado, chegando agora. Aqui, meu Nurcão tá fervendo de polícia aqui hoje. Eles estão pegando peão a laço. Passou na frente deles, rodou. Acabaram de pegar mais um, jogaram o peão no chão, pau gemar. Nossa, que coisa horrorosa. Meu Nurcão tá terrível. Cuidado, meu povo, cuidado. Não,
0: ó, Paulo Tomé tá aqui, Paulo
14: Jacaré. Aí, feliz aniversário.
15: Aí eu dou
14: happy
15: valor.
14: Happy
1: birthday. Regaçou. É, e o Paulo deu Tomé. Que fez aniversário.
15: Salvou a coxinha do Ares.
0: Salvou a coxinha do Ares. Paulo Tomé falando aqui, ó, não, Jacaré.
15: Aí sim, tio.
1: Diferente no final.
15: Aí eu dou valor, hein. Regaçou.
1: Kilder é o cara.
15: Salvou a coxinha do Ares.
0: Salvou a coxinha do Ares.
1: Sai fora e salvou a coxinha do Ares. O homem não para, tá falando.
15: Diz que o pai Guga tá engasgado aí com o quibe aí do seu tamanho na boca, é verdade? Você tá doido? Para com isso, pai. Você tá vendo você na live aí com um quibe na boca. Eu tô engasgando com um quibe na boca.
2: O quê, rapaz?
1: Dizer que você tá engasgado com quibe na boca, com, todo mundo tá vendo você na live.
0: Não é quibe não, rapaz, é coxinha. Coxinha, e outra coisa, pô. O Renê Vilela chegou aqui querendo saber se o Kildare é dogão. Não, Renê, o Kildare não é dogão.
2: O Kildare é dog. O Kildare é dog. Dog, tá não é dogão.
0: Aqui, esse é o dogão? Não. Claro que não é o Kildare.
2: Você tá interessado no dogão? É, Renê.
0: Renê Vilela.
2: Renê, você é casado, pai de dois filhos, Renê.
0: Pois
2: pai
0: é.
2: De duas filhas, duas belas filhas. Renê.
0: Nossa, gente, Renê. Tá chegando o final, hein? Agora eu quero lembrar pra você que quer ser voluntário também agora nas eleições de outubro. O consulado estão precisando, na região de Framingham, pelo menos 50 pessoas como voluntários para ser mesários, para estar ali ajudando. Então, qualquer coisa, entrar em contato com a Patrícia Vega, né? E qualquer coisa, ela tá no grupo do Espelho do Imigrante e também tem outras pessoas dentro da comunidade fazendo também esse cadastramento para você que quer ser voluntário, né, nas eleições de 2026.
2: Se eu tivesse aqui, eu ia ser. Eu acho mal barato.
0: Ficar ali na mesa, né, Guga?
2: Ficar ali, se divertindo, olhando pra cara do sujeito.
0: Graça, né?
1: O Adriano Almeida falou assim, o problema é que não existe asilo pro brasileiro. Que bom que ele foi solto. Muitos não tiveram a mesma sorte. E essa rádio da Flórida são apoiadores do Cabeça de Manga. Eu não sei qual é a rádio, mas aí também não convém a nós, né?
0: É, não vai dizer quem é a rádio. É. O Dogão tá falando aqui que ele é mais bonito, tá, Renê? Sou mais bonito, Renê, do que o Kildare também.
1: O Dogão que é mais bonito.
2: O Dogão
1: que
2: tá dizendo que é mais bonito que você.
13: Inveja mata, velho.
1: Inveja mata? Fala aí, pertinho.
13: Inveja mata, velho. Não tem jeito, cara.
0: O Kildare está com medo do microfone, é, Kildare?
1: É porque ele tá sem fone. Ele
2: Kildare,
1: tá sem
2: fone. Perguntando se você tá com medo do microfone. Ele disse que a última coisa que lembra muito algo vermelho que ele botou na boca pela última vez.
13: Essa espuminha vermelhinha aqui me atenta, então tem que
1: distanciar dela. Que isso, gente? 6h59, 40,
0: Google. Dá mais tempo, não.
1: Obrigado.
0: Aris, parabéns, viu?
1: Obrigado, Evelyn.
0: Muita saúde, muito. Eu acabei fazendo um programa com vocês.
1: Isso aí.
0: Tudo bem.
2: Mas acabou.
0: Amanhã você me dá folga na sexta, não quer não ir pra aí fazer programa sozinho?
1: Não dá. Eu vou conversar isso aí depois, viu? Tá bom, gente?
0: Um beijo grande.
1: Um abraço.
0: Aí despacha em Guga pra cá amanhã, tá bom?
1: Tá bom.
0: Amanhã, todo depois seu. Da manhã. Kildare, obrigado pela coxinha. Beijo. Também. Beijo.
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0: quantas... Louvado seja nosso Senhor Jesus Cristo. Para sempre seja louvado. É terça-feira. Jesus das Santas Chagas. E vamos juntos pedir. Eterno Pai, eu vos ofereço as Santas Chagas de nosso Senhor Jesus Cristo para curar as de nossas almas. Querido povo de Deus, é terça-feira das Santas Chagas e é o oitavo dia da novena do preciosíssimo sangue de Jesus. Derramai uma gota do seu preciosíssimo sangue sobre nós. Ofereço este programa a todos os líderes mensageiros das capelinhas de Jesus das Santas Chagas. Ofereço a todos os que rezam o terço das Santas Chagas e as famílias que recebem as capelinhas no mundo inteiro. Saúdo a você. Saúdo a partir da Rádio Evangelizar, de onde tudo começa. As rádios irmãs, cujos nomes cito neste momento.
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0: Saúdo a você pela TV Evangelizar, sinal digital em todo o país, em várias cidades, canal aberto. Pelo YouTube, Padre Manzotti Oficial. E também pelo aplicativo da Associação Evangelizar é Preciso e todas as plataformas digitais. Filhos amados, vamos juntos mergulhar na Trindade Santa. Vamos pedir que este preciosíssimo sangue recaia sobre nós, em nome do Pai, do Filho e do Espírito Santo. Amém. Naquele tempo, Jesus deixou as multidões e foi para casa. Seus discípulos aproximaram-se dele e disseram: ensina-nos a parábola do joio. Jesus respondeu: aquele que semeia boa semente é o filho do homem. O campo é o mundo. A boa semente são os que pertencem ao reino. O joio são os que pertencem ao maligno. O inimigo que semeou o joio é o diabo. A colheita é o fim dos tempos. Os ceifadores são os anjos. Como o joio é recolhido e queimado ao fogo, assim também acontecerá no fim dos tempos. O Filho do Homem enviará os seus anjos, e eles retirarão do seu reino todos os que fazem os outros pecar e os que praticam o mal. Depois, os lançarão na fornalha de fogo. Ali haverá choro e ranger de dentes. Então, os justos brilharão como o sol no reino do seu Pai. Quem tem ouvidos, ouça. Hoje Jesus nos explica, a pedido dos seus próprios apóstolos, sobre a parábola do joio e do trigo. E somos chamados não querer arrancar precipitadamente, mas, se possível, identificar o que é joio e o que é trigo. No mundo, há muito joio, há muito trigo. No seio da família, há muito joio. Nas nossas relações, há muito joio. Dentro de nossos corações, há muito joio. Jesus das Santas Chagas, nós te pedimos que, inspirados pelo Espírito Santo, nós tenhamos esse discernimento. Senhor das Santas Chagas, dolorosas e gloriosas, venha trazer-nos, Senhor, esta clareza. e que possamos nós
1: e Salvador
0: não permitir que o inimigo possa continuar a semear, e se o faz, que não possa crescer. Senhor Deus de misericórdia e de bondade, Jesus, nós queremos agora nos colocar em oração, feito a reflexão do Evangelho, colocar e rezar por todas as pessoas que estão necessitadas neste momento. Queremos rezar, pedir, suplicar, tenha misericórdia dos que estão agora acamados. Tenha misericórdia daqueles que estão agora chorando, enlutados. Tenha misericórdia, Jesus das Santas Chagas, daqueles que hoje se encontram esperançosos e desejosos de uma resposta para uma cirurgia e ela não vem. Jesus, pessoas que estão com pedido de aposentadoria há anos, precisam deste dinheiro, precisam para ter dignidade de vida. E se você se identifica nesta oração hoje, terça das Santas Chagas, diga: Senhor, olhe para mim, tenha misericórdia de mim, sou eu esta pessoa. Nós suplicamos, Senhor, e neste momento colocando uma mulher que está com a mão no ventre, porque o casal deseja tanto engravidar e não conseguem. Olhai, Senhor, com misericórdia. Olhai, Senhor, com bondade. E tende compaixão deste casal. Tende compaixão. Por mais que as doenças e os impedimentos são grandes para esta gravidez, sois um Deus que tudo pode. E é exatamente pedindo ao teu poder misericordioso, dai a graça da gravidez. Uma pessoa que está com um problema sério no estômago, dor, refluxo, mal-estar, onde até tomar água lhe causa um mal-estar. Senhor, curai. Entre, Senhor, na vida desta pessoa e derrame uma gota do seu preciosíssimo sangue. Cure, Senhor, este problema do estômago. Dê a graça desta gravidez. Permita que esta pessoa receba essa benfeitoria, essa aposentadoria que lhe é direito. Que lhe é de direito. Nós só começamos o programa. Eu vou para o intervalo, eu volto já. Volte comigo na terça-feira de Jesus das Santas Chagas. Voltamos já.

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0: Querido povo de Deus, escute esse testemunho para que nos sintamos edificados na fé, por favor.
1: Padre, sobre sua música inabalável, mas antes, para o senhor entender, eu e meu esposo passamos por uma decepção muito, muito grande, por uma pessoa que não esperávamos, julgamentos errôneos que nos feriam muito, principalmente a mim, as palavras referidas, né? Doeu demais da conta, padre. E a letra de sua música inabalável está sendo uma cura. Quando diz assim, a fé não é ausência da dor, é saber onde ancorar, mesmo em meio à tempestade. Outro, mas no meio da ferida, tua presença me encontrou, transformaste minhas lágrimas num oceano de amor. Amém. E bem no final lá da letra, agora meus olhos te veem e eu volto a respirar.
0: Amém.
1: Muitas vezes, né, a gente quer provar para aquela pessoa, não, o que você está falando não é verdade, é mentira, você está me ferindo, por favor, não fale isso, mas não adianta, não adianta. O que eu entendi nessa música é força, fé e tempo de Deus. Olha, padre, obrigada muito, meu querido. Essa letra é maravilhosa, ela é curativa, tá?
0: Amém.
1: Olha, somos mensageiros da capelinha.
0: Opa!
1: Com muito orgulho. Eu sou uma filha de Deus do Mato Grosso do Sul. Abraços, querido.
0: Deus abençoe, filha de Deus do Mato Grosso. Louvado seja Deus, minha fé inabalável. Você pode meditar, refletir a partir do clipe que está no YouTube, Padre Manzotti. E aproveito para dizer, peça para sua rádio irmã, nós estamos falando para mais de 1.200 emissoras. Que tal você pedir para a rádio tocar essa música? Tem sido curativa mesmo. E junto com a música está o livro, né? Inabalável, que você encontra em todas as livrarias do Brasil. Filhos, hoje eu gostaria de fazer um apelo a você. E exatamente um apelo de uma fé inabalável. Pode continuar, sacristão. Hoje é dia 28.

0: estamos com 70%. Por isso, eu quero fazer um apelo a você, o Boleto Branco, que foi com o Jornal do Evangelizador. Por favor, você que já é associado, faça sua colaboração. Você pode fazer pelo Pix, que é o CNPJ da Associação 07-634-465-000143. Você pode ligar com a nossa equipe de apoio 0800-410-6060. Entre no site evangelizareprecisso.com.br. O Boleto Branco, referente aos gastos mensais, salários, pagamentos de luz, de água, manutenção, é pôr a TV no ar, é pôr o rádio no ar. Por favor, eu apelo à sua consciência, eu apelo com seriedade ao seu coração. Faça a sua doação mensal, gente. É o básico do básico para continuarmos com a obra funcionando. Hoje, nós estamos com 70%. Nós precisamos honrar as nossas dívidas mensais. E este mês, não estamos conseguindo. Peço a sua ajuda. Não deixe que o inimigo atrapalhe esta obra. Não deixe que o inimigo tire os recursos e nós não tenhamos condições de fazer e manter o rádio, a TV e agora ainda com a madrugada evangelizar. Por favor, você que é associado, faça a sua doação mensal. É fundamental que isto aconteça. Por favor, eu peço mais uma vez a sua doação mensal à obra Evangelizar é Preciso. Hoje estamos com 70%. Paulo, que a paz de Jesus esteja com você.
1: A bênção, padre.
0: Bom Deus dia. Abençoe, Paulo. De onde você fala?
1: Eu falo aqui da cidade de Propriá, aqui em Sergipe.
0: Propriá, Sergipe. Seja bem-vindo.
1: Inclusive tem a rádio aqui 104.9, que o senhor até fala até a propaganda dela quando vai começar o texto da Misericórdia, da Santa Chaga, 3 horas da tarde, eu ouço todos os dias.
0: Tá certo.
1: E quando não é pelo rádio, é pela essa rádio 104, é pelo o canal 329 na Parabólica Digital.
0: Opa, tá vendo aí, eu falava que nós precisamos inclusive manter o sinal da TV na Parabólica Digital. Daí que eu fazia o apelo da doação mensal. Diga lá, Paulo.
1: Ô padre, primeiramente eu quero dizer que é um milagre já, eu estava ligando para o senhor. A primeira vez que eu ligo para o programa, é a primeira vez, é a primeira tentativa e eu consegui.
0: Louvado seja Deus, hoje é seu dia.
1: Eu estou um pouco nervoso porque é a primeira vez de falar assim diretamente com o senhor.
0: Vai lá, meu querido, estamos em casa, fique tranquilo.
1: Eu vou fazer 40 anos agora, dia 5 de agosto.
0: E parabéns antecipado.
1: Há 15 anos, vai fazer 15 anos agora em outubro de 2011, eu estava de moto e fui acometido, tentativa de assalto.
0: Oh, Jesus.
1: E levei 3 tiros na arma de fogo.
0: Misericórdia.
1: Mas, pelo milagre de Jesus, eu sobrevivi. Hoje estou paraplégico.
0: Entendo.
1: Mas foi dificuldade, foi, que eu não conseguia sentar, não conseguia fazer nada. Não conseguia nem sentar numa cama, na verdade, numa cama para fazer nada. Hoje em dia eu consigo, tenho equilíbrio de tronco, hoje eu tô sentado na cama aqui.
0: Certo.
1: Minha cadeira de roda tá aqui, mas hoje, graças a Deus, eu varro casa, eu ajudo a mulher, passo pano na casa, não tenho a deficiência do corpo, não é a deficiência do restante do corpo. Eu faço
0: Entendi.
1: Tudo, graças a Deus.
0: Que bom.
1: Enfim, padre, eu quero pedir oração porque durante esse tempo eu venho, né, tava jogando nesse negócio de maquininha.
0: Ah.
1: Mas eu já parei porque eu...
0: Você largou? Objetivo, largou?
1: Larguei essa semana, muito recente, padre. Muito recente, mas nada

0: para Deus é impossível.
1: Certo.
0: E eu quero pedir oração para a libertação desse vício.
1: Tá.
0: E eu prometo aqui, ao vivo no programa, e eu prometo a Jesus que eu não jogarei mais.
1: Amém. Amém, filho.
0: O dinheiro que eu vou gastar, gastaria no jogo, eu quero continuar a pagar todo mês a essa obra, evangelizar, onde eu sou sócio também.
1: Amém. Muito obrigado. E que bom que você tomou essa consciência, Paulo. Deus seja louvado, apesar de tudo que lhe aconteceu, que você está começando e consegue ajudar em casa, consegue ter uma certa autonomia. Diga comigo, obrigado, Jesus.
0: Obrigado, Jesus.
1: Pela graça recebida.
0: Pela graça. Eu queria dar também um testemunho, né, que já foi esse.
1: Então espere depois do intervalo. Depois do intervalo, nós voltamos.

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0: Queridos filhos e filhas, nós vamos para a leitura orante, mas eu estou com Paulo de Propiá, Sergipe. Paulo, então você deu esse testemunho e aí eu estava me despedindo, você disse que queria pedir oração, é isto?
1: Isso, eu queria pedir oração por mim, pela minha saúde.
0: Tá.
1: E pela saúde da minha companheira Maria Aparecida, que ela tem problema de hernia de disco.
0: Tá bom.
1: E eu queria pedir um presente, padre.
0: Por favor.
1: Já que eu vou completar. Eu queria pedir, se pudesse, uma imagem de Jesus da Santa Chagas e um terço, se não for pedir muito.
0: Tá bom. Vou conceder sim, filha. A gente não consegue mandar para todos, né? Você pode imaginar. Mas certamente mandarei para você um terço e mandarei uma imagem de Jesus das Santas Chagas. Mas para tanto, fique na linha para pegar o seu endereço. Agora eu gostaria de dizer assim a você, filho. Você diz que essa semana parou de jogar. Nós sabemos que somos frágeis. Então aconselho você, já o fiz uma vez a uma pessoa, e isso serve para todos. Filho, bloqueie seu celular para jogos. Tire. Filho, só um minutinho. Tire o aplicativo. Bloqueie o seu CNPJ. Existe como fazer isso, o seu CNPJ, seu CPF. Bloqueie para que você, numa recaída, não tenha perto de você as ferramentas para fazer isso. Porque pode vir à vontade. Entendeu?
1: Eu sei disso.
0: Você vai apagar?
1: Não, eu já apaguei, não tenho aplicativo nenhum, padre. Eu posso ser que a palavra, às vezes, a pessoa que imagina que a palavra não vale, mas eu dou a minha palavra que eu não jogo mais esse jogo.
0: Que o Senhor confirme esse propósito, filho. Deus abençoe. Então fique na linha que eu vou mandar o terço e vou mandar a imagem de Jesus das Santas Chagas. Paulo de Propiá, Sergipe. Parabólica Digital, canal 322. Ele se referiu à Rádio Cultura FM de Aracaju, Padre Marcelo Conceição, Bispo de Propiá, Dom Jorge Luiz Amaral Muniz. Filhos amados e povo querido, nós vamos para a leitura orante. E digo para você, se você tem gostado da leitura orante, ligue, mande o seu áudio para mim, 41-3221-6060. Escute.
2: Aqui quem fala é Lucimar Barros de Souza, da cidade de Itaperuna, estado do Rio de Janeiro. Vim aqui falar da leitura orante de hoje, do dia 25 do 7, do versículo 4, 1 Coríntios, que fala sobre o hino ao amor.
0: Isso,
2: quem
0: ficamos
2: ama,
0: três
2: é
0: dias.
2: E bondoso, e suporta tudo com fé, esperança e paciência. Porque a paciência, Padre Manzotti, é ter compreensão. A bondade é uma virtude de ser bom, né? É fazer sempre o bem, o amor acima de tudo, né?
0: Isso.
2: O amor de Deus para conosco.
0: Amém.
2: Sabe, Padre Manzotti, eu assisto ao seu programa todos os dias. E a cada dia que passa, eu aprendo cada vez mais com o Senhor, através da experiência de Deus. Obrigada, Padre Manzotti. Que Deus te abençoe sempre. Fique com Deus. Um grande abraço.
0: Deus abençoe Lucimar Barros, Itaperuna, Rio de Janeiro. Dom Roberto de Campos, Bíblia Aberta, cartilha de oração. Capítulo 14. 1 Coríntios, capítulo 14. Versículo 1. Fique acompanhando que eu vou fazer um salto nas leituras, para amarrarmos a temática. 1 Coríntios, capítulo 14, versículo 1. Portanto, esforcem-se para ter amor. Portanto, esforcem-se para ter amor. Amor é um esforço. Amor é um empenho. Amor é dedicação. Amor é um querer. Amar é decisão. Não, padre, amor é sentimento, amor é... Isso é paixonite. Amor é paixão. Ai, não, então não é amor. Esforcem-se por amar. Procure também ter dons espirituais. Agora você já sabe quais são, né? Expliquei. Especialmente o de anunciar a mensagem de Deus. Quem fala em línguas estranhas, fala a Deus e não às pessoas, pois ninguém o entende. Pelo poder do Espírito Santo, ele diz verdades secretas. Porém, quem anuncia a mensagem de Deus, fala para as pessoas ajudando-as e dando-lhes coragem e consolo. Quem fala línguas estranhas ajuda somente a si mesmo. Mas quem anuncia a mensagem de Deus ajuda a igreja toda. Padre, o que é esse línguas estranhas e falar em línguas? É só voltar, vai lá no YouTube Padre Manzotti e pega a leitura orante de Atos dos Apóstolos, perdão, 1 Coríntios capítulo 12, eu expliquei semana passada. Então, a palavra hoje fala: esforcem-se por ter amor. Você escutou? Dedicação. Amar é decisão. Vou dizer de novo. Para quem está sempre sedento aos ventos do humor. Não. Amar é decisão. Continuemos. Versículo 12. Por isso, já que vocês estão com tanta vontade de ter esses dons do Espírito, procurem, acima de tudo, ter os dons que fazem com que a igreja cresça espiritualmente. Portanto, quem fala em língua estranha deve orar pedindo a Deus que lhe dê o dom de interpretar o que em línguas estranhas. Porque se orar em línguas estranhas, o meu espírito de fato está orando, mas a minha inteligência não tomará parte nisso. O que vou fazer então? Vou orar com o meu espírito, mas também vou orar com a minha inteligência. Vou cantar com o meu espírito, mas também cantar com a minha inteligência. Se você dá graças a Deus em línguas estranhas, como é que uma pessoa simples que estiver na reunião poderá dizer amém à oração de agradecimento que você fez? Ela não vai conseguir entender nada do que você está dizendo. Mesmo que a sua oração seja muito boa, essa pessoa não receberá nenhuma ajuda. Eu agradeço a Deus porque falo em línguas estranhas, muito mais do que vocês. Paulo dizendo isso. Aquilo que eu falava, explicava sobre os dons carismáticos, você lembra? Perdi, padre. Vai lá e busque, eu não vou voltar atrás. Eu expliquei os dons de línguas estranhas, falar em línguas, discernimento no espírito, anúncio da palavra, profecia, curas. Eu agradeço a Deus porque falo em línguas estranhas, muito mais do que vocês. Porém, nas reuniões da igreja, prefiro dizer 5 palavras que possam ser entendidas, para assim ensinar os outros, do que dizer milhares de palavras em línguas estranhas. Eu vou para o intervalo e eu volto já. Volte comigo.

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0: Queridos filhos e filhas, então fica a leitura orante de hoje. Vou citar 1 Coríntios, você pode ler depois sozinho. Capítulo 14, do versículo 1:4, 12:25. E se por acaso você perguntar do que está falando Paulo sobre esses dons, você vai no YouTube Padre Manzotti e semana passada, exatamente semana passada, eu estou mostrando ali na leitura orante dons carismáticos, tanto a partir do versículo 1, 2, 3, 4, dons carismáticos. E lá eu faço um resumo, de forma resumida, é rádio, mas eu explico e dou pistas de compreensão sobre estes dons carismáticos, que são dons para a igreja, sempre naquela linha que Paulo diz hoje, para o anúncio do evangelho, para edificação das almas, numa atitude de serviço e para o crescimento da igreja. Portanto, esta foi a leitura orante da palavra de Deus. Mais uma vez eu digo, porque minha preocupação é grande, nós precisamos como obra que você nos ajude. Estamos com 70% da meta mensal. Gente, isso é muito baixo, isso implica nos gastos mensais, nos ordinários do mês. 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Repito, pela necessidade. Sônia, que a paz de Jesus esteja com você.
1: Bom dia, padre, sua bênção.
0: Deus abençoe, Sônia. Você fala de onde?
1: Balneário Camboriú, Santa Catarina.
0: Como é que você me acompanha ali?
1: Pelo celular, padre, a rádio, mas pelo celular eu ouço.
0: Tá certo. Diga lá, filha, tem a rádio ali, Divino Oleiro, não é verdade? Uhum. Tá bom. Sim. Mas acompanha pelo celular, diga lá.
1: Ô padre, eu quero te pedir, por favor, que o senhor faça uma oração para minha mãe, porque eu tenho certeza que ela está te ouvindo. Ela é muito devota, muito fiel, ela reza 24 horas por dia.
0: Certo.
1: E ela fez uma cirurgia faz uns 12 dias, mais ou menos, do coração. Foi muita tribulação. E ela, assim, ela sempre tem uma aprovação, padre. Ela sempre está nos pés de Deus e sempre tem uma aprovação. Ela saiu, né, do hospital. E, padre, ela sente dor, né, devido à cirurgia, desencadeou diabetes, o colesterol tá alto, e ela sente muita dor do lado da coluna, da coluna aqui, sabe? Hoje mesmo falei com ela de manhã e ela reclamando dessa dor. E eu queria que o senhor orasse por ela, porque eu não sei se a minha fé está sendo suficiente.
0: Nós vamos rezar, me diga o nome dela, por favor.
1: Evita de Fátima.
0: Perdão, Azevedo. Não consegui ouvir o primeiro nome.
1: Vita, padre.
0: Vita.
1: V-I-T-A. Tá. Isso, Vita de Fátima Azevedo Bento. Ela mora no Paraná, em Ivaiporã.
0: Tá bom.
1: E, padre, assim, desencadeou uma diarreia nela também, que já faz 5 dias que não passa.
0: Entendi. Vamos rezar agora. Vamos rezar agora. Senhor Jesus, pelas tuas santas chagas, dolorosas e gloriosas, nós queremos pedir, Senhor, por todos os doentes, mas de modo particular pela dona Vita, que está nos acompanhando agora. Toca, Senhor, com teu amor. Vá até onde ela estiver. Ela que está numa pós-cirurgia, está com problemas de diabetes, com diarreia. Onde isso está se manifestando, Senhor? Curaia. Senhor Deus, passaste pelo mundo fazendo bem, curando a tantos. Cura esta mulher e que ela possa, no seu tempo, testemunhar para todo mundo que Jesus das Santas Chagas a tocou, a curou. Curou da doença, da cirurgia, mas curou de todos estes outros males. Assim como rezamos pela dona Vita, rezamos por todos os doentes agora. Eu peço, intercessores, venham comigo. Se algum padre está acompanhando, reze comigo. Senhor, pessoas que ninguém reza, por quem ninguém reza, nem a família. Este doente nós colocamos na tua infinita misericórdia, Senhor. Derrama uma gota do seu preciosíssimo sangue sobre esta cirurgia, os pontos da cirurgia, sobre esta inflamação, diminuindo, Senhor, este estado inflamativo. Por este problema, Senhor, que esta pessoa está carregando, nós te louvaremos, Senhor, e proclamaremos a tua graça. Amém. Sônia, sua mãe começa a melhora agora, em nome de Jesus. Que Deus abençoe Sônia, Balneário Camboriú, Santa Catarina. Acompanha pelo aplicativo, lá temos a Rádio Divino Oleiro, diretor Ariel, Dom Wilson Tadeu Jonk, de Florianópolis. Amado povo de Deus, hoje é terça-feira e eu gostaria de lembrar: torne-se um mensageiro, uma mensageira da Capelinha de Jesus das Santas Chagas. 0800 410 6060. Torne-se um mensageiro. Quero mostrar as fotos. Maria Aparecida Machado, de Juiz de Fora. Meu abraço ao povo querido de Juiz de Fora. Nelizan Gomes da Silva, de Olinda, Pernambuco, minha saudação. Gislaine da Silva, Ribeirão Claro, Paraná. Cleusa Feliciano, Campo Novo do Parecis, Mato Grosso. Maria de Melo, do Rio de Janeiro, meu abraço. Vanessa de Freitas Maia, Passagem, Rio Grande do Norte. Christian Sexicuc, de Canoinhas, Santa Catarina. Cláudia Souza Marques, de Cacoal, Rondônia. Edileuza da Silva de Souza, Presidente Prudente, São Paulo. E Rosa Gomes da Silva, de Santa Inês, Paraíba. Louvado seja Deus, querido povo de Deus. Louvado seja Deus por essas fotos mandadas. E dizendo a você: torne-se um líder mensageiro da Capelinha hoje. Aqueles que trabalham por Jesus geralmente são muito abençoados, porque o Senhor é generoso com quem trabalha. Olha que imagem linda que você está vendo aí, lá na zona rural, na procissão. Torne-se um mensageiro hoje. Você recebeu uma graça de Jesus das Santas Chagas? Torne-se um mensageiro da Capelinha. Agora, não deixa o inimigo tirar esse bom propósito depois. Agora, ligue agora. 0800 410 6060. Ou agora, mande um WhatsApp. 41 3221 6060. O inimigo vai tirar essa boa vontade. Então toma a decisão agora. Eu volto já, volte comigo.

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queridos filhos e filhas, hoje, aniversário de Dom Henrique Aparecido de Lima, da Diocese de Dourados, Mato Grosso do Sul, minha saudação. Criativa FM de Capitólio, Minas Gerais, Mega FM, Jaguapitã, Paraná. TV Evangelizar, canal 41.1, Imperatriz, Maranhão. E TV Evangelizar, canal 50.1, de Guarujá, São Paulo. Filhos queridos, povo amado, quero dizer que nós temos ainda as 10 últimas vagas para a peregrinação de outubro. 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Depois iremos a Viena, belíssima cidade. Depois iremos para Olomouc, na República Tcheca. Iremos para Cracóvia, onde, sem dúvida, é o Patrimônio Mundial da Unesco. Santuário da Divina Misericórdia. 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Filhos amados, hoje, às 5 horas da tarde, tem a catequese dentro da série Fortalecer na Fé. E eu falarei sobre como deixar os dons do Espírito Santo germinar em você. Nós estamos falando dos dons carismáticos. Então a catequese de hoje é sobre o Espírito Santo, como deixar que ele germine em você, Padre Manzotti Oficial. E, dada a grande demanda, eu preciso pela terceira vez pedir: faça sua doação do boleto branco. É a nossa meta mensal. 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E agora, vamos para a novena do Preciosíssimo Sangue de Jesus. Quem poderá resistir? Hoje, oitavo dia, e faço do Jornal do Evangelizador para estimular você a ler. Lava-me, Senhor, com teu sangue, sangue precioso. Derrama o sangue de tuas santas chagas, mãos, pés. Do seu lado aberto, lava-me com teu sangue por inteiro, corpo, alma, espírito. Envolve com teu sangue a minha mente, o meu coração, a minha vontade, os meus sentimentos. Estou pedindo, derrama o teu preciosíssimo sangue sobre toda a minha pessoa. Senhor Jesus, que o teu sangue seja minha defesa, minha fortaleza, minha guarda, e que nada do maligno possa atingir a mim e a minha família. Pelo poder do teu preciosíssimo sangue derramado sobre mim e sobre todos os que agora apresento em oração, diga os nomes. Senhor Jesus, que derramastes teu sangue precioso em remissão dos nossos pecados, humildemente peço essa graça que tanto necessito. Esta graça que tanto necessito. A
Agradecemos, Jesus, por teu sangue e por tua vida, dando graças por termos sido salvos e sermos preservados de todo mal. Damos graças pela redenção obtida pelo teu sangue. Com autoridade, diga: a minha defesa é o sangue de Jesus. A minha proteção é o sangue de Jesus. A minha cura é o sangue de Jesus. A minha fortaleza é o sangue de Jesus. Diante do teu sangue, Jesus, o inimigo é repelido e foge. Todo joelho se dobra nos céus, na terra e nos infernos, porque este sangue tem poder. O Senhor esteja convosco. Ele está no meio de nós. Abençoai, Senhor, a água, a roupa dos enfermos, as fotos de família, os remédios, por intercessão de Nossa Senhora do Carmo, São Pio de Pietrelcina, nos méritos das Santas Chagas, Pai, Filho e Espírito Santo. Amém. Evangelizar é preciso.

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